0: disponíveis para combater o surto, mas explica os cuidados a ter com doentes infectados pelo ébola.
1: Neste momento, tem que haver um isolamento, que foi que a OMS ontem fez, um isolamento da região, com um controle de fronteiras. É fundamental neste momento o controle de fronteiras. É preciso monitorizar epidemiologicamente os casos e os contactos. É preciso um reforço da capacidade de resposta no local. Esta é a parte principal, porque como é uma região de conflito militar neste momento, com muita instabilidade e sem condições de assistência médica, a comunidade internacional tem que dar apoio, quer do ponto de vista financeiro, quer do ponto de vista de meios hospitalares de enfermagem. Há aqui dois aspectos que são muito importantes na expansão desta doença. Os profissionais de saúde são as primeiras vítimas, normalmente, e são as maiores vítimas, porque até perceberem que se trata de uma situação com este vírus, já os profissionais de saúde entraram em contacto com os fluidos, com o sangue destes pacientes, e são as primeiras pessoas a falecer. Eu tive uma experiência muito forte com o vírus de Marburgo em 2005. Eu estive na coordenação do controle da epidemia de Marburgo, que foi a maior a nível mundial de todos os tempos, em Angola, e o vírus é similar, e os profissionais da saúde foram os primeiros a ser afetados. Portanto, o primeiro ponto é esse. O segundo ponto é, há uma tendência para, do ponto de vista cultural, as pessoas protegerem os corpos. Estes cadáveres têm que ser enterrados em menos de 24 horas, porque depois do morto, o vírus começa a multiplicar-se e começa a se espalhar nos contactos. E em África, nestas zonas, durante os funerais, as pessoas abraçam os cadáveres, beijam os cadáveres, lavam as mãos no mesmo líquido, e isto é uma forma de fácil transmissão do vírus.
0: As explicações e os alertas de Filomeno Fortes, segundo o qual deve haver uma monitorização internacional nas regiões afetadas.
1: Tem que haver uma monitorização epidemiológica a nível internacional, a começar pela região onde está localizada o surto epidémico. Por outro lado, não deixa de ser efetivamente uma ameaça internacional pelas características de infecciosidade. Para além de não haver vacina, para além de não haver tratamento, há uma grande tendência para movimentos migratórios, e a comunidade internacional, a partir dessa região do Congo e da República do Uganda e o Ruanda, porque há muita movimentação ali pelo Ruanda, essa zona deve estar efetivamente circunscrita a um controle de vigilância epidemiológica pelas autoridades internacionais e pelas autoridades locais. Tem que haver, a União Africana neste momento já se está a juntar para ver como é que consegue evitar a propagação desta situação, deste surto. Agora, é uma ameaça internacional, mas o seu potencial pandémico é muito limitado, até prova em contrário.
0: Esclarecimentos de Filomeno Fortes, diretor do Instituto de Higiene e Medicina Tropical, ouvido sobre o novo surto do ébola na República Democrática do Congo e no Uganda. Entretanto, a antiga primeira-ministra da Nova Zelândia, Helen Clark, que preside ao painel independente para a preparação e resposta a pandemias, garante que os novos regulamentos sanitários internacionais criados após a Covid estão a funcionar. Diz que foram essenciais na resposta ao surto de antivírus e estão a ser aplicados agora ao surto de ébola que afeta a República Democrática do Congo, já com extensão para outros países. Mas alerta para falhas a montante. É preciso detectar riscos mais cedo e reforçar a vigilância. Clark avisa ainda que os cortes globais na ajuda internacional estão a fragilizar a prevenção em saúde. Perguntamos diretamente, pedimos resposta a estas perguntas com o possível poder de síntese devido ao elevado número de inscrições que temos para esta hora dos ouvintes. Na sua opinião, com o aparecimento do surto de antivírus e a nova epidemia de ébola, O mundo está a ficar cada vez mais perigoso em termos de saúde e, diga-nos, está a tomar algum cuidado acrescido no seu dia-a-dia? São os desafios que lançamos, pedindo uma vez mais poder de síntese para que todos os ouvintes inscritos consigam partilhar no ar a sua opinião. E vamos, sem mais demoras, para já começar por cumprimentar o Nuno Rodrigues. Obrigado por ter aguardado. Bom dia, bem-vindo.
1: Ora, bom dia a todo o auditório, todos os ouvintes e todos aqueles que participam diretamente ou indiretamente pela excelente audição do tema que está aqui lançado pelo ar. Bom, na minha opinião, eu como bombeiro há 20 e tal anos e pela formação e informações que vou tendo sobre infecções e etc. por aí, nós estamos perante uma situação global outra vez a ameaçar o mundo todo, não só aquele país. Mas o desafio importante qual é, na minha opinião? Falou-se há bocado que, evidentemente, o cadáver deve desaparecer o mais rapidamente possível para ser enterrado. Mas, na minha opinião, sem discordar da opinião de ninguém, os cadáveres devem ser incinerados rapidamente. Incinerados porque desaparece, mata. Quando enterramos, podemos ter segurança no ar, uma segurança falhada, porque pode existir escavações com animais e até familiares daquelas vítimas. Porquê? Nós estamos aqui num desafio quer também religioso. É religioso. Porque há tradições em que não se pode fazer aquele tipo de velório, mas sim aquele tipo de velório, e nós estamos aqui com uma ameaça que é a partir dessa. Eu, na minha opinião, é tudo incinerado. É o cadáver, é a roupa, tudo o que está com infestação é incinerado. Agora, e temos também na parte de quem trata estes doentes, que são os profissionais de saúde, que estão altamente vulneráveis. Porquê? Não há condições no material. Não há condições para formar estes profissionais. Esta formação deve ser uma formação contínua. Contínua e não um ano, dois anos. E temos que ter vestiário apropriado para lidarmos com esta situação. O que é que eu estou a fazer para tentar prevenir? Eu, minha família e amigos. Sintomas de quaisquer que eles sejam, nós temos atualmente, embora não seja um médico, não seja um infecciologista, não seja lá na área de saúde, nós temos a inteligência artificial atualmente que nos ajuda a fazer uma rápida informação até chegarmos a um profissional. Evidentemente que há necessidade de lavar as mãos, desinfetar as mãos, não esquecer das máscaras cirúrgicas para quem ouve. Nas zonas afetadas, não esquecer da água potável, ferver bem os alimentos, evitar alimentos que estejam expostos, porque as moscas, mosquitos, etc., por mais que não transportam uma quantidade, mas há sempre aquela pisada, há sempre aquele contato com fluidos, com roupas, etc. E para terminar, para outros ouvintes darem também a sua palavra, dizer que a Organização Mundial de Saúde, que é a OMS, neste momento está muito fragilizada porque não existe apoio necessário que está a ser cortado pelos Estados Unidos e alguns países. Esta é uma pena porque, se não tivermos este cuidado, esta resposta, sabemos como é que é a nossa situação em África, sem estas ajudas estamos perante uma ameaça grave global. Bom dia a todos e esta é a minha opinião.
0: Obrigado, um bom dia também para o Nuno Rodrigues. Agradecemos a presença, a opinião e o facto de podermos contar com a experiência e conhecimento de um bombeiro, sempre profissional ligado à saúde. Votos de um bom dia. E agora vamos escutar o Alberto Alves. Bom dia, obrigado por ter aguardado. Seja bem-vindo.
2: Bom dia, David Joshua. Bom dia para todos os que me ouvem. Enquanto os cientistas se esforçam para criar medicamentos inovadores, esforçam-se para criar novas vacinas por causa dos vírus alterarem os seus destinos, há por aí alguns que só se preocupam em destruir através das guerras, sendo eles também os primeiros causadores da destruição de ecossistemas. ocasionando assim o aparecimento de novos vírus ou novas estirpes. A maior abundância de vírus é nos oceanos e zonas pantanosas. A malária é também conhecida por uma palavra que exprime a ideia de pântano. O pulo deu o nome de paludismo, que é o mesmo que malária. Bom, a malária ou paludismo, segundo diz quem sabe, não tem origem num vírus, mas há muitos por lá. Em África, maioritariamente, os vírus acomodam-se mais nas florestas tropicais, como é o caso do ébola. A grande dor de cabeça para os cientistas que é o remédio para uma nova estirpe. Ora, sabemos que a África está sempre em risco, fundamentalmente por existirem um número voluntário de florestas tropicais. Daí os vírus disseminarem-se com mais facilidade. Portanto, de momento, se puder evitar as florestas ou mesmo savanas, melhor. Agora que um senhor da guerra, que dá pelo nome Donald Trump, decidiu cortar com verbas para a África, a situação torna-se mais grave. Acabou a USAID. Mas isso é coisa de sumenos para quem duplica ou triplica as suas fortunas graças às guerras. Sem dúvida, o mundo está mais perigoso por causa de inimigos visíveis e invisíveis. Contra os invisíveis, sejam pandemias, sejam surtos, mais vale prevenir. Máscara, higiene, evitar locais onde os vírus abundam. É fundamental não entrar em pânico, é preciso ter em conta que o medo é contrário à prudência. Eles andam aí, são aos milhões de milhões. Surgiram no planeta primeiro que o homem, assim como as bactérias. No intestino humano é onde há mais habitantes por centímetro quadrado no planeta. São as bactérias mais fáceis de controlar por serem seres celulares, ao contrário dos vírus, que são parasitas. O mais difícil são os vírus, por serem única e simplesmente parasitas que se deslocam de outros seres para o humano. Cuidado, sim, o medo não nos ajuda. E não tomemos os vírus só como inimigos. Alguns servem para fazer medicamentos, assim como algumas bactérias. Bom dia.
0: Obrigado e um bom dia para o Alberto Alves sobre o extenso mundo dos vírus e parasitas e os cuidados necessários e prementes que é preciso ir tendo. Agradecemos a presença, votos de um bom dia, que agora dirigimos ao Augusto Inhaga. Seja bem-vindo.
3: Bom dia, mais uma vez, David. Um abraço e obrigado novamente pela oportunidade e um abraço a todos, a toda a equipe, à Paula, um grande abraço à Paula também, à Isabel, a todos e a todos os ouvintes. Olha, David, vou ser muito breve, como há muita gente. Eu assino por baixo tudo aquilo que foi dito pelos anteriores ouvintes, pelo Sr. Alberto Alves e o Nuno Rodrigues, acrescentando aqui também uma outra questão, que a destruição também ambiental também é um fator que provoca todos esses aumentos de vírus. E também dizer que as alterações climáticas também são um fator, o aumento das temperaturas também muitas vezes acaba por fazer com que o sistema imunitário enfraqueça. Por isso é que depois também há muitas mais mortes do que aquilo que seria pretendido. É sempre mal quando há mortes, mas isso também é um fator. E a questão que já foi aqui também referida, infelizmente ocorre muito, as pessoas no seu dia-a-dia muitas vezes também não têm cuidado com as questões da higiene, entre outras questões. E nos transportes públicos nós não temos isso. Eu não ando muito de transportes públicos, mas quando ando vejo no dia-a-dia os comportamentos de riscos que as pessoas têm nos seus comportamentos de higiene. Acham que por vezes isso desvalorizam, mas é um fator muito importante para não haver muitos contactos quando há quando alguém está com algum sintoma de qualquer coisa. As pessoas não têm respeito, não têm cuidado, espirram para cima das outras, cuidado com a lavagem das mãos, entre outras coisas. E nós vemos a população, em termos gerais, muita gente não tem cuidado com a higiene, não tem cuidado com o próximo, e isso faz com que estejamos sempre com o maior risco de sermos vítimas. Mas pronto, temos que fazer a nossa parte, temos que ter cuidado e fazermos a nossa parte de termos atenção com as questões ambientais, que é muito importante, que as pessoas não dão importância, mas têm que cada vez dar mais importância, porque senão as nossas vidas vão estar cada vez mais em risco. Um abraço, David, não vou alongar mais, é sempre um gosto e obrigado pela oportunidade mais uma vez.
0: Obrigado a nós, um bom dia para o Augusto Unhaga, aqui a dar conta da importância em toda esta equação da destruição ambiental, a falta de cuidado na higiene por parte das populações ou parte da população, também aqui mencionada por Augusto Unhaga. Unhaga, agradecimento aos ouvintes que até agora partilharam as suas opiniões, respeitando o poder de síntese, baliza entre os dois e os 3 minutos de duração para a opinião, julgamos ser o suficiente para a partilha de ideias. Cumprimentos agora para a Luísa Sousa. Bom dia, bem-vinda, obrigado por ter aguardado.
4: Bom dia, muito obrigado pela oportunidade que vocês nos dão para falar desse tema. Esse tema é um bocado bastante delicado mesmo. E eu acho um bocado triste a resposta que a OMS deu a essa epidemia. Quer dizer, quando foi do caso do barco que tinha umas 3 ou 4 pessoas infectadas, foi um alarme mundial. Mas quando é o caso da África, por isso é que nós sempre dizemos que nós somos desprezados. Quando é um caso de grave, que já está a morrer pessoas e o governo está a pedir socorro, a resposta que dá é não é um caso, não é de alarmar, mas são populações inteiras em risco e não é pouco. Por que que um caso tem maior visibilidade e os outros não? É como disse aqui o senhor Couto Alberto Alves, quando ele diz que a malária é uma doença que já existe há muitos anos e praticamente há um descaso da Organização Mundial que não se consegue arranjar uma cura total para essas doenças. Por quê? Porque elas são doenças de periferia, pronto, posso dizer, são doenças de periferia, e quando são pessoas de periferia, olha, pronto, tanto faz. O conselho que dou a todos nós, começar por mim, é ter mais cuidado com a higiene, de proteger sempre, ter mais atenção à saúde, não desleixar da saúde, não esquecer que nós somos ser humano. Qualquer ser humano está sujeito a qualquer tipo de vírus. E hoje em dia os vírus são mais resistentes porque os antibióticos já praticamente já não fazem muito efeito. Então temos que ter muito, mas muito cuidado com a nossa própria saúde. Sempre vigiando a nossa saúde. Ter muito cuidado, muito cuidado. E um recado para Santo Meio Príncipe. Mais uma vez, meu querido Santo Meio Príncipe. Por favor, gente. Vejam para a nossa saúde. Vejam para os nossos hospitais que estão a degradar. Que nós não temos condições. Se um dia apareceu uma epidemia em Santo Tomé, Deus me perdoa. Não é por não ter quadros formados. Existem quadros formados, mas eles não têm condições para trabalhar. Bom dia, fico por aqui e obrigado pela oportunidade.
0: Obrigado nós, Luísa Sousa, pela sua presença e por ter partilhado connosco as suas preocupações, também a sua visão sobre o papel da Organização Mundial de Saúde, nos diferentes casos, estamos aqui a falar de dois. Primeiro, antivírus, o surto de antivírus, e depois esta nova epidemia de ébola na República Democrática do Congo, já com avanço para outros países, que está a acelerar a corrida mundial para desenvolver vacinas e tratamentos. Perguntamos, na sua opinião, com o aparecimento do surto de antivírus e a nova epidemia de ébola, o mundo está a ficar cada vez mais perigoso em termos de saúde? E, do seu lado, está a tomar algum cuidado acrescido no seu dia-a-dia? Vamos agora até Moçambique para vamos saber a opinião e ouvir as palavras do ouvinte Pacato Sensato. Está em Moçambique. Bom dia ou boa tarde. Seja bem-vindo.
5: Bom dia, David Joshua. Bom dia a todos os ouvintes da RTP África no geral. Infelizmente, nós estamos entre a espada e a parede. Tentamos sobreviver, porém, de alguma forma, sempre aparece algo demasiado desagradável para poder nos desestabilizar. Portanto, eu penso que o antivírus é primordial. Portanto, o mais primordial ainda, na minha humilde opinião, é que esses mesmos surtos de epidemias, portanto, ébola, coronavírus, por em diante, deveriam sim ser prevenidos pela OMS ou Ministério de Saúde de cada nação ou país. Portanto, dessa forma, poderíamos sentir-nos seguros no que concerne à saúde humana, principalmente. Porém, talvez em algum momento haja contágio também a partir de animais, o uso de animais por alguns médicos, para alguns testes laboratoriais. Portanto, prevenir doenças é sempre o mais primordial, porque posteriormente, obviamente, temos que correr para a medicação, o antivírus, porém pode ser ligeiramente ou demasiado tarde. Por quê? Podem ter sido ceifadas vidas após haver esse mesmo antivírus. E a vida humana é, portanto, algo demasiado, como é que posso dizer, é algo demasiado primordial e, portanto, imprescindível, que deve ser salvaguardada. Cada governo, portanto, a OMS, deve tentar ou mesmo fazer tudo o que está a seu alcance para salvaguardar as nossas vidas. Porque não faz sentido em que frequentemente tenham surgido novas doenças, novas epidemias. Fica a parecer que isso é uma bolada. Portanto, negócio na gíria portuguesa nacional. Eu penso que, da minha parte, tenho que dar esforços, sim, com vista a me precaver dessas doenças, dessas epidemias, usando máscara constantemente, lavando as mãos constantemente, também sensibilizando aos demais ao meu redor a respeito disso, da sua importância e, portanto, evitando também consumir seja qual for a bebida ou o alimento, porque nunca se sabe, a sua proveniência também pode ser o risco de contágio, qualquer que seja a pandemia, a epidemia ou doença. Portanto, não me vou alongar muito, embora tenha muito a dizer, vou ceder para os outros que pretendem também compartilhar suas opiniões. Muito obrigado, com noção de uma ótima semana.
0: Obrigado de nós, um bom dia para o Pacato Sensato em Moçambique sobre os cuidados com a transmissão animal até em fase de testes e a importância vital e primordial, como o próprio diz, da prevenção, dando aqui também, partilhando aquilo que vai fazendo no seu dia-a-dia em matéria de cuidados acrescidos perante estes cenários. Um bom dia para a Rosária Fontes Pereira, está em Lisboa, na impossibilidade de partilhar connosco a voz, partilha as palavras no painel Hora dos Ouvintes WhatsApp RTP África sobre ébola e antivírus, aquilo que entende serem as consequências principais, o colapso de sistemas de saúde, já estamos a citar no ouvinte Rosário Fontes Pereira, o colapso de sistemas de saúde locais, hospitais ficam sobrecarregados rapidamente, o impacto económico regional, turismo,

0: agradecemos e agora vamos cumprimentar o Domingos Tavares. Obrigado por ter aguardado. Bom dia, seja bem-vindo.
1: Bom dia, meu digníssimo David Sochua. Bom dia, Frederico Pinheiro. Não esquecendo do meu camba na Terça da Dama, Manuel Socorro, Alberto Alves, Filomeno Manuel e todos os outros participantes desta rádio, sintam-se cumprimentados e não esquecendo do meu povo em Santo Meio Príncipe. Ora, David, esta situação do EMS, isto é mais uma negociata que anda pelo mundo, não é? As pessoas quando estão desocupadas ou quando têm problemas financeiros nas instituições, então procuram algo para ir ao encontro de valores. E estes valores vêm através de quê? Colocar em risco a vida humana. E aquele ser humano que não valoriza a sua vida, submetem a isto. Porque nós, o ser humano, sabemos que existe separação das coisas. Nós devemos estar separados dos animais e os animais separados do ser humano. Não obstante, muitos de nós temos nossos animais domésticos, que é óbvio, mas que requer atenção, que requer, às vezes, todos os cuidados médicos que é acompanhado para que eles possam estar ao lado de nós. Agora, alguns seres humanos que saem por ali fazer as suas aventuras a nível do mundo, ir ao encontro dos animais que não são vacinados, que não passam por análise, que a gente não sabe a origem desses animais, quais são as suas capacidades de saúde, e então o ser humano vai ao encontro de colocar a sua própria vida em risco. E depois vêm por ali a correr falar do governo, OMS, porque são eles que vão salvar a vida. Não, nós devemos cautelar a nossa própria vida, o nosso próprio saúde, porque o mundo já está na sua perdição, já está no seu deslize total, já está a caminhar para o fim, e então todas essas coisas vão aparecendo, mas cada ser humano deve se preservar, se cuidar, porque os alimentos hoje em dia já não são iguais aos alimentos anteriores, que nós comíamos e sentíamos energia e sentíamos capaz de enfrentar alguma e outras coisas. Hoje em dia, a gente come de 2 minutos e já temos fome, porque os alimentos são todas elas artificiais, fabricadas na falsidade, e então temos a situação que temos hoje no mundo, mas é bom que cada um se cuide, se precaver e cuide das suas imunidades, porque há muitos medicamentos tradicionais, muitas coisas tradicionais que pode-se fazer para recuperar a imunidade e repor a imunidade e termos uma saúde completa, estável e organizada. Muito obrigado e bem-aja a todos. Que Deus nos proteja.
0: Obrigado. Nós um bom dia também para o Domingos Tavares sobre a postura da OMS e os riscos das explorações pelo desconhecido quando não existem os cuidados devidos aqui mencionados pelo Domingos Tavares sobre o papel que cada ser humano deve ter no âmbito da prevenção e também puxar para a sua opinião o conceito da medicina tradicional. Agradecemos a presença, um voto de bom dia para este ouvinte RTP África. E agora, Marciano António Mendes, a palavra é sua, bom dia, seja bem-vindo. Bom dia, Marciano António Mendes. Marciano António Mendes, bom dia. Bom, não está a ser para já possível ouvir a voz de Marciano António Mendes. Avançamos agora entre Cabo Verde e Portugal para a Isabel Silva. Bom dia, seja bem-vinda.
2: Bom dia David, bom dia para os nossos ouvintes. Bom dia para o Frederico, em descanso, talvez, depois dos dias em Cabo Verde. Bom dia, o tema para hoje é sobre o antivírus. E o vírus da ébola, para dizer de que a OMS tem alertado, sempre tem informado o planeta, porque isso, quando falam para

0: a todas as nações. E após a Covid, eu acho que a nível mundial as pessoas estão mais preocupadas e agora também, após a Covid, esses dois vírus que apareceram, o antivírus, a ébola já se conhecia há muito tempo, principalmente naquela zona do Congo, é que tem aparecido o vírus da ébola e tem espalhado para os países vizinhos. E em relação ao planeta todo, principalmente à Europa, eu acho que as pessoas estão, e a comunidade internacional está mais atenta, e nós aqui em Portugal também, e as vacinas, estão a criar vacinas. Eu não sou favor a vacinas, eu não vou tomar a vacina porque do Covid eu não tomei, porque eu sei que as vacinas que são criadas em cima da hora, não houve testes, não houve, por exemplo, como a vacina do Covid. E foi uma vacina que foi criada em meses e tem dado maus resultados nas pessoas, pessoas que não padeciam de nada, passaram a sofrer problemas cardíacos, pessoas que não padeciam de problemas circulatórios passaram a ter problemas circulatórios, muitos jovens morreram e as pessoas morreram sem ter sintomas, de repente, por exemplo, jogadores a cair no campo e muitos dizem que é derivada a vacina, muitas pessoas morreram, novos e velhos morreram após tomarem a vacina, porque essa vacina veio trazer muitos problemas em muitas pessoas. E eu, todas as vezes que mandaram notificações para eu ir vacinar, eu não fui, mandava sempre para o lixo, porque o meu interior dizia, o meu anjo da guarda dizia, não toma essa vacina, porque essa vacina é perigosa. E eu, sempre que mandaram, até hoje mandam para a gripe, para o Covid, continuam a vacinar pessoas anti-Covid, e eu não vou lá tomar, porque eu sou contra as vacinas, porque principalmente muitas vacinas são mal estudadas, houve pouco tempo, e criam vacinas de repente sem fazerem testes para darem cabo das populações, porque segundo muitos cientistas disseram que querem diminuir a população no mundo e então muitos vírus que aparecem são criados em laboratórios, como disseram que esse vírus da Covid tinha sido criado nos laboratórios para diminuírem o número de população no mundo. E foi uma marasia quando apareceu a Covid, principalmente nas pessoas de idade, a segurança social dos países todos, incluindo aqui em Portugal. Ganharam muito porque deixaram de pagar com a morte dos mais velhos, deixaram de pagar as pensões. Então temos nós, a sociedade civil, nós as pessoas comuns, temos que ter muito, muito, muito cuidado. Bom dia.
1: Obrigado, um bom dia para a Isabel Silva. Agradecemos a partilha, mostrando aqui na sua opinião desconfiança sobre as vacinas disponíveis, os seus efeitos e também trazendo aqui para a Hora dos Ouvintes teorias científicas, por exemplo, à volta das criações laboratoriais. Vamos agora ao encontro do ouvinte Marciano António Mendes, depois de contacto restabelecido. Bom dia, seja bem-vindo.
2: Muito bom dia, Davi. Bom dia, ouvinte da RDP África. Obrigado pela oportunidade de poder contactar, na verdade. É verdade que essas doenças e que nos atingem mais lá para a África é devido à falta de higiene. Tratando de doenças que já está numa região, agora a luta é séria, não é coisa para brincar. São coisas que toda a gente deve levar com seriedade. Isolar as casas, isolar as famílias, isolar locais, isolar regiões. Portanto, só pode se entregar e levar aquela região, levar os alimentos, mas entregue tem que ser indiretamente. Mas tem que ser rigorosamente isolar a região. região atingida, não pode sair lá ninguém para outra região. Portanto, pessoas, a vida está parada. A vida está parada, só pode circular dentro daquela região. E dentro daquele país tem que ser também isolada. Isolar. Pessoas têm que utilizar as máscaras e lavar as mãos, porque é na alimentação que nós atingimos. Portanto, isolar as famílias, isolar as regiões, isolar o país deve ser isolado, porque lá no Congo, o Congo que é enorme. O Congo é quase todo Portugal, toda Alemanha, Espanha, Alemanha, França, Itália, todo dentro do Congo. São 2 milhões e 200 e tal mil quilômetros. Portanto, um país enorme. Portanto, isolamento é que tem que mustafar. Higiene é que tem que mustafar. Portanto, vamos rigorosamente, sem descuidar com nada, porque muitas vezes nós estamos à espera só quando nos atingimos e dizemos, não. É rigorosidade. Portanto, com os mortos, imediatamente afastar do corpo. Porque o corpo do morto não é o morto. Portanto, é o corpo dele. É afastar, isolar e enterrar imediatamente. Portanto, a sugestão que eu tenho para vocês é isolar. Use das máscaras, toda a gente usa máscaras. É importante. A família entra assim, mas quando se diz a família, são pessoas que estão na mesma casa. Não é pessoa, um parente qualquer, um indivíduo que está já dentro do irmão, mas já está na outra casa, já é outra família. Portanto, isolamento é rigorosidade. O cuidado de higiene é rigorosidade. É só esses dois meses nós estamos. A vacina é o secundário. Portanto, a vacina, como disse Isabela Bocado, a vacina não pode ser feita à pressa para complicar e matar. Portanto, a minha sugestão é esta para terminar. Isolar. Todo isolar. O país tem que estar mesmo isolado. E tem que levar as coisas a sério. Obrigado. Muito bom dia, Davi. Bom trabalho. Muito bom dia por ter repetido a coisa, porque a semana caiu sem querer. Obrigado. Bom dia, bom trabalho, Davi.
1: Obrigado.
2: Bom fim de semana.
1: Tchau. Obrigado igualmente. Boa reta final da semana. Marciano António Mendes, sobre a falta de higiene, o isolamento e controlo sanitário são necessários para conter estes cenários e também Marciano António Mendes a defender rigor no tratamento destas questões de saúde que são delicadas e específicas. Já praticamente na reta final desta Hora dos Ouvintes, ficamos a ouvir Luís Moreira. Obrigado por ter aguardado. Bom dia, bem-vindo.
3: Bom dia, David, e bom dia a todos. David, eu não sou muito de teoria da conspiração. Eu posso lhe garantir que tomei as três vacinas. Eu não emprenho pelos ouvidos. Eu lembro-me na altura, quando o Covid surgiu, muitas mentiras surgiram. Não tomam vacinas porque daqui a 2 anos vocês morrem. Fecham as janelas, trancam as portas, fecham os olhos e não andam por aí a passear, não saem para a rua. Ou seja, foram mentiras e pronto. Surgiu a vacina e o mundo abriu ao mundo. Eu tomei as vacinas, eu posso garantir que tomei as três vacinas. Em relação ao ébola, David, há quantos anos que eu ouço falar dessa doença, dessa epidemia da ébola? Talvez desde 2016. Agora surgiu por causa do Mundial. E, grande azar, a República Democrática do Congo vai estar presente no Mundial. Mas a Organização Mundial, o Sr. Pedro, ou como é que ele chama, tem razão, porque é um status do vírus local. Porque quantas pessoas é que vão, que saem da República Democrática do Congo e vão assistir ao Mundial? Se calhar ninguém. Quem é que sai de Katanga, ou de Buimabui, ou de Lubumbashi, ou de Kinshasa, que vai assistir ao Mundial? Provavelmente meia dúzia. Só que as pessoas estão afetadas ainda por causa do tal do vírus que surgiu na China. É evidentemente que as tais vacinas surgiram rapidamente, porque foi uma corrida contra o tempo. Isso é que as pessoas têm que pensar. Foram várias clínicas que trabalharam 24 horas para salvar as pessoas. Agora, vem cá com a teoria que as vacinas fazem mal, as vacinas debilitam as pessoas, há jogadores a caírem por terra. Só falta dizer que a Lua também, daqui a nada, vai cair na Terra. Ah, por amor de Deus. São essas mentiras que faz com que o vírus espalhe. Essa é que é a verdade. Deixemos teoria de conspiração. A Organização Mundial não está a discriminar a África por causa do antananarivos, do antivírus, ou como é que se chama. Simplesmente, esse vírus que surgiu dentro dos barcos de cruzeiro, evidentemente a Organização Mundial da Saúde tem que ter algum cuidado, porque são pessoas em deslocações.
1: Para concluir, estamos no último minuto.
3: E para concluir, portanto, eu não tenho medo nenhum, portanto, as pessoas estejam à vontade, evidentemente, tenham mais cuidado, lavam as mãos. Quando vão ao supermercado, não pegam no pão e deixam lá o pão, não carregam nas bananas, não apalpam as frutas.
1: Obrigado. Muito obrigado à opinião deste ouvinte sobre as incorreções, fake news na Covid e ébola no percurso da história das vacinas. Ficamos por aqui. Obrigado.

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1: Eu não fui à escola, nunca fui à escola em Cabete. Porque a Cabo Verde, menina, não podia ir para a escola. O meu irmão mais velho era professor, mas eu, como era única menina, rapaz, ia para a escola tudo. Eu fui para a escola com 12 anos, só tive lá 2 anos.
2: Eu não tinha escola porque os meus pais não pus na escola para não arranjar namorado.
1: Minhas colegas me disseram, meus pais não punham as raparigas na escola para não arranjar namorado. E afinal arranjamos, não é mesmo?
3: Há um projeto que está a mudar o sentido de vida de mulheres com mais de 55 anos.
4: Um projeto que é Nós do Bairro, que tem aulas de alfabetização, tem ginástica para adultos.
3: São mulheres que nunca souberam escrever e hoje sentem que têm uma esperança.
2: Já sabem mandar mensagem, já sabem ver mensagem. Quando abrir esta escola para a gente vir cá praticar um bocadinho, eu venho, já percebi mais um bocadinho que não tenho a saber mais, já sei pôr o meu nome, mais em condições.
4: Começou inicialmente por ser alfabetização, pois foi uma necessidade sentida na comunidade.
5: Em 2020 surgiu exatamente este projeto das mulheres africanas, aliás na altura chamava-se exatamente mulheres africanas, para dar formação e mais especificamente alfabetização.
3: É um projeto educacional que vem corrigir erros do passado colonial.
6: Por exemplo, há senhoras, posso dizer isso, não assinavam o nome, assinavam com o dedo. E hoje vão a qualquer
7: instituição
6: e assinam o seu nome. Isso não é uma vitória?
3: Vitória de mulheres que usam a educação como caminhos do mar para se salvar nos bairros que também são deste país. Caminho.

0: Eu vou-me virar aqui para a senhora presidente.
1: Então, eu sou Sandra Borges, sou presidente desta associação, a Associação Moinho em Movimento, está sediada aqui no bairro Moinho das Rolas, em Porto Salvo, Oeiras. Esta associação existe desde, digamos, 2007, que foi na altura quando nós começámos a pensar sobre este projeto, ter uma associação no bairro. Depois ela concretizou-se em 2008, 2009. Tivemos aqui ainda algum tempo com os constrangimentos de fundar uma associação. Éramos um grupo de jovens movidos só pela vontade. Ninguém tinha conhecimento nesta área e tivemos partir muita pedra. Mas tínhamos muita vontade, que era fazer algo aqui pela nossa comunidade.
2: Não foi só vontade. Foi uma reivindicação por um direito humano.
1: Esse sempre foi o desejo maior e foi nesse sentido que fundámos esta associação com um grupo de jovens que viviam aqui no bairro e que queriam ter um espaço onde pudéssemos dinamizar atividades para as crianças, para os jovens e depois, obviamente, com a voz destas senhoras que também fazem parte deste projeto, foi pedido para se ter também algo dirigido a esta população. Não dizemos idosos, séniores, porque elas têm mais vida do que o bairro todo junto e, portanto, foi nesse sentido que nasceu essa necessidade e porque elas também verbalizaram, gostavam muito, porque a maior parte delas nunca tinha estudado e, portanto, havia esta necessidade de ter aulas de alfabetização. O projeto até iniciou com esta vontade e depois aqui com a parceria com a Associação Ser Mais Valia fomos desenhando aquilo que hoje é dar nome a este projeto, portanto também vamos fazendo isso muito aqui com a vontade destes voluntários, né? Que também, claro, isto tem que ser medido e o projeto então tem avançado nesse sentido.
2: As histórias que seguem são de mulheres que concluíram que há reivindicações que valem a pena fazer na vida.
3: O meu sonho, olha, eu fiquei até ainda assim chateado porque não fui para a escola.
2: Alcinda Martins não é a única.
4: Daí que me lembrei da história da Júlia.
5: Maria Júlia Gonçalves.
4: Tem uma grande história para contar.
0: A senhora Maria Júlia Gonçalves está cá no bairro há quanto tempo?
5: Eu vim cá no 98.
0: Logo no início?
5: Sim.
6: Essa que chegou com 16 anos, a dificuldade que enfrentou.
5: 16 anos, mas eu fui diretamente de casa para a patroa, portanto eu não sei contar umas certas coisas.
4: A Júlia tinha 16 anos, veio para uma patroa, quando se dá o 25 de Abril, os patrões fogem e deixam-no com 4 crianças em casa. Porque eram do antigo regime e com medo de serem presos ou qualquer coisa do género, deixaram a menina de 16 anos a tomar conta de 4 crianças. É incrível.
2: Aos 81 anos, Gregória Monteiro ainda procura palavras em português para contar um percurso migratório com várias etapas.
7: Caverdiana, nasceu na Cabo Verde, minha pai nasceu na Cabo Verde. Eu falo português mal, eu compreendo muito. Então, eu moro na Caxia, que meu marido estava embarcado na Holanda, vim para a Caxia. A Câmara trazia gente para aqui. Nós morei aqui muito bem, satisfeito, nós, amizade da vizinha, com tudo muito bem.
2: São mulheres que outrora pegaram na enxada e hoje lutam pelo domínio de uma esferográfica. Okay.

0: O projeto Nós do Bairro usa a escrita e a leitura como base para ensinar mulheres adultas.
1: Portanto, este é um espaço que foi desenhado para elas, mas que obviamente também não se consegue chegar ainda à comunidade. No entanto, há muita gente também ainda a trabalhar e, portanto, este é o grupo. Elas já estão reformadas, algumas ainda estão aí a fazer algumas coisas, mas a maior parte já está reformada e tem este tempo também para se dedicar a elas próprias.
0: Através de atividades que juntam letras e artes, sentem construir o futuro.
2: Eu estou contente com o professor, porque tem muita paciência para ensinar a gente.
1: O projeto de alfabetização, neste momento, conta com 10 alunas? 10, 11. Pronto, tem sido, porque nós também tivemos aqui uma quebra na pandemia. Realmente depois quebrou, já estávamos a ganhar aqui algum ritmo, mas a verdade tudo também que acontece no terreno acaba também por que isto tem que ser feito dentro do tempo, que também podem, portanto muitas, grande parte delas já são avós, são mães.
0: Avós não só dos netos de sangue, mas também das mulheres que foram encontrando pelo caminho da imigração, tornando-se família escolhida, abrigo e memória umas para as outras.
2: Eu vim para aqui, eu fui para a casa de uma patroa aprender a ler com aquela coisa com os filhos da minha patroa.
0: A professora Isabel Amorim é voluntária da Associação Mais Valia desde que foi fundada.
3: Ser Mais Valia, como deve saber, é uma ONGD que vai celebrar 10 anos em dezembro, portanto são 10 anos de muitas histórias, muitas coisas, e aqui faz este é mais uma história que nós gostamos de contar, que é um projeto muito interessante, com pessoas mais velhas, das nossas idades, porque deve saber que a Ser Mais-Valia com voluntários com idades superior a 55 anos. Todos nós temos formação em diferentes áreas, saúde, educação, gestão, medicina, o que for. E somos requeridos, como é o caso aqui da Sandra, que nos pediu à associação apoio na área da alfabetização, do movimento, e agora entramos pelas artes dentro. Estamos agora com letras, como é que é? Letras com artes. Então, todas as semanas fazemos coisas muito bonitas.
4: Como é que estão estruturadas as aulas?
3: Normalmente, eu tenho o plano mensal, como são 4 aulas por mês, mais ou menos, ou 5. Por exemplo, agora maio, é o mês do coração. Portanto, nós vamos pensar em conjunto o que é que vamos fazer. Coração o quê? Exercício físico, alimentação, cuidados com a mulher, os cuidados que temos de ter connosco. Portanto, isto será o mês de maio, já podem ir ouvindo. O mês de abril foi dedicado à paz, à liberdade, aos escravos, primavera. E é isso. Cada mês tem a sua particularidade. Elas têm que pensar uma frase para trazer na aula seguinte. Cada é o ponto de partida para a aula. E a aula, ou escrevemos um texto, ou fazemos uma leitura que eu trago um texto preparado, ou fazemos um objeto artístico, como por exemplo, escrever em cima de palavras, que é escrever em cima de jornais.
4: Disse-me que algumas das intervenientes cá deixaram para trás algumas profissões. O que é que deixou para trás ou o que é que trouxe consigo para este projeto?
3: Eu não deixei nada para trás, eu estou sempre a andar para a frente. Eu dei aulas e agora continuo tudo, toda a minha mochila, o que eu tenho, carreguei comigo, eu utilizo nas minhas aulas. E como gosto muito da área da arte, de todo tipo de arte, pintura, literatura, eu utilizo nas aulas.
4: Estamos a iniciar uma semana e o que é que está programado?
3: Olha, é uma vez por semana esta aula. O que fizemos foi aqui, cravos, os cravos de abril, e escrevemos frases e ideias, cada uma falou do seu 25 de abril.
0: Uma revolução que é contada também numa perspectiva brasileira.
5: O porquê do cravo, quem foi, e descobri que foi uma mulher, né? E eu achei isso muito engraçado. Depois estive a comparar o tempo de ditadura da libertação dos portugueses e do Brasil. Nós temos 12 anos de atraso. O Brasil só foi libertado da ditadura em 1985. Eu já tinha 21 anos. Então, só tínhamos assim uma diferença que no Brasil as mulheres eram assim, mais atrevidas, mais guerreiras, mais encrenqueiras, e lutavam e brigavam e não aceitavam tanto como as portuguesas aqui aceitaram de cabeça baixa. Foi o que eu li, né? Foi o que eu tive a observar. Andaram aqui muito submissas, né? Brasil também, mas nunca deixaram de lutar, de fazer botins, de fazer confusões, de chamar as mulheres e ir para frente do palácio. Eram presas, eram torturadas também, mas não desistíamos.
0: Maria Almeida mora num bairro das Rolas há 12 anos.
5: Eu fui integrando aos bocadinhos, fui conhecendo as coisas aos pouquinhos. Não estou aqui para ser alfabetizada, o problema não é esse. Uma das minhas colegas, minhas amigas, convidaram, me disseram, vamos lá para eu divertir, para você conhecer. E eu vim, conheci o professor Isabel, gostei, interessei muito na história portuguesa. Eu que eu digo sempre, vamos estudar história, sou assim um bocado curiosa. E depois acho que colaboro um pouquinho com a Isabel, quando as minhas colegas estão com dificuldades, né? E ajudo também quarta-feira na sopa, né? Tenho o meu filho, que também faz parte também, que ele dá aula de futebol aos miúdos daqui, né? Acho que já estão um pouquinho bem à frente, né? Uns 2 anos, já participam de torneios e vão muito bem. E eu gosto de estar aqui, fazer companhia para elas e fazer perguntas e descobrir. Ainda 25 de abril tive ali a estudar todo o evento.
0: O projeto Nós do Bairro é um movimento que redesenha percursos. É o caso de Zulmira Santos. Ontem, empreendedora do bairro, hoje, simplesmente, aluna.
6: Sou dona da loja, que agora reformei-me há 2 anos e meio. Então, quis vir aprender mais um bocadinho, relembrar os mais de 50 anos que saí da escola. E adoro este projeto. Gosto muito. Tenho ginástica à quarta-feira. À segunda-feira tenho português e artes, coisas maravilhosas. E também tínhamos à segunda ou terça computadores, mas a professora agora não tem podido vir. E este bairro para mim foi e é como uma família.
7: Mas que bairro é este, se tiver que descrever?
6: Eu, para mim é um bairro que eu adoro, não tenho mais nada a dizer. Adoro, vivi 22 anos na loja a vender cerveja, a ver homens bêbados, a ver tudo, a entrarem quase de gatas dentro da loja. Sempre fui respeitada, sempre gostei muito deles todos. Eles respeitam-me, ainda hoje me virem passar na rua, eu só ouço chamar o meu nome por aí, porque foram muitos anos, eles eram pequeninos e cresceram e hoje são uns homens, mas sim. Só respeito, muito, mas fui muito respeitada também.
7: E destes escravos?
6: Destes escravos adoro, não, claro que a minha professora é uma ideia, uma cabeça sem tamanho, tem uma particularidade para mim, tenho 68 anos e a minha professora ensinou-me a pensar, porque eu sou casada há 52 e fazia todos os dias a mesma coisa. De manhã levantava-me, ia para a loja, à noite saía, fazia o jantar para o filho, para os maridos, arrumar a casa, deitava-me e de manhã levantava-me. E agora não. Agora a senhora professora, muito interessante, diz, Zulmira, toma, está aqui esta folhinha, na próxima aula, tens de escrever sobre isto, sobre aquilo. Há coisas que eu não me lembro. Mas eu pus-me a pensar. Tenho escrito alguma coisa, acho eu.
7: E essa escrita, como é que está refletida nestes graus?
6: Está, escrevi. Esta é sobre a paz. Eu gostava que houvesse paz no mundo, para não haver tanto sofrimento, tanta fome, tantas crianças órfãs. Se houvesse paz, o mundo seria muito melhor para todos nós. E sobre o 25 de Abril também escrevi. Ah, também fui eu que escrevi aqui, ser livre é ser feliz. E também escrevi, está na outra folha. Sim, mas tirando esta, todas as semanas eu tenho que pensar o fim de semana. Assim, tenho que pensar.
3: Quando a Zulmira diz que nós aprendemos a pensar em conjunto, que é um tema, o Dia da Mulher, mas afinal, porquê é que é o Dia da Mulher? E o que é que isto celebra? E é preciso celebrar porquê? Então discutimos. E, ainda por cima, é um grupo de mulheres. E mulheres que foram mães, que tiveram maridos ou têm. E, portanto, temos muitos pontos em comum.
7: E tem saudades da venda? Do negócio?
6: Não, nem pensei. Foi muitos anos de trabalho. Não, tenho saudades de perder aqui estas aulas. É assim, sim, quando a professora diz, meninas, vamos assinar, já são 5 horas. Eu disse, ah, professora, não pode ser. As aulas passam rápido, aprendo muitas, relembro coisas que não fazia ideia, já não me lembrava, mas de trabalhar não.
8: O meu bairro também é deste país.
0: A psicóloga Maria Helena Coelho abraçou a causa enquanto voluntária da Associação Ser Mais Valia, parceira de Moinho em Movimento no projeto Nós do Bairro. E explica porquê.
9: É um bairro que eu gosto. Fizeram o desafio na altura de iniciar o projeto aqui. O meu objetivo foi tentar ver entre os colegas associados da Ser Mais Valia quem podia estar aqui, quem podia fazer a atividade e em conjunto programamos tudo o trabalho. São perfeitamente autónomos. Eu só uno as peças.
7: Qual é o critério que usa para unir essas peças?
9: Pois eu não sei, é ser eu. A minha formação inicial também me ajuda. Eu gosto muito de pessoas. Gosto muito do ser humano. É uma descoberta. Portanto, todas as pessoas que têm qualquer coisa de diferente e é bom trabalhar com a diferença, aprende-se com a diferença, aprende-se menos com o que é igual. Com a diferente obriga-nos a pensar, obriga-nos a refletir, obriga-nos, e eu procuro ter sempre esta atitude durante a vida, não é? De pensar, de refletir.
7: Sem entrar muito para a vida pessoal de cada uma das intervenientes cá, a minha questão é, olhando para o início, ou pelo menos uma fase muito importante deste projeto, que foi durante a pandemia, e os dias de hoje, o que é que notou de diferente que é necessário discutir um dia a dia com as mulheres?
9: Primeiro, as senhoras fizeram um grupo. Isto é delas. Nós estamos aqui porque elas querem. Porque este é o espaço delas. E temos vindo a tentar adaptar-nos às necessidades que vão surgindo e portanto o espaço é delas. Elas é que nos obrigam a fazer diferente, a pensar diferente.
7: E o que é que é um desafio para esta vossa atividade cá?
9: É ver que as pessoas estão felizes. As pessoas gostam de estar aqui. Porque vimos, não moramos aqui no bairro, vêm, as colegas vêm de fora, vêm estar aqui, estão aqui e, portanto, a gratificação, porque nós partilhamos, é uma troca, damos e recebemos.
7: Volto a si para perguntar o seguinte, como é que seria a sua vida se não houvesse este espaço de convívio?
10: Era uma vida triste, era triste. Porque uma pessoa reforma já não tem aquela atividade que tinha antes, né? Então pronto, e assim aqui é um espaço, estamos aqui em conjunto, a gente conversa e fazemos as coisas e estou feliz por isso.
7: Há pouco falavam das grandes histórias, quer do 25 de Abril, quer da vossa passagem de Cabo Verde para cá. Eu gostava de ouvir um pouco de si o seguinte, quando cá chegou, o que é que ficou em Cabo Verde e o que é que conquistou cá?
10: Ah, aqui conquistei muita coisa.
7: Por exemplo?
10: Por exemplo, o trabalho e a liberdade, porque eu cheguei aqui em novembro de 1973, e então logo já no ano de seguida, logo começou o 25 de Abril. E depois do 25 de Abril, então, foi um passo para toda a gente.
7: E em Cabo Verde, o que é que deixou?
10: Cá ver que deixei saudade. Saudade de família, saudade de minha terra. É isso.
7: Também veio na mesma condição de não poder ter tido acesso à escola em Cabo Verde ou foi diferente?
10: Eu não fui à escola, nunca fui à escola em Cabo Verde.
7: Lá está, as mesmas razões que ia contar.
10: Lá está, começando meus colegas me disseram, meus pais não punham as raparigas na escola para não arranjar namorado. E afinal arranjamos na mesma, é?
7: Diga.
3: falta hoje aqui uma pessoa importantíssima, que é o professor Raul, que trabalha comigo aqui. Portanto,
7: é o único homem que trabalha convosco, cá neste conjunto.
3: Nós dividimos o grupo, ele trabalha numa sala e eu nesta. E ela, como repara, elas falam bastante em crioulo. Ainda tem a sonoridade do crioulo de Cabo Verde. Então o professor Raul está a fazer um levantamento de histórias, de cantigas, de coisas de crioulo. E pronto.
7: Para reunirem.
3: Exato. E para, talvez dê um livro com o crioulo de Cabo Verde.
11: É divino, a gente adivinha muita coisa. Olha, quatro, de cima quatro, de espera quatro, quatro não vem e quatro vai, quatro fica. É o que és.
7: E o que é?
11: É o que sabe.
7: Não sabe o que é. O que é?
10: É uma mesa.
11: Não sabe. Não sabe o que é.
12: É uma adivinha.
11: É uma adivinha. É uma mesa que há quatro. Com uma gato, espera um rato dentro de um buraco, aquele rato não vem, e o gato cheio foi embora, e a mesa ficou.
7: Bem,
3: está a aproveitar estas histórias que se perdem, porque fazem parte da oralidade de Cabo Verde, e como entre elas comunicam muito com o crioulo, e ele é um apaixonado do crioulo, então está a fazer esse trabalho com eles que vai ficar uma maravilha.
7: A ideia é preservar as histórias do bairro.
3: E a história
7: migratória também.
3: Migratória e também da sua origem, de onde vieram, que linguagem tinham, que histórias contavam, que cantigas cantavam. Quando eram pequeninas, ele está a fazer esse levantamento.
7: E começou quando?
3: Este ano, como alteramos o projeto. Antes fazíamos mais à base da alfabetização, escrita, leitura. Este ano diversificamos, introduzimos já artes de várias e ele teve essa ideia porque é especialista nessa área.
0: O filósofo Raul Gaião é mestre em estudos linguísticos pela Universidade de Macau, território onde viveu durante anos.
13: Como, de facto, eles em termos de aprendizagem, que eles não avançavam muito, eu lembrei-me de aproveitar, portanto, as senhoras para fazer um levantamento, portanto, do crioulo, a partir principalmente daqueles géneros, portanto, tradicionais, orais, tipo adivinhas, quadras, lenga-lenga, que, portanto, também existe na tradição, portanto, oral, portanto, portuguesa, e estava exatamente a tentar se conseguia exatamente fazer alguma coisa com eles. Está a ser um bocado difícil, até porque, enfim, nós este ano começámos exatamente as aulas, portanto, tarde, portanto, lá para fins de maio, princípios de junho, portanto, já vão acabar. Portanto, não sei exatamente o que é que conseguir exatamente fazer, mas pelo menos vou exatamente tentar. E eu lembrei-me de fazer o levantamento porque eu estou ligado exatamente à investigação, portanto, do crioulo, mas do crioulo de Macau.
0: É autor de dois volumes do Dicionário de Patuá Macaense, o crioulo de Macau, com raízes próximas do crioulo cabo-verdiano.
13: Aliás, ontem chegou exatamente o último livro que vai ser apresentado em três volumes, mas é sobre o crioulo de Macau. Tem algumas semelhanças, mas naturalmente também, portanto, é diferente, quer dizer, a estrutura sintática é bastante próxima, aliás, é comum praticamente aos crioulos, mas depois, portanto, as palavras, o léxico, portanto, os termos, embora alguns sejam semelhantes, mas grande parte, portanto, são, portanto, diferentes. Portanto,
7: o que é que pretende alcançar neste seu projeto?
13: Para o projeto, para já, ficar exatamente com o registro, possivelmente até é capaz exatamente já, portanto, de haver, mas como ainda não encontrei, ficar exatamente com o registro e ao mesmo tempo, quer dizer, aproveitar ali, portanto, as senhoras para fazer exatamente alguma coisa, uma vez que em termos de aprendizagem, de alfabetização, as coisas vão muito lentamente, portanto, muito devagar.
7: Que histórias têm estado a captar dentro destas?
13: Não tenho exatamente, não, propriamente tenho estado a incentivá-las, portanto, a elas falarem, portanto, falar exatamente em crioulo, mas ainda não tenho gravações. Aliás, eu queria fazer as gravações um bocadinho fora exatamente do espaço, portanto, da aula. combinar exatamente com elas, portanto um dia que estivesse para estar exatamente mais à vontade e tentar fazer, portanto, as gravações. Portanto, elas já, principalmente lenga-lenga, já disseram exatamente algumas, mas como não as gravei, portanto, neste momento não tenho, portanto, o registro.
7: Mas esta sua pretensão visa promover o crioulo cabo-verdiano, que é de cá, desta área de Oeiras e das pessoas que estão cá, mas...
13: É fundamentalmente aproveitar, portanto, as pessoas, porque o grande problema é que elas, por exemplo, têm muita dificuldade em falar, portanto, português corretamente. E metem um pouco, exatamente, portanto, crioulo. Quer dizer, eu lembrei-me, isso assim, bem, já que falam exatamente crioulo, vamos aproveitar e tentar fazer, portanto, alguns registros do crioulo, tanto de Cabo Verde. Depois não sei o que é que farei, para já, o objetivo é fazer o registro. E depois logo se vê exatamente o que é que vem, portanto, a seguir. A seguir também tenho que estudar um bocado de crioulo, portanto, cabo-verdiano. Embora tenha conhecimento do crioulo, portanto, de Macau, as coisas não são exatamente, portanto, iguais.
7: Falava aqui das diferenças entre a forma do crioulo cabo-verdiano e de Macau. Esta sua ideia parte também deste contacto que teve com Macau?
13: Sim, sim. Não, foi pelo facto de eu mais ou menos dominar, portanto, o crioulo, portanto, de Macau. Portanto, já escrevi exatamente vários textos, ou vários livros, podemos assim dizer. E, portanto, estou mais ou menos, portanto, dentro do crioulo. Não é que falo, portanto, corretamente, até porque o crioulo de Macau já não se fala. Isto é, havia uma comunidade, que era a comunidade macaense, que era exatamente diferente dos portugueses e, portanto, dos chineses, que é uma comunidade

0: que é uma comunidade específica, também tem exatamente essa combinação de elementos vários das, ali das diversas zonas portanto, da Ásia, com os quais os portugueses estiveram em contacto, misturado exatamente também com a influência, portanto, portuguesa, mesmo com a gastronomia, portanto, portuguesa.
1: Então o professor é dos poucos que ainda fala esta língua?
0: Não. Quer dizer...
1: Ou que tem pelo menos uma noção desta língua?
0: Não, agora há várias pessoas, há vários investigadores, portanto, a trabalhar durante muitos anos, de facto não houve grande investigação, mas agora há bastante gente a trabalhar. E ainda há pessoas, embora não seja o crioulo, já não seja língua de comunicação, portanto, lá, mas há muitos macaenses, portanto, dessa comunidade, que ainda conhecem e falam exatamente o crioulo. Simplesmente já não falam, portanto, entre eles, portanto, falam exatamente o português ou chinês.
1: Quando fala da não... de redução, eventualmente, diria assim, desta comunidade, há algum elemento que possa avançar para a razão dessa comunidade estar a desaparecer?
0: Quer dizer, a comunidade, em parte, houve sempre uma grande diáspora, uma grande saída para diversas partes, portanto, eles estão no Brasil, estão nos Estados Unidos, estão no Canadá, estão exatamente, por exemplo, foram para Xangai, foram para Hong Kong, houve sempre exatamente uma diáspora, portanto, bastante forte. E aliás foi curioso que tanto em Hong Kong como em Xangai foi onde o crioulo se manteve exatamente mais tempo. Como não estava em contacto ou na presença do português, como em Macau, ele acabou por se manter exatamente portanto, durante mais tempo. Por um lado, exatamente a diáspora, por outro lado, a comunidade macaense começou exatamente muito a cruzar-se exatamente ou com muita influência portanto, do chinês e da cultura portanto, chinesa.
1: Absorvendo
0: a cultura chinesa e eles, portanto, as relações, mesmo as relações exatamente de casamento, antigamente, por exemplo, as mulheres macaenses procuravam principalmente os militares portugueses que iam para Macau. Atualmente, portanto, há mais uma relação exatamente com os chineses ou com as chinesas. Portanto, isso faz com que a comunidade não é que tenha desaparecido, não desaparece, portanto, há ainda, portanto, um núcleo de pessoas que se dizem exatamente macaenses e que mantêm, portanto, muito essas tradições, portanto, e cultura, portanto, macaense, mas, quer dizer, já é, podemos assim dizer, vai exatamente enfraquecendo.
1: E os seus livros? Estava há pouco a falar deles. Qual tem sido a mensagem? Eu imagino que sejam várias, mas a mensagem principal que tem estado a transmitir? Não sei.
0: Quer dizer, tenho, principalmente, portanto, eu tenho são dois dicionários do crioulo.
1: Macaense.
0: Do crioulo de Macau, exato. Que se chama lá, chama-se patuá. É chamado exatamente o patuá. E tem outras designações, mas é o crioulo, portanto, de Macau. Pelo menos os mais importantes e os mais volumosos são dicionários. Portanto, em que eu peguei exatamente, portanto, nos termos, portanto, do crioulo, não só dos portugueses, termos já exatamente arcaicos, portanto, na língua portuguesa, termos que eles próprios transformaram foneticamente e depois todos aqueles termos de influência, portanto, asiática, chineses, japoneses, malaios e, portanto, indianos. E, no fundo, é fazer exatamente um, como qualquer dicionário, pôr exatamente o termo, classificação gramatical, a explicação do termo, e depois pôr exatamente exemplos para ilustrar, portanto, o termo.
1: E estes livros não são necessariamente novos? Quanto tempo está...
0: Novos? Não, um está fresquinho. Um vai ser agora, portanto, apresentado, aliás, em junho, devo ir, portanto, a Macau apresentar, portanto, o livro. Se tiver saúde... vou lá, portanto, e depois será apresentado, portanto, cá, no, não sei se conhece, o Centro Científico Cultural de Macau, que fica na Junqueira. Vai ser apresentado, não sei, cá, não sei quando é que é, para Macau já está marcado. Cá, não sei porque o livro, ou os livros, porque são três volumes, se foram impressos em Macau, e agora têm que os enviar, portanto, para cá, e é capaz de demorar, portanto, algum tempo, não sei se vêm de barco, se vêm de avião, se vierem de barco, nunca mais cá chegam. Ainda por cima, agora lá com a guerra no Médio Oriente, para ali a travar os barcos.
1: E os outros? Quando é que os publicou?
0: O outro foi em 2019, também é exatamente um dicionário, simplesmente o corpus é exatamente

0: bastante diferente. E depois tenho exatamente vários artigos, vários textos sobre aspectos da cultura, portanto, macaense, sobre, por exemplo, sobre a gastronomia, aspectos fundamentalmente da cultura e também, naturalmente, sobre o crioulo.
1: E disse-me que é professor e tem uma formação superior em que área?
0: Eu sou, portanto, de filosofia, isto é, eu tenho duas licenciaturas, filosofia e ciências literárias. Depois fiz o mestrado em linguística, portanto, o meu mestrado é linguística, por isso é que me permite um pouco andar exatamente por essas áreas. Mas era para fazer o doutoramento em criolística, que acabei por não fazer.
1: E este trabalho com as mulheres poderá ajudar de alguma forma a reativar este desejo de doutoramento?
0: Ah, não. Com 82 anos.
1: Há idade para tal?
0: Já, há idade. Não, isso não é só isso. E começo a não ter exatamente já muita paciência exatamente, portanto, para isso. Vou escrevendo, portanto, uns artigos, conforme exatamente, portanto, me pedem. Por iniciativa pessoal, agora em termos de doutoramento, nem pensar, já passou o tempo.
2: O meu bairro também é deste país.
1: O que é o sucesso deste projeto para si?
3: O sucesso reflete-se no facto de elas virem às aulas felizes e com vontade de ficar e não, nunca mais vou embora às 5. E nota-se também no desenvolvimento. Por exemplo, há senhoras, posso dizer isso, não assinavam o nome, assinavam com o dedo. E hoje vão a qualquer
1: instituição
3: e assinam o seu nome. Isso não é uma vitória. Tem que ser.
1: E daqui para frente haverá mais turmas ou qual é a perspectiva?
3: Depende do que o bairro solicitar. Há um envelhecimento, as pessoas, muitas estão a partir, etc. Não sei se há pessoas doentes, não sei se haverá a possibilidade no bairro de fazer outros grupos, mas pode ser noutros bairros, por que não?
1: Eu percebi que nem todas são de cá do bairro.
3: São
1: todas de cá do bairro.
3: Sim.
1: Ok. O caso não é o seu caso, que vem de fora. Foi o que eu percebi?
3: E eu também. Nós somos da Associação Ser Mais Valia. A Helena coordena o projeto com a Associação Moinha Movimento. E eu, o professor Raul, a Isabel Betancourt, damos as aulas, mas não vivemos no bairro, vimos de fora trabalhar.
1: Era essa a explicação que eu queria perceber para fazer a seguinte pergunta. Olhando para o sucesso deste projeto, o que é que vocês pensam fazer com relação aos demais bairros que existem?
3: É assim, se houver professores ou voluntários suficientes, por que não? Estamos abertos a outros bairros, com certeza.
1: Algum contacto que já terão estabelecido?
4: De momento não, mas se houver, nós estamos receptivos.
1: É um projeto pioneiro, pelo menos para esta área?
3: Eu creio que sim, que é. Eu não conheço se outros bairros têm este tipo de projetos, não conheço. Sei que a Cova da Moura tem projetos de apoio a crianças, não sei, com adultos, e isso não, creio que é pioneiro.
1: E quando olha para isto, olhando para os discursos e as dificuldades que existem lá fora ao nível de educação, quer com os mais novos, quer também com as demais pessoas adultas, o que é que é o motivo de reflexão para si enquanto professora?
3: Olha, é preocupante porque, de facto, a escola hoje é muito diferente desde que eu deixei de dar aulas. O mundo mudou, as crianças são diferentes, mas na minha opinião é necessário absolutamente a escola e a escola acompanhar o que é que está a acontecer na rua, lá fora. Tem que o fazer, mas são os professores jovens, recém-licenciados, que têm que abrir caminhos, porque a escola, de facto, está numa crise tremenda, isso está. Porque a sociedade em crise reflete-se na escola, obviamente.
1: Enquanto psicóloga, a minha pergunta é: o que é que não está a ser discutido dentro da sociedade portuguesa que devia ser discutido, olhando para essa perspectiva ou esse tipo de iniciativas?
4: Sobretudo atenção às pessoas. Dá-se pouca atenção às pessoas, é o grupo e é aquilo que as pessoas querem. E nós aqui procuramos dar resposta àquilo que as pessoas querem, que desejam, que tinham vontade. E, portanto, nós procuramos fazer esse tipo de trabalho. Fazemos de forma voluntária, mas na sociedade dá-se pouca atenção às pessoas.
1: Como é que se pode levar estas discussões para fora e chamar a razão dos que têm poder político e outros poderes, mas a atenção?
4: Eu penso que hoje o mundo está muito focado no mais ter e menos no mais ser. E é importante que nós estejamos preocupados com aquilo que somos, com aquilo que fazemos, que reflitamos sobre o que é que estamos a fazer. Agora, dar a conhecer, fazer pontos de discussão. Olhe, por exemplo, este ponto este trabalho que está aqui a desenvolver, pode ser um pontapé de saída para que nós possamos discutir estes temas, não só neste bairro, mas noutros bairros, noutras situações. Nós, como Ser Mais Valia, trabalhamos em Portugal, em projetos em Portugal, e este é o segundo projeto que nós temos na associação, mas também trabalhamos nos PALOP. Temos também missões nos PALOP, missões de curta duração, também na área da educação, na área da saúde, na área da organização, porque são sociedades que precisam de alguma organização para dar continuidade, não é ir lá, fazer um trabalho e vir embora.
1: E o futuro?
4: O futuro traz-nos desafios. Já tenho alguns anos, talvez seja das mais velhas aqui do grupo, já tenho alguns anos, mas eu, para mim, o futuro, eu sou uma pessoa que olha para o futuro. O passado serve como experiência, o presente é para se viver, mas o futuro obriga-nos a pensar para onde caminhamos.
1: Tem estado a recrutar, ou pelo menos a convidar as outras pessoas para poderem substituir o trabalho que vocês estão a fazer?
4: Nós temos na associação, espontaneamente, recrutamento nem temos feito, porque as pessoas vão sabendo da nossa existência e vão se aproximando. Fizemos recentemente uma avaliação dos novos candidatos e temos já mais em carteira para fazer nova avaliação para mais entrada de associados. Gente mais nova, não? Gente mais nova. Sendo que a nossa faixa etária, como disse a Isabela, a partir dos 55 anos de idade. Portanto, não podemos ser muito jovens, não é? Mas é aproveitar as capacidades que nós temos quando deixamos a vida ativa e mantermos-nos também ativos, porque não são só as pessoas com quem nós trabalhamos que beneficiam, nós também beneficiamos. Mantemos-nos ativos, mantemos a parte do mundo, não estamos afastados do mundo. Se muitos reformados ficarem em casa, no quentinho do lar, e eu acho que não é boa ideia, é bom nós trabalharmos.
1: Deixa-me terminar consigo para perguntar o seguinte: o que é que gostava de ver de diferente e no futuro neste projeto?
5: Nesse projeto eu gostava de seguir mais para frente, cada vez mais, com vida e saúde, é isto.
1: Muito bem, obrigado.
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0: Estão todas prontas? Trabalhar. A fingir que trabalham.
1: O mal não se deixa fotografar facilmente. Temos de dar uma ajuda.
2: Porque choro, porque canto.
3: A atriz Cirila Bousset venceu o Prémio Sofia 2026 de melhor atriz coadjuvante pela sua interpretação no filme Banzo, tornando-se grandes destaques da cerimônia da Academia Portuguesa de Cinema. A conquista ganha ainda mais relevância por marcar a primeira experiência de Cirila no cinema português.
4: A Margarida Cardoso deu-me esta oportunidade. Já não me lembro muito bem como é que ela me conheceu, mas ela foi diretamente até a mim. Ou seja, para fazer o casting, um casting aberto, mas fechado. Ou seja, também as mesmas pessoas, as mesmas atrizes que vamos a todos os castings estão lá. Nesse casting, estavam lá. E tive a oportunidade de ficar com essa personagem e assim fazer cinema pela primeira vez. Sempre quis muito, mas não sabia como.
3: Filha de antigos bailarinos do Balé Nacional de Angola, Cirila cresceu ligada ao universo artístico, embora o caminho para a representação tenha surgido de forma inesperada. Em entrevistas recentes, contou que descobriu o teatro quase por acaso, ao acompanhar uma amiga, experiência que acabou por transformar a sua relação consigo própria e com o mundo. A história da família também marcou profundamente o seu percurso. Os pais deixaram Angola durante a guerra, abandonaram a carreira artística e reconstruíram a vida em Portugal, trabalhando nas obras, uma realidade que a atriz afirma carregar com motivação e responsabilidade.
4: Em tudo. E isso faz com que nós queremos muito orgulhar os nossos pais, não é? Tipo, olha, quando se consegue alguma coisa, não é? É sempre para eles ficarem felizes, olha, deu certo. Deu certo aqui, nisto, deu certo, consegui. São vitórias que é preciso muito partilhar com eles e ser vivida com eles, porque eu sei que são eles que estão por trás e que é segurar as pontas para nós estarmos aqui, não é?
3: Além da vitória de Cirila como melhor atriz coadjuvante, o filme Banzo confirmou o favoritismo e tornou-se o grande vencedor da 15ª edição dos Prémios Sofia, conquistando 10 distinções atribuídas pela Academia Portuguesa de Cinema. A longa-metragem, realizada por Margarida Cardoso, venceu nas categorias de melhor filme, melhor realização e melhor argumento original, consolidando-se como uma das produções portuguesas mais marcantes do ano. Banzo recebeu ainda prémios técnicos importantes, incluindo melhor direção de fotografia, melhor som, melhor montagem, melhor direção de arte, melhores efeitos especiais e melhor banda sonora original.
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3: Ambientado em África, no ano de 1907, o filme acompanha Afonso, um médico português enviado para uma plantação numa ilha tropical africana, onde encontra um grupo de trabalhadores negros afetados pelo chamado banzo, termo historicamente associado à profunda tristeza, trauma psicológico e saudade extrema vivida por muitos africanos escravizados.
5: Eu gostava de falar com as pessoas.
6: Mesmo que nós falássemos, o que é mudar?
5: Se as pessoas não querem comer, se querem morrer, eu preciso de saber porquê.
7: Mandaram-nos diretamente para o céu, doutor.
8: Eu posso garantir-lhe que aqui não há nenhum serviçal sem contrato assinado.
3: À medida que os trabalhadores começam a morrer, seja por inanição ou suicídio, o grupo é afastado da plantação e é levado para uma região isolada, úmida e cercada pela floresta. Nesse ambiente de tensão e isolamento, o médico tenta compreender e combater aquilo que considera uma doença, sem perceber que enfrenta algo muito mais profundo, as consequências humanas da violência colonial, da perda de liberdade e do desenraizamento forçado.
9: Sabe o que mais me surpreende? A facilidade com que começamos a agir segundo as leis deste lugar. fogo.
10: Temos uma nova remessa a chegar brevemente. O meu medo é que isso se transforme numa pandemia. Eu exponho em contacto com os outros.
11: Não há nenhum medicamento, nenhum tratamento.
12: Os que se atiram ao mar, nunca mais os vemos. Vão para lado nenhum.
3: O elenco reúne atores portugueses e africanos, forçando o caráter lusófono da produção. Entre os destaques está Odi Fortuna, ator luso-angolano que concorria para o prémio de melhor ator, distinção que voltou a evidenciar a dimensão internacional da sua carreira, embora o galardão tenha sido entregue a outro concorrente. Membro da Academia Portuguesa do Cinema, Odi Fortuna iniciou a carreira em Portugal, onde integrou produções teatrais no Teatro Nacional de Maria II e participou em séries e novelas transmitidas pela RTP, SIC e TVI. Ao longo dos anos, construiu também uma carreira internacional com participações em projetos dirigidos por cineastas como Armando Bu e José Alvarenga Júnior.
13: Dizem. E não quero ficar com as fotografias.
14: Nunca vá como aquilo.
3: O filme conta ainda com interpretações de Carlotto Cota, Gonçalo Weiding e Ruben Simões.
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5: Será que eles sabem que vão para lado nenhum?
3: Entre os filmes premiados na 15ª edição dos Prêmios Sofia, esteve também com o Ancoradouro do Tempo, de Sol de Carvalho, produção inspirada na obra do escritor moçambicano Mia Couto. O filme venceu o prêmio de melhor canção original com o tema Tempo, interpretada pelas irmãs moçambicanas Belita e Domingas para o filme. Escrita e composta por Stuart Skuma, a música destacou-se entre as produções concorrentes e tornou-se um dos momentos da afirmação do cinema e da música moçambicana na cerimónia realizada no Centro Cultural de Belém, em Lisboa. Adaptado da obra A Varanda, do Frangipane, do escritor Mia Couto, o filme foi realizado por Sol de Carvalho e rodado durante cerca de 40 dias na ilha de Moçambique. No centro da distinção esteve também a interpretação vocal das irmãs Belita e Domingas, destacadas por Stuart Skuma pela forma como deram alma e verdade à canção. O músico considerou que as interpretações das duas artistas foram fundamentais para transformar Tempo numa composição emocionalmente marcada dentro do filme. Nos agradecimentos, Sukuma reconheceu ainda o contributo de vários nomes ligados ao projeto, entre eles Chico Fortuna e Nando Morte, destacando o empenho coletivo da equipa artística e técnica que ajudou a construir o filme.
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3: Ouvimos extratos do filme cabo-verdiano Menino do Mar, que é parte da mostra Encontro no Cinema da Memória e Identidade. Está em cartaz no Cineteatro Scala em Maputo, capital de Moçambique, até o próximo dia 28 de maio. Exibido na quarta-feira, 20 de maio, o documentário é uma homenagem sensível ao trágico naufrágio do navio Vicente, ocorrido a 8 de janeiro de 2015, ao largo da Ilha de Fogo, em Cabo Verde. Em vez de se fixar apenas nos fatos da catástrofe, Júlio Silva opta por uma abordagem emocional, contando a narrativa a partir da perspectiva de uma mãe que perdeu o filho na tragédia. Dessa forma, o filme explora a memória coletiva do povo cabo-verdiano e a dualidade da sua relação com o oceano, o mar que une, mas que também impõe perdas severas, moldando a identidade e a resistência do arquipélago.
17: Olá, Sebastiana.
18: Só sim, até de
5: pouco. Eu tô viajando tem 3 dias já.
17: Você é o cara?
18: É esse mesmo.
17: Ah, bem-vindo.
3: Neste sábado, dia 23 de maio, o Brasil participa da mostra com O Agente Secreto, filme de Kleber Mendonça Filho. A obra foi distinguida no Festival de Cannes com os prémios de melhor ator para Wagner Moura e melhor realizador. A trama se passa em 1977, durante a ditadura militar brasileira, e acompanha Marcelo, um professor que regressa a Recife tentando fugir da violência do passado.
9: Isso aqui é o edifício ao fim.
17: Olha, seja bem-vindo aqui ao nosso prédio.
9: Eu vim aqui me conhecer.
18: Puxa, gente, nessa noite.
17: Que história é essa?
18: Tá aí conhecendo a feirinha dos refugiados.
3: A mostra abriu na terça-feira, dia 19 de maio, com En los Márgenes, do espanhol Juan Diego Botto. Um filme que acompanha a corrida contra o tempo de três personagens, cujas histórias se cruzam ao longo de 24 horas decisivas. A mostra inclui ainda uma componente gastronómica com pratos típicos de países participantes. A entrada é gratuita. A iniciativa é das embaixadas de Angola, Argentina, Brasil, Cabo Verde, Cuba, Espanha e Portugal, em parceria com a Associação Cultural Scala. O evento tem trazido ao público moçambicano filmes de 8 países, todos de entrada gratuita.

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mais uma proposta agendada para esta emissão de As Cores do Som, sempre com música portuguesa. Esta chama-se Ninguém Está Pior Que Eu, canção que faz parte do disco de estreia do cantor, compositor e músico português Gurjão, autor influenciado pela música dos anos 60 e 70, bom de nomes

0: como Beach Boys ou Beatles. Trabalho de estreia chama-se E o Espetáculo Continua. As Cores do Som, programa disponível para escuta em RTP Play. Muito obrigado por se ligar.
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0: Rumamos ao bar de Alvalade, na cidade de Lisboa, a origem da banda portuguesa Os Capitão Fausto. Aqui nesta canção a não perder do ouvido, chama-se Amanhã Estou Melhor. Bom estar e começa assim.

As cores do som, música portuguesa. E esta chama-se Pouca Dura. Batida energética, boa onda e com esta atmosfera sonora vibrante, despreocupada e intensa. Estética que esta banda também, são de Lisboa, os Bombazin, bom, têm vindo a explorar. E criar um bom ambiente lá da música esta hora, nas cores do som. Programa disponível para streaming em RTP Play. Muito obrigado por se ligar, é sempre bom saber que está aí desse lado. Seguimos juntos com muito mais música no ar. Bom, esta chama-se Pensar em Mim. Autodescoberta. Bom, e uma forma também divertida de falar sobre o fim de uma relação. Conta e canta Carolina Deslandes.

0: A cantora, compositora e instrumentista portuguesa Inês Oliveira, nome artístico Inês apenas, nascida em Paris, filha de pais portugueses, está em destaque esta semana nas Cores do Som e com a sua perspectiva de Venham Mais Cinco, original de José Afonso. Aqui então, nesta homenagem e no projeto próprio, intitulado Apenas Abril. Cantar a Liberdade, evocando José Afonso.
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0: Bom, e parece que as vozes femininas querem conquistar a nossa emissão. Está aí a cantautora portuguesa Maria Casal, nome artístico Picas, e com uma canção que, digamos, aborda o desejo de viver, o presente, o momento, o agora. É tudo por hoje. Muito obrigado. Grande abraço. Até para a semana.

0: Olá, estamos aí em Dia de Jogo, programa de entrevistas da RTP África com referências do desporto da lusofonia. Hoje tenho o prazer de ter comigo a Maria João Figueira, vice-presidente do Special Olympics Portugal. Olá, Maria João.
1: Olá, boa tarde.
0: Bem-vinda.
1: Obrigada.
0: A Dia de Jogo. Falar de Special Olympics, já cá tivemos uma atleta de Special Olympics, a Beatriz Coelho, e hoje temos aqui quem manda no Special Olympics. Posso dizer desta maneira, ou quem...
1: Não,
0: trata de
1: mandar...
0: muita coisa no Special Olympics.
1: Sim, dado ao cargo, não tanto como vice-presidente, que temos uma equipa de 7 pessoas, mas como diretora executiva, que não é mais do que a pessoa que operacionaliza, junto com a sua equipa, tudo aquilo que fazemos ao longo do ano e fazemos tudo com gosto e em prol dos nossos atletas. Não é mandar, é mais comandar,
0: não é?
1: Operar, ajudar a operacionalizar, do que propriamente mandar, que isto...
0: Pois.
1: Mandar é para quem pode.
0: Mandar é em casa,
1: não é? Nem isso.
0: Nem isso. Então, Maria João, obviamente que o Special Olympics, quero falar sobre isso e também dar a conhecer a quem nos ouve mais sobre este programa, que também tem um papel, como falávamos aqui antes de gravar, em África, começa a ter também a sua expressão. Mas eu quero saber quem é que tu és e como é que... chegas a trabalhar com o Special Olympics, não acredito que seja aquele percurso que nós, quando somos jovens e estamos ainda a descobrir o que é que somos, é ali que nós vamos chegar. Qual é a tua história para chegar até isto?
1: Quando eu era jovem ainda nem existia o Special Olympics em Portugal.
0: Exatamente.
1: Né? Portanto, já houve, há uns anos atrás, o Special Olympics em Portugal, andava eu na faculdade. Eu sou licenciada em Educação Especial e Reabilitação pela Faculdade de Universidade Humana, portanto estou ligada à pessoa com deficiência intelectual. Não é? desde que fui para a faculdade, pronto. O meu percurso iniciou aí no trabalho com as pessoas com deficiência intelectual ou não. Fiz o estágio mais virado para as pessoas com deficiência motora, até prazer cerebral, que aprendi muito na Fundação Liga, na altura antiga Liga dos Deficientes Motores. Depois, ao longo do percurso, tenho trabalhado mais com deficiência intelectual, nas CERCIS, nas APPs, é onde há a grande quantidade de pessoas com deficiência intelectual. Sou do tempo ainda que esta história da inclusão nas escolas não existia, não é? E, portanto, quando eu me licenciei há mais de 30 anos,
0: não havia
1: esta inclusão das pessoas com deficiência todas incluídas no meio escolar, que nem vamos discutir sobre isso, que isso não faz parte da nossa conversa de hoje.
0: Dava assunto sim,
1: exatamente, e o facto de que são situações que dependem muito de várias circunstâncias, mas eu, quando andava na faculdade, já existia o Special. Ainda cheguei a ir a um evento que houve em Santarém, na década de 80. Depois deixei de ouvir, deixou de haver. E depois, em 2001, tornou a criar-se o Special Olympics, com a ajuda da Maria Jesus Barroso, com o apoio da nossa antiga diretora executiva Regina Mirandela da Costa, que é uma imagem de referência no Special Olympics Portugal. É e será sempre, pronto, porque foi a pessoa que impulsionou o movimento em Portugal. E, portanto, eu trabalhava numa instituição. O Special Olympics pediu apoio de várias instituições para participar num grande evento, que era a Gimnastrada, em 2003, 2004, acho que foi 2003, já não me lembro muito bem. E a partir daí fiquei outra vez com o contacto com o Special Olympics. E a partir daí comecei a participar nos eventos e a estar mais presente e a apoiar naquilo que era possível. Tudo um voluntariado, porque o Special Olympics tem um staff muito pequenino. Antigamente ainda era um bocadinho mais pequeno. Portanto, vive e sobrevive com o apoio e voluntariado dos vários técnicos e várias pessoas que nos apoiam. E foi aí que eu comecei há mais de 20 anos.
0: Tu dizes que tens a formação superior em Educação Especial e Reabilitação, não é?
1: Sim.
0: Na Faculdade de Motricidade Humana. Estar nesta faculdade, que tem, obviamente, quase todo o seu percurso ligado para o desporto, facilitou também nos conhecimentos do desporto, que depois te ajudassem a esta ponte?
1: Claro, porque antigamente o meu curso foi o primeiro curso de Técnicos de Superior Educação Especial e Reabilitação. Antes era Licenciatura em Educação Física, depois havia um ramo que se dedicava mais ao trabalho com as pessoas com deficiência. Pronto. O meu ano foi o primeiro ano em que houve realmente um curso em que se trabalhava muito a área motora, em que se trabalhava muito o desporto, na pessoa com deficiência.
0: Veio na altura certa, então, e, maravilha.
1: Portanto, vim na altura certa, não é? Isto às vezes a vida encaminha-nos para estas coisas. Porque eu lembro-me quando me candidatei à faculdade, candidatei-me em primeira nível à FMH, não é? Para este curso, não sabia muito bem ao que ia, pronto. Tinha assim umas ideias, mas não tinha assim muita noção ainda. Aquela coisa de somos novos ainda. Pronto. E candidatei-me em segundo lugar a matemáticas aplicadas, que não tem nada a ver.
0: Exato.
1: Pronto, tem nada. Então em agosto, acho que me esqueci-me de entregar um documento quando fazia as candidaturas, porque antigamente tínhamos que fazer prova física. Sim. Para ir para a FMH, pronto. Temos saúde e tínhamos que entregar esse documento e fizemos provas físicas e tudo, pronto. E esqueci-me de entregar esse documento quando me candidatei. Portanto, ligaram no mês de agosto no Ministério da Educação a dizer, tem 24 horas para me entregar o documento, então vai para a segunda opção. Pronto, não sei se foi por bom ou se mal, neste momento, tanto podia ser das matemáticas aplicadas,
0: a vida podia mas dar
1: fui
0: uma
1: lá
0: volta,
1: entregar
0: uma volta
1: o documento
0: muito diferente.
1: E pronto, podia dar uma volta completamente diferente e se calhar não estaria aqui, mas era o que tem que ser.
0: Ainda bem que foi tudo no momento certo.
1: Exatamente.
0: Nós temos três rubricas com respostas mais divertidas ou mais pessoais e vamos para a primeira, que se chama Titular Indiscutível.
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0: E eu, em Titular Indiscutível, como o próprio nome indica, que gostava de saber quem são os titulares indiscutíveis, não da tua vida, mas da tua carreira. Ou seja, para chegares ao cargo que tens hoje, que é um cargo importante no Special Olympics, quem é que foram as pessoas imprescindíveis? 4, 5 pessoas, que se elas não existissem, a Maria João Figueira, se calhar era matemática ou outra coisa qualquer, ou não andaria pelo Special Olympics?
1: Olha, do Special Olympics mesmo a Regina. Pronto, que foi uma pessoa que capta as pessoas e que tenta dar resposta às nossas necessidades, e foi uma pessoa marcante. Da minha família, o meu pai, que foi uma pessoa sempre muito virada para o desporto, foi vice-presidente da Associação de Atletismo de Aveiro, sempre me virou, eu também fui atleta de competição de atletismo, pronto, e sempre tivemos um bocadinho de ligação na parte do desporto. Por isso é que quando fui para a FMH também não ia muito às escuras, sem saber muito bem quem é que... Pronto, já tinha a minha parte como atleta e como desportista. Eu acho que foram assim as duas pessoas mais marcantes que me fizeram virar para o desporto e mais imprescindíveis para nesta área, efetivamente, sim.
0: Isso é curioso dizer-se, portanto, essas duas pessoas, principalmente a família, porque... Às vezes quando nós somos jovens, né, e comunicamos à família aquilo que queremos fazer, se é uma coisa assim muito fora do padrão da normalidade, somos sempre olhados com desconfiança. Neste caso não, porque o desporto já estava associado.
1: O meu pai podia ser tudo. Se estivesse ligado ao desporto, para ele estava bem também, isso. Não é? Normalmente o que nós dizemos ao nosso filho, não vais para o desporto, não vais para a área social, não sei o quê. Pensamos muito naquela questão da sustentabilidade financeira, que claro, nós queremos sempre o melhor para os nossos filhos, não é? E a área social foi que é a área onde eu trabalho, é uma área que financeiramente, e para a nossa sustentabilidade financeira, não chega.
0: E conseguiu uma conjugar
1: sozinha,
0: o pior dos dois mundos, social e desporto.
1: Uma pessoa sozinha
0: não
1: sobrevive com aquilo que ganha na área, área social. Pronto. Portanto, quando eu disse aos meus filhos, é para vocês sejam felizes, mas por favor, não vão para a área social.
0: Não vá só...
1: Sejam voluntários. E é o que eu tenho tentado captar. É mais a família para também ser voluntário e também participar, que o meu filho já tem sido de vez em quando atleta, foi jogador de basquetebol, pronto, e de vez em quando é atleta parceiro Unified, que é aquele parceiro que não tem deficiência e que joga com as pessoas com deficiência, no basquetebol. Pronto, é aquilo que eu posso e que a minha família tem estado a contribuir, sim.
0: Muito bem. Há aqui uma frase dita por ti há alguns numa entrevista que eu vi na internet, que diz: trabalhamos para ver alegria nos rostos deles. Eu tirei esta citação de uma entrevista e gostava que falasses sobre ela. Eu sei que é uma frase, é fácil de entender, não é? Trabalhamos para ver alegria nos rostos deles, mas o que é que está por trás no trabalho para chegar até à conclusão, que é esta frase?
1: Nós temos muito essa visão no movimento, porque nós somos um movimento que promove atividades esportivas para a pessoa com deficiência intelectual. Queremos que eles, efetivamente, sejam bons atletas e que façam competição e que se empenhem. Contudo, para nós só é importante aquilo que para eles for importante. se para eles é importante ganharem a medalha, então têm que fazer por isso e têm que trabalhar por isso e têm que ser felizes por isso. Se para eles ir a um evento e estar presente num evento internacional e estarem felizes e conviver e estarem com os colegas e estarem connosco e viverem aquele momento da sua vida e promoverem a sua autodeterminação, a sua autonomia, para nós também é importante. Portanto, para nós a medalha só é importante e o pódio só é importante se para eles for efetivamente muito importante.
0: Isto foi dito por alguém conhecido de ti, né? É uma frase que eu pedi-te algumas descrições. Como é que podias descrever a Maria João? E então disseram-me assim: a Maria João de Almeida Figueira é uma referência na área da inclusão, do desporto adaptado e do desenvolvimento de competências em pessoas com deficiência intelectual. Isto é um bom statement, é uma boa frase para descrever. Como é que se... A pergunta que eu tinha escrito era como é que alguém chega a este estatuto, mas eu perguntava mais, que pedras é que tem que se pisar e percursos sinuosos para chegar a este estatuto, para ser alguém que é de facto uma referência no trabalho com estas pessoas? É um caminho duro?
1: Não é um caminho duro, porque para mim não foi um caminho duro, porque quando uma pessoa faz com gosto, a maior parte das vezes nunca é duro. Há pedras no caminho, e as pedras que são sempre mais as pessoas que ou não estão dentro do movimento e não estão dentro do espírito, ou são pessoas que não estão por bem naquilo onde estão, que também há, ou hoje em dia e depois do Covid sinto que as pessoas são muito mais egoístas, estão muito mais centradas nelas e, portanto, se aquilo não for bom para elas e se não sentirem que é uma mais-valia ou que tenham proveito sobre isso, não estão connosco. E às vezes fazer com que as pessoas entrem neste espírito não é fácil. Pronto. E depois há aquelas pessoas que de alguma forma tentam também sempre pôr para baixo. É muito impossível, é quase impossível, não é possível. Ninguém pode, ninguém faz, ninguém tem. Não há dinheiro, não... Pronto. Que a parte financeira no nosso movimento é muito importante, como em todos.
0: Claro,
1: não é?
0: Que sim.
1: Portanto, por muito que a gente não queira, sem dinheiro... Não se compra, não se viaja de avião sem dinheiro, não há fardamento sem dinheiro, não há... Pronto. E, portanto, deslocações mesmo em Portugal sem dinheiro, e, portanto, tudo isso é importante. Mas essas pedras aparecem. Mas, de vez em quando, também, depois, há assim uns passarinhos, quando a gente está mais bem baixo. Ah, nós temos os nossos dias, não é? O mal é quando todos temos o mesmo dia, no mesmo dia, e estamos todos mal. Isso, agora, quando isso não acontece, não é? Algum dia estamos uns bem, outros dias estamos mal, há sempre uns que puxam uns para os outros. Eu acho que isso, as equipas é para isso mesmo, não é? Para estarmos... Eu acho que isso vai-se fazendo.
0: Então, agora sim, é a hora de... Para quem, fingindo que eu não faço a mínima ideia, e também quem nos está a ouvir não faz a mínima ideia, o que é, em concreto, o programa Special Olympics? O que é que é isto? Com quem é que trabalha? O que é que fazem? O que é este programa?
1: O Special Olympics, há 20 anos atrás, iniciou, que era um movimento que promovia atividades esportivas para a pessoa com deficiência intelectual. Todos os nossos atletas têm que ter deficiência intelectual. Podem ter outras deficiências e outras comorbilidades associadas. Mas deficiência intelectual é obrigatório. Porque surgiu para isso mesmo. Para um buraco que havia em termos do desporto. Porque antigamente, agora já começa mais a acontecer mais pessoas com deficiência intelectual a participar nos Paralímpicos, mas antigamente era proibido, portanto. E então, as pessoas com deficiência intelectual estavam de fora desta possibilidade de competir internacionalmente e terem possibilidade de ir fazer europeus, mundiais e estar bem presentes internacionalmente.
0: Desculpa, acho que é importante também desmistificar o que é esta expressão, a deficiência intelectual, porque as pessoas...
1: Agora é perturbações do desenvolvimento intelectual.
0: Há um espectro muito grande, não é? De coisas que possam ser deficiência intelectual, não é?
1: Pronto, exatamente. Isto existe várias possibilidades que podem existir. Como há várias nomenclaturas que podem ver, agora chama-se que é perturbações do desenvolvimento intelectual, tudo vai dar a mesma coisa, é pessoa que tenha um atraso em termos das competências do foro intelectual. Pronto. Okay. E que isso afete, efetivamente, a sua vida do cotidiano, a sua possibilidade de participar, pode ter deficiência intelectual, pode estar no espectro do autismo, pode ter, enfim, um leque muito alargado, pode ser uma pessoa com doença mental que devido à quantidade de fármacos que ingere ao longo do tempo também perde competências do ponto de vista intelectual, sei lá, pode ser pessoas que tenham tido um AVC que fiquem com

0: Então, falaste aqui que isto é europeu, não é? É um grupo europeu. Podia já dar o salto para aquilo que falámos antes de começar a gravar e que também eu questionei se havia esse espaço ou não, que é o espaço de Special Olympics em África. Em Angola disseste-me que há,
1: sim,
0: não é?
1: Sim,
0: que há
1: Moçambique também. Moçambique também. Sim, sim.
0: Há alguma também preocupação.
1: A África do Sul também. Há vários.
0: É um programa que já é hoje global.
1: Sim, são mais de 250 e tal países, não é? Isto é mundial, pronto, na Europa. Chama-se Europa e Eurásia porque alguns que estão mais encostadinhos ali para... Mais encostadinhos para o lado da Ásia, por exemplo, como Israel, pronto, pertence à Europa e Eurásia. Depois a China, a Índia, isso já não. Pronto, aglutinamos aqui um conjunto de países na Europa. Existem em todas as partes do mundo, como é óbvio, sim.
0: Então, a minha pergunta passa agora para o lado da captação de pessoas para estarem envolvidas nos programas. Como é que são identificadas ou são identificados potenciais participantes do programa Special Olympics? Como é que se entra para isto?
1: Estás a falar das pessoas que vêm... não é os atletas?
0: Os atletas. Sim, como é que,
1: atletas.
0: Como é que chegam até ao programa? Como é que passam a fazer parte do programa?
1: Pronto, nós temos divulgado, não é? E o facto de também nós percorremos o país inteiro com eventos e com atividades faz com que instituições que dão apoio a pessoas com deficiência intelectual se agreguem a nós e participem nos nossos eventos. O que nós pretendemos agora é que as instituições que estão connosco associadas, que são muito CERCIS, APPs, associações da pessoa com deficiência intelectual, que têm na sua gênese pessoas com mais de 18 anos, pronto, que são, porque até hoje em dia, até aos 18 anos, eles estão incluídos, ou quase todos estão incluídos, na escola regular. Pronto. E, portanto, o nosso papel agora e último papel é fazer com que esses atletas que não estão nestas instituições, que para nós é fácil vir aos nossos eventos e estarem connosco, consigam vir a participar nos nossos eventos, mas terão que estar sempre incluídos em clubes, em associações desportivas, e, portanto, fazer uma prática desportiva também inclusiva, assim como é a escola.
0: Então, o papel das associações é importante. É chegar aqui ao
1: Special Olympics. O papel das associações, o papel dos clubes, de terem grupos e terem treinadores que promovam as modalidades desportivas para a pessoa com deficiência intelectual, sendo que as nossas modalidades são umas modalidades exatamente as mesmas que existem para a pessoa sem deficiência. Pronto. As regras, a estratégia é que é diferente, porque estamos a trabalhar com pessoas com população diferente, mas as regras dos próprios modalidades são as mesmas e os juízes são os mesmos, os árbitros são... por exemplo, trabalham muito connosco a Associação de Basquetebol de Lisboa. Os árbitros são os árbitros da Associação de Basquetebol de Lisboa que vão arbitrar os nossos jogos. Portanto, não há nada de diferente em relação às nossas modalidades do que as outras. Natação, atletismo, basquetebol, futebol. Portanto, é tudo igual. Pronto.
0: No Special Olympics, acredito que isso, não, pelo que me estás a descrever, isso não aconteça. Mas quando um miúdo chega a um clube ou começa a iniciar uma prática numa modalidade qualquer... quais são as dificuldades na etapa inicial? Conviveste alguma vez diretamente com isso, com o início da prática?
1: Convivemos sempre. O início é um bocadinho ele conseguir aceitá-lo, não é? E muito, o grande problema existe na estratégia de ensino destes próprios atletas. Porque eles conseguem. Temos que ser muito mais criteriosos, a abordagem de ensino terá que ser diferente, terá que ser uma abordagem muito mais baseada na prática, muito mais baseada no experimentar, no fazer, no repetir,
0: no reforço,
1: é? Exatamente, mais do que ver um vídeo ou olha essa bola aqui, dribla e não sei o quê. Não, tem que ser, olha, driblar é assim, não, fazer é assim, temos que experimentar, temos que o fazer com ele. Portanto, e faz com que os clubes tenham mais dificuldade nisso, porque isto requer tempo, requer recursos.
0: Técnicos especializados, eventualmente, não é?
1: Nem tanto especializados. Eu acho que é mais uma abordagem e uma formação um bocadinho ao nível da estratégia e de como ensinar, porque o know-how, se é um treinador daquela modalidade, ele sabe, não é? Sabe da modalidade. Agora,

0: Para a forma como ele vai propor isto ao atleta com deficiência intelectual, é que tem que ser um bocadinho diferente, principalmente no início. Pronto.
1: E eu tenho sempre, corrija-me se eu estiver enganado, a sensação de que às vezes o medo é maior das famílias do que propriamente dos atletas que vão experimentar, não é?
0: Sim, as famílias também estão no seu papel, não é? Estão no seu papel de querer vê-lo bem, de que ele goste, que a abordagem seja adequada, que ele se sinta feliz na prática, que ele não seja vítima de bullying, que ele seja aceite, que seja pela equipa, que ele seja pelos colegas, por
1: Isso é
0: tudo.
1: um medo maior,
0: Portanto,
1: não
0: há um
1: é?
0: sofrimento da família que é notório, mas que é. Nós temos que perceber isso, não é?
1: E as famílias, estas que avançam e que estão lá, têm esse sofrimentozinho, mas estão lá e estão lá a dar suporte. E aquelas que às vezes estão em negação e não envolvem os miúdos nestas coisas, porque, pronto, porque não querem, não é?
0: Isso eu acho que isso às vezes é o mal da sociedade, não é?
1: Pois.
0: Nós queremos que os nossos filhos vão fazer balé, basquete e futebol e não sei o quê. Há famílias que estão sempre muito presentes e que vão assistir a todos os jogos e que estão lá sempre presentes. Há famílias que nunca vão. Lembram-me que um dia que o meu filho no basquetebol, o meu carro ia cheio de miúdos.
1: Que
0: E eu,
1: havia
0: o meu,
1: pais que não
0: mais dos
1: metiam lá os
0: colegas
1: pés,
0: todos.
1: claro.
0: E houve pais que eu nunca conheci e que nunca estiveram presentes. E se o filho não vai sozinho aos treinos, também não vão lá pô-lo e pronto, não é? Estas famílias destas pessoas com deficiência é uma família que são famílias que estão às vezes muito mais disponíveis para este tipo de situações. Estão às vezes já muito cansados das terapias,
1: Claro.
0: das aulas, porque são miúdos que a sua autonomia é menor. E portanto, elas são chamadas um bocadinho para tudo, não é? E depois ao fim de semana, ainda que é um momento assim um bocadinho para descontrair, ainda tem que ir
1: A
0: também,
1: atividade,
0: ou
1: né?
0: ao
1: Pois,
0: final de dia
1: claro.
0: também, não é? Quando os miúdos ao final do dia também já estão cansados, já tiveram um dia de aulas, uma data de
1: É um
0: terapias
1: desgaste
0: e
1: muito maior.
0: já há um desgaste, a tolerância deles às vezes também é menor do que nos outros miúdos e, portanto, o comportamento também já está um bocadinho mais desviante e para as famílias também não é fácil também. Acredito que tem que se ter uma grande força de vontade e tem que se ter ali uma família nuclear próxima que seja forte e que esteja empenhada nisto. Mas o nosso papel também é
1: Claro,
0: fazer ver
1: claro.
0: estas famílias que isto é importante, não é? Que o trabalho que nós temos agora é o trabalho que nós não poderemos não vir a ter no futuro, não é? Quando nós dizemos às nossas famílias, não o calce, deixe-o vestir-se, ensine-o a vestir-se, ensine-o a comer, ensine-o a fazer, ensine-o a andar, ensine-o a não sei quem, o mais cedo possível, não é? Nós sabemos que às vezes de manhã muito mais falta enfiar a roupa e do que estar
1: Claro.
0: ali quarto de hora a tentar que ele se faça sozinho, não é? Pronto. Ainda hoje estive na escola a tentar fazer treino de alimentação e eu tenho que pegar na colher, tenho que levar à boca e eu assim, tu hoje ou não comes ou não saís daqui sem pôr sozinha a colher à boca, porque se tu tens fome, tens que o fazer. Pronto. Depois ele viu que realmente tinha que pôr a colher, que dava-lhe
1: E
0: sozinho um sozinho. E ele que efetivamente teve que começar
1: ele lá
0: a
1: foi, né?
0: fazer-se pela vida, porque é verdade, é mesmo assim, é muito mais fácil enfiar,
1: Claro.
0: não é, a comida na boca e é muito mais rápido e é muito mais. Sabemos que às vezes o cansaço também leva a isto, não é? Não,
1: Olha,
0: temos que perceber.
1: em 2023, a Beatriz Coelho, que foi nossa convidada há mais ou menos 2 meses, viveu um dos momentos mais marcantes da sua carreira desportiva ao participar no Campeonato do Mundo de Golfe, que é realizado na Alemanha. Para além de ter andado também já metida no ski e em mil e
0: E
1: uma
0: anda.
1: coisas e anda e em mil e uma coisas que ela faz. Como é que é ver estas conquistas num exemplo que é a Beatriz?
0: É por isso que nós cá estamos, não é? É precisamente para ver essas conquistas, no caso da Beatriz, que tem. A Beatriz é uma atleta que existem poucas, não é? Existem poucos atletas. Existem alguns atletas que, do ponto de vista da sua morfologia, é uma miúda que tem jeito, não é? E gosta do desporto para várias modalidades, não é? Pronto, a gente mete-lhe uns skis nos pés, se calhar um de nós está ali 3 dias para tentar ir com o ski e
1: Eu
0: andar.
1: disse-lhe isso.
0: A Bia no primeiro dia já fazia sozinha. Pronto, é um bocadinho assim como há nas pessoas ditas normais, né? Atletas e pessoas que são um bocadinho com estas habilidades motoras, com competência, a Bia também tem essa competência. Portanto, a Bia encaixa-se numa data de modalidades. Desde que ela goste, queira e esteja motivada, ela consegue. Ela está no golfe, nos desportos de verão e no ski, nos desportos de inverno, mas se a gente não meter numa bolinha na mão de basquetebol, ela desarrasca perfeitamente, claro. E no futebol idem. Quer dizer, não, joga melhor que eu, porque eu para o futebol não tenho assim de jeito. São miúdos que nós vemos que têm gosto e que gostam. Ver a cara da Bia, que estava lá presente no dia que ela subiu ao pódio para receber a medalha, é um momento para nós, que trabalhamos nisto todos os dias, e para eles, muito gratificante. Mas também para mim também é gratificante o miúdo que não vai ao pódio, que não ganha uma medalha, que chega só para mim: João, tenho aqui uma... Olha lá o que eu ganhei. Porque no Special, no movimento, todos os atletas vão ao pódio, independentemente se ficar em primeiro, segundo e terceiro, quarto, quinto, sexto, etc. Todos vão ao pódio e todos têm uma lembrança. Ou uma medalha de participação, ou uma medalha de ouro, prata e pronto, pronto. Portanto, para eles, para muitos, ir ao pódio, estar lá e receber uma outra medalha, ter estado, ter participado e ter feito o seu melhor, que isso faz parte do lema do próprio atleta do Special Olympics, é? Deixa-me vencer, mas não podemos dizer, deixa-me enfrentar o desafio corajosamente. Portanto, é darem o seu melhor. Para nós, eles superarem uma meta, um recorde que tinham cá, para nós é tão válido como a receber a medalha de ouro de prata. E, portanto, mas para ela é importante, para nós foi efetivamente muito importante. E ela é aguerrida, gosta. Pronto, é uma miúda que gosta de receber a medalha, que gosta de ficar em primeiro, que luta para ficar em primeiro, e portanto. É válido que goste de ganhar a medalha de ouro e que ficar
1: Obviamente.
0: primeiro, obviamente.
1: E muito bem. Olha, Maria João, vamos para uma rubrica divertida. Chama-se Treino à Porta Fechada.
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1: Ora bem, tenho aqui umas perguntas para ti, também de coisas que eu... informação que me deram
0: Não sei
1: de
0: para onde é
1: outras
0: que andou
1: pessoas.
0: À procura dessa
1: Andei à procura de umas
0: informação.
1: coisas. Mas pronto, vamos ver como é que é, como é que corre. Olha, gostas muito de trabalhar com o Special Olympics? Mas perdeu-se alguém muito bom para bricolagem.
0: Ah, sei quem foi, essa macaquinha que disse isso. Não, acho que é o escape do fim de semana, o escape das férias, continua o bricolagem, pronto. Arranjo sempre que fazer assim, né?
1: Já é uma
0: É, gosto, sim,
1: das
0: gosto.
1: coisas
0: Sempre
1: que também
0: gostei,
1: dá
0: sim.
1: dá
0: Dá-me
1: gosto.
0: prazer e gosto, sim.
1: Se alguém se atrasar, qual é que é o teu ritual de nervos? Rões as unhas, andas de um lado para o outro, como é que é?
0: Já deixei de roer as unhas há muito tempo. Eu não gosto de esperar, nem gosto de fazer esperar. Eu acho que é uma falta de respeito quando se chega atrasado. Principalmente quando isso condiciona aquilo que se vai fazer a seguir. E quem já está, não é? Portanto, uma tolerância de 5 minutos já é muito. Mais que isso, já é uma falta de respeito. Tolero uma ou duas vezes. Depois, tenho efetivamente de falar com a pessoa.
1: Muito bem.
0: Falo.
1: Vá, fala.
0: Falo.
1: Quando tens a equipa cheia de alergias, gostas de andar a mexer em móveis com pó ou é só mais uma paixão por mobiliário antigo?
0: Epá, eu nem me lembro que as pessoas, outras pessoas têm
1: Isto é uma
0: alergias.
1: história, não é? Queres contar esta história?
0: É, sim, foi assim. Estávamos numa atividade em Andorra e epá, estava deitada na cama e no belisco, aquilo é um belisco com dois ou três andares, aqui era, e depois resolvi, estava ali e vi qualquer coisa em cima do móvel. Pronto, aquilo era daqueles locais que tem uma data de beliches, que a gente vai, íamos para uma prova, pronto. Da Special Olympics Andorra, que nos convidou, um troféu de Andorra. E então estava sentada e vi-lhe uma coisa em cima do móvel. Eu não tenho mais nada, levantei-me e fui lá e puxei. Nunca me passou pela cabeça de que aquilo não era limpo o pó, assim, sei lá, não
1: Pois.
0: sei, não faço a mínima ideia, né? Pronto.
1: Foi uma excelente
0: Tenho uma
1: ideia,
0: colega aqui comigo que é asmática, cheia de alergias. A
1: não é?
0: Bia, que também estava, que estava no primeiro andar, foi a que levou com a maior parte do pó, começou a tossir. E ela tem assim uma tosse que parece assim um cão assim com problemas. E pronto, e nesse dia, pronto, toda a gente me rezou uma grande praga.
1: Pois,
0: E
1: não foi uma
0: pronto.
1: boa ideia.
0: Não,
1: Não, não
0: não,
1: foi.
0: não, não. Não foi uma boa ideia, mas nunca me passou para a cabeça que aquilo tivesse.

0: Pronto, não sou efetivamente. E depois, agora estou um bocadinho com a idade, estou um bocadinho melhor. Porque eu era uma pessoa que o que não concorda diz logo e pronto, e falo e é o que é. Pronto. Agora já tenho um bocadinho mais a ideia de que, e penso que é, isto vai melhorar alguma coisa, vai ser uma mais-valia eu dizer
1: Claro,
0: isto,
1: mas
0: não é? Vai ser
1: não
0: uma
1: comparar a
0: mais-valia eu dizer a
1: chatice, né?
0: verdade
1: Claro,
0: ou não
1: claro.
0: sei quê? O que é que isto vai levar a. Pronto. Agora eu não tenho sentimentos, eu tenho sentimentos. Não.
1: Foi uma provocação, não é?
0: Assim, mas não sou muito de mostrar.
1: Muito bem.
0: Não, não sou. Nem na família, nem dentro de
1: Ok.
0: casa, os meus filhos dizem o mesmo. Ah, não sei o quê, não diz nada, isso aconteceu assim, epá, nem me lembro de dizer, nem
1: Já vem de
0: coisa.
1: casa.
0: Já
1: Já.
0: é, já é. Desde sempre.
1: Se não fossem os Special Olympics, e tu fazes muitos trabalhos com pessoas com
0: Sim.
1: deficiência intelectual, mas se não fossem os Special Olympics, a tua vida seria completa? Vou usar esta expressão.
0: Não posso responder a isso. Se calhar era. Não havia o Special Olympics, podia haver outra coisa qualquer que eu sou uma pessoa que procura as coisas também, não é? Não fico à espera sentada no sofá que as coisas me caiam em cima, isso não acontece.
1: Ok.
0: Eu tenho a
1: Seria
0: certeza que se
1: diferente, não é?
0: calhar tivesse ido para matemáticas aplicadas era também feliz. Tinha arranjado outras coisas quaisquer, de
1: Ou
0: certeza.
1: não.
0: Ou não, ou não sei. As coisas às vezes acontecem quando têm que
1: Claro,
0: acontecer e a gente procura e envolve-se.
1: é difícil dizer não tendo acontecido, não é?
0: Sim,
1: Sim.
0: é difícil
1: Ok.
0: dizer não tendo acontecido, sim.
1: Quando dizes a quem não te conhece que trabalhas com Special Olympics, sentes alguma vez estranheza na reação de quem te ouve explicar o que é que tu fazes?
0: É normal que as pessoas não precisem. Depende de com quem nós estamos a falar, não é? Se estivermos a
1: Do
0: falar de
1: contexto, não
0: pessoas que estão mais no ramo da área do ensino especial ou da reabilitação ou da área da deficiência, pronto.
1: é?
0: Tento
1: Normal,
0: explicar de
1: não é?
0: uma maneira. Quando se fala de pessoas que não têm nada a ver, temos que explicar de outra maneira. É normal que as pessoas não saibam o que é o Special Olympics, tendam muito a comparar com os Paralímpicos, que não têm nada a ver, mas isso também
1: Também é
0: temos que
1: normal que assim
0: compreender,
1: aconteça, não
0: é
1: é?
0: normal que
1: Exatamente.
0: aconteça, eu acho
1: Claro.
0: que o desconhecimento faz com que as pessoas
1: Claro.
0: também não saibam. Cabe a nós, não é?
1: Desmistificar.
0: Informarmos e explicarmos e fazermos esse papel. Não podemos estar a dizer que a culpa está nas pessoas.
1: Claro.
0: Se não conhece é porque nós não nos demos a conhecer, se calhar temos que fazer mais por isso. É mesmo assim.
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1: Estamos em dia de jogo com a Maria João Figueira, vice-presidente da Special Olympics Portugal. Alguém que faz um trabalho extraordinário junto à comunidade com necessidades especiais. Maria João, fizeste fases de investigação, tens aqui também alguns projetos com pessoas com síndrome de Down, não é? Estou correto?
0: Sim, já foi algum,
1: Já
0: sim,
1: foi
0: da
1: há algum tempo.
0: FCT, um projeto da FCT, sim.
1: Quais é que são os desafios para esta comunidade em específico? Quais são as dificuldades que têm em estar integrados num programa como o Special Olympics ou outros quaisquer? Quais é que são os desafios para este em especial?
0: E depende do tipo de atletas que nós estamos a falar, depende do tipo de pessoas. E principalmente os desafios que eles têm dependem muito da sua também. Da sua competência intelectual e sua
1: Ok.
0: capacidade intelectual, não é? Quando estamos a falar de atletas com mais graves do ponto de vista das suas dificuldades, sinto que muitas vezes são pessoas muito mais felizes, muito mais afáveis, que estão bem consigo próprias, não é? Uma pessoa quando está bem consigo própria, consegue transmitir isso e consegue estar com o outro de uma forma muito mais interativa e estamos muito contentes. As pessoas têm menos dificuldade e pensam muito na sua condição e naquilo que podiam fazer e não fazem, ou naquilo que lhes não é permitido e que gostariam, e fazem muito mais comparações com as pessoas ditas sem
1: Claro.
0: deficiência, e daquilo que os outros conseguem e que eles não conseguem. Para nós é um desafio muito maior, não é? E cabe-nos a nós, às vezes, mostrar-lhes e fazer pressão para que ele tenha que mostrar aquilo que é capaz e que consegue. E quando estamos a falar com uma Bia, é um trabalho que a própria instituição onde a Bia está também tem feito em termos de inclusão, em termos profissionais, também da própria Bia, não é? E de ser aceite na sociedade, A nossa sociedade hoje em dia já

0: está muito mais aberta e muito mais disponível. As coisas impostas às vezes nunca resultam muito bem quando se impõe na sociedade as coisas. Ajuda em algum sentido, mas se as pessoas não estiverem abertas para isso, não é muito fácil. Os nossos atletas, quando estão connosco, efetivamente estão bem, estão felizes. E é isso que nos aquece a alma.
1: Voltamos quase à frase inicial que tu dizias da alegria no rosto deles.
0: Exatamente.
1: Então, tu falaste há bocadinho e eu tinha esta pergunta, portanto lanço-a já, que é, eu já estive aqui a Bia, Special Olympics, e agora tenho-te a ti. Já tive cá uma atleta surdo-olímpica. E a minha pergunta, a Bia não me soube explicar tão bem, a Margarida, que era atleta surdo-olímpica, soube explicar melhor, mas porquê é que isto não faz tudo parte dos Paralímpicos? Se, no fundo, estamos a falar de pessoas que têm, de certa forma, uma deficiência. Porquê é que isto não faz tudo mesmo, parte do mesmo programa? Não devia...
0: Nos Paralímpicos, hoje em dia, já há alguns atletas com deficiência intelectual no atletismo e natação, mas até que há uns anos atrás não era permitido. Pronto, porquê? Fazer uma avaliação antes de uns Jogos Olímpicos a uma pessoa com deficiência intelectual não é fácil. E nós, quando os pomos a fazer a modalidade, a competir com outra pessoa, convém que essas pessoas estejam ao mesmo nível. É? Tenham tido as mesmas possibilidades, oportunidades, tenham ao mesmo nível, não é? As pessoas estão surdas, ou é-lhe medido, mesmo que não seja surdo total, há capacidade de se medir a própria acuidade auditiva de cada grau de surdez. Se for cego igualmente, se tiver uma deficiência física, motora, uma amputação também, se for uma paralisia cerebral ou uma outra coisa também, tem os fisioterapeutas e tem níveis de, não sei o que se mede, tónus, medicina, não sei o quê. Da deficiência intelectual, não é? Isso não é assim tão fácil, não é? Pronto. E por isso, e por ter havido, porque isto a sociedade é como é, há muitos anos atrás, atletas, se não me engano, os espanhóis, que não tinham deficiência intelectual e que foram para os Paralímpicos e houve chatice, isso foi banido. Depois a possibilidade de... Porque é importante esta equidade entre os atletas quando fazem a competição, não é? Pronto.
1: E que o programa paralímpico não oferecia.
0: E que o programa paralímpico não oferecia há 50 anos atrás, quando surgiu um movimento.
1: Claro.
0: Pronto. Que isto surgiu um movimento, surgiu na América. Pronto. E portanto isto aconteceu dessa forma. Pronto. Nós, no Special Olympics, achamos que se trabalha tanto, até porque pelas diretrizes europeias, por toda a documentação que é feita, todos os debates que se fazem, que é a inclusão da pessoa com deficiência, não é? Porque haver federações específicas para a pessoa com deficiência, quando as nossas modalidades são exatamente iguais às outras, os atletas é que são diferentes. E, portanto, as federações do futebol, da ginástica, do futebol, do basquetebol, da natação e não sei o quê, têm perfeitamente competência para estar connosco nesta demanda do desporto para este tipo de população. Pronto.
1: Acho que ficou bem mais claro porque essa diferenciação entre os Paralímpicos e os Special Olympics, e também os surdo-olímpicos, que também têm uma competição própria para eles. Vamos para a última rubrica de resposta na ponta da língua, que se chama Minuto de Compensação.
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1: Ir a competições ou assistir a todo o processo?
0: Assistir ao processo.
1: Perdeu-se alguém muito bom para outra profissão qualquer? Para matemática, né?
0: Não sei.
1: Nunca saberá.
0: Nunca saberei. Eu continuo a gostar de matemática.
1: Sim. Qual é que foi o desporto que experimentaste fazer com um deles que mais gostaste?
0: Olha, gostei de jogar golfe com a Bia. Uma vez experimentei e gostei.
1: Filmes ou séries?
0: Séries.
1: Qual é que foi a melhor viagem que fizeste com eles para uma competição? Aquela inesquecível.
0: Abu Dhabi.
1: Abu Dhabi?
0: Sim.
1: E qual é que foi a mais caótica?
0: A mais caótica. Assim, caótica, caótica. Acho que não houve nenhuma, porque o Special Olympics organiza as coisas como deve ser,
1: Foi só
0: não é?
1: o pó
0: Sim.
1: em Andorra.
0: Pronto,
1: O pó
0: sim,
1: em
0: mas não
1: Andorra.
0: foi caótico, foi extraordinária.
1: Então pronto, olha, Maria João, estamos
0: também. Para mim o pó teve bem.
1: Claro, para ti foi caótico para eles. Para ti não, para ti foi mais uma viagem.
0: Eu até me fartei de rico com a Beate Circa. Acho que a tosse dela é inesquecível.
1: Portanto, o caótico foi, mas é para eles. Não foi para ti. Olha, estamos a chegar ao fim, mas eu gostava de falar aqui do apelo para. As tais famílias que eu estava a falar, que até podem ter no seu seio familiar jovens com deficiência intelectual, mas que não os envolvem em nada, nem numa associação, nem num clube, nem em nenhum programa. E eu queria que a última mensagem desta conversa que nós temos aqui fosse para essas pessoas, seja em Portugal, seja em África, que é o nosso público principal. Não é um convite, mas é o alerta para estas pessoas de que é bem importante e é bom envolvê-los nestas coisas.
0: Em África, eles estão a fazer um esforço e têm estado já presentes e nos campeonatos do mundo, com delegações mais pequeninas, mas têm vindo a crescer. Vê-se que há acompanhamento dos atletas e que treinam. São sempre, no início, é sempre mais difícil, como é óbvio, não é? Pronto. E nós o que podemos dizer aos nossos colegas na África é que o Special Olympics de Portugal está disponível para apoiar naquilo que eles precisarem. Estamos nisto há mais de 20, estamos nisto há 25 anos, estamos a fazer este ano. Falamos a mesma língua e, portanto, estamos disponíveis para os apoiar naquilo que eles precisarem. Pronto.
1: Para as famílias.
0: Para as famílias. Nós também estamos a apoiar, até porque as famílias não devem ter receio. Podem nos contactar um bocadinho para tomar conhecimento do que é que nós fazemos. Nós não fazemos só competição. Nós temos atletas que têm competência para fazer desporto de competição, mas também temos atletas que fazem connosco atividades motoras adaptadas à sua condição, para promover também a atividade física nessas pessoas, não é? Que também são capazes, que é o que nós chamamos o MATP, que temos eventos também internacionais, tivemos ano passado cá pessoas também que vieram connosco do estrangeiro, tivemos todos em conjunto e também têm a possibilidade de ir competir fora ou fazer eventos em conjunto fora. Temos um grande leque de voluntários ao nível dos rastreios da saúde, quer ao nível visual, quer ao nível dentário, da saúde em geral, e que anualmente fazemos um evento que este ano será em Castelo Branco, onde fazemos rastreios aos nossos atletas, onde oferecemos os óculos com a prescrição adequada, com os optometristas. Temos várias entidades que nos apoiam e, portanto, isso é uma mais-valia, não só para os atletas, mas também para as famílias, claro. Porque é uma possibilidade que não honora as famílias para um atleta, que é um miúdo com deficiência intelectual.
1: Não deixem de vos contactar.
0: Não deixem de vos contactar. Todos os nossos eventos e todas as nossas, e tudo que nós fazemos é gratuito.
1: E pronto, e é essa a mensagem que fica para todas as famílias que nos possam ouvir ou ver nesta entrevista de hoje. Maria João, muito obrigado.
0: Obrigada,
1: aqui comigo. Tá. Foi dia de jogo com a Maria João Figueira, vice-presidente da Special Olympics Portugal. Pode ver e rever esta entrevista em RTP Play e na secção de vídeos do nosso site em africa.rtp.pt. Eu volto para a semana. Fique bem, fique com a RTP África.
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1: São 5 horas, 4 nos Açores.
2: Casal que abandonou os dois irmãos em Alcácer do Sal é hoje presente a juiz no Tribunal de Setúbal. O Conselho Nacional do Chega propõe a rejeição da reforma laboral e do Estado. A Palestina desistiu da candidatura à vice-presidência da Assembleia Geral da ONU por alegadas pressões dos Estados Unidos.
1: Esta hora com 16 graus em Braga, Coimbra e Ponta Delgada, 17 no Funchal, 18 no Porto, Lisboa com 19 graus e Faro com 22. Edição das 5, Ana Fernandes Silva.
2: O padrasto e a mãe das duas crianças francesas abandonadas em Alcácer do Sal vão ser presentes a um juiz de instrução criminal em Setúbal esta sexta-feira. O homem de 55 anos e a mulher de 41 foram detidos esta quinta-feira à tarde num café em Fátima. Os dois meninos estão ao cuidado de uma família de acolhimento. Entretanto, o pai dos menores já está a caminho de Portugal. Há dias já tinha apresentado uma queixa às autoridades francesas quando se apercebeu que a mãe das crianças as tinha levado para fora do país sem autorização. O caso é visto como um ato premeditado aos olhos da psicóloga Ruth Agulhas, que descarta a ideia, Camila Vidal, de que se trate do típico abandono infantil.
3: Não resultou de impulso, foi calculado, explica a psicóloga, contraria uma ideia enraizada sobre instinto maternal.
4: De facto, há mães que não têm empatia pelos seus filhos, há mães que não criaram uma relação afetiva com os seus filhos, há mães que não se preocupam com o bem-estar dos seus filhos. Mostra também o facto das crianças terem sido colocadas com este jogo de faz de conta, com a mochila, terem passado tantas horas e as pessoas que são suspeitas terem sido encontradas descontraídamente num café, são tudo indicadores de premeditação, não de uma coisa impulsiva, não de algo que é fruto de uma descompensação psicótica, fruto de uma situação que não foi ponderada e que depois há algum arrependimento e se volta para trás. Não.
3: As crianças terão chamado pelo pai quando foram encontradas. Ruth Agulhas diz o que pode significar.
4: Quando a criança em aflição chama por alguém, normalmente esse alguém é a figura que é sentida como protetora e como securizante.
3: As duas crianças, em idade pré-escolar, foram abandonadas e vendadas. Achavam que era uma brincadeira.
4: Tenho até dificuldade a imaginar o que é que estas crianças terão pensado e sentido quando tiraram a venda e viram que estavam sozinhas, num sítio desconhecido, num sítio adverso.
3: Quanto à cobertura do caso, é importante proteger a identidade dos menores, mas será muito difícil impedir que saibam o que lhes aconteceu.
4: Provavelmente vão ter alguma noção do que possa ter acontecido, ou podem ter alguma memória, ou ouvem alguém falar, e rapidamente, com dois cliques, encontram todas as notícias sobre aquilo que se passou.
3: A psicóloga diz que é preciso um equilíbrio entre a exposição das crianças e a necessidade de falar no caso, para que a sociedade não fique indiferente.
2: Ruth Agulhas destaca ainda que o importante agora é que os menores tenham estabilidade e segurança. Os dois portugueses detidos pelas autoridades israelitas chegam ao aeroporto do Porto esta manhã. As famílias dos ativistas já tiveram contacto com os dois, Beatriz Bartilotti e Gonçalo Dias. Estão bem, mas relataram 3 dias de muita violência, como adianta à Antena 1 a irmã de Beatriz, Francisca Bartilotti.
5: Já conseguimos falar com a Beatriz. Ela diz que está bem, que foram 3 dias horríveis em que houve muita violência, muitas pessoas com lesões. Também conseguimos ver nos vídeos que estão a sair que há realmente muitas pessoas engessadas, com braços ao peito, etc. Mas ela está bem e já chega amanhã.
2: Os dois portugueses, Beatriz Bartilotti e Gonçalo Dias, chegam hoje por volta das 9:30 da manhã ao aeroporto Francisco Sá Carneiro do Porto. O momento vai ser acompanhado pela Rádio Pública em direto no local. O Conselho Nacional do Chega propõe a rejeição da reforma laboral e do Estado apresentadas pelo Governo. Na reunião do partido, na última noite em Lisboa, foram muitas as críticas às alterações que o Executivo pretende fazer na lei laboral. André Ventura quase passou ao lado do tema na abertura dos trabalhos e foi já depois de terminada a reunião que o Chega divulgou, Teresa Borges, que o Conselho Nacional propôs que o pacote laboral seja rejeitado.
3: André Ventura tem evitado fechar o sentido de voto e dizer se o Chega votará ao lado do PS contra as alterações à lei laboral. Diz que a proposta de lei do governo é má e, como está, não deve ser aprovada, mas mantém-se disponível a negociar. Esta semana, nas jornadas parlamentares do partido, pediu um esforço de aproximação ao governo, mas do Conselho Nacional do Chega, que esteve esta quinta-feira reunido em Lisboa, Ventura leva o apelo para que o partido rejeite o pacote laboral. Em comunicado, o Chega revela que o Conselho Nacional, órgão máximo entre convenções, propôs por unanimidade a rejeição da reforma laboral e da reforma do Estado apresentadas pelo Governo, diz que, como estão, os diplomas não podem contar com o voto favorável do partido. Escreve o Chega que, no que toca à reforma laboral, vários militantes, autarcas, deputados e dirigentes pronunciaram-se sobre a proposta, criticando o ataque aos trabalhadores e às mães trabalhadoras que consideram que o documento representa. Já sobre a reforma do Estado e depois de Ventura ter dito que vota contra a nova lei da organização do Tribunal de Contas, caso mantenha nos mesmos moldes o fim do visto prévio, o comunicado acrescenta que ficou claro que se trata de uma reforma que mais não faz do que facilitar a corrupção.
2: Resta saber como o Chega vai votar a proposta de lei às alterações à lei laboral. Esta quinta-feira, o secretário-geral do PS confirmou que o partido vai votar contra o pacote laboral na generalidade. Se Chega e PS votarem contra, o diploma será rejeitado pelo Parlamento, já que também não conseguiu acordo na concertação social. No plano internacional, a Palestina decidiu retirar a candidatura à vice-presidência da Assembleia Geral da ONU. Em causa estão alegadas das pressões dos Estados Unidos. Segundo a rádio pública norte-americana, Washington ameaçou revogar os vistos dos funcionários da missão palestiniana nas Nações Unidas, caso a candidatura não fosse retirada. Os Estados Unidos alegam que a candidatura poderia aumentar as tensões e comprometer o plano de paz para Gaza, defendido pelo presidente Donald Trump. Agora sim, é oficial, Jorge Jesus está de saída do comando técnico do Al-Nassr. A confirmação foi dada pelo treinador português depois de conquistar na última noite o 24º título da carreira.
6: É o último jogo que eu vou fazer, que eu fiz no Al-Nassr.
7: Mas você já sabe para onde vai depois?
6: Vou para Portugal, vou passar férias 2, 3 dias, 4 dias a Portugal e depois penso ir ao Brasil, penso ir ao Rio.
7: Então a gente pode ver Jorge Jesus no Brasil, quem sabe?
6: Sim, mas não a treinar. Vou ao Brasil só passar férias.
2: Declarações de Jorge Jesus à televisão GOAT. O Al-Nassr sagrou-se campeão no campeonato saudita depois de vencer o Damak por 4-1 com 2 golos de Cristiano Ronaldo.
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0: E seguimos já para o consultório jurídico nesta manhã de sexta-feira. A nova lei da nacionalidade apertou regras para crianças nascidas em Portugal. É hoje o que esclarece o nosso jurista Adriano Malalane.
1: Como é que eu posso fazer para me legalizar?
2: Um contrato de trabalho pode ser feito por um dia, pode ser feito por um mês. Existe liberdade na fixação do prazo de duração do contrato de trabalho.
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4: A nova lei vem dizer que uma criança, para ser portuguesa, por ter nascido em Portugal, é requisito necessário que os pais já se encontrem a viver em Portugal há pelo menos 5 anos com autorização de residência. Também pode ser portuguesa sem que os pais tenham autorização de residência, mas têm que provar que estão a viver há 5 anos. Portanto, de um ano, demos um salto para o abismo, para mal destas crianças de 5 anos. Ah, sim, há uma norma que vem dizer que se a criança provar que tem um ano de frequência do ensino pré-escolar, do ensino básico ou secundário, ou profissional, também pode ser portuguesa. E a lei, de forma bastante eufemística, se calhar até cínica, não diz o prazo. Ah, tem um ano. Tem um ano de ensino pré-escolar. Ora, só se entra no pré-escolar com 3 anos. Bem vistas as coisas, estamos nos 5 anos. Nos 5 anos necessários dos pais em Portugal para que aquela criança seja portuguesa. Porque o ensino pré-escolar nem sequer é obrigatório, é facultativo em Portugal. E só se pode entrar com 3 anos. Portanto, esta criança vai ter que entrar no pré-escolar e só passado um ano é que pode submeter o seu processo de naturalização, que vai levar 3, 4 anos na Conservatória do Registro Civil até ser portuguesa. Parece-nos a nós que as crianças são as pessoas mais prejudicadas nesta revisão da lei da nacionalidade, nesta nova lei da nacionalidade.
1: Como é que eu posso fazer para me legalizar?
2: Um contrato de trabalho pode ser feito por um dia, pode ser feito por um mês. Existe liberdade na fixação do prazo de duração do contrato de trabalho.
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0: Ouvimos o Afro Soul de Mickey's Mind, Child 77 e Unjaps. E já a seguir vem Ellie Paris e Jari Paris.
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0: Eli Paris com Jari Paris. Antes das 6 da manhã e antes das notícias, já sabe, hoje carimbamos no Planeta Música o Top Brasil. Agora, ficamos com o som do groove, António Silva Santos.
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É um multi-instrumentista brasileiro, referência da cena samba soul em São Paulo. Silveira tem 3 discos editados. São álbuns onde mistura o funk, o rhythm and blues, com sonoridades afro-brasileiras. Silveira vai buscar inspiração nos Boyz II Men, Marvin Gaye, Stevie Wonder e também Emílio Santiago. Silveira colabora habitualmente com o batista brasileiro Sorry Drummer e com Felipe Neu e com músicos de São Paulo. De fundo, estamos a ouvir o tema livre do primeiro registro de Silveira, onde Mano Brown, dos Racionais MC, diz na crónica que faz para a revista Veja: quando ouço a música de Silveira, fico satisfeito por ser afro-brasileiro. E o jornalista Sérgio Martins, da revista Globo, diz também que ouvir o disco de Silveira, o exigente Tim Maia provavelmente ficaria satisfeito. A seguir deixo-lhe com o tema Para Sempre, uma das canções do último registro de Silveira, com a participação no Fender Rose de César Camargo Mariano, pai de Maria Rita e ex-companheiro da lenda da música lusófona e brasileira, Elis Regina.

Foi o som do Groove com António Silva Santos que hoje nos levou até Silvera, o multi-instrumentista brasileiro de referência do Samba Soul em São Paulo. Se quiser voltar a ouvir o som do Groove com António Silva Santos, já está disponível no nosso site em africa.rtp.pt. Agora avançamos até 13 de junho para um convite a quem escuta a rádio para acompanhar, se estiver por Lisboa, Edgar Domingos, Chelsea.

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Este é um ambiente que se vive na praça da cidade da Praia. Neste dia novo, 5 de julho de 1935, uma

0: Mário Lúcio, antes passou por cá também Neuza e está quase a chegar o Planeta Música que nos leva até ao Brasil antes das notícias. Agora fica a palavra do dia com Mafalda Lopes da Costa.
1: A palavra do dia é turquesa. A turquesa é um mineral azul ou verde azulado que é usado como gema. É um fosfato hidratado de cobre e alumínio formado em regiões áridas pela ação de águas subterrâneas em rochas ricas em fósforo e alumínio. Também se chama turquesa à cor desse mesmo mineral. A turquesa é um dos minerais mais antigos e já era minerada na antiguidade, com origens históricas na Península do Sinai, no Egito, há mais de 5 mil anos, e na Pérsia, na China e na América do Norte. O nome deriva do francês pierre turquoise, que significa pedra turca em francês. Isto porque as turquesas chegaram à Europa através de rotas comerciais que passavam pela Turquia. A turquesa é muito apreciada como pedra sagrada e de proteção e era usada pelos faraós egípcios e na Pérsia era também símbolo de poder.

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1: O funk brasileiro está ao rubro, com a chegada de Saudade, Sentir, Se Prepara 3. Do Top Brasil, destacamos esta semana a parceria explosiva entre MC Livinho e MC Pedrinho, com a produção de DJ Pereira e DJ JB Mix. Esta é a nova fórmula musical que está a conquistar o Brasil.

0: Muito bom dia, são 6 horas em Portugal e Angola, 4 horas em Cabo Verde, 5 horas na Guiné-Bissau e São Tomé e Príncipe, são 7 horas em Moçambique. Já a seguir, as notícias RTP África.
1: Bom dia. A seleção cabo-verdiana chegou ontem à Ilha do Sal para uma visita de 24 horas antes do Mundial de Futebol. Recepção em festa no aeroporto e homenagem na Câmara Municipal. No Salão Nobre, o selecionador Pedro Brito, bubista, destacou o simbolismo da ilha.
2: Sal é uma ilha também que tem dado atletas para a seleção.
3: O Sal é uma ilha que tem dado muitos atletas à seleção nacional, uma ilha de campeões também em outras modalidades. É uma grande honra para a seleção estar aqui hoje. Queremos agradecer todo o apoio, é um orgulho para nós.
2: Para nós.
1: Da Federação, o vice-presidente Paulo Santos agradeceu o apoio dos salenses.
4: Queria nos convidar e convidar a nação.

0: dar a Ilha do Sal a acompanhar os tubarões azuis. Nós iremos dignificar o povo cabo-verdiano. Nós exortamos a Câmara Municipal do Sal a investir no estádio Marcelo Leitão para brevemente também nós possamos receber jogos dos tubarões azuis aqui no Sal.
1: E o Presidente da Câmara, Júlio Lopes, falou em sonho coletivo concretizado.
2: Este momento transcende o domínio do desporto, porque são momentos que tocam a alma. Quantas gerações sonharam com este dia? Este dia chegou, é hoje, e chegou pela vossa mão. Vocês estão a permitir que esta nação realize um grande sonho.
1: A seleção fez ainda um treino aberto no estádio Marcelo Leitão, segue agora para a Ilha do Fogo. O diretor-geral do Instituto de Desporto de Moçambique defende mais intercâmbio entre países lusófonos na área do ensino do desporto. Paulo Saveca aponta desafios comuns como a falta de infraestruturas e de material desportivo. À margem das celebrações dos 10 anos do IMED, anunciou novos memorandos de entendimento e a futura criação de um Instituto Superior de Ciências do Desporto. O governo moçambicano garante continuar a apostar nos jovens e no setor. Em São Tomé e Príncipe, duas ambulâncias novas, importadas pelo PNUD, Programa das Nações Unidas para o Desenvolvimento, ficaram totalmente destruídas na sequência de um incidente no porto de Ana Chaves. As ambulâncias ficaram esmagadas no início da semana, na sequência de uma falha operacional com a grua de um outro navio. Entrevistado pelo jornalista Jerónimo Nis, o diretor da ENAPOR, Hamilton Sousa, explicou o que aconteceu.
3: O incidente acontece durante operações com um navio, que é um navio pertencente à agência Imagem. Numa operação, o contentor que continha as duas viaturas estavam arqueadas temporariamente numa zona, esperando para que ela pudesse ser deslocada para uma zona de maior segurança. Foi assim que o operador da grua do navio, é preciso que as pessoas estejam claras, embateu com o contentor que estava na rua, com o contentor da viatura que estava temporariamente já numa zona segura. E quando ele faz essa operação, na altura que estava, o contentor veio ao solo.
1: As duas ambulâncias, que fazem parte de um lote de três, deveriam colmatar a grave crise de transportes de emergência no Sistema Nacional de Saúde em São Tomé e Príncipe. O incidente aconteceu na passada segunda-feira. O governo de Angola entrega hoje às famílias os restos mortais de mais de 500 vítimas do 27 de maio de 1977, data marcada por uma alegada tentativa de golpe de Estado. A cerimónia decorre na centralidade do Quilamba, depois dos restos mortais terem sido encontrados numa vala comum no cemitério 14 em Luanda, no âmbito das investigações sobre os acontecimentos de 1977. O padrasto e a mãe das duas crianças francesas abandonadas em Alcácer do Sal, Portugal, vão ser presentes a um juiz de instrução criminal em Setúbal hoje. O homem de 55 anos e a mulher de 41 foram detidos ontem à tarde num café em Fátima. Os dois meninos estão ao cuidado de uma família de acolhimento. O Conselho Nacional do Chega propõe a rejeição da reforma laboral e do Estado apresentadas pelo governo na reunião do partido na noite passada em Lisboa. Foram muitas as críticas às alterações que o Executivo pretende fazer na lei laboral. André Ventura quase passou ao lado do tema na abertura dos trabalhos e foi já depois de terminada a reunião que o Chega divulgou três abordes que o Conselho Nacional propôs que o pacote laboral seja rejeitado.
4: André Ventura quer colar ao Chega o rótulo de oposição responsável. É uma postura que espera que os críticos internos assumam nos próximos meses. Com eleições para os órgãos nacionais, distritais e regionais no horizonte, foi ao Conselho Nacional pedir um partido unido.
5: Não vos estou a pedir que desistam daquilo que são, não vos estou a pedir que abdiquem daquelas que são as vossas convicções, não vos estou a pedir que abdiquem das vossas ambições, não vos estou a pedir sequer que abdiquem das vossas aspirações internas. Agora, hoje, e no próximo Congresso, pedir-vos-ei essa oportunidade, não contra mim, mas para juntos vencermos por Portugal.
4: Adapta-se o lema de campanha num discurso, agora virado para dentro, Ventura em contraponto ao líder do PSD.
5: Luís Montenegro disse que sabia que havia pessoas no PSD que não concordavam com ele e por isso que os seus adversários saíssem da toca e viessem à luta. Eu não vos quero propor que venham à luta. Eu quero-vos propor que nos juntemos por Portugal nestes próximos meses.
4: A mensagem é deixada em plena casa da Assembleia Municipal de Lisboa, mas o líder do Chega foge de comentar de forma direta os problemas internos que o partido tem enfrentado a nível autárquico. Ainda assim, deixa claro que não quer ruído interno.
5: Quando nós nos preocupamos mais com a nossa vida interna do que com a vida das pessoas, as pessoas começarão a pensar que talvez nós não sejamos a solução que eles querem.
4: Recado dado no órgão máximo entre congressos, André Ventura volta a insistir, o Chega veio para governar o país, recusa tornar-se muleta, mas faz questão de responder às críticas que chegam de outros partidos à direita.
5: Não copiámos nenhum modelo, fomos o partido mais português de Portugal. Não fizemos nada de extraordinário. Extraordinariamente mimético.
4: O líder do Chega quer passar a imagem de alternativa, diz que o partido tem de estar preparado na eventualidade de eleições.
1: Se Chega e PS votarem contra, o diploma será rejeitado pelo Parlamento. A União Europeia e o México reúnem-se hoje na cidade do México para assinar um novo acordo político e comercial que elimina quase todas as tarifas entre os dois blocos. A cimeira, a primeira em 11 anos, junta António Costa e Ursula von der Leyen e a presidente mexicana Cláudia Sheinbaum. Foram as notícias na RTP África. Estão de volta a partir das 7 com o jornalista Germano Campos. Tenham um bom dia e um bom fim de semana.
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0: Vasco Diniz.
1: Estamos de volta para mais uma hora e está de volta também a música, já a seguir com a Sol Garcia. Para já ficamos com Dino de Santiago e os Tubarões. Bom início de fim de semana, boa sexta-feira.

0: foi Assol Garcia. Está para chegar também Matos Trio, o coletivo que tem o carimbo Artista da Semana RTP África. Não se esqueça também que hoje carimbamos mais um Ciberdúvidas da Língua Portuguesa. Vem aí um esclarecimento sobre o novo acordo ortográfico para uma expressão que é esta, sócio-afetivo. Para já, vamos ao Planisfério, a esse olhar para a atualidade mundial com José Gonçalves.
1: No Brasil, a notícia principal e geradora de um facto político muito importante, neste momento, é aquilo que está ligado à realização de um filme, intitulado em inglês Dark Horse. O filme é intitulado em inglês porque a maior parte da rodagem foi nos Estados Unidos, uma parte foi no Brasil, mas a maior parte parece que foi em Hollywood, dirigido por um norte-americano e mesmo com o argumento escrito por um norte-americano. Até aí não há grande problema. É claro que depois começou um problema quando se verificou que o filme tinha tido financiamento brasileiro, então era um problema daqueles que se resolve facilmente. São as velhas discussões sobre a nacionalidade de um filme em função de quem o produziu. A Ancine, a Agência Brasileira de Cinema, quer verificar se todas as tramitações foram feitas no sentido da nacionalidade brasileira do filme. Ou se o filme é estrangeiro, se também obteve as licenças respectivas. Isto, até este ponto, não é muito grave. Inclusive, o filme Dark Horse é um filme sobre a vida de Jair Bolsonaro, de um ponto de vista muito favorável à imagem do ex-presidente brasileiro. Mas os problemas começaram quando uma publicação online declarou, escreveu, fez reportagens sobre o facto de que o financiamento brasileiro para este filme veio do Banco Master, e o Banco Master é um banco que faliu por grandes fraudes, crimes financeiros muito graves. O próprio executivo-chefe deste banco, Daniel Vorcaro, está até detido. Este assunto foi abordado com o filho de Jair Bolsonaro, Flávio Bolsonaro, porque ele trabalhou muito, vinha na mesma reportagem, trabalhou muito para a captação deste capital, mas ele inicialmente desmentiu. Disse que o Banco Master nunca esteve envolvido na produção do filme. E logo no dia seguinte teve que admitir que houve intervenção, e intervenção poderosa. Cerca de 90% do capital é o que se supõe até agora. Então, a mentira e imediatamente o desmentido por ele próprio em 24 horas, naturalmente, que isto atinge o prestígio de uma pessoa, sobretudo quando é um político. Porquê? Porque o Flávio Bolsonaro é simplesmente candidato presidencial às próximas eleições brasileiras, estava com uma excelente posição nas sondagens de opinião e mentiu, e esta mentira é interpretada como tentativa de esconder o facto de que o dinheiro saiu de um banco fraudulento. Se ele sabia ou não que havia fraude no banco, é claro que numa primeira leitura pode admitir-se que não. Mas é também um facto de que se constatou que havia proximidade entre Flávio Bolsonaro e o executivo-chefe do Banco Master, Daniel Vorcaro. De facto, o Flávio Bolsonaro visitou em sua casa e visitou mesmo já depois de ele estar detido. De maneira que a ligação da candidatura de Flávio Bolsonaro, através desta operação para o filme, a uma figura bancária fraudulenta e acusada de crime financeiro, atinge-lhe o prestígio político. Desta forma, um filme passa a ter uma conotação política em virtude do tema, embora o tema, logicamente, que outros políticos, inclusive Lula, têm filmes sobre os próprios. Não seria aí o problema. O problema é que há um curto-circuito entre a área financeira e a área política. Há uma mentira grande, uma tentativa de esconder o facto, e isto agora, naturalmente, que já está sob investigação da Polícia Federal e muito provavelmente vai para além disso. Mas, no entanto, e há aqui um outro no entanto, é que Flávio Bolsonaro está a bater-se para que a sua candidatura seja mantida, porque aliados dele acham que ele se enfraqueceu de tal maneira que poderia vir a ser substituído pelo outro candidato da direita. Então ele vai viajar para os Estados Unidos e parece que vai tentar mesmo uma audiência com Donald Trump. Um filme que realmente está a ter desdobramentos esses imprevisíveis.
0: Foi o Planisfério, com José Gonçalves. E já a seguir, ficamos com o Ciberdúvidas da Língua Portuguesa, enquanto não chega Matos Trio.
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3: E como se escreve a palavra socioafetivo à luz do novo acordo ortográfico?
4: À luz do novo acordo ortográfico, a palavra socioafetivo escreve-se sem hífen e sem C. E a regra é muito simples. Não se usa hífen nas palavras derivadas cujo prefixo termina em vogal e o elemento seguinte começa por vogal diferente. Ora, o prefixo ou radical socio termina em O e a palavra base, que é o adjetivo afetivo, começa por A. Vogais diferentes, logo não há problema de leitura, aglutinamos a palavra e não precisamos do hífen. Em relação ao C de afetivo, uma vez que não o articulamos, não escrevemos. Assim, afetivo perde o C porque não pronunciamos essa consoante. Para que não haja dúvidas, socioafetivo escreve-se segundo o novo acordo ortográfico, aglutinadamente e sem C.

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0: Esta semana estamos entre os Países Baixos e a Cidade da Praia, em Cabo Verde. Conhecemos o álbum que junta Carlos Matos, Elias Gomes e Ndu Carlos. Ilha Ilhéu. Life in Cape Verde. O projeto Matos Trio é um grupo RTP África.
3: Nós de Matos Trio procuramos sempre refrescar a memória coletiva de que temos uma rica tradição musical em Cabo Verde. Neste caso, para homenagear o grande compositor de São Domingos, Santiago, Ano Novo.

foi mais uma faixa de Ilha Ilhéu, uma afirmação artística de três músicos de três percursos numa só identidade. Já sabe que Matos Trio está também disponível em africa.rtp.pt. É por lá que vai ouvir ritmos tradicionais de Cabo Verde e, claro, uma linguagem contemporânea, agora enriquecida por influências do jazz, da percussão africana e do soul, que oferece Matos Trio no mais recente álbum

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E agora é a hora de agir com o Ricardo Campos, que traz hoje o futuro da agricultura em Portugal.

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1: Vamos conversar sobre um equilíbrio essencial, o triângulo entre alimentação, agricultura e nós. A agricultura, que há milhares de anos nos fixou e permitiu a civilização. O ambiente, que é o melhor ativo do agricultor. Dele vem o sol e os nutrientes. O sol para a fotossíntese, o carbono que ajuda a crescer as plantas e a água na medida e no momento certo. Hoje, num clima que mudou, nós precisamos de fazer cada vez melhor agricultura. E esse é o tema de mais uma Hora de Agir, da série de programas Amor à Terra, onde nós vamos conversar com o Ministro da Agricultura e Mar, José Manuel Fernandes.
2: Há 8 mil anos, no Antigo Egito e na Mesopotâmia, o ser humano desviou pela primeira vez a água dos rios para irrigar a terra. E foi lá perto, nos rios Nilo e Eufrates, que escavou canais, ergueu diques de terra e argila e, com isso, nasceu a agricultura, nasceu a civilização. Durante séculos, a irrigação foi feita por inundação. Eficaz, mas cheia de perdas. Evaporação, salinização, erosão. Só no século XX, com a engenharia moderna, surgiram os sistemas de aspersão e depois o gota a gota, um salto de eficiência. Água entregue diretamente à raiz da planta. Este é um método que hoje cobre mais de 10 milhões de hectares em todo o mundo. Mas a agricultura é mais do que água. Ela precisa de terra fértil, de nutrientes e, muito importante, de biodiversidade. Precisa também de ar limpo, de sementes, de energia. E precisa de pessoas, trabalhadores, técnicos, cientistas, com conhecimento e inovação. Estes são os fatores de produção que alimentam o mundo. E em Portugal, é no Alqueva que muitos deles se encontram. E é aí também que começamos a nossa conversa.
1: Senhor Ministro, a olhar aqui este magnífico Alqueva, nós podemos concluir que este é um exemplo de como o regadio muda uma região.
3: E é um exemplo de que este investimento e estes investimentos dão retorno ao orçamento do Estado. Ou seja, contribuem para a coesão territorial, para a nossa produção agrícola, contribuem também para as nossas exportações e depois dão recursos financeiros, cerca de 330 milhões de euros por ano, para o orçamento do Estado. É um investimento que já se pagou a ele próprio.
1: Nós precisamos hoje de reservas de água e aquela crítica que muitas vezes é feita ao facto de precisarmos de barragens para este clima que mudou é algo que hoje... Ainda mais, nós tínhamos aqui uma seca ainda o ano passado no Algarve e hoje temos estes comboios de tempestades. Nós precisamos de guardar esta água.
3: Precisamos de guardar. Infelizmente ainda temos alguns radicais, como eles chamam, que preferiam o deserto. E as barragens são importantes, não só para, quando temos muita água, por exemplo, para a reter e evitar inundações e fazer uma gestão de cheias, mas também temos épocas de seca. E é importante armazenarmos essa água para combatermos a seca, ou seja, elas ajudam a combater os fenómenos extremos cada vez mais climáticos e permitem que os territórios possam estar ocupados, que a biodiversidade exista, que se possa avançar para o objetivo da segurança alimentar, que é importantíssimo à escala global. E, portanto, são instrumentos essenciais.
1: E mesmo há 30, vamos nos sentar aqui, mesmo há 30 anos, quando foi construída esta barragem, já houve esse cuidado. Um cuidado que hoje, com o avançar do tempo e com mais sensibilidade, poderá existir também nos novos investimentos que estão a ser preparados e que vão aumentar essas reservas de água, como é o caso do Pisão e talvez Girabolhos.
3: Girabolhos era importantíssimo que tivesse avançado, e infelizmente não avançou, vai avançar. E, portanto, estes investimentos são importantes, alguns alteamentos de barragens, construções de novas barragens, interligações, mas não é propósito que é amplo. São investimentos que não são despesa.
1: Nesse projeto Água que Une, nós precisamos também aqui de cuidar muito da eficiência hídrica ou da ultra-eficiência. E nós na agricultura ainda temos algumas perdas nos canais de distribuição de água. Como é que vê esse problema e a abordagem muitas vezes crítica que é feita quando os agricultores não consomem água, utilizam a água, não é?
3: E transformam-na.
1: E transformam-na em alimentos.
3: Em alimentos. Há aí um ponto importante, que é a redução das perdas. Deve ser o primeiro objetivo, diminuir perdas. Quer nos sistemas de abastecimento para a água, para consumo humano, quer na agricultura. A agricultura já fez um enorme esforço. Aumentou a sua eficiência, a redução de perdas, em 19%. Portanto, tem uma eficiência na ordem dos 84% neste momento. Mas ainda há um trabalho a fazer para esse objetivo.
1: O debate público fala-se muito de muitos canais que estão muito envelhecidos. Alguns da década de 50, do século passado. Então, está previsto investir também nessas infraestruturas?
3: A recuperação é um dos objetivos. E a redução de perdas é o primeiro passo. Nós temos de gerir bem a água de uma forma eficiente, de poupar.
1: Nós falámos do regadio, mas a maior parte da agricultura é em sequeiro, o nosso agro ou silvopastoril. E nós temos hoje um problema com o solo. Há muito solo que está a ser muito maltratado. Portanto, falta matéria orgânica, falta um cuidado da parte dos agricultores e da parte até da política, no sentido de haver uma política direcionada para o solo. Enquanto ministro, como é que vê esse problema ou esse desafio?
3: Também é sempre a percepção que nós, com o PEPAC, as medidas agroambientais, as medidas todas que temos em termos de proteção ambiental dos solos, rotação, nós fazemos esse financiamento, no fundo. Mas essa proteção é essencial. E o Observatório do Solo também está aí para, no fundo, nos ajudar. Essa preocupação significa também uma preocupação que temos em termos da biodiversidade, mas da sustentabilidade, daquilo que não pode ser o imediato. Mas para não termos um imediato e sermos concorrenciais, e para termos essa proteção que queremos, e por isso as medidas agroambientais, tudo isso está na política agrícola comum.
1: Mas nós, por exemplo, tivemos aqui nestas culturas perenes de regadio, tivemos o problema resolvido quando houve seca, porque tínhamos reserva de água. Mas houve muita agricultura de conservação, o agro, o silvo, o pastoril, que devido ao facto de não haver regadio privado, não haver pequenas reservas de água, alguns animais morreram. E seria uma área que no futuro devíamos olhar também para ela com mais cuidado?
3: Sabe o que é que nós fizemos? Nós fizemos a aprovação de muitas charcas. Agora espero que não haja impedimentos ambientais para a construção de charcas, que são absolutamente essenciais para defender o ambiente.
1: Mas o solo sendo um recurso não renovável e estando a existir este problema da erosão do solo, na sua opinião, é através desse apoio, essa agricultura de conservação, a agroecologia, que nós podemos melhorar toda esta agricultura de sequeiro?
3: É a agroecologia, mas depois também a água também tem, por exemplo, um fator importante, porque o regadio ocupa 20% em termos globais daquilo que são os solos que produzem alimentos. Mas esses 20% da área dão 40% de alimentos.
1: Exato.
3: E esses 20% da área dão 60% dos cereais. Portanto, também é importante que se utilize a água precisamente para proteger outros solos que de outra forma eram todos eles utilizados. E que depois possa haver esta rotação. E há aqui um aspecto também muito importante, que eu tenho insistido muito nele, que é a investigação.
1: Eu estive lá em cima, em Braga, no Centro de Germoplasma Vegetal, aqui no Centro de Melhoramento de Plantas em Elvas, em que é feito esse melhoramento genético. É importante na questão do clima, que mudou, as plantas precisam de ser mais resistentes. Mas está-se a perder muitos investigadores, está-se a perder conhecimento. Como é que vê este problema?
3: Em primeiro lugar, o Germoplasma Vegetal em Braga também serve de Arca de Noé.
1: É a Arca de Noé.
3: Das nossas variedades.
1: Com colaboração internacional, que está inserida numa rede.
3: Sim, sim. E com o depósito de sementes no Polo Norte. Lá está. Nem sempre há esta percepção. E depois também tudo aquilo que falou de Elvas, e o INIAB em Elvas, e o melhoramento
1: da variabilidade genética.
3: Precisamente para serem mais resistentes a pragas, a doenças. Como é que eu vejo isso? Com a necessidade, porque nós temos excelentes centros de investigação, de colaborarmos à escala da União Europeia. Há na Europa agora já o Horizonte Europa, que é um programa de investigação dos maiores do mundo. No próximo quadro financeiro plurianual teremos uma coisa que chama Fundo Europeu para a Competitividade, onde o Horizonte Europa está lá dentro com 170 mil milhões de euros. Porque é que isto é importante? Porque nós temos questões que estão à escala da União Europeia. Isso mas, não significa que não façamos o nosso trabalho como estamos a fazer.
0: Mas na nossa, é nessa participação que, por exemplo, aqui em Elvas, nós chegámos a ter 200 investigadores no Centro de Melhoramento de Plantas. Hoje temos 30. E os 30 que lá estão a atingir idade da reforma. Isso é um problema que é também, não é só do Centro de Melhoramento de Elvas, é um problema da agricultura, que é a renovação geracional. Como é que nós podemos transmitir esse conhecimento que depois as pessoas se reformarem e acabamos por perder?
3: Olha, nós fizemos uma espécie de um choque em termos de investimento para a renovação geracional. 253 milhões de euros para novos projetos para agricultores. O pagamento, para o reforço para o dobro daquilo que é o montante para a instalação. Que se tiver exclusividade pode chegar aos 55 mil euros, se for numa região menos desenvolvida, e 50 mil euros em qualquer outra região. Montantes para o investimento, o apoio até aos 400 mil euros, sendo que o máximo que se pode dar é isso, mas com cofinanciamentos no mínimo de 50%.
0: Ministro, nós estamos aqui no Alqueva com esta bela imagem. Passou uma geração. Como é que vê daqui por uma geração a agricultura em Portugal e aqui no Alentejo?
3: Eu vejo-a com confiança. Temos é que fazer os investimentos que estão programados. Nós somos um país que, com o Água que Une, nós reforçamos a nossa atratividade. É resiliência também, é competitividade, é coesão territorial, é sustentabilidade e, no âmbito, pois também, daquilo que é o plano de intervenção na floresta, conseguiremos
0: Portugal
3: mais unido também.
0: E com o passar desta ideia que o agricultor é o melhor de todos os ambientalistas.
3: E é.
0: Sr. Ministro, obrigado por ter estado.
3: Muito obrigado.
0: No Hora da Gente.
3: Obrigado.
1: Este é um tempo de crise climática. O clima mudou e nós precisamos de nos adaptar. Precisamos de inovar. Quer em regadio ou em sequeiro, esse continua a ser um desafio. Levar do campo até ao prato alimentos em quantidade e em qualidade. E com o mesmo amor à terra, amor ao ambiente com que se levanta todos os dias cada agricultor. Hoje ficamos por aqui. Este programa fica disponível e esta conversa continua também nas redes sociais, no Instagram ou no TikTok, em Hora da Gir TV. E nós já sabe, temos novo encontro marcado na próxima semana. Um abraço, amigo, e até lá.
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8: Estão quase a chegar as notícias às 7 da manhã e depois das 10, mais uma edição da Hora dos Ouvintes para partilhar também a sua opinião. Há um tema selecionado por dia. E hoje, Frederico Pinheiro, qual é o tema que temos em destaque?
9: Bom dia, já são mais de 50 o número de membros do partido Anamola que foram assassinados desde as eleições gerais de 2024. Os números foram avançados por Venâncio Mondlane. Também esta semana a Amnistia Internacional pediu uma investigação urgente a tudo o que está a acontecer em Moçambique em termos de representantes do Anamola. Por isso, hoje vamos trazer este tema à Hora dos Ouvintes e perguntamos: considera que existe uma perseguição efetiva aos membros e simpatizantes do Anamola ou todos estes assassinatos são uma mera coincidência? E as autoridades públicas de Moçambique estão a ser coniventes com o que está a acontecer ou devem fazer mais e estão a fazer tudo aquilo que está ao seu alcance? Partilhe connosco a sua opinião neste programa, no qual vamos olhar para Moçambique. Até já!

0: Muito bom dia, são 7 horas em Portugal e Angola, 5 horas em Cabo Verde, 6 da manhã na Guiné-Bissau e em São Tomé e Príncipe, 8 horas em Moçambique. Conhecemos agora os principais temas que marcam este jornal.
1: Quase metade das mulheres moçambicanas já sentiram na pele o que é ser agredida física ou sexualmente. A violência baseada no género é considerada um problema de saúde pública e as autoridades encorajam a sua denúncia. São hoje presentes a um juiz de instrução criminal em Portugal, a mãe e o padrasto de nacionalidade francesa que abandonaram dois menores junto a uma estrada em Alcácer do Sol. A seleção cabo-verdiana de futebol percorre o país antes da partida para o Mundial, que começa a 11 de junho.
0: E temos nesta sexta-feira mais um dia de calor em Portugal, com temperaturas acima da média para a época. Começa o jornal na RTP África, edição a cargo de Germano Campos.
1: A violência baseada no género em Moçambique é considerada um problema grave de saúde pública. As estimativas revelam que cerca de 36%, quase metade das mulheres moçambicanas, já sentiram na pele algum tipo de violência física ou sexual ao longo da vida. E as autoridades encorajam o Orfeu de Sá Lisboa à denúncia destes casos.
2: Os casos de violência baseada no género em Moçambique continuam elevados e as denúncias muitas vezes são silenciadas por medo e pressão cultural, reconhece a Diretora Nacional de Igualdade do Género, Ciana Daoud, que algo precisa ser feito.
3: A violência baseada no género é um crime público, qualquer um pode denunciar, tanto a vítima ou sobrevivente, assim como qualquer um que testemunhar. E nós temos espaços para que ela consiga ir e ser ouvida e evitar-se a revitimização.
2: Diz Ciana Daoud que as autoridades moçambicanas têm estado a reforçar os mecanismos de denúncia.
3: Pode denunciar através das unidades sanitárias, da polícia e também dos centros de atendimento integrado. Para além disso, nós temos linhas de apoio, que é a linha 116. Ligar para a linha, denunciar um caso de violência, é logo assistida.
2: A violência física e sexual, uniões forçadas e prematuras, bem como o feminicídio, são os tipos mais comuns em Moçambique, onde dados oficiais indicam ainda que mais de 1.600.000 mulheres sofrem anualmente agressão física ou sexual.
1: A violência contra as mulheres, um problema de saúde pública em Moçambique. Antes da participação histórica de Cabo Verde no próximo Mundial de Futebol, os Tubarões Azuis estão na Ilha do Sal para uma visita de 24 horas. A seleção foi recebida em clima de festa no Aeroporto Internacional Amílcar Cabral e seguiu depois para a Câmara Municipal do Sal, onde foi homenageada pelo Executivo Camarário e pelos funcionários. O selecionador nacional Pedro Brito, bubista, destacou o simbolismo do acolhimento numa ilha que considera terra de campeões.
4: O Sal é uma ilha que tem dado muitos atletas à seleção nacional, uma ilha de campeões também em outras modalidades. É uma grande honra para a seleção estar aqui hoje. Queremos agradecer todo o apoio, é um orgulho para nós.
1: O vice-presidente da Federação Cabo-Verdiana de Futebol, Paulo Santos, agradeceu a recepção dos salenses e pediu apoio à seleção nacional nesta caminhada rumo ao Mundial.
5: Queria nos convidar e convidar a nação e convidar a Ilha do Sal a acompanhar os Tubarões Azuis. Nós iremos dignificar o povo cabo-verdiano. Nós exortamos a Câmara Municipal do Sal a investir no estádio Marcelo Leitão para brevemente também nós possamos receber os jogos dos Tubarões Azuis aqui no Sal.
1: Já o presidente da Câmara Municipal do Sal, Júlio Lopes, considerou que a presença da seleção representa a concretização de um sonho coletivo dos cabo-verdianos.
6: Este momento transcende o domínio do desporto, que são momentos que tocam a alma. Quantas gerações sonharam com este dia? Este dia chegou, é hoje, e chegou pela vossa mão. Vocês estão a permitir que esta nação realize um grande sonho.
1: Os Tubarões Azuis realizaram ainda um treino aberto ao público no estádio Marcelo Leitão. Depois da passagem pelo Sal, a seleção cabo-verdiana de futebol segue para a Ilha do Fogo. O governo de Angola vai entregar hoje às famílias os restos mortais de mais de 500 vítimas do 27 de maio, de 1977, data de uma alegada tentativa de golpe de Estado. A cerimónia de entrega dos restos mortais, encontrados numa vala comum no cemitério 14, em Luanda, no decorrer de investigações sobre o 27 de maio, acontece na centralidade do Quilamba. Em São Tomé e Príncipe, duas ambulâncias novas, importadas pelo PNUD, do Programa das Nações Unidas para o Desenvolvimento, ficaram totalmente destruídas na sequência de um incidente no porto de Ana Chaves. As ambulâncias ficaram esmagadas no início desta semana, na sequência de uma falha operacional com a grua de um outro navio, agenciado pela agência Imagesa. Entrevistado pelo jornalista Jerónimo Muniz, o diretor da Enapora, Milton Souza, explicou o que aconteceu.
7: O incidente acontece durante operações com um navio, que é um navio pertencente à agência Imagesa. Numa operação, o contentor que continha as duas viaturas estavam arqueadas temporariamente numa zona, esperando para que ela pudesse ser deslocada para uma zona de maior segurança. Foi assim que o operador da grua do navio, é preciso que as pessoas estejam claras, embateu com o contentor que estava na rua, com o contentor da viatura que estava temporariamente já numa zona segura. E quando ele faz essa operação, na altura que estava, o contentor veio ao solo.
1: Hamilton Souza confirma a realização de um inquérito sobre o sucedido e acusou a agência Imagesa por este incidente no Porto de São Tomé.
7: Nós, nesse momento, temos um inquérito feito, fizemos o levantamento das operações, do sucedido, enviamos o inquérito ao cliente, o importador da viatura, de forma que o importador possa fazer outro demarche. É de salientar que isso não envolveu nenhum equipamento da Enapor, envolveu sim a equipa do Estiva e o operador que estava na operação com a grua do navio.
4: Senhor diretor, neste caso, de quem é a culpa por este incidente?
7: A empresa Imagesa é a total culpada pelo incidente causado.
4: A Imagesa é a empresa que fez a agenciação do navio, não é?
7: Tem a total culpa com a execução dessa operação.
1: As duas ambulâncias, que fazem parte de um lote de três, deveriam colmatar a grave crise de transportes de emergência no Sistema Nacional de Saúde em São Tomé e Príncipe. Este incidente aconteceu na passada segunda-feira, mas só agora foi conhecido. Vão ser presentes hoje a um juiz de instrução criminal de Setúbal, em Portugal, a mãe e o padrasto de duas crianças de nacionalidade francesa que foram esta semana abandonadas em Alcácer do Sal. Um caso, Ana Fernandes Silva, que chocou a opinião pública portuguesa.
8: O homem de 55 anos e a mulher de 41 foram detidos esta quinta-feira à tarde num café em Fátima. Os dois meninos estão, entretanto, ao cuidado de uma família de acolhimento. O pai dos menores já está a caminho de Portugal. Há dias já tinha apresentado uma queixa às autoridades francesas quando se apercebeu que a mãe das crianças as tinha levado para fora do país sem autorização.
1: E segundo a cadeia de televisão BFM-TV, o padrasto dos dois menores já tinha sido referenciado pelas autoridades francesas como sofrendo de problemas psicológicos. E este caso não é um abandono infantil típico. A psicóloga Ruth Agulhas, ouvida pela jornalista Camila Vidal, fala em algo premeditado.
9: Não resultou de impulso, foi calculado, explica a psicóloga, contraria uma ideia enraizada sobre instinto maternal.
10: De facto, há mães que não têm empatia pelos seus filhos, há mães que não criaram uma relação afetiva com os seus filhos, há mães que não se preocupam com o bem-estar dos seus filhos. Mostra também o facto das crianças terem sido colocadas com este jogo de faz de conta, com a mochila, terem passado tantas horas, não é? E as pessoas alegadamente aqui que são suspeitas de terem sido encontradas descontraídamente num café, isto são tudo indicadores de premeditação, não de uma coisa impulsiva, não de algo que é fruto de uma descompensação psicótica, fruto de uma situação, enfim, que não foi ponderada e que depois há algum arrependimento e se volta para trás, não.
9: As crianças terão chamado pelo pai quando foram encontradas. Ruth Agulhas diz o que pode significar.
10: Quando a criança em aflição chama por alguém, normalmente esse alguém é a figura que é sentida como protetora e como securizante.
9: As duas crianças, em idade pré-escolar, foram abandonadas e vendadas. Achavam que era uma brincadeira.
10: Tenho até dificuldade a imaginar o que é que estas crianças terão pensado e sentido quando tiraram a venda e viram que estavam sozinhas, num sítio desconhecido, num sítio adverso.
9: Mesmo com crianças tão pequenas, há um fator importante.
10: É protetor estarem juntas, isso de facto é importante. Este vínculo entre os irmãos e de como em situações adversas os irmãos se protegem uns aos outros.
9: Quanto à cobertura do caso, é importante proteger a identidade dos menores, mas será muito difícil impedir que saibam o que lhes aconteceu.
10: Vão ter acesso à internet, provavelmente vão ter alguma noção do que possa ter acontecido, ou podem ter alguma memória, ou ouvem alguém falar, e rapidamente, com dois cliques, encontram todas as notícias sobre aquilo que se passou.
9: A psicóloga diz que é preciso um equilíbrio entre a exposição das crianças e a necessidade de falar no caso, para que a sociedade não fique indiferente.
1: E o facto de tudo isto ter acontecido a crianças muito novas pode fazer com que o dano emocional seja menor, porque há mais tempo para recuperar do possível trauma. A psicóloga diz que agora importa que os menores tenham estabilidade e segurança. Já a Ministra da Justiça também fala de um caso que está a chocar o país. Rita Alarcão Júdice dá os parabéns a todas as entidades que estiveram envolvidas neste caso.
11: Bom, é um caso que, felizmente, neste caso foi rápido, foi um caso dramático, nos chocou a todos, logo eu. A verdade é que as autoridades funcionaram, tudo correu da melhor forma possível, de maneira a comunicar rapidamente com os tribunais franceses. A Direção-Geral da Administração da Justiça esteve em contacto sempre com o tribunal, fez tudo o que tinha a fazer para o efeito. As entidades também estiveram no terreno à procura do pai, da padrasta e da mãe. Estão identificados, foram encontrados, segundo vi nas notícias. Por isso espero que agora o processo possa correr da forma mais rápida possível, de maneira a minimizar o trauma que estas crianças vão ter sofrido.
1: A Ministra da Justiça, ontem em Leiria, já depois da GNR ter anunciado a detenção da mãe e do padrasto das duas crianças encontradas sozinhas a caminhar junto a uma estrada em Alcácer do Sal. Chegam esta manhã ao aeroporto da cidade do Porto os dois portugueses detidos esta semana pelas autoridades israelitas a bordo da flotilha humanitária que tinha Gaza como destino. As famílias dos ativistas já tiveram contacto com os dois. Beatriz Bartilotti e Gonçalo Dias estão bem, mas relataram três dias de muita violência, como adianta irmã de Beatriz, Francisca.
12: Já conseguimos falar com a Beatriz, ela diz que está bem, que foram três dias horríveis, em que houve muita violência, muitas pessoas com lesões. Também conseguimos ver nos vídeos que estão a sair que há realmente muitas pessoas engessadas, com braços ao peito, etc. Mas ela está bem e já chega amanhã.
1: Beatriz Bartilotti e Gonçalo Dias chegam por volta das 10 da manhã ao aeroporto Francisco Sá Carneiro, no Porto. E agora, a noite mais esperada pelos estudantes de Coimbra, no centro de Portugal, decorreu ontem à noite a serenata monumental da Queima das Fitas e, pela primeira vez, Diana Craveiro, com a presença de vozes femininas.
13: A estreia aconteceu com o grupo misto Honoris Causa e foi um dos pontos altos destacados pelos estudantes. Sara Fernandes acompanhou atenta na primeira fila.
14: Nós gostámos muito. Foi uma das primeiras vezes também que vimos uma mulher a cantar na serenata cá em Coimbra. Foi mesmo muito giro. Também nós, pessoalmente, tínhamos muitos amigos e pessoas conhecidas a cantar pela primeira vez. Desta vez foi um bocadinho diferente das sonatas anteriores, os grupos de fado mudaram, são pessoas mais novas. Toda a gente tem o respeito para ouvir o momento e para observar, e é sempre um momento muito bonito.
13: Na serenata deste ano houve 5 grupos a atuar, algo que não acontecia há anos e que também mereceu elogios de vários estudantes, como é o caso de Alexandre Lúcio.
15: Achei uma serenata bastante inovadora em vários sentidos. Por exemplo, termos 3 cantores numa só canção, pelas vozes femininas, até já podia ter sido implementado. E acho que foi uma serenata ao nível.
13: Já Luís Correia é finalista e resume a noite a um sentimento, saudade.
16: Só para quem estuda em Coimbra consegue entender o verdadeiro significado de uma serenata monumental. E de facto, esta serenata acho que toca no coração de todos os estudantes. E é a definição de saudade, na minha opinião.
13: A serenata da Queima das Fitas juntou cerca de 4 mil estudantes na Sé Velha, em Coimbra.
1: A Câmara das Fitas de Coimbra começou esta quinta-feira, decorre até ao dia 30 deste mês. Os presidentes da Federação Portuguesa de Futebol e da Liga Portuguesa de Futebol Profissional felicitaram ontem o treinador Jorge Jesus e os jogadores Cristiano Ronaldo e João Félix pelo título de campeão de futebol da Arábia Saudita, conquistado pelo Al Nassr. Jorge Jesus, treinador, em declarações a um canal brasileiro, confirmou que vai deixar o clube no final desta temporada.
17: É o último jogo que eu fiz no Al Nassr.
18: Mas você já sabe para onde vai depois?
17: Vou para Portugal, vou passar férias 2, 3 dias, 4 dias a Portugal e depois penso ir ao Brasil, penso ir ao Rio.
18: Então a gente pode ver Jorge Jesus no Brasil, quem sabe?
17: Sim, mas não a treinar. Vou ao Brasil só a passar férias.
1: As férias merecidas de Jorge Jesus, depois de conquistar o título de campeão do futebol
0: da Arábia Saudita. E fica então assim concluído o jornal na RTP África com Germano Campos. 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

0: Muito bom dia, Portugal, Angola, Cabo Verde, Guiné-Bissau, São Tomé e Príncipe, Moçambique, Timor-Leste e Brasil. Estamos juntos no fecho de mais uma semana, neste mês de maio, sexta-feira, 22. Começamos com Ângel Torres, em Cabo Verde, e depois Paulo Flores, Viagem no Tempo, para o disco Perto de Mim, Perto do Fim, e esta Coisas da Terra. Esperando que a noite tenha sido leve, leve no descanso, um bom mata-bicho, agradável pequeno almoço, uma viagem positiva e em segurança, que o trabalho corra bem e a escola também, porque agora vamos mesmo ao encontro das capas dos jornais. E começamos esta revista de imprensa RTP África pelo Correio da Manhã. Notícia que ontem marcou o dia em Portugal e também em França. Cliente de café apanha mãe das crianças em Fátima. Letras garrafais para este que é o maior título do Correio da Manhã de hoje. Progenitora e padrasto detidos pela GNR. Meninos abandonados em Alcácer. Mulher desconfiou da permanência do casal em estabelecimento e alertou autoridades. Acrescentamos nós que o que mais terá chocado é a descontração. Ou foi a contração com que o casal estava neste café, nesta esplanada. Mudança agora do Correio da Manhã para o Diário de Notícias. PS tem 10 pontos de vantagem e AD cai para terceira força. Barómetro da DN, Aximage, um ano após as últimas legislativas, socialistas lideram com 33,4% das intenções de voto. Chega tem 23,5%. Este é o tema mais importante e de destaque maior para a capa do Diário de Notícias de hoje. No JN, investimento na ferrovia está em queda e os atrasos agravam-se. 3 em cada 10 comboios da CP e da Fertagus chegaram depois da hora. Avançamos, entretanto, para o Público. Exportações portuguesas desaceleram e acendem alarmes em Bruxelas. Hoje, nas bancas, está também o Expresso. Polícia faz 9 detenções diárias por violência doméstica. Nos primeiros 3 meses do ano, quase 800 suspeitos foram levados pela PSP e GNR em cerca de 7 mil ocorrências. A PAV alerta. A sociedade está a perder a sensibilidade para este crime. É título com letras garrafais, chamada de atenção para toda uma sociedade. No jornal A Bola, maxi prioridade. Sporting seduz ala uruguaio e a permanecer em Alvalade. Sporting seduz ala uruguaio a permanecer em Alvalade. É subtítulo para este maxi prioridade na capa da bola, com o jogador a ter direito à fotografia com maior dimensão. No jogo, fim de ciclo é o título maior no Futebol Clube do Porto. Tiago Silva despede-se do Dragão com emoção e Luke de Jong é o próximo. E agora o recorde, uma fotografia bem disposta, sorridente e descontraída do Mister, do selecionador, no Mundial 2026. Roberto Martínez sonha com o Mundial e rebate críticas. É o título maior, esta sua afirmação. Falar de Jorge Mendes é atacar o meu profissionalismo, em entrevista ao jornal Record. Ora, na imprensa moçambicana, no jornal Notícias, de visita a Nampula, provedor de justiça diz que impunidade alimenta corrupção. É título maior. Hoje está nas bancas em Angola o novo jornal, apresenta título sobre o calvário do acesso ao BI. Utentes desesperam-se por atrasos na obtenção do documento nas repartições públicas. Em Cabo Verde, segundo a Inforpress, o Mundial de Futebol é visto aqui numa diferente perspectiva. O título diz Mundial 2026, sabores de Cabo Verde à mesa dos tubarões azuis nos Estados Unidos da América, pelas mãos do chefe Lamine Medina. Na imprensa são-tomense, o Telanon escreve: sindicato da EMAI denuncia erros políticos na origem de crise energética. Viajamos até a Guiné-Bissau para vermos o que apresenta como título de maior dimensão o jornal O Democrata. CNT, Conselho Nacional de Transição, defende regulação digital e afirma proteger jornalismo e cidadãos. Paragem no Brasil, no Globo, legislativo e executivo. Com o título grande, Congresso derruba vetos de Lula à LDO e flexibiliza repasses a municípios em ano eleitoral. Na sessão desta quinta, Alcolumbre se recusou a ler pedido de criação de CPI do Master pedida por Flávio e do PT. No fim desta revista de imprensa, RTP África.
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0: Mais uma vez, muito bom dia e uma viagem positiva dupla Lura e Angelique Jo neste setã que foi viral em Portugal, Moçambique, Nigéria e não só. Temos a continuação de um verão antecipado com chamada de atenção em Portugal para as poeiras no ar, poeiras em suspensão. Máxima esperada para Lisboa, 32 graus, 29 para Porto e para Faro, 31 para Coimbra. Assim estamos nós, 7 horas com 34 minutos em Lisboa e Luanda. Vamos saber como é que estão as temperaturas em Moçambique. Não só as temperaturas, conta-nos mais, Orfeu. Bom dia.
1: Bom dia, David Joshua. Bom dia, ouvinte RDP África. Amanhã de sexta-feira já com bom sol aqui na capital moçambicana. O Instituto Nacional de Meteorologia prevê para hoje uma temperatura máxima de 27 graus. Já a marcar a atualidade informativa está o provedor da Justiça de Moçambique, que defende uma postura firme e uma punição exemplar aos funcionários e agentes do Estado que se envolvem em casos de corrupção. Isaac Xande diz que é preciso que o Estado acabe com a impunidade dos infratores e apela ao mesmo tempo ao envolvimento de todos os cidadãos no combate à corrupção através da adoção de uma postura na forma de ser e de estar na sociedade. Isaac Xande falava no final em conferência de imprensa que marcou o final de 4 dias de visita de trabalho à província de Nampula, no extremo norte de Moçambique. Enquanto isso, também na Zambésia, no centro do país, o presidente do município de Climane, Manuel de Araújo, diz que as greves que se registram no seio da autarquia estão relacionadas, confirma que estão relacionadas com a falta de pagamento de salários dos funcionários do município. Estes exigem 6 meses de ordenados em atraso. O autarca Manuel de Araújo justifica que por detrás desta situação está a não canalização pelo governo dos fundos de compensação autárquica, o que está a desestabilizar o normal funcionamento dos serviços municipais sob a sua gestão. Enquanto isso, também a situação da violência baseada no género em Moçambique é considerada um problema de saúde pública. A Diretora Nacional de Igualdade do Género, Ciana Daoud, defende que mais precisa ser feito e que as autoridades moçambicanas têm estado já a reforçar os mecanismos de denúncia. Em Moçambique, a violência física

0: e sexual. Estima-se que este tipo de violência afete anualmente pouco mais de 1 milhão de mulheres, isto relacionado à violência física e ou sexual. Também outras notas é de destacar neste dia que o governo moçambicano e a Confederação das Associações Económicas de Moçambique, CTA, lançam hoje a 21ª Conferência Anual do Setor Privado CASP. Este que é o maior evento de diálogo público-privado e de discussão de negócios em Moçambique. Para já, são então estas, David Joshua e ouvinte RTP África, notas que marcam os destaques da atualidade informativa nesta sexta-feira. Recordo, 27 graus é a temperatura máxima prevista aqui para a capital moçambicana.
1: Obrigado, Orfeu de Sá, Lisboa, correspondente RTP África, máxima de 27 para Maputo e também para Nampula.

0: Bling e Vekin na Pérola do Índico com canção de força para o povo moçambicano com um bom dia para a África.
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0: Continuamos em Moçambique, pois é a altura de olharmos para a capa do jornal Evidências. Por isso mesmo, temos aqui Nelson Mukandze. Muito bom dia, Nelson. Queremos então saber o que aparece nas linhas do jornal Evidências.
3: Bom dia, Joshua. Bom dia, ouvintes da RTP África. A edição desta semana do jornal Evidências abre com duas chamadas de muito relevo. E a principal tem a ver com a crise de combustíveis que continua a afetar o país e que, segundo investigações de jornal, expõe aquilo que descreve uma falência técnica silenciosa do Estado. A reportagem revela que o pagamento antecipado de cerca de 700 milhões de dólares ao Fundo Monetário Internacional terá agravado drasticamente a escassez de divisas no sistema financeiro nacional, numa altura em que o país já enfrentava dificuldades para garantir dólares suficientes para importações essenciais. Dados recolhidos pelo jornal Evidências indicam que o backlog de pagamentos pendentes já ultrapassa 1,1 bilhão de dólares, afetando combustíveis, medicamentos, produtos alimentares e matérias-primas industriais. A situação agravou-se porque o país precisou de retirar uma elevada quantidade de dólares das reservas internacionais, numa altura em que a oferta de divisas já era reduzida. Lembra-se que fatores externos como a saída da Musal e o aumento dos preços de combustíveis no mercado internacional pressionaram ainda mais a procura da moeda estrangeira, tornando necessário mais dólar para importar a mesma quantidade de combustíveis. É neste contexto que cresce o debate sobre a decisão de pagamento ao FMI. Na segunda grande manchete desta edição, destacamos a polêmica em torno da criação da Inspeção Geral do Estado, o novo órgão anunciado pelo Presidente da República como parte das reformas de combate à corrupção e melhoria da governação. Já nasce sob forte desconfiança depois da indicação da antiga ministra Carmelita Nhema Xulua para liderar a instituição. É que o percurso político da antiga governante foi marcado por episódios controversos, incluindo polêmicas ligadas ao setor da educação, alegadas perseguições internas e gestão contestada de crises institucionais. É aqui onde levanta-se dúvidas sobre a credibilidade e a independência de um órgão que deverá fiscalizar atos do próprio Estado, investigar corrupção, nepotismo e tráfico de influência, que é uma realidade na nossa administração pública. Seria interessante também falar um pouco da contracapa, onde trouxemos o caso da morte de Humberto Sartoni, Sartoni, sim, é assim que é, empresário ligado ao complexo Kakwanga, que foi encontrado sem vida numa altura em que ainda estava sob investigação por alegadas ligações ao tráfico de drogas e crime organizado. Esta morte, ocorrida dentro do estabelecimento prisional, reacendeu debates sobre a segurança, assistência médica e funcionamento do sistema penitenciário moçambicano, sobretudo pelas semelhanças que vários observadores estabelecem com o caso de Nini Sartar. Estas são as notícias que marcam a presente edição do Jornal Evidências. E desejo a todos os ouvintes a continuação de uma boa leitura. Até a próxima semana.
0: Obrigado, Nelson Mucandes. E assim ficamos a saber o que podemos ler na mais recente edição do Evidências em Moçambique. 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Agora chegou a altura de conferirmos matéria desportiva com o Mário Silva da Costa.
4: Cristiano Ronaldo, Jorge Jesus e João Félix venceram o campeonato da Arábia Saudita pelo Al Nassr. A equipa venceu ontem o Damac por 4-1 com o bis de Ronaldo e garantiu a conquista do campeonato. Foi o 37º título da carreira do capitão da Seleção Nacional de Futebol. Após o jogo e em plena festa, Jorge Jesus falou à Sport TV e revelou que Cristiano Ronaldo foi um elemento preponderante para ter aceitado o convite do Al Nassr.
5: Tenho pouca minha, não darei a minha energia porque ele tem mais energia que eu, mas tem uma paixão muito grande pelo futebol. Eu disse a ele, eu só aceito este projeto do Nassr por ti, porque senão eu não vinha treinar o Nassr. É por ti, vamos ganhar os dois, campeão, tu vais sair daqui porque mereces com o título, e foi o que aconteceu.
4: O treinador português anunciou que está de saída do Al Nassr e, questionado sobre um eventual novo regresso ao Benfica, Jorge Jesus rejeita essa possibilidade.
5: Está fora de questão. Eu tenho bem ciente o que é que quero e está fora de questão essa possibilidade. O Benfica é um grande clube, tenho um grande orgulho de ter treinado o Benfica. Sou o treinador com mais títulos no Benfica, mas neste momento também está fora de questão.
4: Jorge Jesus diz que a Turquia é uma forte hipótese em cima da mesa neste momento. Dia da 13ª etapa da Volta à Itália em bicicleta, Afonso Eulálio segue na liderança com a camisola rosa. Ontem o português ganhou 6 segundos a Jonas Vingarde. Para hoje a etapa são 188 km, começa em Alessandria e vai terminar em Verbânia. Ontem o primeiro-ministro deixou grandes elogios a Afonso Eulálio. Luís Montenegro marcou presença na gala de condecoração dos atletas olímpicos, paralímpicos e surdo-olímpicos e deixou uma palavra para a prestação do ciclista português no Giro.
6: Eu, a primeira coisa que fiz hoje no carro, depois de uma sessão de inauguração de um hospital, foi saber como é que tinha ficado a etapa e percebi que ele ganhou mais 6 segundos. O Afonso Eulálio, que até há pouco tempo pouca gente conhecia, eu conheci-o no dia em que ele, depois de liderar, não me recordo, mas terão sido uns 7 dias a volta a Portugal em bicicleta, em 2024, teve uma etapa de infelicidade. Um atleta que numa prova, com uma volta a Portugal, teve esse dia de decepção e agora tem páginas de glória à escala global.
4: Os elogios de Luís Montenegro a Afonso Eulálio. No ténis, Jaime Faria conseguiu o apuramento para o quadro principal do torneio Roland Garros. O tenista português venceu o austríaco Lucas Niemeyer em 2 sets no derradeiro jogo da qualificação e conseguiu assim a vaga. Após o jogo, Jaime Faria destacou o feito.
7: Conseguir esta qualificação é especial para mim. Estou muito feliz de ter conseguido sofrer em campo e ultrapassar as adversidades que o Lucas e um bocadinho as minhas emoções me estavam a combater.
4: Jaime Faria junta-se a Nuno Borges no quadro principal do torneio Roland Garros. Também Francisco Cabral vai marcar presença, mas apenas na vertente de pares. Está fechado o quadro das meias-finais do Campeonato Nacional de Hóquei Patins. O Hóquei de Barcelos ganhou ontem por 4-3 em casa do Hóquei de Braga e garantiu o acesso às meias. Na próxima fase, a equipa de Barcelos vai defrontar o Benfica. Na outra meia-final, Futebol Clube do Porto e Sporting vão estar frente a frente.

0: Para já tudo tratado em matéria desportiva, mas pelo caminho temos o Planisfério.
1: Hoje vamos falar de um filme que é brasileiro e norte-americano sobre o ex-presidente do Brasil, Jair Bolsonaro, que está a ter incidências de caráter político, de caráter policial, de caráter financeiro também e pode destruir uma candidatura à presidência da República.
0: Vai ser com o José Gonçalves, portanto, o cinema, a sétima arte, sobre uma arte que é a política.
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0: Agora, grandes figuras de África.

0: Bernardo de Sá Nogueira de Figueiredo, conhecido como o primeiro Marquês de Sá da Bandeira, foi um célebre governante português, nascido em 1795 em Santarém. Liberal, era progressista e foi o mais reputado abolicionista português do século XIX e um dos políticos eminentes no seu tempo. O Marquês de Sá da Bandeira faleceu em 1876.
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0: na Nigéria, Joe Boy com este Osadebe. 4 minutos das notícias. Daqui a pouco vamos avançar com outras propostas, outras viagens. Muito bom dia para a Celeste, para o Isabaldé, Amidu, estamos juntos. Bom dia, António Pinto, Cristino, Rogério, boa vida. Um Auxerre e votos de uma boa festa-feira em Moçambique. Bom dia, Pedro. E um bom dia também para a ouvinte Elvira, ligada a nós nesta manhã. Bom dia.
1: Olá, muito bom dia. Bom dia. Uma ótima sexta-feira e um bom fim de semana para todos. Que haja saúde e paz para todos. Cumprimento da vida a si e a sua equipa e para todos os ouvintes desta casa. Bom dia, bom dia. Boa sexta.
0: Muito obrigado, Elvira. Uma boa jornada. É isso mesmo que é importante, que haja saúde e bem-estar. Muito obrigado em nome de David Joshua, Isabel Leonor, Germano Campos e João Costa Dias. Junta-se a nós. Tchumabari, estamos na Guiné-Bissau. Mantenhas.

0: Bom dia, 8 horas em Portugal e Angola, 6 horas da manhã em Cabo Verde, são 7 na Guiné-Bissau e em São Tomé e Príncipe, 9 em Moçambique. Aqui estão os temas que fazem parte deste noticiário.
1: Quase metade das mulheres moçambicanas já sentiu na pele o que é ser agredida física ou sexualmente. A violência baseada no género é considerada um problema de saúde pública e as autoridades encorajam a sua denúncia. São hoje presentes a um juiz de instrução criminal em Portugal, a mãe e o padrasto de nacionalidade francesa, que abandonaram dois menores junto a uma estrada em Alcácer do Sal. Está a agravar-se o surto diabo na República Democrática do Congo. Neste Jornal às 8, ouvimos declarações da responsável da Organização Médicos Sem Fronteiras, que está no terreno.
0: Temos nesta sexta-feira máxima de 29 graus para a cidade de São Tomé e também para a praia, 31 para Bissau. Agora, o Jornal RTP África com Germano Campos.
1: Está a agravar-se a epidemia de ébola na República Democrática do Congo. Registaram-se novos casos confirmados no Kivu Sul e, João Costa Dias, há sinais de descontrolo no epicentro da doença, centrado na província de Ituri.
2: Já foram identificados mais de 670 casos prováveis e 160 mortes, segundo o Instituto Nacional de Saúde Pública da República Democrática do Congo. A doença já atingiu as províncias do Kivu Norte e Kivu Sul, zonas marcadas por confrontos entre exército congolês e o grupo armado M23, apoiado pelo Ruanda. Depois de um primeiro caso em Goma, foi agora confirmado um novo caso positivo no território de Kabare, no Kivu Sul, no epicentro da epidemia, em Ituri, a resposta sanitária está atrasada. A província, fragilizada pela violência e por quase 1 milhão de deslocados, enfrenta condições críticas. No campo de Kigonzi, com 16 mil pessoas, não há sequer pontos de lavagem das mãos. A tensão aumentou ontem, quando um tumulto num hospital levou à destruição de 2 tendas de isolamento e deixou um profissional de saúde ferido. Sem vacina nem tratamento homologado para esta estirpe do vírus, as autoridades apostam no reforço das medidas de prevenção e no controlo de fronteiras.
1: O ébola provoca sempre febre hemorrágica grave, já causou mais de 15 mil mortes em África nas últimas 5 décadas. A OMS alerta que a atual epidemia na RDC poderá prolongar-se por mais de 2 meses. No terreno, as organizações médicas humanitárias fazem o que podem contra um vírus agressivo e sem tratamento. À espera da ajuda internacional, a dimensão do surto faz-se por cálculo, por aproximação, entre 500 e 700 casos suspeitos e 130 a 160 mortos até agora. Trish Newport, responsável pelo programa de emergência da Organização Médicos Sem Fronteiras, gera a resposta da organização ao ébola na província de Ituri. Diz que a situação é muito grave, como admitiu a médica à jornalista Marta Pacheco.
3: A situação no terreno neste momento é extremamente difícil. Há muitos casos suspeitos, muitas mortes suspeitas, porque se trata da variante Bundibugyo do ébola. Isso significa que não só não há vacina nem tratamento, como também significa que o diagnóstico é muito limitado. E por isso, neste momento, temos muitos casos suspeitos. Mas está a demorar muito tempo a obter os resultados dos testes para sabermos quem tem ébola e quem não tem. Temos uma equipa em Mangalu, que é o epicentro do surto, onde temos muitas pessoas em isolamento. Estamos a construir um centro de tratamento do ébola. E, ao mesmo tempo, continua a haver muitas mortes na comunidade. E sabemos que ainda há muitas pessoas doentes na comunidade. Hoje, na cidade de Bunia, sabemos que o espaço é muito limitado para os casos suspeitos de ébola. Temos uma unidade hospitalar de cirurgia e tivemos de criar um isolamento improvisado para alguns casos suspeitos, porque não havia espaço em nenhum centro de isolamento da cidade. É extremamente desafiante e estamos a ver novos casos em novas áreas. Sabemos que existem atualmente casos em Butembo e Goma, o que é extremamente preocupante.
1: Os Médicos Sem Fronteiras estão há 2 décadas no terreno, na província de Ituri, que é uma zona em conflito, o que torna o trabalho humanitário e de saúde um grande desafio, como aliás ouvimos na peça de João Costa Dias. Há muitos deslocados e as necessidades humanitárias são tão grandes que a população acaba por negligenciar o surto de ébola.
4: A MSF tem vindo a trabalhar na província de Ituri desde 2005. É uma zona de conflito contínuo. É uma zona que, devido ao conflito, tem muitos deslocados e um grande número de diferentes grupos armados não estatais. É um local com enormes necessidades humanitárias. A MSF tem 5 grandes projetos em Ituri que já existiam mesmo antes do surto de ébola e que respondiam às necessidades de saúde das populações que também se encontram deslocadas, além de terem uma grande unidade cirúrgica a atender pessoas que ficaram feridas no conflito. Uma das minhas grandes preocupações é que, em 2018 e em 2019, houve muita violência por parte da comunidade contra a resposta ao ébola. E uma das razões, diziam as pessoas, era a resposta ao ébola estar focada apenas no ébola. Essa era a prioridade deles e não era a prioridade da população. Agora, em Ituri, onde tantas pessoas não têm acesso à água, onde não têm acesso adequado aos cuidados de saúde, onde as pessoas continuam a morrer de doenças diarreicas ou de malária ou de outras doenças tratáveis, tenho sérias preocupações de que isto venha a ser exatamente a mesma história. Haverá tanto dinheiro e tantos intervenientes a chegar para responder ao ébola e a não ter em conta outra situação humanitária grave na província.
1: O surto de ébola na RDC, visto pela responsável pelo programa de emergência da Organização Médicos Sem Fronteiras, que gera a resposta desta organização ao ébola na província de Ituri, que é a mais atingida no nordeste do país. Em Moçambique, a violência baseada no género é considerada um problema grave de saúde pública. As estimativas revelam que quase metade das mulheres moçambicanas já sentiu na pele algum tipo de violência física ou sexual ao longo da vida. E as autoridades encorajam o Orfeu de São Lisboa à denúncia destes casos.
5: Os casos de violência baseada no género em Moçambique continuam elevados e as denúncias muitas vezes são silenciadas por medo e pressão cultural, reconhece a Diretora Nacional de Igualdade do Género, Ciana Daoud, que algo precisa ser feito.
6: A violência baseada no género é um crime público, qualquer um pode denunciar, tanto a vítima ou sobrevivente, assim como qualquer um que testemunhar. E nós temos espaços para que ela consiga ir e ser ouvida e evitar-se a revitimização.
5: Diz Ciana Daoud que as autoridades moçambicanas têm estado a reforçar os mecanismos de denúncia.
6: Pode denunciar através das unidades sanitárias, da polícia e também dos centros de atendimento integrado. Para além disso, nós temos linhas de apoio, que é a linha 116. Ligar para a linha, denunciar um caso de violência, é logo assistida.
5: A violência física e sexual, uniões forçadas e prematuras, bem como o feminicídio, são os tipos mais comuns em Moçambique, onde dados oficiais indicam ainda que mais de 1.600.000 mulheres sofrem anualmente agressão física ou sexual.
1: Violência contra as mulheres, um problema de saúde pública em Moçambique. Em Angola, o governo vai entregar hoje às famílias os restos mortais de mais de 500 vítimas do 27 de maio de 77, data de uma alegada tentativa de golpe de Estado. A cerimónia de entrega dos restos mortais, encontrados numa vala comum no cemitério 14 em Luanda, no decorrer de investigações sobre o 27 de maio, acontece na centralidade do Quilamba. Vão ser hoje presentes a tribunal um juiz de Setúbal, a mãe e o padrasto de duas crianças de nacionalidade francesa que foram esta semana abandonadas em Alcácer do Sol. Um caso, Ana Fernandes Silva, que chocou e choca a opinião pública em Portugal.
7: O homem de 55 anos e a mulher de 41 foram detidos esta quinta-feira à tarde num café em Fátima. Os dois meninos estão, entretanto, ao cuidado de uma família de acolhimento. O pai dos menores já está a caminho de Portugal. Há dias já tinha apresentado uma queixa às autoridades francesas quando se apercebeu que a mãe das crianças as tinha levado para fora do país sem autorização.
1: E este não é um abandono infantil típico. A psicóloga Ruth Agulhas, ouvida pela jornalista Camila Vidal, fala em algo premeditado.
8: Não resultou de impulso, foi calculado, explica a psicóloga, contraria uma ideia enraizada sobre instinto maternal.
9: De facto, há mães que não têm empatia pelos seus filhos, há mães que não criaram uma relação afetiva com os seus filhos, há mães que não se preocupam com o bem-estar dos seus filhos. Mostra também o facto das crianças terem sido colocadas com este jogo de faz de conta, com a mochila, terem passado tantas horas, não é? E as pessoas alegadamente aqui que são suspeitas de terem sido encontradas descontraídamente num café, isto são tudo indicadores de premeditação. não de uma coisa impulsiva, não de algo que é fruto de uma descompensação psicótica, fruto de uma situação, enfim, que não foi ponderada e que depois há algum arrependimento e se volta para trás, não.
8: As crianças terão chamado pelo pai quando foram encontradas. Ruth Agulhas diz o que pode significar.
9: Quando a criança em aflição chama por alguém, normalmente esse alguém é a figura que é sentida como protetora e como securizante.
8: As duas crianças, em idade pré-escolar, foram abandonadas e vendadas. Achavam que era uma brincadeira.
9: Tenho até dificuldade a imaginar o que é que estas crianças terão pensado e sentido quando tiraram a venda e viram que estavam sozinhas, num sítio desconhecido, num sítio adverso.
8: Mesmo com crianças tão pequenas, há um fator importante.
9: É protetor estarem juntas, isso de facto é importante. Este vínculo entre os irmãos e de como em situações adversas os irmãos se protegem uns aos outros.
8: Quanto à cobertura do caso, é importante proteger a identidade dos menores, mas será muito difícil impedir que saibam o que lhes aconteceu.
9: Vão ter acesso à internet, provavelmente vão ter alguma noção do que possa ter acontecido, ou podem ter alguma memória, ou ouvem alguém falar, e rapidamente, com dois cliques, encontram todas as notícias sobre aquilo que se passou.
8: A psicóloga diz que é preciso um equilíbrio entre a exposição das crianças e a necessidade de falar no caso, para que a sociedade não fique indiferente.
1: E tudo isto ter acontecido a crianças muito novas pode fazer com que o dano emocional seja menor, porque há mais tempo para recuperar do possível trauma, diz esta psicóloga. Agora diz que também importa que os menores tenham estabilidade e segurança. A noite mais esperada pelos estudantes de Coimbra no centro de Portugal aconteceu ontem, decorreu a serenata monumental da Queima das Fitas e pela primeira vez Diana Craveiro com a presença de vozes femininas.
10: A estreia aconteceu com o grupo misto Honoris Causa e foi um dos pontos altos destacados pelos estudantes. Sara Fernandes acompanhou atenta na primeira fila.
11: Nós gostámos muito. Foi uma das primeiras vezes também que vimos uma mulher a cantar na serenata cá em Coimbra. Foi mesmo muito giro. Também nós pessoalmente tínhamos muitos amigos e pessoas conhecidas a cantar pela primeira vez. Desta vez foi um bocadinho diferente das serenatas anteriores. Os grupos de fado mudaram, são pessoas mais novas. Toda a gente tem o respeito para ouvir o momento e para observar, e é sempre um momento muito bonito.
10: Na serenata deste ano houve 5 grupos a atuar, algo que não acontecia há anos e que também mereceu elogios de vários estudantes, como é o caso de Alexandre Lúcio.
12: Achei uma serenata bastante inovadora em vários sentidos. Por exemplo, termos 3 cantores numa só canção, pelas vozes femininas, até já podia ter sido implementado. E acho que foi uma serenata ao nível.
10: Já Luís Correia é finalista e resume a noite a um sentimento, saudade.
13: Só para quem estuda em Coimbra consegue entender o verdadeiro significado de uma serenata monumental. E de facto, esta serenata acho que toca no coração de todos os estudantes e é a definição de saudade, na minha opinião.
10: A serenata da Queima das Fitas juntou cerca de 4 mil estudantes na Sé Velha, em Coimbra.
1: A Queima das Fitas de Coimbra começou ontem, decorre até dia 30 deste mês.
0: E termina assim o jornal na RTP África, conduzido por Germano Campos. Informações em permanência em africa.rtp.pt.
14: David Joshua.
0: Bem-vindos.

0: Mais uma vez, muito bom dia. Estamos com a moçambicana Závias de Catilé, depois de termos estado com o angolano Marcelo Sequeseque. Rosa Maria, muito bom dia. 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Bom dia, Sabonis.
1: Um bom dia, minha rádio, nossa rádio. Um bom dia para todos nós. Sabonis que atende. Tournei, Bélgica, para a nossa rádio para o mundo. Um bom dia para todos nós.
0: Um bom dia para a fria ou fresca Bélgica nesta altura do campeonato. Bom dia, Saboni, estamos juntos. Um bom dia também para o pessoal dos transportes públicos. Bom dia, Rolitos.
2: Bom dia, bom dia. Vim desejar um feliz dia, especialmente aos meus colegas da Carris, ao Domingos, ao Miro e ao Gil, que também são ouvintes da RDP África. Bom dia, bom trabalho a todos.
0: Muito obrigado, estamos ligados. Boa sexta-feira.
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0: Entretanto, já começou a nossa habitual caminhada para a Hora dos Ouvintes. Frederico Pinheiro, bom dia. Qual o tema selecionado para o fecho da semana?
7: Bom dia. Já são mais de 50 o número de membros do partido Anamola que foram assassinados desde as eleições gerais de 2024. Os números foram avançados por Venâncio Mondlane. Também esta semana a Amnistia Internacional pediu uma investigação urgente a tudo o que está a acontecer em Moçambique em termos de representantes do Anamola. Por isso, hoje vamos trazer este tema Hora dos Ouvintes e perguntamos: considera que existe uma perseguição efetiva aos membros e simpatizantes do Anamola ou todos estes assassinatos são uma mera coincidência? E as autoridades públicas de Moçambique estão a ser coniventes com o que está a acontecer ou devem fazer mais e estão a fazer tudo aquilo que está ao seu alcance? Partilhe connosco a sua opinião neste programa, no qual vamos olhar para Moçambique. Até já.
0: Até já, Frederico Pinheiro. Obrigado. Estão todos convocados e convidados, naturalmente. Agora o olhar sobre o mundo com os olhos de José Gonçalves.
8: No Brasil, a notícia principal e geradora de um facto político muito importante neste momento é aquilo que está ligado à realização de um filme intitulado em inglês Dark Horse, O filme é intitulado em inglês porque a maior parte da rodagem foi nos Estados Unidos, uma parte foi no Brasil, mas a maior parte parece que foi em Hollywood, dirigido por um norte-americano e mesmo com o argumento escrito por um norte-americano. Até aí não há grande problema. É claro que depois começou um problema quando se verificou que o filme tinha tido financiamento brasileiro, então era um problema daqueles que se resolve facilmente. São as velhas discussões sobre a nacionalidade de um filme em função de quem o produziu. A Ancine, a Agência Brasileira de Cinema, quer verificar se todas as tramitações foram feitas no sentido da nacionalidade brasileira do filme, ou se o filme é estrangeiro, se também obteve as licenças respectivas. Isto, até este ponto, não é muito grave. Inclusive, o filme Dark Horse é um filme sobre a vida de Jair Bolsonaro, de um ponto de vista muito favorável à imagem do ex-presidente brasileiro. Mas os problemas começaram quando uma publicação online declarou, escreveu, fez reportagens sobre o facto de que o financiamento brasileiro para este filme veio do Banco Master, e o Banco Master é um banco que faliu por grandes fraudes, crimes financeiros muito graves. O próprio executivo-chefe deste banco, Daniel Vorgaro, está até detido. Este assunto foi abordado com o filho de Jair Bolsonaro, Flávio Bolsonaro, porque ele trabalhou muito, vinha na mesma reportagem, trabalhou muito para a captação deste capital, mas ele inicialmente desmentiu. Disse que o Banco Master nunca esteve envolvido na produção do filme. E logo no dia seguinte teve que admitir que houve intervenção, e intervenção poderosa. Cerca de 90% do capital é o que se supõe até agora. Então, a mentira e imediatamente o desmentido por ele próprio em 24 horas, naturalmente, que isto atinge o prestígio de uma pessoa, sobretudo quando é um político. Porquê? Porque o Flávio Bolsonaro é simplesmente candidato presidencial às próximas eleições brasileiras, estava com uma excelente posição nas sondagens de opinião e mentiu, e esta mentira é interpretada como tentativa de esconder o facto de que o dinheiro saiu de um banco fraudulento. Se ele sabia ou não que havia fraude no banco, é claro que numa primeira leitura pode admitir-se que não. Mas é também um facto de que se constatou que havia proximidade entre Flávio Bolsonaro e o executivo-chefe do Banco Master, Daniel Vorcaro. E, de facto, o Flávio Bolsonaro visitou em sua casa e visitou mesmo já depois de ele estar detido. De maneira que a ligação da candidatura de Flávio Bolsonaro, através desta operação para o filme, a uma figura bancária fraudulenta e acusada de crime financeiro, atinge-lhe o prestígio político. Desta forma, um filme passa a ter uma conotação política em virtude do tema, embora o tema, logicamente, que outros políticos, inclusive Lula, têm filmes sobre os próprios. Não seria aí o problema. O problema é que há um curto-circuito entre a área financeira e a área política. Há uma mentira grande, uma tentativa de esconder o facto, e isto agora, naturalmente, que já está sob investigação da Polícia Federal e muito provavelmente vai para além disso. Mas, no entanto, e há aqui um outro no entanto, é que Flávio Bolsonaro está a bater-se para que a sua candidatura seja mantida, porque aliados dele acham que ele se enfraqueceu de tal maneira que poderia vir a ser substituído por outro candidato da direita. Então ele vai viajar para os Estados Unidos e parece que vai tentar mesmo uma audiência com Donald Trump. Um filme que realmente está a ter desdobramentos esses imprevisíveis.
0: O Planisfério com José Gonçalves, com uma incursão na sétima arte, na política e não só no Brasil. Portanto, vem mesmo a calhar a senhora Gal Costa.

Uma canção, todo um país. Brasil com Gal Costa. 8 horas e 32 minutos em Portugal e Angola. Muito bom dia. Máxima de 32 graus para Lisboa, 29 para o Porto e para

0: temperatura máxima de 27 graus. A marcar a atualidade informativa, o provedor da Justiça de Moçambique defende uma postura firme e uma punição exemplar aos funcionários e agentes do Estado que se envolvem em casos de corrupção. Para Isaac Xande, é preciso que o Estado acabe de uma vez por todas com a impunidade dos infratores. Isaac Xande apela, por outro lado, ao envolvimento de todos os cidadãos no combate à corrupção através da adoção de uma postura na forma de ser e de estar na sociedade. Isaac Xande falava no final de uma visita de 4 dias de trabalho à província de Nampula, no extremo norte de Moçambique. Já na província da Zambézia, no centro do país, o presidente do município de Climane, Manuel de Araújo, acusa o governo central de não canalizar os fundos de compensação autárquica e de destabilizar o normal funcionamento dos serviços no município sob a sua gestão. As acusações de Manuel de Araújo surgem em resposta à greve dos funcionários municipais que se queixam de 6 meses de salários em dívida. Também outra situação, a violência baseada no género preocupa em Moçambique. Aliás, esta é já considerada um problema de saúde pública. A diretora nacional de igualdade do género, Ciana Daoud, diz mesmo que algo mais precisa ser feito e que garante que as autoridades moçambicanas têm estado a reforçar os mecanismos de denúncia. A violência física e sexual, uniões forçadas e prematuras, bem como o feminicídio, são os tipos mais comuns em Moçambique, uma situação que cujo combate precisa ser reforçado, embora as autoridades reconheçam também que os casos cada vez mais elevados registram-se em relação à violência baseada no género e estão associadas à fraca denúncia que muitas vezes é condicionada por questões culturais. Também em outras notas ainda é de destacar neste dia que o governo moçambicano e a Confederação das Associações Económicas de Moçambique, CTA, lançam hoje a 21ª Conferência Anual do Setor Privado, o maior evento de diálogo público-privado e de discussão de negócios em Moçambique. São também realiza-se também neste dia em Maputo o Observatório de Desenvolvimento, um evento que será orientado pelo secretário de Estado da cidade de Maputo, Vicente Joaquim. Para já são então estas, David Joshua e ouvinte RTP África, notas que vão marcando então os destaques da atualidade informativa nesta sexta-feira, um dia em que os termómetros deverão atingir os 27 graus de temperatura máxima aqui na capital moçambicana.
1: Obrigado mais uma vez, Orfeu de Salisboa. Votos de uma boa jornada no fecho da semana.

0: O som de África Negra para não haver nem moleza, nem preguiça nesta manhã de sexta-feira. Sintam-se bem, se o caso é de saúde, então as melhoras, confiem na medicina. Há gente que está sempre, sempre a estudar, a investigar, a pesquisar. Bom dia, Alberto. Agradecemos aí a partilha de mais um pensamento que passamos a citar. Todo o tempo é bom e pouco para amar, sobretudo se tivermos muito amor para dar. Um obrigado pela partilha do pensamento. Bom dia, muita energia positiva. Temos aí bom calor. Bom dia, Vicente.
1: Olá, bom dia, David. Aqui Vicente Rocha, da Amadora. Quero desejar uma boa sexta-feira para todos os ouvintes. Boa sexta-feira para vocês na rádio, com uma boa emissão que nos continua a alegrar com as vossas músicas e as notícias da África.
0: Obrigado.
1: Estive ausente esses dias, estive na minha cidade de Mindelo a recarregar energias.
0: Boa!
1: Um forte abraço a todos, boa sexta. E um fim de semana agradável para quem está aqui em Lisboa e nos outros pontos do globo. São os votos aqui de Vicente Rocha, da Amadora.
0: Muito bom dia, Vicente. Bem-vindo então, depois de merecida estadia aí no Mindelo. Muito bom dia. Após uma década dedicada à vanguarda da nova música brasileira, o Koala Festival chegou a Portugal há 3 anos, com foco na música de língua portuguesa. Como um todo, o Koala une as pontas do Triângulo Brasil, Portugal e África. Paulo Lopes, celebrando as suas raízes, projetando novos diálogos sonoros lusófonos, o festival decorre no Hipódromo de Cascais nos dias 30 e 31 de maio. É já na reta final deste mês. Traz em 2026, neste ano, Caetano Veloso, Bonga, Slow J e Lulu Santos, entre muitos outros, com transmissão assegurada aqui na rádio RTP África. Fica aí a dica.
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0: na Lusofonia com Dino de Santiago, Rita Cruz neste Cuidado. Faltam 13 minutos para as 9 horas em Portugal e Angola. Sempre a cuidar. O desporto é já a seguir com o Mário Silva da Costa. Bom dia.
1: Sporting e Torriense lutam pelo troféu no domingo. No estádio do Jamor vai ser o dia das decisões na prova rainha do futebol português. Na antecâmara da partida, os treinadores das duas equipas deram uma entrevista à RTP. Do lado do Sporting, Rui Borges revela que está bastante ciente das qualidades do adversário.
2: Há sempre essa nuance de toda a gente se calhar pensar que é uma equipa de um escalão inferior, mas o meu alerta é máximo, porque venho desses escalões, sei bem aquilo que é, o que os motiva e o quão é especial estar numa final da Taça de Portugal e quanto desejam as equipas de escalões inferiores estar numa final de Taça de Portugal contra uma grande equipa, por isso sei bem de todas as dificuldades que vamos ter.
1: Já o treinador do Torriense salienta as dificuldades que a equipa vai encontrar. Luís Tralhão deixa ainda algumas críticas ao calendário.
3: Talvez faltou uma sensatez, na minha opinião, colocarmos a jogar numa semana 3 jogos com esta importância. Eu disse na altura que, e continuo a dizer, que o nosso principal objetivo da época é realmente subir divisão, mas é inegável que a final da taça não podemos jogar de ânimo leve. O palmarés do Sporting, só por si, já revela bem a força do adversário. Portanto, esperamos ameaças, em termos futebolisticamente falando, quase todo o lado, não é?
1: Luís Tralhão e Rui Borges em entrevista à RTP. A final da Taça de Portugal joga-se no domingo às 5:15 da tarde. Jogo que vai poder acompanhar com relato em direto aqui na rádio. Cristiano Ronaldo, Jorge Jesus e João Félix venceram o campeonato da Arábia Saudita pelo Al Nassr. A equipa bateu ontem o Damac por 4-1 com um bis de Ronaldo e garantiu a conquista do título. Após o jogo e em plena festa, Jorge Jesus falou à Sport TV. O técnico confirmou que está de saída do Al Nassr e disse que a Turquia é neste momento uma forte hipótese em cima da mesa.
4: É verdade que eu não vou continuar na Arábia Saudita, mas vamos ver onde é que eu vou aproveitar o novo projeto. O único país onde eu não fui campeão, mas ganhei a Copa, foi no Fenerbahçe. Tenho uma história ainda para acabar, se calhar, no Fenerbahçe. É uma das possibilidades que eu tenho. Vou pensar. Na Turquia há 3 grandes equipas, Galatasaray, o Fenerbahçe e Beşiktaş. Das 3, foram 2.
1: Jorge Jesus diz ainda que voltar para o Benfica está fora de hipótese. No futsal, o Sporting apurou-se para as meias-finais do play-off do Campeonato Nacional. Os verde e brancos ganharam ao Torriense por 7-5 no jogo 2 dos quartos de final e carimbaram o apuramento nas meias-finais. Os verde e brancos vão defrontar o vencedor da eliminatória entre Ferreira do Zezer e Sporting de Braga. O Benfica venceu o Oliveirense no primeiro jogo das meias-finais do play-off do Campeonato Nacional de Basquetebol. As Águias ganharam por 98-76. Amanhã tem lugar o segundo jogo em casa da Oliveirense. Também amanhã a primeira partida da outra meia-final entre Sporting e Futebol Clube do Porto.

0: 2 anos no ginásio, o não tá saindo, abdominais não tá saindo, tá fazendo boa de tríceps, boa de bíceps e tudo, nada tá saindo, irmão.
1: Nenhum glúteo.
0: Nenhum glúteo, nada. Boa de agachamento, moça, nada.
1: Onde é que tá?
0: Onde é que tá?
1: Mas calma.
0: Toda hora nos atrapalha com essa moça, as leggings, que tava já com risco pronto já, tipo, já tem boa de perna, boa de... Nada. Nada. De planeamento de treino, porque eu vou fazer braço, as costas tá toda mole, nada. Não tá conseguindo nem abrir uma lata de azeitona, não tá pedindo ajuda. Lata de leite condensado, não vai conseguir abrir.
1: 2 anos.
0: 2 anos.
1: Então calma, tu começaste no ginásio em 2024, ainda não tô vendo nada.
0: 2026 não tá... Eu vou te falar uma coisa. Eu sou do tipo de pessoa, quando não tô a ver, tipo, esse resultado durante, já... Tô a ver que já insisti muito. Mas não pulo já, eu vou pra outra banda.
1: Mas o problema é dessa pessoa ou é da máquina?
0: Mano, alguma coisa tá a falhar.
1: Web stories durante 2 anos.
0: Eu vejo da maneira que elas são aplicadas. É, de manhã acorda, mano. Aquilo ali, até o doente que tá no hospital tem ciúme de você. Porque você está bebendo mais comprimido que o próprio doente. Ah não, porque ômega 3,
1: Magnésio,
0: potássio, cálcio,
1: Vitamina
0: BD.
1: Tudo.
0: Ah, porque... É, bro. Nem teu pai que passou em guerras, andou a pé quilômetros, pulou na água, teve que nadar, nadar de príncipe a Santo Tomé,
1: de Santo Tomé tem o príncipe.
0: De Santo Tomé tem o príncipe, só pra ir na escola todos os dias e de volta. Tá vivo até hoje, tá rijo. Você também logo que nasceu ontem, 2000, boa de cálcio, boa de potássio, você vai morrer. Nada. Cuidado.
1: Boa de leggings da Prozis, da Alo.
0: Ah não, porque hoje eu vou fazer um treino de calistemia. Xê! Pergunta no teu pai que ele sabe o que é calistemia. Se ele sabe o que é isso.
1: Não, não, agora o que tá na moda são os treinos de pilates.
0: Ei! Pilates. Treino de pilates. Você viu o treino de pilates?
1: Ele...
0: Só tens que levantar a perna esquerda. Tentar ficar com a perna esquerda no ar durante 5 minutos.
1: Isso é difícil.
0: É difícil, mas xê. Meu pai, treino dele era andar. Tipo, você mora na linha de cinta, trabalha lá no Rocio, todo dia a pé.
1: Isso é a própria calistemia.
0: Isso é a própria calistemia.
1: Aerox.
0: Aerox, porque eu vou fazer aerox. Porque eu vou fazer, não. Você não dá um fixe.
1: Mas calma, 2 anos de ginásio, isso é muito tempo. Já são mais de 700 e tal dias dentro do ginásio. Ainda não vi um resultado, nem a tua cara melhorou. Estás com mais borbulhas do que quando entraste.
0: Você também
1: tá saudável onde?
0: Tens que sentar mesmo e se perguntar quem eu sou. Eu tô bem. O que é que se passa? Porque, mano, o teu plano de treino, da maneira que você levou, o teu lifestyle
1: falhou.
0: Meio que dá inveja, mas também não tá me levando resultado.
1: Falhou.
0: Você acorda, é boa de proteína, boa de não sei o que. Aquele aqui que tá tomando aquele pó branco.
1: Creatina.
0: Proteína. Mete creatina no arroz.
1: Batido.
0: Mete creatina no leite. Todos juntos mete creatina. Na água, mete creatina. Tudo é criatina porque dá mais força, mas não tem força nenhuma, mano. Tá subindo escada, tá caindo. A criatina não tá fazendo efeito. Tá burro. Como então?
1: Calma, depois existe o pré-treino e o pós-treino.
0: Mano, porque não, depois de treinar vou comer uma banana. Mano, estás com fome, irmão. Você tem fome, você treinou, você esgotaste toda a energia do corpo. Você desidratou o corpo, você fez tudo. Chega em casa, depois do treino. Ah, porque pré-treino tem que ser só, vai buscar que é balança. Meu Deus. Pergunta no teu pai e na tua mãe para que servia a balança. Tá a pesar comida.
1: Mas atenção, estamos a falar dos casos maus, porque há casos bons. A pessoa que eu via começar no ginásio durante um ano, eu já vejo os resultados. Já não cabem na legging.
0: Aonde estão mesmo, é questão de meses, mano.
1: Meses.
0: Tá a treinar tipo tão viciado. Aquele vício que você tem de beber cerveja. Ou tá tipo, é vício de treinar.
1: E aquela que era magrinha, hoje em dia,
0: estão
1: cheias.
0: Tão cheia. Aquela que você ignorou. Mulher não é pra ignorar. Mulher é projeto. Mulher é investimento. Mulher é projeto, mano. Você vê aquele capítulo dela, seu pai na casa de bom fazer xixi, fazer o dois. Mano, vai desenvolver. Aquelas caras não vai ficar bliscável. Cuidado.
1: Yeah. E o homem também que me chamava um fininho. Ah, tu és fininho, não falas comigo. Não...
0: Oh. Hoje em dia mesmo, colegas que eu tinha, que eu dava nos cornos, da maneira que tão grande, mano, já nem brinco mais de lutar com eles, boy. Se tá agarra pra te estremecer.
1: Não, mas são mesmo.
0: Tão bons, tão, boy.
1: Tá com o ginásio.
0: Tô a ver a saúde do ginásio, porque não, pré-treino, pós-treino. Tá serviço uma bandejinha, um cabocado de arroz, um cabocado de alface, brócolis. Porque não, brócolis, pô, sai frango que é tão bom, uma perna, mano, você vai acordar durante a madrugada com fome, você vai passar mal, boy, tem comida, come, come, porque não, comer agora já não é mais tipo, eu pra mim é comer é pequeno almoço. Almoço, jantar. No meio se apareceu um petisquinho. Yeah. Yeah. Eles não. De duas em duas horas ou em uma hora. Tem que comer. Você vê, que... gastando na mala, tá parecendo de arroz com ovo.
1: É isso. Eu tinha uma colega que levava ovo cozido mesmo. E comia ali. Sem vergonha na faculdade. E me dizia, Miguel, isto faz bem. Faz bem como? Aos rins, faz bem o quê? Eu quero saber isso. Mas pronto. Projeto Verão 2026, já falhaste. Já não é com um mês, dois meses que vais
0: eu
1: lá.
0: Também essas coisas de projeto Verão, projeto Verão, eu também já não tô mais sabendo, mano.
1: Já foram.
0: Não quero mais, todos os projetos nunca dá certo. Xê, então bora, tô só magrinho, tá bom. Não tô vendo aqui pra sair carne, pra sair grossura, se ficar fubado, daí eu não quero.
1: Tá bom.
0: Porque no verão mesmo eu quero mesmo beber, comer. Quem quer ter six pack é isso, meu irmão. Quem manda no verão é que tem dinheiro. Você pode ter que se não tiver dinheiro, tá já atrás.

0: Bom dia, são agora 9 horas em Portugal e Angola, 7 horas em Cabo Verde, 8 horas na Guiné-Bissau e em São Tomé e Príncipe, 10 horas em Moçambique. Agora vamos saber os temas que se destacam neste jornal.
1: Está a gravar-se o surto de ébola na República Democrática do Congo. Neste jornal ouvimos declarações da responsável da Organização Médicos Sem Fronteiras, que está no terreno. Provedor de Justiça de Moçambique defende a punição exemplar dos funcionários e agentes do Estado envolvidos em casos de corrupção. E ao fim de 99 anos de emissões, cala-se hoje a voz da CBS Rádio nos Estados Unidos.
0: Máxima de 32 graus para Lisboa, 29 para o Porto e para Faro e 31 para Coimbra. Assim é o calor no dia de hoje em Portugal. No Jornal a esta hora, edição com Germano Campos.
1: Está a agravar-se a epidemia de ébola na República Democrática do Congo. Registaram-se novos casos confirmados no Kivu Sul e, João Costa Dias, há sinais de descontrole no epicentro da doença na província de Ituri.
2: Já foram identificados mais de 670 casos prováveis e 160 mortes, segundo o Instituto Nacional de Saúde Pública da República Democrática do Congo. A doença já atingiu as províncias do Kivu Norte e Kivu Sul, zonas marcadas pelos confrontos entre exército congolês e o grupo armado M23, apoiado pelo Ruanda. Depois de um primeiro caso em Goma, foi agora confirmado um novo caso positivo no território de Kabare, no Kivu Sul, no epicentro da epidemia, em Ituri, a resposta sanitária está atrasada. A província, fragilizada pela violência e por quase 1 milhão de deslocados, enfrenta condições críticas. No campo de Kigonzi, com 16 mil pessoas, não há sequer pontos de lavagem das mãos. A tensão aumentou ontem quando um tumulto num hospital levou à destruição de 2 tendas de isolamento e deixou um profissional de saúde ferido. Sem vacina nem tratamento homologado para esta estirpe do vírus, as autoridades apostam no reforço das medidas de prevenção e no controlo de fronteiras.
1: No terreno, Trish Newport é responsável pelo programa de emergência da Organização Médicos Sem Fronteiras, que gera a resposta desta organização ao ébola na província de Ituri, que é a mais atingida no nordeste do país. Diz que a situação é muito grave.
3: A situação no terreno neste momento é extremamente difícil. Há muitos casos suspeitos, muitas mortes suspeitas, porque se trata da variante Bundibugyo ou do ébola. Isso significa que não só não há vacina nem tratamento, como também significa que o diagnóstico é muito limitado. E por isso, neste momento, temos muitos casos suspeitos. Mas está a demorar muito tempo a obter os resultados dos testes para sabermos quem tem ébola e quem não tem. Temos uma equipa em Mangalu, que é o epicentro do surto, onde temos muitas pessoas.

0: pessoas em isolamento. Estamos a construir um centro de tratamento do ébola e, ao mesmo tempo, continua a haver muitas mortes na comunidade. E sabemos que ainda há muitas pessoas doentes na comunidade. Hoje, na cidade de Bunia, sabemos que o espaço é muito limitado para os casos suspeitos de ébola. Temos uma unidade hospitalar de cirurgia e tivemos de criar um isolamento improvisado para alguns casos suspeitos porque não havia espaço em nenhum centro de isolamento da cidade. É extremamente desafiante e estamos a ver novos casos em novas áreas. Sabemos que existem atualmente casos em Butembo e Goma, o que é extremamente preocupante.
1: Os Médicos Sem Fronteiras estão há duas décadas no terreno, na província de Ituri, uma zona em conflito, o que torna o trabalho humanitário e de saúde um grande desafio. Há muitos deslocados e as necessidades humanitárias são tão grandes que a população acaba mesmo por negligenciar o surto de ébola.
0: A MSF tem vindo a trabalhar na província de Ituri desde 2005. É uma zona de conflito contínuo. É uma zona que, devido ao conflito, tem muitos deslocados e um grande número de diferentes grupos armados não estatais. É um local com enormes necessidades humanitárias. A MSF tem 5 grandes projetos em Ituri que já existiam mesmo antes do surto de ébola e que respondiam às necessidades de saúde das populações que também se encontram deslocadas, além de terem uma grande unidade cirúrgica a atender pessoas que ficaram feridas no conflito. Uma das minhas grandes preocupações é que em 2018 e em 2019 houve muita violência por parte da comunidade contra a resposta ao ébola. E uma das razões, diziam as pessoas, era a resposta ao ébola estar focada apenas no ébola. Essa era a prioridade deles e não era a prioridade da população. Agora, em Ituri, onde tantas pessoas não têm acesso à água, onde não têm acesso adequado aos cuidados de saúde, onde as pessoas continuam a morrer de doenças diarreicas ou de malária ou de outras doenças tratáveis, tenho sérias preocupações de que isto venha a ser exatamente a mesma história. Haverá tanto dinheiro e tantos intervenientes a chegar para responder ao ébola e a não ter em conta outra situação humanitária grave na província.
1: O surto de ébola, visto pela responsável pelo programa de emergência da Organização Médicos Sem Fronteiras, que gera a resposta desta organização na província de Ituri, a mais atingida no nordeste da República Democrática do Congo. Em Moçambique, o provedor de justiça acaba de defender uma postura firme e a punição exemplar dos funcionários e agentes do Estado que se envolvam em casos de corrupção. Para Isaac Xande, é preciso que o Estado acabe com a impunidade dos infratores.
2: Nós, como país, temos que nos organizar para acabar com a impunidade. Acabar com a impunidade. Você meteu o pé no risco, a sociedade sabe que você meteu, você tem que ser levado às autoridades judiciárias, você tem que ser julgado e condenado. Se é para ficar 15 anos na cadeia, fica 15 anos na cadeia. Se é para ficar 10 anos, fica, mas tem que estar lá. E nós temos que ser implacáveis no tratamento dos casos de corrupção. Esses casos, por exemplo, esse último caso do INSS, o diretor-geral e os seus colegas estão presos. E assim tem que ser. Vão ser julgados, se confirmar que eles desviaram fundos daquela instituição, vão ser condenados.
1: Isaac Xande apela ao envolvimento de todos os cidadãos no combate à corrupção através da adoção de uma postura na forma de ser e de estar em sociedade.
2: Não podemos ser nós a estimular as cobranças ilícitas nas maternidades nem na via pública. Mas se o próprio cidadão não tiver essa consciência, continuar a pensar que é normal, que é lícito o refresco para o funcionário público, então nós não vamos conseguir alterar. Portanto, não pode ser um desafio que é remetido só ao governo, aos dirigentes. Nós próprios temos que começar a fazer um exercício de mudança da atitude e de comportamento.
1: Isaac Xande, provedor de justiça de Moçambique. E ainda em Moçambique, um suposto membro de um grupo extremista foi morto a tiro dentro da sua casa na vila de Macomia, em Cabo Delgado. Segundo fontes locais, homens armados tentaram levá-lo para a mata e, perante a recusa, dispararam contra ele. O ataque aumentou o medo na comunidade, numa província que enfrenta há 8 anos a violência de grupos ligados ao Estado Islâmico, responsável por milhares de mortos e deslocados. Em Portugal, com eleições para os órgãos nacionais no horizonte, André Ventura pede unidade em torno da liderança do Partido Chega e deixa apelos a que o partido não se concentre no ruído interno, mas sim nos problemas do país. Um alerta deixado no discurso que abriu ontem o Conselho Nacional do Chega, que decorreu em Lisboa. Ventura pede responsabilidade a Teresa Borges com avisos sobre a posição relativamente à reforma da lei laboral.
0: André Ventura tem evitado fechar o sentido de voto e dizer se o Chega votará ao lado do PS contra as alterações à lei laboral. Diz que a proposta de lei do governo é má e, como está, não deve ser aprovada, mas mantém-se disponível a negociar. Esta semana, nas jornadas parlamentares do partido, pediu um esforço de aproximação ao governo, mas do Conselho Nacional do Chega, que esteve esta quinta-feira reunido em Lisboa, Ventura leva o apelo para que o partido rejeite o pacote laboral. Em comunicado, o Chega revela que o Conselho Nacional, órgão máximo entre convenções, propôs por unanimidade a rejeição da reforma laboral e da reforma do Estado apresentadas pelo Governo, diz que, como estão, os diplomas não podem contar com o voto favorável do partido. Escreve o Chega que, no que toca à reforma laboral, vários militantes, autarcas, deputados e dirigentes pronunciaram-se sobre a proposta, criticando o ataque aos trabalhadores e às mães trabalhadoras que consideram que o documento representa. Já sobre a reforma do Estado e depois de Ventura ter dito que vota contra a nova lei da organização do Tribunal de Contas, caso mantenha nos mesmos moldes o fim do visto prévio, o comunicado acrescenta que ficou claro que se trata de uma reforma que mais não faz do que facilitar a corrupção.
1: O Chega adiou para o último trimestre do ano a realização do Congresso do Partido, que irá eleger os órgãos nacionais. Antes da participação histórica de Cabo Verde no próximo Mundial de Futebol, os Tubarões Azuis estão na Ilha do Sal para uma visita curta de 24 horas. A seleção foi recebida ontem em clima de festa no Aeroporto Internacional. O selecionador nacional Pedro Brito Bubista destacou o simbolismo do acolhimento numa ilha que considera terra de campeões.
3: Sal é uma ilha também que tem dado muitos atletas para a seleção.
4: O Sal é uma ilha que tem dado muitos atletas à seleção nacional, uma ilha de campeões também em outras modalidades. É uma grande honra para a seleção estar aqui hoje. Queremos agradecer todo o apoio, é um orgulho para nós.
1: Já o vice-presidente da Federação Cabo-Verdiana de Futebol, Paulo Santos, agradeceu a recepção dos salenses e pediu apoio à seleção nacional.
5: Queria nos convidar e convidar a nação e convidar a Ilha do Sal a acompanhar os Tubarões Azuis. Nós iremos dignificar o povo cabo-verdiano. Nós exortamos a Câmara Municipal do Sal a investir no estádio Marcelo Leitão para brevemente também nós possamos receber jogos dos Tubarões Azuis aqui no Sal.
1: E o presidente da Câmara Municipal do Sal, Júlio Lopes, considerou que a presença da seleção representa a concretização de um sonho.
6: Este momento transcende o domínio do desporto, que são momentos que tocam a alma. Quantas gerações sonharam com este dia? Este dia chegou, é hoje, e chegou pela vossa mão. Vocês estão a permitir que esta nação realize um grande sonho.
1: E depois da passagem pelo Sol, a seleção cabo-verdiana de futebol segue para a Ilha do Fogo. Nos Estados Unidos, ao fim de 99 anos de vida, chegou ao fim a rádio CBS News. A rádio foi fundada em 1927 e estava por isso à beira de completar 100 anos. Mas vai deixar de emitir Miguel Bastos a partir desta noite.
7: É uma rádio do presente, mas sem futuro. Fundada em 1927, a rádio CBS News afirmou-se sobretudo com a Segunda Guerra Mundial. Edward R. Murrow foi talvez a maior estrela da rádio da CBS. A guerra apanhou-o de surpresa na Europa. E Murrow ficou na Europa até ao fim, quando se libertaram os campos de concentração. A figura de Morrow chegou ao cinema há 20 anos, num filme de George Clooney.
8: It is my desire, if not my duty, to try to talk to your journeyman with some candor about what is happening to radio and television.
7: O fim da rádio da CBS chega pela televisão.
9: After 99 years, CBS Radio is going silent.
7: Para trás ficam momentos marcantes como a morte de Martin Luther King, ou o ataque às Torres Gêmeas. A empresa justifica o fim da rádio CBS com a mudança de hábitos dos consumidores. Esta é a CBS News, ainda é, mas vai deixar de ser esta noite.
1: O fim da rádio CBS e também o final de uma era nos Estados Unidos. E, David, quando fecha uma rádio, penso um pouco de todos nós que também desaparece.
10: Fica estranho, fica muito estranho.
1: É muita pena.
10: E termina assim o jornal, às 9 horas com 12 minutos em Portugal e Angola, edição com Germano Campos.

David Joshua. Muito bom dia, daqui a pouco já vão poder ligar o número RTP África 213820185. Indicativo, se for preciso, 00351. Mortes na Mola é o tema para a Hora dos Ouvintes de hoje. Já são mais de 50 os membros do Partido Anamola que foram assassinados desde as eleições gerais de 2024. Números avançados por Venâncio Mondelano. Perguntamos na Hora dos Ouvintes de hoje, considera que existe uma perseguição efetiva aos membros e simpatizantes do partido Anamola? Ou todos estes assassinatos são uma mera coincidência? E as autoridades públicas de Moçambique estão a ser coniventes com o que está a acontecer ou devem fazer mais e estão a fazer tudo o que está ao seu alcance, na sua opinião, no seu entender? São estas as perguntas que fazemos na Hora dos Ouvintes que se aproxima.

0: Mais uma vez, muito bom dia com Assa Matus e Cláudio Jafta. Depois de Tito Paris, clássicos das Ilhas Bonitas de Cabo Verde, onde a máxima vai subir na cidade da Praia até aos 29 graus, tal como a cidade de São Tomé, 31 para Bissau, 26 com sol para Luanda, 27 para Maputo e também para Nampula. Muito bom dia, estamos juntos na Rádio Mais Quente do Planeta. Bom dia para Antónia Bongo, alô Rafique Plácida, bons cozinhados, Manuel, bom dia, Tudrete, bom dia também para o Abu Mantanhas. 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Daqui a pouco, Artistas da Semana. Esta semana estamos entre os Países Baixos e a Cidade da Praia, em Cabo Verde. Conhecemos o álbum que junta Carlos Matos, Elias Gomes e Ndu Carlos. Ilha Ilhéu, Life in Cape Verde. O projeto Matos Trio é um grupo RTP África.
1: Nós da Matos Trio procuramos sempre refrescar a memória coletiva de que temos uma rica tradição musical em Cabo Verde. Neste caso, para homenagear o grande compositor de São Domingos, Santiago, Ano Novo.

0: Ilha Ilhéu, uma afirmação artística de três músicos, três percursos numa só identidade. Ilhéus, numa ilha-palco que se projeta globalmente, junta o pianista Carlos Matos, o baterista Ndu Carlos e o baixista Elias Gomes. Gravado a partir de atuações ao vivo, Ilha Ilhéu capta a essência crua e orgânica do trio. Reflete a intensidade, cumplicidade e liberdade criativa que caracterizam este projeto. Partindo de ritmos tradicionais de Cabo Verde, como batuco, funaná, mazurca, morna e coladeira, o grupo constrói uma linguagem contemporânea enriquecida por influências do jazz, da percussão africana e do soul, que fomos escutando ao longo destes dias. 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Daqui a pouco estamos juntos e hoje é dia da opinião que nos chega de São Tomé e Príncipe.
1: A partida inesperada de Conceição de Deus Lima do Mundo dos Vivos representa, na minha opinião, e creio que também na generalidade dos santomenses espalhados pelo mundo, uma perda incomensurável para o presente e o futuro do nosso país.
0: Assinatura de Gelson Bahia.
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0: tenho falado convosco sobre isto. FMI é uma das obras icónicas de José Mário Branco. É agora revisitada no Porto, no domingo, no Teatro Rivoli, no espetáculo FMI K, no âmbito do FITEI. Vamos saber mais com João Costa Dias.
1: No Porto, uma das obras de José Mário Branco é revisitada num espetáculo em diálogo com o presente.
2: Aqui está a minha arma para vos servir. Assim mesmo, por trás das colinas onde o verde está à espera, se levantam antiquíssimos rumores, as festas e os suores, os bombos de lavacolhos. Assim mesmo, senti um dia a chorar de alegria, de esperança precoce e intranquila, o bater inexorável dos corações produtores, os tambores. De quem é o Carvalhal? É nós!
1: O FMI, de José Mário Branco, criado em 1979, volta a atravessar gerações. Agora surge FMI K,

Enfim, em relação a todos os aspectos da nossa vida cotidiana, é uma obra que nos provoca uma série de sensações emocionais, mas também que nos induz à reflexão profunda. Isso por um lado. E por outro, é com alguma tristeza e também com muita inquietação que nós percebemos que muitas das questões levantadas na obra hoje continuam bem presentes ou até bastante ampliadas.

0: A Sara Assi, coletivo teatral, parte da obra de José Mário Branco para este espetáculo, que não nasceu dela, mas usa como ponto de partida criativo. E fica claro, isto não é um concerto.
1: É um espetáculo performático que tem uma componente textual, narrativa, dramatúrgica muito importante, tem uma componente também de movimento, de interpretação, de corpo, tem uma, obviamente uma encenação onde os seis intérpretes, que são criadores também, eles são co-criadores deste espetáculo, são parte única de uma obra que nós queremos que seja fluida, que converse todo o tempo com o FMI original. É uma obra de hoje que conversa com a obra do passado que estamos a retratar e que, de certa forma, é a nossa principal fonte de inspiração.
2: Pela vaga de fundo se sumiu o futuro histórico da minha classe. No fundo deste mar encontrareis tesouros recuperados de mim que estou a chegar do lado de lá para ir convosco. Tesouros infindáveis que vos trago de longe e que são vossos, o meu canto e a palavra. O meu sonho é a luz que vem do fim do mundo, dos vossos antepassados que ainda não nasceram. A minha arte é estar aqui convosco e ser-vos alimento e companhia na viagem para estar aqui de vez.
0: Um cruzamento de teatro, performance, música e estética urbana, a olhar de frente para as tensões sociais e políticas do presente. E não, não se trata de uma homenagem.
1: Não é um espetáculo que se faça uma homenagem ou um tributo ao José Mário Branco. Não é isso. Nós colocamos uma obra específica e concreta de José Mário Branco, que é o FMI, a dialogar com um Portugal contemporâneo, com aquilo que, com as questões com as quais nós nos confrontamos praticamente todos os dias. E o diálogo é muito intenso, é muito profundo, é muito urgente e eu espero que as pessoas percebam disso, pelo menos as que forem ver o espetáculo.
3: Cá foi preciso nada bem de fora. Para não perceber, mas já não estava em dívida com a sociedade e um sistema que nunca foi feito para nós. Fundo internacional. Forte foi o fundo criminal. Fundo internacional. Com nosso salário no mínimo, vida máximo, pressão, conta na mesa, afrontar o que falta pão. Fundo internacional.
0: Não é homenagem, mas o encerramento de uma trilogia.
1: Este espetáculo FMK faz parte de uma trilogia que a Sara Assi Companhia Teatral vem desenvolvendo desde 2024. É uma trilogia a qual nós designamos genericamente 25 de Abril Crioulo e que teve numa primeira criação o teatro puro e duro como protagonista, ou seja, o teatro com uma história, com um princípio, meio e fim, com uma dramaturgia, com um elenco de atores, com um texto que era, digamos assim, a base estrutural de todo o espetáculo, que foi a nossa adaptação do romance do Germano Almeida, Dona Pura e os Camaradas de Abril, que estreou em maio de 2024. Depois, a segunda criação dessa trilogia, O Cabral Corpo, que teve a encenação da Sara Estrela, tem sobretudo uma componente coreográfica e, portanto, a dança.

0: e a coreografia aparece, o movimento aparece como grande protagonista, mas não deixando de ser um espetáculo performático, com texto, com essa componente teatral também sendo presente. E este terceiro espetáculo desta trilogia, o último, que estreia agora em maio, o Cabral Corpo estreou em maio de 2025, a FMK vai estrear agora no final de maio de 2026, tem a música como protagonista. E é nesse sentido que esta trilogia, de certa forma, se completa.
1: FMI Capa tem direção artística, dramaturgia e espaço cénico de João Branco. É uma coprodução do FITEI, Teatro Municipal do Porto e Teatro das Figuras. A estreia é domingo no Teatro Rivoli, no Porto. Em cena, Minda Guevara, Chulagi, Marinho Pina, Afonso Branco, Ruth Rocha e Goya.
2: Um menino mal criado.
1: Para ver no Teatro Rivoli, no Porto.
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8: E agora o nosso bom dia para Miss Chofela.
9: Bom dia com alegria, RTP África. Hoje iremos falar sobre coisas estranhas que o nosso corpo faz, mas que a ciência não consegue explicar. Como é o caso dos famosos déjà-vus. Quantas vezes vocês estavam a viver uma situação, uma experiência, e tiveram a sensação de que já tinham vivido aquilo antes? Do tipo, epá, será que eu sonhei com isso? Será que eu já imaginei isto? Ou será que eu já vivi isto numa outra altura, num outro ano? Pois bem, a ciência acredita que pode ser uma falha momentânea no cérebro, mas até hoje ninguém consegue explicar exatamente por que isto acontece. Há sim muitas teorias e eu também tenho as minhas, mas isso vamos deixar para outro episódio. Por que é que caímos ao adormecer é também uma pergunta que resulta de uma dúvida que muitas pessoas têm, que é o facto de quando estamos a adormecer, às vezes temos a sensação de que estamos a cair. O corpo dá assim um salto. Isto chama-se espasmo hipnótico, mas os cientistas ainda discutem o porquê que o cérebro faz isso. Estás a adormecer ali no puro sonho e de repente, uma sensação de como se estivesse a cair. Agora, porquê, família? Eu também não sei e nem faço a mínima ideia de uma hipótese do porquê que isto esteja a acontecer. Em terceiro lugar na nossa lista temos os pressentimentos. Já tiveram aquela sensação de que algo ia acontecer e aconteceu mesmo? Bem, a ciência diz que o cérebro capta padrões sem percebermos conscientemente. Só que há casos tão estranhos que até hoje geram debate. É que tu sentes que algo vai acontecer, nunca tiveste uma experiência parecida, nunca aconteceu nada, mas e depois acontece? Lá está, eu também tenho as minhas ideias ou possíveis hipóteses do que é que isto possa significar, mas vamos deixar para outro episódio. Em quarto lugar, temos os sonhos. Até hoje não sabemos exatamente por que sonhamos. Há sim muitas teorias que dizem ser processamento emocional, memórias e até treino mental, mas ninguém sabe completamente o porquê de quando estamos a dormir, temos que sonhar e às vezes sonhamos coisas que depois acontecem. Nunca vos aconteceu sonharem com alguém e no mesmo minuto, quando vocês acordam, a pessoa mandou mensagem, ou então vocês nunca mais comeram, sei lá, um frango à zambesiana e no dia que vocês sonharam isso é o almoço na casa da vossa tia? Isso já me aconteceu, pessoal, várias vezes. Em quinto lugar, porquê é que nós choramos? Animais sentem dor, mas humanos choram emocionalmente. E isso, apesar de ter as suas teorias ou então o seu lado emocional ligado com o psicológico, ainda intriga cientistas. O porquê de estarmos a deitar lágrimas, água do nosso sistema humano, por causa de uma emoção? Pois, ainda é uma dúvida. Em sexto lugar, temos os arrepios com a música. E eu sei que isso vocês sentem sempre que ouvem a RTP África, eu sei. Estão a ver aquela sensação, não é? Aquela música que arrepia o corpo inteiro. Isso é uma reação neurológica real, mas nem toda a gente sente. Portanto, é ainda uma coisa muito curiosa que a ciência não explica lá muito bem. Outro facto muito curioso que o nosso corpo faz é quando nós ouvimos o nosso nome no meio do nada. Muita gente já jurou ouvir alguém chamar pelo nome e não havia ninguém. O cérebro humano às vezes interpreta sons aleatórios como vozes familiares. E o porquê? Ainda ninguém sabe. Ou seja, talvez o nosso corpo saiba coisas que nós não sabemos ainda, e a verdade é que a ciência entende muito sobre nós, só que há ainda mistérios dentro da nossa própria cabeça. E pessoal, para ser bem sincera, isso é um pouco assustador.
8: Show fella. E então, ficaram a pensar? Tranquilo, agora a opinião de Gelson Bahia de São Tomé e Príncipe.
10: Na última sexta-feira, dia 15 de maio de 2026, São Tomé e Príncipe perdeu um dos seus maiores nomes na literatura, do jornalismo e da cultura santomense. A partida inesperada de Conceição de Deus Lima do mundo dos vivos representa, na minha opinião, e creio que também na generalidade dos santomenses espalhados pelo mundo, uma perda incomensurável para o presente e o futuro do nosso país, face ao reconhecimento consensual de uma vida e obra dedicadas ao país e às suas gentes. Ora, Conceição de Deus Lima, mulher genuinamente autêntica, livre no pensamento e no discurso, dona de uma inteligência perspicaz e cativante, procurou desde sempre manter-se fiel às suas próprias crenças e valores, que seguramente moldaram, desde tenra idade, a sua forma de observar o mundo e as pessoas tal como realmente são, sobretudo quando se tratava de analisar ou comentar assuntos e factos da vida política e da governação em São Tomé e Príncipe. Talvez por isso, infelizmente, muitas vezes não foi devidamente compreendida, respeitada e, sobretudo, valorizada, pois era uma mulher muito à frente do seu tempo e crítica de tudo aquilo que considerava injusto e contrário à pátria. Ao mesmo tempo, o desaparecimento físico de Conceição de Deus Lima também expôs, sem grandes surpresas, a profunda crise de valores essenciais à vida em comunidade, que nos últimos tempos passou a dominar o modus operandi e o modus vivendi dos homens e mulheres com maior responsabilidade da nossa República. Refiro-me a crise de valores como o do respeito pelo próximo, o reconhecimento, a seriedade, a honestidade intelectual e, sobretudo, a noção de pertença a uma comunidade que carece de referências capazes de inspirar pelo exemplo. A prova dessa falência moral ficou bastante patente na forma irresponsável e desrespeituosa como, no dia 30 de abril de 2026, foi cancelada a sessão solene do centenário da poetisa e nacionalista santomense Alda do Espírito Santo, em nome de alegadas agendas políticas e partidárias que parecem ter falado mais alto. Assim, conforme a opinião tornada pública aqui neste mesmo espaço, no dia 26 de setembro de 2025, era importante, mais do que nunca, relembrar que Conceição Lima continue a representar-nos ao mais alto nível por esse mundo fora, levando a nossa língua, a nossa cultura, as nossas histórias e a nossa identidade a todos os cantos do mundo, reafirmando as nossas raízes, crenças e valores únicos enquanto povo que se orgulha do seu passado e segue firme na esperança por dias melhores.
8: A opinião de Gelson Bahia de São Tomé e Príncipe pode ser ouvida sempre que quiserem em africa.rtp.pt. Muito bom dia, agora na Lusofonia com Carlão e a sua Quinta Essência.

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1: Carlão com a sorte tem muito que se lhe diga. Muito bom dia agora para o Hélder Ferreira. Bom dia.
2: Alô, alô, David, bom dia, bom dia, bom dia. Sextou com alegria. Um abraço a todos, todo o auditório do FB África. Uma boa sexta-feira, com tudo que tem direito, pois já comecei, estou de férias, só volto a terça-feira, portanto, desejo a todos uma boa semana, bom fim de semana e com tudo correr na mais péssima alegria, com paz e amor e muita saúde para todos. Bom dia.
1: Muito obrigado, um bom dia para o Hélder Ferreira, que entra então de férias. Boas férias, agora estamos aí no Planeta Música.
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4: O funk brasileiro está ao rubro, com a chegada de Saudade, Sentir, Se Prepara 3. Do Top Brasil, destacamos esta semana a parceria explosiva entre MC Livinho e MC Pedrinho, com a produção de DJ Pereira e DJ JB Mix. Esta é a nova fórmula musical que está a conquistar o Brasil.

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E máxima para hoje em Maputo e Nampula, 27 graus, 26 para Luanda, 29 para a Praia e para a cidade de São Tomé e 31 para Bissau. 31 também para Coimbra. 32 para Lisboa, 29 para o Porto e também para Faro e agora Pérola.

0: Bom dia, 10 horas em Portugal e Angola, 8 em Cabo Verde, 9 na Guiné-Bissau e em São Tomé e Príncipe, 11 horas em Moçambique. Temas que estão em foco neste noticiário.
1: O provedor de justiça de Moçambique defende a punição exemplar dos funcionários e agentes do Estado que estejam envolvidos em casos de corrupção. Devido ao bloqueio no Estreito de Hormuz, uma das maiores festas muçulmanas cumpre-se este ano sob forte tensão.
0: Estas e outras notícias já a seguir no jornal que agora começa com a edição de Germano Campos.
1: O provedor de justiça de Moçambique acaba de defender uma postura firme e a punição exemplar dos funcionários e agentes do Estado que se envolvam em casos de corrupção. Para Isaac Xande, é preciso que o Estado termine com a mão leve diante dos infratores.
2: Nós, como país, temos que nos organizar para acabar com a impunidade. Acabar com a impunidade. Você meteu o pé no risco, a sociedade sabe que você meteu, você tem que ser levado às autoridades judiciárias, você tem que ser julgado e condenado. Se é para ficar 15 anos na cadeia, fica 15 anos na cadeia. Se é para ficar 10 anos, fica, mas tem que estar lá. E nós temos que ser implacáveis no tratamento dos casos de corrupção. Esses casos, por exemplo, esse último caso do INSS, o diretor-geral e os seus colegas estão presos. E assim tem que ser. Vão ser julgados, se confirmar que eles desviaram fundos daquela instituição, vão ser condenados.
1: Isaac Xande apela ao envolvimento de todos os cidadãos no combate à corrupção através da adoção de uma nova postura em sociedade.
2: Não podemos ser nós a estimular as cobranças ilícitas nas maternidades nem na via pública. Mas se o próprio cidadão não tiver essa consciência, continuar a pensar que é normal, que é lícito o refresco para o funcionário público, então nós não vamos conseguir alterar. Portanto, não pode ser um desafio que é remetido só ao governo, aos dirigentes. Nós próprios temos que começar a fazer um exercício de mudança da atitude e de comportamento.
1: Isaac Xande, provedor da Justiça de Moçambique. No Mali, a Tabaski, uma das maiores festas muçulmanas, celebra-se este ano sob forte tensão. Isto porque o bloqueio jihadista imposto às estradas que ligam o país à capital está a impedir milhares de pessoas de viajar para as suas aldeias. E com famílias separadas, transportes paralisados e os preços a disparar, Bamako vive, João Costa Dias, um Tabaski inédito e marcado pelo medo.
3: Em Bamako, muitos habitantes vivem uma situação nunca vista. Viajantes habituados a percorrer centenas de quilómetros para celebrar a Tabaski, em família, foram obrigados a ficar na capital. Desde o final de abril, grupos jihadistas ligados à Al-Qaeda, responsáveis por graves abusos e ataques contra civis, impõem um bloqueio às principais estradas, incendiando autocarros e caminhões de mercadorias. As imagens de veículos calcinados levaram várias companhias a suspender ligações. A Tabaski, mais do que uma celebração religiosa, é um reencontro familiar essencial no Mali. Mas este ano, as estações rodoviárias estão vazias. A falta de combustível agrava ainda mais a crise. Transportadores perderam autocarros e não conseguem abastecer-se. O impacto chega também ao mercado do gado. Com caminhões impedidos de circular, o preço do transporte de animais disparou e o tradicional carneiro da Tabaski tornou-se quase inacessível. Muitos vendedores dizem não ter uma única cabeça de gado para vender. A crise energética soma-se ao cenário. Cortes prolongados de eletricidade e falta de água dificultam o trabalho e preocupam famílias que temem não conseguir conservar a carne da festa. As autoridades anunciaram a chegada de caminhões cisterna com combustível, mas a normalidade continua distante.
1: Uma Tabaski sob bloqueio, com estradas inseguras, gado escasso e Bamako a viver uma das celebrações mais difíceis dos últimos anos no Mali. Em São Tomé e Príncipe, duas ambulâncias novas, importadas pelo PNUD, o Programa das Nações Unidas para o Desenvolvimento, ficaram totalmente destruídas na sequência de um incidente no porto de Ana Chaves. As ambulâncias ficaram esmagadas no início da semana, na sequência de uma falha operacional com a grua de um outro navio agenciado pela agência Magesa. Entrevistado pelo jornalista Jerónimo Muniz, o diretor da ENAPOR, Milton de Sousa, explicou o que se passou.
4: O incidente acontece durante operações com um navio, que é um navio pertencente à agência Imagem. Numa operação, o contentor que continha as duas viaturas estavam arqueadas temporariamente numa zona, esperando para que ela pudesse ser deslocada para uma zona de maior segurança. Foi assim que o operador da grua do navio, é preciso que as pessoas estejam claras, embateu com o contentor que estava na rua, com o contentor da viatura que estava temporariamente já numa zona segura. E quando ele faz essa operação, na altura que estava, o contentor veio ao solo.
1: As duas ambulâncias que fazem parte de um lote de três deveriam colmatar a grave crise de transportes de emergência no Sistema Nacional de Saúde em São Tomé e Príncipe. O incidente aconteceu na passada segunda-feira, mas só agora foi conhecido. Em Portugal, o primeiro-ministro Luís Montenegro disse ontem que o país deve inspirar-se nos seus atletas e multiplicar em todos os setores de atividade aquilo que os portugueses fazem no desporto. Declarações durante a gala de condecoração de atletas olímpicos, paralímpicos e surdo-olímpicos que decorreu Horácio Antunes no Velódromo Nacional de Sangalhos, em Anadia, no distrito de Aveiro.
5: O desporto é inspiração e motivação. É um elemento que ajuda na formação de pessoas, que une, desenvolve e ajuda a criar riqueza. O primeiro-ministro diz que o país deve seguir o exemplo dos atletas e multiplicá-lo nos vários setores de atividade.
6: O desporto é um elemento fundamental na formação dos cidadãos, fundamental da coesão social, que faz um povo progredir. Um povo que acredita nas suas capacidades e as explora e as potencia, é um povo com maior capacidade de criar riqueza. Por isso eu tenho dito muitas vezes que o país deve inspirar no desporto os nossos atletas e deve multiplicar em todos os setores de atividade este espírito, o espírito do trabalho, de entreajuda, de levar mais longe e bater o recorde. Nós temos tudo para poder multiplicar noutras áreas aquilo que fazemos no desporto.
5: Luís Montenegro, na gala de condecoração de atletas olímpicos, paralímpicos e surdo-olímpicos, uma cerimónia no Velódromo Nacional de Sangalhos, em Anadia, onde se formaram os campeões olímpicos Yuri Leitão e Rui Oliveira, uma infraestrutura onde o governo investiu e que mostra que vale a pena apostar no desporto.
6: Podia haver este velódromo, podia haver esta aposta, este centro de alto rendimento, e nós não temos alcançado as medalhas. Mas dificilmente alcançaríamos as medalhas sem que este velódromo existisse. Nós precisamos desse investimento para continuar um caminho de bons resultados e para atrair novos atletas.
5: Foram galardoados dezenas de atletas de alto rendimento que conquistaram medalhas de ouro, prata e bronze em diversas modalidades. Atletas que até à data não tinham sido alvo de reconhecimento do governo. Entre eles, Fernando Pimenta, medalha de prata e medalha de bronze, e o campeão olímpico em 2008, Nelson Évora.
1: Nos Estados Unidos, ao fim de 99 anos de vida, chega hoje ao fim a rádio CBS News. A rádio foi fundada em 1927, estava por isso à beira de completar 100 anos, mas vai deixar de emitir Miguel Bastos a partir desta noite.
7: É uma rádio do presente, mas sem futuro. Fundada em 1927, a rádio CBS News afirmou-se sobretudo com a Segunda Guerra Mundial. Edward R. Murrow foi talvez a maior estrela da rádio da CBS. A guerra apanhou-o de surpresa na Europa. E Murrow ficou na Europa até ao fim, quando se libertaram os campos de concentração. A figura de Morrow chegou ao cinema há 20 anos, num filme de George Clooney.
8: It is my desire, if not my duty, to try to talk to you journeymen with some candor about what is happening to radio and television.
7: O fim da rádio da CBS chega pela televisão.
9: After 99 years, CBS Radio is going silent.
7: Para trás ficam momentos marcantes como a morte de Martin Luther King,
10: civil rights leader Dr. Martin Luther King Jr.
7: ou o ataque às Torres Gêmeas. A empresa justifica o fim da rádio CBS com a mudança de hábitos dos consumidores. Esta é a CBS News, ainda é, mas vai deixar de ser esta noite.
1: o fim de Rádio CBS, o final também de uma era nos Estados Unidos. Em França, o realizador português Daniel Soares regressou este ano ao Festival de Cinema de Cannes com Algumas Coisas que Acontecem ao Lado de um Rio, a obra mais recente que integra a seleção oficial de curtas-metragens. Em 2024, o cineasta foi distinguido em Cannes com uma menção honrosa por Bad for a Moment, tendo igualmente apresentado os seus trabalhos em Locarno e em Clermont-Ferrand. Esta curta-metragem retrata um grupo de adolescentes que flutua rio abaixo, fingindo estar morto para as redes sociais, onde um deles, Tiago Alves, veio à deriva.
11: Algo corre no rio que Daniel Soares filmou em várias praias fluviais do centro de Portugal. Mas as pessoas nas margens estão alienadas. Sem contar o mistério do filme, podemos dizer que é sobre veraneantes iguais a nós, que mesmo junto a um rio sereno, num ótimo dia de verão, não conseguem aproveitar, descontrair e ver o que é que corre nesse rio.
12: Eu próprio sinto muitas vezes esta dificuldade de estar verdadeiramente presente. Eu acho que vivemos nessa geração agora com tantas coisas a acontecer, com tanto conteúdo que nos é assim, colocado à frente dos olhos, quase sem opção de olhar para o lado. Assim.
11: Daniel Soares inspira-se no fenómeno dos desafios nas redes sociais. Quantas aspirinas consegues tomar? Quanto tempo aguentas debaixo d'água sem respirar? Uma certa alienação e ansiedade digital que ele tenta evitar aqui em Cannes enquanto espera pelo desfecho, o momento em que vai ser revelado o filme premiado com a Palma de Ouro.
12: Voltando à ideia do filme de com esta dificuldade de estar presente, eu acho que isso é uma coisa de outra vez de estar a pensar no futuro e que depois te rouba a própria experiência, não é? E eu acho que isso é muito fácil de acontecer e então eu tento tipo bloquear esse pensamento e aproveitar cada momento aqui, sendo que na maioria das vezes não consigo, mas pelo menos é essa a intenção.
11: Fazendo o esforço de viver o presente, Daniel Soares despede-se dizendo há poucas possibilidades de ganhar a Palma de Ouro, mas vamos saber daqui a algumas horas, sem muita ansiedade.
1: Reportagem de Tiago Alves, enviado da RTP ao Festival de Cinema de Cannes. Esta é a sexta presença de uma curta-metragem portuguesa na seleção oficial deste certame. Um bom fim de semana.
13: Obrigado, igualmente. Foram as notícias no Jornal RTP África com Germano Campos, 10 horas com 12 minutos. 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Está no momento da Hora dos Ouvintes.
14: Estou muito feliz porque a nossa lusofonia está a nos representar muito bem.
15: Mas eu só que hoje estou com uma preguiça.
16: Estou aqui a intervir na rádio, só 5 minutos.
14: Muito bom dia, um grande abraço.
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18: Eu antes de reparar a casa do outro, eu tenho que arrumar a mim.
19: Um abraço para todos.
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13: Sejam bem-vindos a esta Hora dos Ouvintes, em que estamos com o tema Mortes no Anamola. Frederico Pinheiro.
21: Olá, David, e começamos desde já com uma conversa com o professor Adriano Novunga, do moçambicano CDD, Centro para a Democracia e Direitos Humanos. Olá, Sator, muito obrigado por estar connosco aqui em direto na Rádio RTP África para analisarmos estes casos, assassinatos de membros do partido moçambicano Anamola, liderado por Venâncio Mondlane. A Amnistia Internacional já veio considerar extremamente preocupante os eventos das últimas semanas. Doutor, há razões para a preocupação?
22: Há razões de fundo para a preocupação. Há razões de fundo porque o direito à vida é um direito constitucional em Moçambique e as pessoas foram assassinadas. Foram assassinadas pelos esquadrões da morte, que são os esquadrões da morte que estão, no nosso ver e pelo conhecimento histórico, associados esses esquadrões às esferas do poder em Moçambique. São os esquadrões da morte que atuam para fragilizar, para destruir as bases do desenvolvimento dos partidos da oposição.
21: Acha que são assassinatos a pedido do partido que está no poder, a Frelimo?
22: Historicamente, os esquadrões de morte que atuam em Moçambique são grupos organizados, promovidos pelas esferas do poder em Moçambique nas suas mais variadas dimensões e variados organismos. Desde o tempo do presidente Lhakama, onde vários membros da RENAMO foram assassinados a sangue frio, barbaramente, por esquadrões da morte. Isso continuou hoje. As vítimas são do partido Anamola, porque é aquele partido que, depois da RENAMO vibrante do presidente Lhakama, se posiciona como um candidato sério para conquistar o poder em Moçambique, e está a ser vítima da sua credibilidade, está a ser vítima do seu vigor político, e, como sempre, as matanças são um instrumento utilizado em Moçambique para intimidar os elementos da oposição e fragilizar a oposição em Moçambique. E isto é feito por ninguém mais do que aqueles que se consideram os donos, os fundadores do Estado e aqueles que se beneficiam da sua economia política.
21: Doutora, há aqui uma questão que se coloca, no fundo já está a responder isso, mas também para ficar o mais claro possível, há muitas pessoas que dizem que esta série de assassinatos de membros do Anamola não são coincidência, que existem objetivos políticos, que tudo isto está relacionado com o apoio que Venâncio Mondlane teve nas eleições gerais de 2024 e que o objetivo, no fundo, agora é condicionar a oposição política nas próximas eleições que vão decidir também o futuro político do país. Vê nestes assassinatos esses objetivos de condicionamento político e de tentativa de manutenção do poder do partido Frelimo?
22: Há duas coisas muito importantes que se me oferecem dizer. Primeiro, sim, claramente, como disse, historicamente a democracia em Moçambique foi democracia que resultou da luta, e as matanças continuaram desde o dia primeiro da democracia em Moçambique. São muitos elementos da oposição que foram assassinados nas suas residências, nos sítios públicos, à encomenda daqueles que estão no poder. E fazem isso, o objetivo é intimidar, assustar, gerar medo, e se escondem por detrás da impunidade que lhes é permitida pelos órgãos da justiça e da polícia que devem investigar, mas o objetivo mesmo é fragilizar. Numa outra dimensão, é preciso compreender, e em concreto, essas matanças agora. Por que estão a acontecer essas matanças agora? É que depois das eleições de 2024, onde claramente Venâncio Mondlane saiu como um possível vencedor até das eleições, um possível vencedor, que somente a fraude eleitoral e a atuação dos órgãos da justiça, incluindo o Conselho Constitucional, e que impediram uma competição justa, transparente, que permitisse que víssemos quem venceu e quem perdeu. Então, porque depois disso tudo, a Frelimo não está a conseguir ter uma agenda de governação que convença, uma agenda de governação que recupera os anos de glória do tempo de Guebuza, no primeiro mandato, por exemplo, e sentem claramente que já estão numa agenda novamente de corrupção, numa agenda de desgoverno, que vai fazer com que cheguem às próximas eleições muito mais fragilizados do que estavam no tempo de Nyusi. Por isso, este expediente agora dessas matanças que estão a acontecer, o objetivo é enfraquecer, é intimidar, a coberto da impunidade que é possível somente em Moçambique, porque os órgãos da justiça estão ali, a mando dos que estão no poder e não a sob orientação da nossa Constituição da República e dos demais instrumentos internacionais de proteção do direito à vida e dos direitos humanos.
21: Doutor Adriano Nuvungui, num cenário destes, nesse contexto, o que é que pode ser feito para parar esta matança?
22: O Nota, o momento em que nos encontramos agora é um momento de grande vulnerabilidade dos elementos da oposição. Não somente a asfixia econômica, a asfixia social, a asfixia política, mas também este nível de atuação criminal através dos esquadrões da morte. É um momento em que a população, que esteve muito em força durante as eleições, agora está um pouco resguardada e, por isso, deixa um espaço de vulnerabilidade para as vozes críticas, vozes da oposição. O que se pode fazer, e estamos a fazer, é mobilizar a população para revigorar a vigilância e apoio e também sair com voz firme a condenar estas matanças, se organizar em forma de protestos e manifestações para dizer não a esta cultura de matança. Mas, ao mesmo tempo, o que estamos a fazer e está a ser feito é levar os casos para a justiça, sabendo que é que a Procuradoria está a mando dos que estão no poder e está ali para proteger a impunidade.
21: Muito obrigado, Dr. Adriano Novunga, do CDD, Centro de Moçambique, dedicado à defesa dos direitos humanos. Foi um prazer tê-lo aqui em direto, Centro para a Democracia e Direitos Humanos de Moçambique. Adriano Novunga aqui com uma opinião e uma análise bastante frontal do que está a acontecer em Moçambique. Recordo que a Amnistia Internacional considera extremamente preocupante o assassinato de Pedro João Chauque, o membro do partido Anamola, esta organização não governamental. Lembra que é a segunda morte de membros daquela formação política em apenas duas semanas, Lia Montes.
0: A Amnistia Internacional considera extremamente preocupante a morte de Pedro Chauque. Apela por isso mesmo às autoridades moçambicanas que levem os responsáveis à justiça através de investigações imediatas, exaustivas, independentes, imparciais, transparentes e eficazes. A Amnistia adianta alguns pormenores e lembra que Pedro Chauque foi morto em casa no passado dia 16, na província de Gaza, por homens armados desconhecidos, que roubaram a sua viatura e outros bens. Recuando no tempo, há 11 dias, foi morto na cidade do Chimoio, província de Manica, Anselmo Vicente, coordenador do Anamola, partido liderado pelo antigo candidato presidencial Venâncio Mondlane. A Amnistia recorda ainda o dia 7 de janeiro de 2025, data a partir da qual não é visto o jornalista e apoiante de Mondlane, Arlindo Chissal.
21: Também no início deste mês, o coordenador do partido do Anamola na cidade de Chimoio, Anselmo Vicente, foi baleado mortalmente por desconhecidos que seguiam num carro. Tudo aconteceu no final de uma atividade política, confirmou a polícia. Ora, o presidente do partido, Venâncio Mondlane, aponta o dedo acusador.
2: Então é isto que, quando Frelimo, este regime não consegue ter resposta, a única forma de agir perante situações em que são interpelados politicamente, são interpelados socialmente, são interpelados intelectualmente, a única resposta que a Frelimo tem é matar. Ao todo, estamos a contar agora com Anselmo, 56 membros da Anamola brutalmente assassinados pelas Forças de Defesa e Segurança. Casos de violência, desde agressões, queima de casas e outro tipo de situações, temos registrado sob o partido da Anamola 436 casos. Todos esses casos foram dados a conhecer à Procuradoria-Geral da República, ao Ministério do Interior, à Presidência da República. Todos eles receberam informações, relatórios e denúncias. E até hoje que eu vos falo, nada fizeram.
21: as denúncias de Venâncio Mondlane, ele que foi candidato presidencial em 2024, lidera agora o Partido Aliança Nacional por um Moçambique Livre e Autónomo, aqui a falar em 56 membros do partido assassinados pelas Forças de Defesa e Segurança. Venâncio Mondlane, também depois de isto, houve também, foi assassinado a tiro um outro membro do Anamola, depois de Manica, desta vez foi a província de Gaza, no sul de Moçambique. Tudo aconteceu na noite desta sexta-feira, no distrito de Mansangena, onde Pedro Chaúco, 44 anos, foi baleado por desconhecidos na própria residência, como deu conta o coordenador provincial do Partido Anamola em Gaza, Miquéa Adriano.
3: Ele foi assassinado dentro da sua residência. Os larápios, os indivíduos desconhecidos, vieram, arrombaram a porta, depois entraram dentro, tiraram a ele e assassinaram. Depois disto, terem carregado a viatura, assim como a motorizada dele, e colocaram-se em fuga. Foi baleado através de arma de fogo. Pode nos matar, não vamos desistir. De facto, daqui a poucos dias, a semana, foi assassinado o coordenador da cidade municipal de Chimoio, o Anselmo, e nem passa alguns dias estamos a receber também esta morte brutal do nosso membro Pedro Chaúque. É muito triste mesmo, mas nós não vamos recuar. Eu acredito que essas mortalidades são mesmo propositadas para acabar com o Anamola, mas o Anamola não vai acabar, porque o Anamola é partido número um do povo.
21: A morte de Pedro Chaúque, um membro influente do partido em Gaza, foi confirmada pelo porta-voz da polícia nesta província do sul de Moçambique. Carlos Macuacua garante que a corporação está a trabalhar para esclarecer mais este caso, em que alguns setores da sociedade apontam para os esquadrões da morte como autores do crime.
4: O caso de Mansangena trata-se de também ocorrido numa residência, em que indivíduos arremessaram pedras contra o teto de uma residência. O proprietário da casa, o chefe da família, sai fora para verificar esse barulho, qual era a proveniência. E porque as pessoas já estavam preparadas, trataram de abordá-lo, fazendo exigência, e tiraram-lhe a vida e roubaram-lhe a viatura. Essa definição de esquadrões da morte, também acompanho como sociedade, como membro da comunidade. Mas em termos de institucionalização de esquadrão da morte, não tenho nenhuma referência, salvo opinião contrária. E cabe a essas pessoas ajudar as autoridades a identificar os componentes desses esquadrões da morte. Nós, quando recebemos um queixoso, não procuramos saber qual o partido que pertence. Simplesmente recebemos o caso, identificamos o queixoso e andamos atrás do caso. Agora, se ele é do partido Anamola, isso não é problema, é um partido reconhecido em Moçambique. Mas o que nós temos que ter em conta é que ocorreu um crime. Então, já estamos a trabalhar com outras instituições, a polícia levantou o ato, remeteu a quem tem direito, a investigação está a ocorrer para esclarecimento do caso.
21: Também o Conselho de Ministros de Moçambique reagiu ao assassinato a tiros na noite desta sexta-feira de Pedro Chaúque, antes do Anselmo Vicente, o coordenador na cidade de Chimoio. E no Inocêncio Mpisa, o porta-voz do governo e também ministro, afasta o executivo destas práticas, repudia o ato e encoraja as autoridades a identificarem e a responsabilizarem criminalmente os responsáveis.
19: Sobre ativistas que do Anamola que infelizmente foram, como disse, perderam a vida ou foram assassinados. Bom, não sabemos o que é que estará por detrás. É um caso que deve ser perseguido, as autoridades deverão naturalmente perseguir para buscar as razões que estão por detrás. Infelizmente, e nós não encorajamos como governo justiça privada, o governo não encoraja, aliás repudia e responsabiliza. Por isso é que as autoridades respectivas deverão fazer um trabalho para confirmar ou pelo menos identificar os culpados e naturalmente responsabilizar. Junto a este caso, temos infelizmente os casos também que ocorreram nas províncias por conta de desinformação e de boato, e aí também não vamos levantar, por exemplo, nenhum problema por exemplo, de alguma intolerância política, não sei o que é que estará a passar. Mais grave é acontecer porque, antes de ser Duana Mola, é um cidadão, é uma pessoa. Então não se pode ter em conta aqui o fato de pertencer ao movimento A, B ou C, mas o problema grave é estarmos a tirar a vida a um indivíduo. Ninguém tem permissão para fazer isso. Por isso é que é crime e é condenável. Então o governo repudia e vamos continuar a instar as autoridades para que encontrem os culpados e, a breve trecho, responsabilizem e, naturalmente, para o efeito. Infelizmente, não voltam as vidas tiradas, mas a lei tem que fazer-se pesar ou fazer-se sentir sobre estas pessoas.
21: Inocêncio Simpício, o porta-voz do governo. Já o Podemos, a maior força política da oposição em Moçambique, exige da polícia, da administração da justiça e do governo esclarecimentos e responsabilização dos autores dos assassinatos dos membros do partido Ana Mola. Porta-voz do Podemos, do Clésio Chico, considera que os crimes chocam a consciência nacional e enlutam não apenas a classe política, mas toda a sociedade.
5: Trata-se de um crime condenável e intolerável num Estado que se pretende democrático e de direito. Quando a violência silencia cidadãos, ameaça instituições e instala o medo no seio da sociedade, não é apenas uma família que perde um ente querido. É o próprio país que é ferido na sua estabilidade moral, institucional e social. A vida humana é sagrada. A segurança dos cidadãos é obrigação do Estado. E a justiça não pode continuar isenta, seletiva ou silenciosa perante crimes desta natureza. O Podemos exige das autoridades competentes uma investigação séria, transparente, célere e independente para que todos os autores materiais e morais deste hediondo crime sejam identificados e responsabilizados nos termos da lei. O povo moçambicano está cansado de assistir ao crescimento da criminalidade, da violência e da impunidade sem respostas e eficazes por parte das instituições. Moçambique não pode transformar-se num Estado onde o medo substitui a confiança e onde a impunidade encoraja o crime. É imperioso restaurar a autoridade da justiça, reforçar a segurança pública e devolver aos cidadãos a confiança nas instituições do Estado.
21: Ainda não há qualquer membro preso, não há ninguém que tenha sido preso nos casos de assassinato a tiro dos membros do Ana Mola, ninguém foi detido, a informação é confirmada pela corporação policial nas províncias de Manica e de Gaza, garantem que tudo está a ser feito para identificar e responsabilizar os autores. Recorde-se que o partido Ana Mola foi criado após as eleições gerais de outubro de 2024, ficaram marcadas por manifestações de rua que duraram cerca de 6 meses em jeito de protesto e não aceitação dos resultados, cuja vitória foi atribuída a Frelimo e ao então candidato presidencial Daniel Chapo. Venâncio Mondlane alegou que tinha havido fraude eleitoral e diz que sente o poder e o apoio nas ruas e que todos estes assassinatos têm como intenção final condicionar a oposição política nos próximos anos.
13: Por isso, Frederico, instalamos as perguntas, por assim dizer. Considera que existe uma perseguição efetiva aos membros e simpatizantes do partido Ana Mola? Ou todos estes assassinatos são uma mera coincidência? E as autoridades públicas de Moçambique estão a ser coniventes com o que está a acontecer ou devem fazer mais e estão a fazer tudo o que está ao seu alcance? São as perguntas que fazemos na Hora dos Ouvintes em busca de respostas e também de opiniões. E começamos exatamente no epicentro, por assim dizer. Em Moçambique está o armazém.

0: perspectiva, porque o partido que está no poder é um partido que se sente ameaçado desde a eclosão daquelas manifestações que ditaram a morte de mais de 500 jovens. Este partido não se sente seguro enquanto o Venâncio Mondlane estiver vivo, o que faz com que haja uma perseguição aos seus membros. E a existência também deste partido é um constrangimento, não é? Para este partido que está no poder. Nós já estamos habituados ao nível do continente africano. Não é só aqui em Moçambique que isto acontece. Se formos a fazermos uma vasculha, nos outros países também acontece quase a mesma coisa. Então, isto é moda. Esses partidos libertadores que não querem ceder, não querem dar oportunidade aos outros governarem os países, porque eles se julgam os donos desses países, têm optado por esta via de andarem a perseguir os membros dos partidos da oposição. Aqui, se formos a ver, aqui, porque aqui em Moçambique, não é só o partido Anamola que tem sofrido estas baixas. Se formos a ver, também tem a Renamo também. Tem sofrido baixas enormes, não é? Só que a Renamo, uma vez que já não oferece nenhum perigo a esta formação política que está no poder há mais de 50 anos, as coisas tendem mais ou menos a relaxarem. Agora quem sofre mais é o partido do Venâncio, que é o partido Anamola, mas nos anos passados, vários membros da Renamo também tiveram sortes iguais ao que está a acontecer agora com o partido Anamola. Esta é a moda dos partidos que governam os nossos países já há bastante tempo. Eles não fazem nada, não é? Não desenvolvem os nossos países e também não querem deixar os outros entrarem para trabalharem no desenvolvimento das nossas nações. É um bocadinho constrangedor, não é? Porque a partir do momento que tu sabes muito bem que não consegues governar o país, tens que abrir espaço, que é para os outros também poderem trabalhar. O país não é de um grupo de pessoas, o país é de todos nós. Então, se tu sabes, tu não tens capacidades de governar, de dar aquilo que o povo precisa, tens que abrir espaço para os outros poderem. A democracia é assim mesmo. Agora, quando tu persegues aqueles que lutam também para poderem estar no poder e trabalharem para desenvolverem o país, e começar a caçá-los, matá-los e não dar nenhum, é bastante complicado. É mais ou menos isto. A pergunta que o Joshua faz. Que se há uma perseguição, eu repito, há uma perseguição clara, clara, de todos aqueles que constituem perigo, não é? Que tornam o partido que está no poder ameaçador, não é? Todos aqueles que ameaçam o partido que está no poder, eles sempre lutam para lhes tirar do caminho, né? É mais ou menos isto. Muito obrigado e boa tarde a todos. Bom fim de semana para todos também.
1: Um canimambo igualmente, boa jornada, uma boa tarde para Moçambique e também votos de um fim de semana bem passado. Estivemos a ouvir Armando Almon em Moçambique com a sua leitura e o seu conhecimento sobre o caso e o que se passa na cena política moçambicana à volta do partido Anamola e não só. Em Portugal temos agora Eurico Amado Ramos. Bom dia, seja bem-vindo.
2: Muito bom dia. É lamentável a situação que está ocorrendo em Moçambique. Isto é selvageria. São selvagens. São selvagens. Eu quero dizer aos que estão atrás dessa brincadeira,

0: que afasta-se nisso, porque isso é desumano, a matar gente, a sangue frio, não pode ser. Eu digo a Frelimo, capitaneado por o último governante, está à frente dessa brincadeira toda. Mas eu espero que o Mondlane não se quebre, que esteja sempre de frente a comandar esse partido. O partido continuará e vocês vencerão as próximas eleições. Não há, eu sei que eles têm feito coisas imbecis, coisas de animais selvagens, e portanto, mas vocês não têm medo. Eu principalmente, eu estou convosco até morrer. Eu já estou velho, mas eu estarei convosco falando e criticando esses malandros, esses bichos que não têm outra posição. Muito obrigado. Até a próxima.
1: Obrigado, nós. Um bom dia para o Eurico Amado Ramos, aqui mostrando a sua posição, dando conta também da sua opinião. Antes de regressarmos novamente a Moçambique, tempo de antena e voz para o Ernesto Macina, Perla do Índico. Seja bem-vindo.
2: Obrigado, David. Saudação extensiva ao vastíssimo auditório da RTP África que nos acompanha nesse exato momento, avançando quanto ao tema de hoje, o silenciamento macabro dos membros do Anamola e os seus simpatizantes. Já totalizando 52 mortes desde que esse processo desencadeou, que é a contestação dos resultados eleitorais que desencadearam-se em 2024 e que deram como vitória um presidente que está nesse exato momento em exercício à revelia daquilo que é a vontade do povo moçambicano. O que é que sucede? Há sim perseguição política no nosso país. Não podemos fechar os olhos, porque quem detém do poder político da justiça em Moçambique é aquele que instrumentaliza a nossa polícia para usá-la ao seu belo prazer. Já que é uma polícia que não é republicana, é uma polícia privatizada, é uma polícia que responde a um determinado partido. Partido esse que usa a mesma polícia para fazer e desfazer e descomandar, silenciando o nosso povo. É preocupante o que nós temos vivido nos últimos tempos. Há uma lista que ronda por aí nos bastidores da cidade de Maputo, onde já estão lá alguns nomes. Um dos nomes que está aqui, que está lá, é esse que está aqui a deixar a voz na RTP África, sem temer nenhuma represária. Já estamos, a nossa cabeça está a prémio, mas nós nunca vamos deixar de falar, mas nós nunca vamos deixar de contestar aquilo que não é correto neste país. Há uma necessidade dos parceiros, amigos e irmãos dos moçambicanos condenar veemente esta onda de silenciamento dos membros do Anamola. Não se percebe, não se entende. Por que está-se a silenciar os membros do Anamola? Por ter uma oposição diferente, por ter uma opinião diferente, por ser uma oposição forte. O Anamola não detém de armas para dizer que estão entre eles membros do Anamola a guerrear-se por conta de um e outro cargo. Não. Quem detém das armas é o Estado. Quem instrumentaliza o Estado é o governo. Quem está a governar neste país é o governo. Quem sustenta o governo é o partido no poder. E agora, quem está a matar? Quem perdeu as eleições? Meus amigos, é tempo dos amigos, parceiros de Moçambique condenar essa situação, porque nos próximos tempos a Moçambique será crítica. A voz que vos fala é a verdade que vos trago. Nos próximos tempos a Moçambique será crítica. Será bastante crítica. Ainda vão rolar cabeças se os parceiros de Moçambique não travarem isso. Há uma necessidade dos parceiros de Moçambique travar isto, porque o que está a acontecer nos bastidores, o que nós ouvimos nos bastidores, por aqueles que estão com a verdade, estão com os moçambicanos, mas por ironia do destino, estão ao serviço daqueles que detêm das instituições no país, acabam nos segredando uma e outra coisa e deixando escapar que há uma lista que está a correr por aí, que até o termo deste ano ainda vão cair várias vidas de vários moçambicanos que têm contestado a situação que está acontecendo neste país. David, a missão é vossa.
1: Obrigado, um canimambo ao Ernesto Maci. Agradecemos e sublinhamos a sua coragem e frontalidade. A chamada de atenção, o alerta aqui na Hora dos Ouvintes sobre o futuro que poderá ser marcante para algumas pessoas em Moçambique, aqui na voz de Ernesto Maci. É, de facto, um momento de particular preocupação. Este conjunto de palavras deste ouvinte, mais uma vez sublinhamos e agradecemos a coragem com que se dirigiu para a antena aberta, democrática da Hora dos Ouvintes. Tempo agora para irmos ao encontro em Portugal da Luísa Sousa. Bom dia, obrigado por ter aguardado. Seja bem-vinda.
3: Bom dia, David. Bom dia a todo o doutor da DPA. Antes de mais, eu quero dar aqui minha voz de força ao Ernesto Moacir, que é uma pessoa que eu sei que é muito corajosa e que tem muita força e tem muito ainda para dar ao Moçambique. Que essa voz nunca seja calada e que essa voz sempre permanecerá entre nós. Isso tudo que está acontecendo em Moçambique é tudo premeditado e o governo moçambicano sabe muito bem disso. Sabe muito bem tudo o que está acontecendo. Não sejamos hipócritas, nem fingidos, nem tapar o sol com a peneira. É como o Manuel Mônio falou aqui. Basta uma pessoa ter uma voz, ideias diferentes nos nossos países, que nós somos sempre um alvo a bater. E isso preocupa-me bastante, porque são jovens que estão a ser liquidados, são jovens que estão a ser cefados, são jovens de quadros que estão a ser cefados. Não vale a pena matar, porque se mata um, não tem mil a vir. Praticamente acabou-se com a Renamo, veio a Namola. Antes de acabar antes da Namola, havia o outro. Mas como esse não está a conseguir, o poder não está a conseguir comprar. Claro, é matar, mas não vale a pena se matar esses, vem milhares. Agora eu vou entrar aqui num campo. É como quando eu ouço o presidente do meu país, o atual candidato à reeleição, a dizer que ele, se for eleito, vai resolver o caso 25 de novembro. Minha gente, convenhamos, né? O senhor tem o dossiê na mão, não resolveu por quê? Agora que está a vir dizer que vai resolver, peço perdão, mas desculpa lá. Isso é de uma hipocrisia enorme. David, fico por aqui, mas governo moçambicano, tenha vergonha, tenha mais respeito pela vida humana. São vidas humanas e são jovens quadros que vocês estão a acabar. Fico por aqui, bom dia.
1: Bom dia, agradecemos a opinião da Luísa Sousa, chamada de atenção, frontalidade na análise ao que está a acontecer, caminhos que devem ser seguidos no respeito máximo pela vida e pelo futuro do país. Agradecemos a presença. Regressamos à Pérola do Índico, agora para escutar o Rogério Boa Vida ao Xene.
4: Ao Xene David, ao Xene Freire, a todos os ouvintes, bem, aquele abraço, como sempre, boa sexta-feira, bom fim de semana. David, comentando um pouco sobre este assunto dos assassinatos dos agentes ou dos simpatizantes do Ana Mola, eu não vou falar muito sobre isto, porque de facto a polícia não está a investigar, mas só o fator de isto acontecer já mancha aquilo que é o nosso processo democrático. Só o fator de estar acontecendo. Isso não devia acontecer, de uma ou de outra forma. Se é coincidência ou não, eu não posso aqui confirmar se é coincidência, se de facto está a acontecer, que propósito é mesmo para silenciar os membros do Ana Mola ou não, não sei, não tenho resposta exata para tal, mas só o fator de isso estar a acontecer com os membros do Ana Mola já mancha o nosso processo. Isto fica tudo machado, não fica bem. Não estamos a sair bem na fotografia. Principalmente que o Ana Mola é um partido que já demonstra claramente que nas próximas eleições será o segundo partido mais votado, isso é mais que claro. Então, quando isto acontece desse jeito, de uma maneira recorrente, o que é que diz a comunidade internacional? Os que assistem lá de fora, independente da sua intervenção, mas os que vêm de lá de fora, os que estão a ouvir lá de fora, tiram conclusão gerada. Então, isso é por isso que eu digo e volto a repetir, que isso mancha totalmente o nosso processo e a nossa democracia no geral. Não tenho muito a dizer, termino por aqui, que é o nome da vida.
1: Um carimambo da parte da RTP África para o ouvinte Rogério Boavida. Está em Moçambique, preocupado com a imagem do país perante o exterior, também em numa dimensão de relações internacionais. Rogério Boavida, um carimambo e votos de uma boa sexta-feira. Vamos agora partir para outro continente. Ouvimos o Hélder Ferreira. Bom dia, bem-vindo.
5: Bom dia, David. Bom dia a este auditório lindo da RTP África. E um bom fim de semana para todos, com muita paz e com muita saúde para todos. Olha, David, eu já de semana passada já tinha dito que eu acho, na minha análise, Moçambique um autêntico barril de pólvora que um dia, não sei, já disse, não vai acabar esse ano sem não haver uma convulsão séria em Moçambique. E tudo por causa da Frelimo, por causa do Filipe Nyusi, que é a mão que sustenta. Não venham cá dizer, as pessoas estão a dizer... Para encobrir a situação de Moçambique, dizem que é o Esquadrão da Morte. Esquadrão da Morte, que enquanto você diz que Esquadrão da Morte, significa que você está a dizer que há um grupo de pessoas que organizou-se por si próprio e sem nada e decidiu vingar-se de alguma coisa e eliminar e fazer uma eliminação seletiva de pessoas e não fazer nada. Isto não é que Esquadrão da Morte. Isso não é Esquadrão da Morte. Isso aqui que está acontecendo em Moçambique é simplesmente é milícia de extermínio. É milicianos de extermínio criado pelo Partido Frelimo, a mão de Filipe Nyusi. Que ele é que foi desenterrar esses modos operandi do Frelimo de Guebuza. Porque perdeu porque tinha perdido. Perdeu a consciência do povo, perdeu a estabilidade no povo, perdeu a condição de governabilidade do povo, o conceito do povo, apoio do povo. E o povo disse que para que vinha. Então ele foi recuperar esse extermínio, essa milícia de extermínio, exterminadores, para exterminar só. Porque não há aqui esquadrão nenhum, porque é uma milícia extermínio e girada pela Frelimo e na mão do senhor Filipe Nyusi, onde o nosso Daniel Chapo, que é o representante do país, que é a coisa mais triste que eu vi. Eu lembro que ele, no discurso pós-presidente, depois no congresso do partido, ele reclamava porque a sede do partido foram queimadas durante manifestações, não sei o que, mas não mataram nenhum militar da Frelimo. Ele reclamou. E hoje ele que disse, tomou posse e disse que era um presidente dos moçambicanos. Ver que os moçambicanos estão sendo assassinados e não há uma palavra sequer de apoio. Viu-se agora essa patuscada do porta-voz, que é o senhor Inocêncio Impiza, a comparar a morte de um 50 e tal mortos, 52, 57 mortos, a esse caso de falta de educação, falta de política, de informação, que é o caso do governo. O governo devia prestar atenção, informar o povo de que isso, essa história de órgãos sexuais, de mulher, isto é palhaçada. É? E punir o homem que era aquele sindicato que veio falar, porque isso existe, mas isso vai voltar atrás. Isso,
1: para concluir?
5: Por isso. Para concluir, este só pode ser uma manha que ele está a criar. Porque se o Venâncio Mondlane agitar o povo e incitar, é porque ele é o agitador. E se ele consumir, se ele acabar, é porque eles estão a jogar Venâncio Mondlane na parede. Porque ele vai dizer, se ele agir, então vão acusá-lo de agitador. E se ele não agir, ele vai perder, está vendo? Porque vai chegar a ele. vai chegar a ele um dia. E o Ministério Público e o Ministro da Administração Interna, nenhuma palavra. Esse é um cidadão moçambicano que morreu. Cidadão moçambicano. Então, com 25 tiros em praça pública, fuzilamento, e não se vê. Venâncio Bonclaro foi chamado 4-7 vezes para o Ministério Público. E não se conseguiu chamar um. Não se conseguiu verificar o Nininho, sei lá que ele morreu, está vivo, que acusar o Ministério Público de dizer o Nininho. Isso é um absurdo.
1: Agradecemos a opinião de Helder Ferreira. Há que dar espaço para todos os inscritos. Suspeição de uma convulsão social, aqui defendida por Helder Ferreira, como tendo sido já um pensamento sobre o que poderá acontecer em Moçambique. Entre Portugal e exatamente a Pérola do Índico, Isaac Tamel, vamos agora ouvi-lo na reta final desta edição. Seja bem-vindo.
6: Bom dia, David Jochoa Frederico Pinheiro. Olha, este assunto de hoje que vocês querem perguntar ou querem saber sobre a política moçambicana é inacreditável, que Moçambique é um país que, neste momento, nós estamos a ver mesmo que é um país que vai entrar em um dia desse igualzinho como a Guiné-Bissau. É um país que não quer a modificar, não quer mudança, não quer que a juventude estude e pôr as suas tecnologias em Moçambique. Estão atrás daquele partido da Ana Mola. Apareceu um partido que falou e que fala com o povo, deixa falar com o povo. O povo tem direito de falar. Eles estão atrás daquele partido. E aquele partido, em fração de 5 meses, tem membros que vocês não querem acreditar. Até próprios membros da Frelimo estão lá, escondidos na Ana Mola. Mas como são sanguessuga, querem comer ali e ali, aquele rapaz vai descobrir. E eles querem acabar com os grandes rapazes que têm estudo e que têm coisa para desenvolver o país, que estão na Ana Mola. Andam atrás dos membros da Ana Mola, porque são membros mesmo que sabem o que querem fazer. É um partido que nós estamos a ver, que é um partido que sabe o que quer fazer em Moçambique. Descobrir os gatunos, os perigosos que venderam o próprio Moçambique. É um partido mesmo que tem um jovem com uma coesão que é inacreditável. Até cá, na Europa, onde já viram que não, esse miúdo veio com uma boa intenção de querer desenvolver Moçambique. É por essa razão que eles andam atrás daqueles membros, todos razão. Eu digo a verdade. Andam atrás daqueles membros da Ana Mora para acabar. Mas cuidado. O mundo já abriu os outros. O próprio Moçambique já abriu os outros através daquele partido. Muito obrigado, desculpa lá, mas a verdade é essa.
1: Agradecemos, não há pedido de desculpa a fazer, a opinião de Isaac Tamel entre Portugal e Moçambique. E, entretanto, se não estamos errados, em matéria geográfica, José Luzia, em Nampula, seja bem-vindo. Vamos ouvir.
7: Bom dia, caros amigos da RDP África. Estou a ouvir a emissão sobre esta onda de assassinatos que acontece neste país, em Moçambique. E, obviamente, entendo a indignação de todos os intervenientes. Mas há uma coisa que é preciso dizer. O medo manda em Moçambique. E, provavelmente, até o Presidente da República tem medo. E à minha mente vem aquilo que aconteceu em Portugal com o 25 de Abril. Em Portugal foi preciso liquidar a PIDE. Aqui é preciso liquidar os esquadrões da morte. E os antigos presidentes da República têm essa responsabilidade, que nunca fizeram nada para anular esses esquadrões da morte. É aí que é preciso atuar. Os jovens oficiais militares, que bom que seria se, como em Portugal, fossem capazes de fazer o mesmo. Um grande abraço. e os votos de que este país encontre alguma paz.
1: Obrigado, e assim ficamos por aqui. Estamos no último minuto. José Luzia em Nampula, fazendo aqui uma análise ao que deve ser feito para resolver os problemas, criando aqui uma analogia com a história de Portugal. Ficamos por aqui. Na próxima semana, nova edição, novo tema, nova oportunidade. A todos os inscritos, muito obrigado, e para a próxima, paciência para quem não conseguiu participar devido à incompatibilidade. Bom dia, são 11 horas em Portugal e em Angola, 9 horas da manhã em Cabo Verde, são 10 horas na Guiné-Bissau e em São Tomé e Príncipe, meio-dia em Moçambique. Partimos para as notícias, edição a cargo do jornalista Frederico Pinheiro.
8: Continuamos com este tema dos recentes assassinatos em Moçambique de elementos do partido Anamola. O diretor do Centro para a Democracia e Direitos Humanos afirma que estes terão sido vítimas dos designados esquadrões da morte. Adriano Novunga sustenta que há, por isso, motivo para preocupação.
9: Há razões de fundo para preocupação. Há razões de fundo porque... O direito à vida é um direito constitucional em Moçambique e as pessoas foram assassinadas. Foram assassinadas pelos esquadrões da morte, que são os esquadrões da morte que estão, no nosso ver e pelo conhecimento histórico, associados esses esquadrões às esferas do poder em Moçambique.
8: Adriano Novunga diz que este tipo de assassinatos não é novo no país e diz que antigamente o alvo era Renamo, agora é o Anamola.
9: Desde o tempo do presidente de Lhakama, onde vários membros da Renamo foram assassinados a sangue frio, barbaramente, por esquadrões da morte, isso continuou. Hoje, as vítimas são do partido Anamola, porque é aquele partido que, depois da Renamo vibrante do presidente de Lhakama, se posiciona como um candidato sério para conquistar o poder em Moçambique, e está a ser vítima da sua credibilidade, está a ser vítima do seu vigor político, e, como sempre, as matanças são um instrumento utilizado em Moçambique.
8: A Comissão Nacional de Proteção de Dados de Cabo Verde vai liderar nos próximos 3 anos a rede africana das autoridades de proteção de dados. A eleição aconteceu ontem em Abidjan, na Costa do Marfim, durante a 9ª Assembleia Geral da Organização. O presidente da Comissão Nacional de Proteção de Dados, Faustino Varela, considera que a escolha representa um reconhecimento do trabalho desenvolvido por Cabo Verde nesta área.
10: A Comissão Nacional de Proteção de Dados foi, desde o primeiro momento, um dos membros fundadores da rede, ou seja, em 2016. E a Comissão tem acompanhado o funcionamento da rede, as atividades da rede, desde essa altura a esta parte. Daí que os membros da rede elegeram a Comissão Nacional de Proteção de Dados por unanimidade. Daí que nós encaramos como natural essa eleição. Para destacar também que a Comissão Nacional de Proteção de Dados foi um dos vice-presidentes logo no primeiro mandato do funcionamento da rede.
8: Faustino Varela defende que a rede africana deve afirmar-se como uma voz comum do continente na defesa dos direitos dos cidadãos em matéria de proteção de dados pessoais.
10: Entendemos também que a África deve participar e não ser uma mera consumidora das tecnologias, mas sim participar no desenvolvimento, quer das tecnologias, mas sobretudo na governança, participar na governança dos dados e na regulação do digital. Apresentamos como uma das preocupações também reforçar e promover e acompanhar a implementação dos instrumentos jurídicos da União Africana, designadamente a Convenção de Malabo.
8: Está a agravar-se a epidemia de ébola na República Democrática do Congo. Registaram-se novos casos confirmados no Kivu do Sul e, João Costa Dias, há sinais de descontrole no epicentro da doença na província de Ituri.
11: Já foram identificados mais de 670 casos prováveis e 160 mortes, segundo o Instituto Nacional de Saúde Pública da República Democrática do Congo. A doença já atingiu as províncias do Kivu Norte e Kivu Sul, zonas marcadas pelos confrontos entre exército congolês e o grupo armado M23, apoiado pelo Ruanda. Depois de um primeiro caso em Goma, foi agora confirmado um novo caso positivo no território de Kabare, no Kivu Sul, no epicentro da epidemia, em Ituri, a resposta sanitária está atrasada. A província, fragilizada pela violência e por quase 1 milhão de deslocados, enfrenta condições críticas. No campo de Kigonzi, com 16 mil pessoas, não há sequer pontos de lavagem das mãos. A tensão aumentou ontem, quando um tumulto num hospital levou à destruição de 2 tendas de isolamento e deixou um profissional de saúde ferido. Sem vacina nem tratamento homologado para esta estirpe do vírus, as autoridades apostam no reforço das medidas de prevenção e no controlo de fronteiras.
8: Em Portugal, nos primeiros 3 meses deste ano, a polícia registou mais de 3.700 ocorrências de violência doméstica. Foram detidas 433 pessoas, o que representa um aumento no número de casos em relação ao ano passado.
12: Foram as notícias na RTP África, edição foi de Frederico Pinheiro, informações em permanência em africa.rtp.pt. No relógio passam 5 minutos das 11 horas, em Portugal, continental e também em Angola. Está a começar uma nova hora, bom dia com alegria, boa sexta-feira. Carina Sofela.

0: 11 e 16 em Portugal Continental e também em Angola. Bom dia com alegria mais uma vez. Finalmente a tão querida e esperada sexta-feira já cá canta. Estamos com Iola Semedo em Angola. Já a seguir viajamos até a Guiné-Bissau com Tabanca Jazz. 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
7: Estamos a 5 minutos da revista de imprensa desportiva nesta sexta-feira com calor para Lisboa. A máxima esperada para hoje é de 32 graus, em Bissau a máxima é de 31 e em Luanda as temperaturas chegam aos 26 graus. E é para lá onde vamos já seguir.

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1: E agora a novidade dos jornais esportivos. Ou melhor, as novidades, porque são logo três edições.
2: Sexta-feira, dia 22 de maio, tempo de olharmos para as primeiras páginas dos jornais de desporto. Começamos desta vez pelo jornal A Bola, que tem como título Maxi Prioridade Sporting seduz ala uruguaio a permanecer em Alvalade. Assad prepara uma fórmula utilizada com Jokeres e Ullmann para convencer o Escardino a ficar mais uma época. E ainda sobre o clube de Alvalade, médio dinamarquês e Fotis Ioannidis aceleram para a final da Taça de Portugal. É o grande destaque desta edição do jornal A Bola relativamente ao Sporting. Noutras notícias sobre o Benfica, negociações com Marco Silva em fase bem adiantada, a contratação pode ser selada na próxima semana. E ainda uma declaração de Richard Rios: tem o sonho de ser campeão, diz o médio colombiano, que quer retribuir com títulos, só que se pode ler nesta primeira página da Bola. Já quanto ao Futebol Clube do Porto, uma frase de Francesco Farioli durante uma aula na universidade: beleza não significa 90 minutos brilhantes. Ainda relativamente ao Futebol Clube do Porto, PP está na agenda da Roma. Tiago Silva despediu-se, o defesa central brasileiro deixou o Futebol Clube do Porto e a SAD neste momento não equaciona contratar outro central. Ainda nesta primeira página da Bola, o Campeonato Saudita, Al Nassr campeão, Ronaldo, Félix e Jorge Jesus coroados. Avançado chega aos 973 golos e chora nos festejos. Já o treinador soma o 24º título da carreira. Para terminar a primeira página do jornal A Bola, a rubrica A Bola ao Centro, com Tiago Pereira, capitão de equipa do voleibol do Sporting, que diz: ser capitão do Sporting é um orgulho. Centramos agora atenções na primeira página do Jornal Record, em que o grande destaque vai para uma entrevista do selecionador nacional Roberto Martínez ao Jornal Record. Roberto Martínez sonha com o Mundial e rebate críticas. O título desta edição do Jornal Record é: falar de Jorge Mendes é atacar o meu profissionalismo. Uma frase do selecionador. Outras das frases de Roberto Martínez aqui trazidas à primeira página: se me propuserem renovação, decido em 5 minutos. Eficácia de Ronaldo é a maior de sempre. Paulinho merece estar na seleção e António Silva divulgou 11 por acidente. São algumas das frases destacadas pelo Jornal Record nesta entrevista a Roberto Martínez. Relativamente ao Futebol Clube do Porto, Tiago Silva diz adeus, a saída foi oficializada e ainda também uma declaração de PP: este título fazia muita falta. No capítulo Benfica, Marco Silva sabe que é o desejado, mesmo sem contactos diretos, e ainda as águias fixam os preços base para as saídas de alguns dos principais jogadores. Pavlidis, 50 milhões de euros. Sheldrup, 40 milhões. Richard Rios, também 40 milhões. No capítulo Sporting, trincão na rota inglesa. Liverpool é um dos interessados. Zalazar pode ser o herdeiro. E Silas Anderson é para fechar em breve. Para terminar a primeira página do Jornal Record, duas notas sobre o campeonato da Arábia Saudita. Apoteose portuguesa: Ronaldo, Félix e Jesus conquistam o título. CR7 Biza e chega aos 973 golos. E sobre o ciclismo, Eulálio ganha 6 segundos e reforça a camisola rosa na volta à Itália em bicicleta. Só falta mesmo darmos atenção à primeira página do jornal O Jogo, com o título Fim de Ciclo. Tiago Silva despede-se do Dragão com emoção e o Luke de Jong é o próximo. Aqui em destaque a saída de Tiago Silva do Futebol Clube do Porto. Algumas frases do defesa central brasileiro: foi tudo incrível. Jogo com o Casa Pia foi crucial para o título. Não é um adeus, é um até logo. André Villas-Boas deixou as portas abertas ao brasileiro. Aqui ainda em destaque na primeira página do jornal O Jogo, relativamente ao Futebol Clube do Porto, Farioli deu palestra na FLUP e com auditório cheio. Afirmou o treinador italiano: era mesmo um mau guarda-redes. É a frase destacada pelo jornal O Jogo aqui na primeira página. Sobre o Sporting, Pedro Mendes, que joga na Série B, garante: Dumbiá pode ser uma pérola. E também Santa Clara deu nega por João Afonso. Relativamente ao

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1: Estivemos com Tyler e Zara Larsson na África do Sul e a Suécia a fazerem aqui união em She Did It Again. Agora, momento do Espaço Cultura com Germano Campos.

Bem-vindos ao Espaço Cultura da RTP África, um mini-guia de arte e lazer para o seu fim de semana. E não só. Chama-se 37.20, é um festival de música que começa hoje e se prolonga até 19 de julho em Oliveira das Mães, no norte de Portugal. Diogo Pissarra e Bispo são duas das figuras em destaque no cartaz deste ano. Outro festival de música que decorre durante todo o fim de semana é o Ceia Jazz and Blues, que tem lugar em plena Serra da Estrela. Pelo palco da Casa Municipal da Cultura vão passar nomes como A Garota Não, o baixista André Carvalho, o vibrafonista Duarte Ventura e Zubiquila Spencer, a nova voz soul de Cabo Verde.

Zubiquila Spencer de Cabo Verde, nome que integra a edição deste ano do Ceia Jazz and Blues. Em Coimbra, a música é outra. No Convento de São Francisco, apresenta este mês uma programação de referência que vai do humor à música. Hoje, dia 22, apresenta-se a Orquestra Clássica do Centro com a ópera As Bodas de Fígaro de Mozart, uma das mais emblemáticas obras do repertório operático.

a música de Mozart, hoje no convento de São Francisco em Coimbra. Em Leiria, amanhã, dia 23, decorre o Concertamos Juntos, uma iniciativa solidária que pretende homenagear a força, a resiliência e o espírito de união de uma das regiões mais afetadas pelas tempestades do início deste ano em Portugal. Entre as 4 da tarde e as 11 da noite, no estacionamento do Estádio Municipal de Leiria, atuam gratuitamente Agir, Bárbara Bandeira, Cuca Roseta, Cura, Tony Carreira, Plutónio e os Calema.

o Escalema, ao lado de outros nomes grandes da música, em concerto solidário amanhã em Leiria. Também amanhã, mas em Maputo, a angolana Pérola atua no Repinga, na Baixa da capital moçambicana, um concerto em que Pérola será acompanhada por Hélio Beatz e Duda Zalete.

Pérola amanhã em Maputo, mas hoje será em Nampula, na piscina do Ferroviário. Em Lisboa, no Beleza, amanhã dia 23, a noite corre a cargo da cabo-verdiana Lucibela.

0: E agora, uma sugestão para a próxima quarta-feira, no Teatro Armando Cortés, em Lisboa, vai estar em cena a peça 50 Madrugadas, uma homenagem ao poeta português José Carlos Ari dos Santos, encenada por Jorge Gomes Ribeiro, que falou ao Espaço Cultura.
1: Aquilo que há aqui é aproveitar a contaminação daquilo que foi a poética dele, para poder fazer questões durante o espetáculo, de uma maneira muitas vezes cómica, outras vezes bastante séria, e tentar juntar aquilo que é a parte melódica que fazia presença deste tipo de processo.
0: Como é que, e que tipo de questões é que são levantadas ao longo deste... De quantos minutos é que tem? Uma hora e meia, precisivamente?
1: Tem uma hora e dez o espetáculo.
0: Resumindo, uma hora e dez de uma obra poética tão rica como a do Ari dos Santos, há tanta coisa que ficou de fora, seguramente.
1: É impossível fazer, se calhar, 10% da obra poética dele num espetáculo deste. Se calhar nem isso, muito menos, não é? O que se passa aqui é que utilizámos dois pivôs, que são dois jornalistas que se encontram numa redação numa noite, que estão a escrever uma crónica sobre Ari dos Santos e que são contaminados pela inevitabilidade da força poética que os poemas têm.
2: Direi tudo o que disserem, por inveja ou negação. Demagogo, mau profeta, falso médico, ladrão, prostituta, proxeneta, espoleta, televisão. Serei tudo o que disserem. Poeta castado, não.
0: E a fechar esta edição do Espaço Cultura da RTP África, está em cena até 31 de maio, junto ao Cine Teatro São João, em Palmela, na margem sul do Tejo, a peça Mil e Uma Noites, Irmã Santomense, com dramaturgia e encenação de Miguel Jesus e cenografia de João Brites. Será o último espetáculo da tetralogia que o Teatro Bando traçou, a partir das Mil e Uma Noites, que tem no elenco a atriz santomense Adósia Cristo, ao lado de outros artistas daquele país lusófono. A reportagem de Catarina Cadavês é do programa Ensaio da RTP, que destaca o património cultural das ilhas, ligadas às tradições populares orais, persas e árabes.
3: Adósia Cristo é uma atriz popular em São Tomé e Príncipe. Faz teatro e televisão.
4: Tudo que é arte em São Tomé e Príncipe faz-se por amor, porque o reconhecimento, não tem os apoio financeiro, não tem condições de trabalho. Mas nós somos resistentes e fazemos porque nós gostamos daquilo que fazemos.
5: É caro, descansar!
3: A artista concretiza uma longa ligação do grupo de teatro O Bando a São Tomé e Príncipe. Irmã Santomense marca o fim de uma tetralogia que incluiu também a Pérsia, Palestina e Uruguai, sempre a partir da obra Mil e Uma Noites.
6: As Mil e Uma Noites são um texto tão múltiplo, tão aberto, com tantas leituras possíveis e tantas histórias diferentes, que parece que nós conseguimos sempre encontrar pontos de contacto, né? Então há coisas que são mágicas, eles falam imenso de transformações, de pessoas em bichos, de animais em demónios, de demónios em seres míticos. Isso está muito presente na cultura árabe, persa, daquela altura, e é também uma coisa que está muito presente na cultura de São Tomé ainda.
7: O meu ponto de vista é que as histórias são o que são, mas o modo como a gente as conta é extremamente importante. Não é só o sentido literal daquilo que é dito e da história que se conta, mas é uma maneira, um modo como se conta.
3: Na peça é falado o crioulo de São Tomé. A música tem as mesmas raízes. Foram influenciados também pelo Chilolí, uma mistura de teatro, música e dança, património imaterial da Unesco, em risco de desaparecer.
4: Por causa da imigração e até também porque o Chilolí, os papéis são hereditários. É transmitido do pai para filho, quem não tiver filho passa para o afilhado. E a juventude santomense não tem... está a perder o interesse nestes tipos de manifestações.
3: Durante os meses de maio e junho, em vários espaços, ao ar livre, no concelho de Palmela, os espectadores são convidados a rir, chorar e dançar neste espetáculo inspirado no património cultural de São Tomé.
8: Vamos à palavra do dia. A palavra do dia é turquesa.
9: A turquesa é um mineral azul ou verde azulado que é usado como gema. É um fosfato hidratado de cobre e alumínio formado em regiões áridas pela ação de águas subterrâneas em rochas ricas em fósforo e alumínio. Também se chama turquesa à cor desse mesmo mineral. A turquesa é um dos minerais mais antigos e já era minerada na antiguidade, com origens históricas na Península do Sinai, no Egito, há mais de 5 mil anos, e na Pérsia, na China e na América do Norte. O nome deriva do francês pierre turquoise, que significa pedra turca em francês. Isto porque as turquesas chegaram à Europa através de rotas comerciais que passavam pela Turquia. A turquesa é muito apreciada como pedra sagrada de proteção e era usada pelos faraós egípcios e na Pérsia era também símbolo de poder.

0: Boa tarde, são agora 12 horas em Portugal Continental e também em Angola, 10 horas em Cabo Verde, 11 da manhã na Guiné-Bissau e em São Tomé e Príncipe, são agora 13 horas em Moçambique. Já a seguir aqui na Rádio RTP África, as notícias. A edição é de Frederico Pinheiro.
1: O Centro para a Democracia e Direitos Humanos está preocupado com as mortes dos membros do ANAMOL em Moçambique. Vamos ouvir as declarações de Adriano Novunga neste noticiário. O autarca de Quelimane ataca o Governo Central, que acusa de desestabilizar o normal funcionamento dos municípios. Bloqueio jihadista no Mali coloca entraves à celebração do Tabasque, uma das maiores festas muçulmanas.
0: Para hoje, espera-se uma sexta-feira quente em Coimbra, onde a máxima chega aos 31 graus. Na cidade do Porto, os termómetros vão até aos 29. Na cidade da Praia, as máximas chegam aos 29 graus. Já a seguir aqui na RTP África, as notícias. A edição é do jornalista Frederico Pinheiro.
1: Sobre os recentes assassinatos em Moçambique de elementos do partido da oposição ANAMOLA, o Centro para a Democracia e Direitos Humanos afirmam que foram vítimas dos designados esquadrões da morte. Adriano Novunga sustenta que há, por isso, motivos para preocupação.
2: Há razões de fundo para preocupação. Há razões de fundo porque... O direito à vida é um direito constitucional em Moçambique e as pessoas foram assassinadas. Foram assassinadas pelos esquadrões da morte, que são esquadrões da morte que estão, no nosso ver e pelo conhecimento histórico, associados esses esquadrões às esferas do poder em Moçambique.
1: Adriano Novunga diz que este tipo de assassinatos não é novo no país.
2: Desde o tempo do presidente Lhakama, onde vários membros da RENAMO foram assassinados a sangue frio, barbaramente, por esquadrões da morte, isso continuou. Hoje, as vítimas são do partido ANAMOLA, porque é aquele partido que, depois da RENAMO vibrante do presidente Lhakama, se posiciona como um candidato sério para conquistar o poder em Moçambique e está a ser vítima da sua credibilidade, está a ser vítima do seu vigor político e, como sempre, as matanças são um instrumento utilizado em Moçambique.
1: Adriano Novunga, do Centro para a Democracia e Direitos Humanos de Moçambique, em declarações à Rádio RTP África. Também em Moçambique, o presidente do município de Quelimane, Manuel de Araújo, acusa o Governo Central de não canalizar os fundos de compensação autárquica e de desestabilizar o normal funcionamento dos serviços no município sob a sua gestão.
3: Temos notado de que tem havido uma discriminação quando se trata de alocação de recursos. Por exemplo, nós soubemos recentemente que alguns municípios receberam a sua parte no que se refere ao Fundo de Compensação Autárquica e o que ouvimos de alguns funcionários de alguns municípios foi de que receberam informações ou pedidos para que não informassem aos outros municípios de que eles haviam recebido. Eu acho que isso é uma discriminação. Nós não podemos, uma governação transparente não se pode pautar por esses métodos. Sensibilizamos as autoridades, quer ao nível provincial, quer ao nível nacional, para que pautem pela transparência e pelo cumprimento paulatino e, portanto, daquilo que são os compromissos que o Governo Central assumiu e que são definidos por lei. Porque a transferência de recursos é uma questão de lei, é uma questão legal.
1: As acusações de Manuel de Araújo, da RENAM, o partido da oposição ao Executivo Central da Frelimo, surgem em resposta à greve dos funcionários municipais que se queixam de terem 6 meses de salários em dívida.
3: O Governo tem as suas obrigações, nós também temos as nossas obrigações e eu acho que é legítimo, quando não há um cumprimento, que os funcionários, portanto, reclamem. Aliás, eu acho que o senhor sabe que a greve é um direito constitucional, consagrado, tanto na nossa lei-mãe. É, nós não podemos proibir ou combater as greves. O que nós pedimos e dialogamos com os funcionários do município foi de que essa greve deve ser feita dentro e respeitando a lei.
1: A gestão municipal Manuel Araújo está a ser questionada nos últimos tempos. O autarca exige do Governo Central seriedade e igualdade no tratamento aos municípios sob a gestão da Frelimo, o partido que suporta o Governo. A Comissão Nacional de Dados de Cabo Verde vai liderar nos próximos 3 anos a rede africana das autoridades de proteção de dados. A eleição aconteceu ontem em Abidjan, na Costa do Marfim, durante a Assembleia Geral da Organização. O presidente da Comissão Nacional de Proteção de Dados, Faustino Varela, considera que a escolha representa um reconhecimento do trabalho desenvolvido por Cabo Verde nesta área.
4: A Comissão Nacional de Proteção de Dados foi, desde o primeiro momento, um dos membros fundadores da rede, ou seja, em 2016. E a Comissão tem acompanhado o funcionamento da rede, as atividades da rede, desde essa altura a esta parte. Daí que os membros da rede elegeram a Comissão Nacional de Proteção de Dados por unanimidade, daí que nós encaramos como natural essa eleição. Para destacar também que a Comissão Nacional de Proteção de Dados foi um dos vice-presidentes logo no primeiro mandato do funcionamento da rede.
1: Faustino Varela defende que a rede africana deve afirmar-se como uma voz comum do continente na defesa dos direitos dos cidadãos em matéria de proteção de dados pessoais.
4: Entendemos também que a África deve participar e não ser uma mera consumidora das tecnologias, mas sim participar no desenvolvimento, quer das tecnologias, mas sobretudo na governança, participar na governança dos dados e na regulação do digital. Apresentamos como uma das preocupações também reforçar e promover e acompanhar a implementação dos instrumentos jurídicos da União Africana, designadamente a Convenção de Malabo.
1: A Rede Africana das Autoridades de Proteção de Dados reúne atualmente 28 países. E em questão, vamos olhar agora para o Ébola no terreno. Trish Newport, a responsável pelo programa de emergência da Organização Médicos Sem Fronteiras, que gera resposta ao Ébola na província de Ituri, mais atingida no nordeste do país, na República Democrática do Congo, diz que e classifica a situação atual de muito grave.
5: A situação no terreno neste momento é extremamente difícil. Há muitos casos suspeitos, muitas mortes suspeitas, porque se trata da variante Bundibugyo do Ébola. Isso significa que não só não há vacina nem tratamento, como também significa que o diagnóstico é muito limitado. E por isso, neste momento, temos muitos casos suspeitos. Mas está a demorar muito tempo a obter os resultados dos testes para sabermos quem tem Ébola e quem não tem. Temos uma equipa em Mangalu, que é o epicentro do surto, onde temos muitas pessoas em isolamento. Estamos a construir um centro de tratamento do Ébola e, ao mesmo tempo, continua a haver muitas mortes na comunidade. E sabemos que ainda há muitas pessoas doentes na comunidade. Hoje, na cidade de Bunia, sabemos que o espaço é muito limitado para os casos suspeitos de Ébola. Temos uma unidade hospitalar de cirurgia e tivemos de criar um isolamento improvisado para alguns casos suspeitos porque não havia espaço em nenhum centro de isolamento da cidade. É extremamente desafiante e estamos a ver novos casos em novas áreas. Sabemos que existem atualmente casos em Butembu e Goma, o que é extremamente preocupante.
1: Entretanto, um norte-americano está hospitalizado em Berlim depois de ter estado na República Democrática do Congo. A situação é preocupante, mas para já o cidadão norte-americano não está em estado crítico. No Mali, a Tabaski, uma das maiores festas muçulmanas, celebra-se este ano sob forte tensão, isto porque o bloqueio jihadista imposto às estradas que ligam o país à capital está a impedir milhares de pessoas de viajar para as aldeias e com as famílias separadas, transportes paralisados e os preços a disparar. Bamako, a capital, vive João Costa Dias, um Tabaski inédito e marcado pelo medo.
6: Em Bamako, muitos habitantes vivem uma situação nunca vista. Viajantes habituados a percorrer centenas de quilómetros para celebrar a Tabaski, em família, foram obrigados a ficar na capital. Desde o final de abril, grupos jihadistas ligados à Al-Qaeda, responsáveis por graves abusos e ataques contra civis, impõem um bloqueio às principais estradas, incendiando autocarros e caminhões de mercadorias. As imagens de veículos calcinados levaram várias companhias a suspender ligações. A Tabaski, mais do que uma celebração religiosa, é um reencontro familiar essencial no Mali. Mas este ano, as estações rodoviárias estão vazias. A falta de combustível agrava ainda mais a crise. Transportadores perderam autocarros e não conseguem abastecer-se. O impacto chega também ao mercado do gado. Com caminhões impedidos de circular, o preço do transporte de animais disparou e o tradicional carneiro da Tabasque tornou-se quase inacessível. Muitos vendedores dizem não ter uma única cabeça de gado para vender. A crise energética soma-se ao cenário. Cortes prolongados de eletricidade e falta de água dificultam o trabalho e preocupam famílias que temem não conseguir conservar a carne da festa. As autoridades anunciaram a chegada de caminhões cisterna com combustível, mas a normalidade continua distante.
1: E agora, em última hora, ainda relacionado com o Mali, os militantes jihadistas terão executado um líder corânico na zona norte do país, na localidade de Tonká, norte de Tombuctu, isto porque alegaram que ele não praticava aquilo que definem ser como o bom Islão.
0: Foram as notícias na RTP África com Frederico Pinheiro. Informações em permanência em africa.rtp.pt. Carina Sofela.

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1: Nesta semana recordamos a jornalista e poeta santomense Conceição Lima na apresentação em Lisboa do seu livro de crónicas O Mundo Visto do Meio.
2: Estas crónicas várias, porque destas crónicas várias foram escritas em Londres, estas crónicas escritas à distância aproximavam-me, pode parecer paradoxal, aproximavam-me de São Tomé. Era uma forma de intervenção cívica, era uma forma de abordagem afetiva, era uma forma de me sentir mais perto de São Tomé, estando a tão grande distância. Simultaneamente, eu sentia que Saramago disse que para se ver a ilha preciso sair da ilha. Eu sentia que esse distanciamento permitia uma certa capacidade de escrutínio, de observação, atenção a detalhes e pormenores que uma permanência constante talvez não permitisse.
1: A poeta santomense Conceição Lima para ouvir no Escrever na Água desta semana.
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1: Já só falta assinar. Pedro Lima é reforço do Sporting. Neste jornal vamos ao Brasil conhecer melhor este jogador. Rui Borges fala do interesse do Real Madrid em Morten Hillman. Rui Silva lamenta que Pedro Gonçalves não vá ao Campeonato do Mundo. Arbeloa descarta ficar na equipa técnica de Mourinho no Real Madrid. Jesus se despede-se do Al Nassr e pode voltar à Turquia. Clube que formou Afonso Eulálio abre as portas à Antena 1 e definidas as meias-finais dos playoffs de futsal e hóquei em patins.
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1: Depois de Rodrigo Salazar e também Issa Dumbiá, o Sporting não para e continua a todo vapor a fechar contratações para a próxima temporada. A mais recente é Pedro Lima, jovem brasileiro de 23 anos, que foi figura na Vila das Aves e que chega a Alvalade para reforçar o meio-campo no negócio que pode chegar aos 6 milhões de euros. Em cima da mesa, um contrato de 5 anos para um médio que começou a dar nas vistas muito cedo no Brasil, onde passou pelas mãos, entre outros, do selecionador de sub-20, Paulo Vítor Gomes, o antigo timoneiro da seleção jovem brasileira, revelou aqui na Antena 1 qual a posição na qual Pedro Lima poderá dar melhor resposta a Rui Borges.
2: O Pedro é um jogador muito versátil, muito polivalente, capaz de jogar em praticamente todas as funções, dentro da categoria de base, jogou de tudo, só não jogou de goleiro e de lateral direito. É um menino que passou por todas as posições, mas onde realmente teve destaque, é como um segundo volante, um camisa 8, que chega muito bem à frente, de boa estatura, de boa técnica, muito boa leitura de jogo, bom jogo aéreo, é um jogador que tem muito gol, né? Um jogador que faz gols, ele tem essa modernidade que o futebol atual pede.
1: Capacidade ofensiva sempre foi um cartão de visita num jogador que certamente estará mais completo nesta fase da carreira.
2: Uma conexão com o gol bastante interessante. Creio que deve ter evoluído bastante nos aspectos defensivos. Sempre foi um jogador muito competitivo, muito aguerrido, tem traços de liderança. Então, sem dúvida alguma, é um jogador que o Sporting vai fazer bom uso.
1: Nesta entrevista conduzida pelo jornalista Walter Madureira, o antigo selecionador sub-20 do Brasil diz que a pressão que Pedro Lima tinha na formação do Palmeiras o deixa preparado para aquilo que vai encontrar em Alvalade.
2: Está muito preparado, está acostumado com um clube grande, está acostumado com momentos decisivos, momentos de pressão. É um jogador com uma mentalidade muito boa e não tenho dúvida que vai sair muito bem aí.
1: Paulo Vítor Gomes sobre Pedro Lima, o mais recente reforço do Sporting. De saída deverá estar o capitão Morten Hillman, que nos últimos dias tem sido fortemente associado ao Real Madrid. A esse propósito, Rui Borges disse hoje à Sport TV que o interesse merengue é apenas e só a consequência lógica das boas temporadas do dinamarquês.
3: Encaro com naturalidade, até pelo jogador que é, pelo grande jogador que é, pelas grandes épocas que tem feito no Sporting. É um jogador que faz muitos jogos por ano. A sua qualidade está aos olhos de toda a gente. Não me surpreende nada, seja o Real, seja outra grande equipa a nível mundial, falarem do Morten como de outros jogadores, é sinal que o trabalho foi minimamente bem feito. Saiu toda a gente valorizada, independentemente de não termos conseguido ser tricampeões, mas saímos todos valorizados por a sua qualidade individual e coletiva da equipa, e isso, enquanto líder, deixa-me também feliz.
1: Rui Borges, que também passou pela RTP, para deixar um aviso em relação à final de domingo diante do Torriense.
4: Há sempre essa nuance de toda a gente, se calhar, pensar que é uma equipa de um escalão inferior, mas o meu alerta é máximo, porque venho desses escalões, sei bem aquilo que é o que os motiva e o quão é especial estar numa final da Taça de Portugal e o quanto desejam as equipas de escalões inferiores estar numa final de Taça de Portugal contra uma grande equipa, por isso sei bem de todas as dificuldades que vamos ter.
1: E no Torriense, Luís Tralhão, também à RTP, critica as instâncias que não permitiram a equipa adiar o play-off de subida à Primeira Liga para

0: ameaças, em termos futebolisticamente falando, quase todo o lado, não é?
1: Luís Tralhão e Rui Borges na antecâmara da final no Jamor, onde há instantes teve lugar a conferência de imprensa da Polícia e de Segurança Pública. Em direto neste jornal junta-se o Nuno Matos, que está precisamente no Estádio Nacional, para nos dar mais indicações sobre aquilo a que está a ser preparado pelas forças de segurança para essa final da prova rainha do futebol português. Nuno, muito boa tarde. Vamos lá conhecer aquilo que importa saber, sobretudo aos adeptos, no que vai acontecer no próximo domingo.
2: Está connosco Carla Duarte, intendente e comandante da Divisão Policial de Oeiras e responsável pelo policiamento desta final, que vai ter lugar a final da Taça de Portugal aqui mesmo no Estádio do Jamor, entre Torriense e Sporting. Boa tarde, muito obrigado, intendente, por estar em direto na Antena 1. Percebi a preocupação de apelar mais uma vez ao fair play. Isso é essencial e também ajuda a polícia neste plano de segurança.
3: É verdade, é essencial que todos os adeptos, seja de uma equipa, seja de outra equipa, ou até de uma terceira equipa, que venham para este evento esportivo com vontade de festejar e de fazer disto uma festa, um espetáculo esportivo, para que todos possam conviver e apreciar melhor este evento.
2: O que é que podemos destacar neste plano de segurança? Percebi, por exemplo, que a polícia vai ter muita atenção ao controle de viaturas. Quer nos explicar?
3: Portanto, a PSP preocupa-se com todas as dinâmicas que envolvem o evento. Uma delas é o estacionamento que envolve o estádio, para que seja o mais organizado possível e que não seja, digamos, caótico e que possa facilitar a vida a todos os adeptos que se querem deslocar para este evento.
2: E também para poder controlar aquilo que vai entrar no estádio, não é?
3: Essa também é naturalmente uma preocupação. É uma preocupação que a PSP tem em conjunto com o promotor, para estarmos articulados e em sintonia, para que evitar naturalmente que estes artigos pirotécnicos possam pôr em causa a segurança dos adeptos que possam usar e outros.
2: Intendente, vem uma informação de que alguns adeptos de Sporting estavam a tornar-se sócios do Torriense para conseguir adquirir bilhete para a final da taça, o que pode levar a uma mistura de adeptos nas bancadas e pôr em causa também a segurança deste evento. Há algum plano para poder contrariar isso?
3: A PSP recolhe todas as informações possíveis por parte de todos os adeptos, todos os grupos organizados de adeptos, e recebeu informação, toda a informação que recebeu, utilizou para criar condições de segurança no dia do jogo, para que possa decorrer o evento com tranquilidade.
2: Deixo os micrófones da Antena 1. Alguma mensagem que queira deixar a todos aqueles que domingo vão estar aqui na final do Jamor?
3: Começar já pelo fair play que já falámos, apelar a que tragam, que venham apetrechados de boa disposição, para que vença realmente o fair play, que entrem para o estádio com a devida antecedência, e que, tendo em conta que as portas abrem 2h30 antes do início do jogo, e também que tragam as condições para a temperatura que vai estar. É uma preocupação que, apesar de não ter tanto a ver com a segurança, mas queremos que os adeptos estejam bem.
2: Muito obrigado, intendente Carla Duarte. João Gomes Dias, está apresentado então o plano de segurança para a final da Taça de Portugal domingo aqui no Jamor, entre o Torriense e o Sporting.
1: Obrigado, Nuno Matos. Recordo apenas que essa final tem lugar no próximo domingo, a partir das 5h15 da tarde, tudo para acompanhar com o relato de Paulo Sérgio e José Pedro Pinto. No Benfica mantém-se em definição em torno do futuro de José Mourinho, técnico que voltou a ser tema de conversa esta manhã em Madrid. Na antevisão à partida diante do Atlético Bilbao, Álvaro Arbeloa deixou claro que não vai ficar na equipa técnica de Mourinho, se o treinador for mesmo eleito pela direção blanca.
4: Possibilidades, pois tampouco estou aqui para falar, no caso de...
5: Não estou aqui para falar de possibilidades, mas Mourinho tem uma equipa técnica fantástica, tão boa como ele, está bem rodeado e se vier para o Real, trará, como deve ser, a sua equipa técnica. Não há nenhuma possibilidade de eu ficar com ele.
4: Não há nenhuma possibilidade de que eu possa estar com ele.
1: Arbeloa despede-se amanhã a partir das 8 da noite no duelo entre o Real Madrid e o Atlético Bilbao. Roberto Martínez refuta a ideia de que António Silva não tenha sido chamado à fase final do Campeonato do Mundo por ter divulgado um 11 inicial no Euro 2024. Em entrevista ao jornal Record, o selecionador quis deixar claro esse ponto, ainda que não esconda aquilo que aconteceu foi de extrema gravidade.
6: Uma situação muito grave quando há um torneio e há informação que sai, mas nessa altura... Nós investigamos e foi um acidente, não foi uma ação de falta de disciplina, e isso aconteceu no Europeu 2024 e já continuamos, e isso não faz parte da escolha de agora. Relembrar o que é importante foi um acidente, não foi um ato de disciplina.

0: As explicações de Martínez, que também não leva Pedro Gonçalves ao Mundial, naquela que foi uma decisão que o guarda-redes Rui Silva lamenta.
1: Claro que contávamos com ele e temos pena de não poder estar. Fez uma época muito, muito boa, mas são decisões e temos que respeitar as decisões do selecionador.
0: Um pouco por todo o mundo, as convocatórias estão a dar que falar, mas nenhuma se compara à de Inglaterra. Thomas Tuchel vai mesmo deixar de fora nomes como Harry Maguire, Phil Foden, Cole Palmer ou Alexander Arnold. Ainda nas seleções, mas no sub-21, atenção que o lateral Tiago Parente do Felgueiras foi hoje chamado por Luís Freira para render Roger Fernandes, a Portugal que tem em vista um jogo de preparação. Será frente à Irlanda do Norte no dia 3 de junho e realiza-se no António Coimbra da Mota, no Estoril. 7 anos depois, o Al Nassr é novamente campeão saudita. O conjunto às ordens de Jorge Jesus venceu o Damac por 4-1 na derradeira jornada e naquele que também foi o último jogo de Jesus no comando da equipa.
2: Para mim acabou, é o último jogo que eu fiz no Al Nassr.
3: Mas você já sabe para onde vai depois?
2: Vou para Portugal, vou passar férias 2, 3 dias, 4 dias a Portugal e depois penso ir ao Brasil, penso ir ao Rio.
0: Mas não para treinar, isto porque o futuro continua em aberto, ele que descarta não só treinar em Portugal, mas também no Brasil, abrindo e sim as portas da Turquia.
2: É verdade que eu não vou continuar na Arábia Saudita, mas vamos ver onde é que eu vou aproveitar o novo projeto. O único país onde eu não fui campeão, mas ganhei a Copa, foi no Fenerbahçe. Tenho uma história ainda para acabar, se calhar no Fenerbahçe. É uma das possibilidades que eu tenho, vou pensar. Na Turquia há 3 grandes equipas, Galatasaray, o Fenerbahçe e Beşiktaş. Das 3, foram 2.
0: Nesta vitória do Al Nassr, Ronaldo marcou mais 2 golos, chegou aos 973 na carreira. Em São Paulo, a vida de Abel Ferreira já foi mais fácil, apesar do primeiro lugar no campeonato e da dezena de títulos conquistados ao serviço do Verdão. O técnico tem sido criticado após alguns empates no Brasileirão, mas foi fundamentalmente a derrota para a Libertadores que fez soar os alarmes, inclusive à presidente do clube.
4: É claro que eu fiquei chateada, é claro que eu fico preocupada, porque pelo trabalho que nós desenvolvemos diariamente, pelo investimento que a presidente faz na aquisição de atletas, em toda aquela estrutura que nós temos, em tudo que nós oferecemos para os nossos atletas. Eu acho assim, inconcebível, vou te falar com toda sinceridade, nós não passarmos para uma próxima fase da Libertadores.
0: E o próximo jogo do Palmeiras é para o campeonato, também ele super difícil, na madrugada de sábado para domingo, escaldante duelo diante do Flamengo, em pleno Maracanã. O Sporting qualificou-se ontem para as meias-finais dos play-offs da Liga Portuguesa de Futsal. Leões bateram o Torriense por 7-5. Esperam ainda por adversário, que vai sair do duelo entre o Braga e o Elétrico, ao passo que na outra meia-final o alinhamento já está definido. Será entre Benfica e Leões de Porto Salvo. O Benfica que entrou a ganhar nas meias-finais dos play-offs, mas de basquetebol. Águias comandadas por Norberto Alves venceram o Oliveirense por 98-76. Na outra semifinal, Sporting e Porto jogam o primeiro encontro no sábado, isto a ser realizado no pavilhão João Rocha. No Hockey em Patins também já está definido o alinhamento das meias finais, após o Hockey de Barcelos ter batido o Hockey Clube de Braga por 4-3. Formação barcelense vai defrontar o Benfica, ao passo que na outra meia final, e tal qual acontece no basquete, vamos ter um confronto entre Sporting e Futebol Clube do Porto. Já está na estrada a 13ª etapa da Volta à Itália em bicicleta, ligação de 189 km entre Alessandria e Verbania, com uma contagem da terceira categoria instalada a 13 km da meta. Afonso Eulálio mantém-se na liderança da prova, já mais de uma semana, e por isso o jornalista Horácio Antunes questionou o presidente da Federação Portuguesa de Ciclismo até onde pode chegar o corredor português.
5: Vencer muito difícil, fazer pódio também creio que bastante difícil, no entanto o Afonso, ao estar a lutar para conseguir ganhar mais 6 segundos aos adversários, é um sinal de um guerreiro e que não vai atirar a toalha ao chão de qualquer forma.
0: Cândido Barbosa confiante num bom resultado. O desempenho de Eulálio também não passa despercebido ao presidente do Sporting Clube São João de Ver, onde o ciclista começou a dar nas vistas e onde a Antena 1 esteve esta manhã com a jornalista Sara Araújo de Almeida.
6: Temos aqui uma sala é propriamente a oficina onde se preparam as bicicletas.
7: O presidente do Sporting Clube São João de Ver abre-nos a porta.
6: Para que eles nos fins de semana não lhes falte nada, inclusive a bicicleta, as rodas, que estão bicicletas de apoio, que a gente leva para as corridas.
7: Foi aqui que Afonso Eulálio deu as primeiras pedaladas.
6: O Afonso era um ciclista muito ambicioso e veio com toda a ambição de querer chegar realmente ao patamar que está e com o trabalho acaba por conseguir isso.
7: É com grande orgulho que Fernando Vasco fala do atleta.
6: Sei que ele faz tudo o que é possível para conseguir chegar ao fim com a camisola de rosa e eu acho que o que ele fez já foi muito, muito, muito, mas a ambição dele também é grande. Estou convencido que ele vai mesmo até aquela última gota para conseguir chegar ao pódio no último dia.
7: E os jovens já estão de olhos postos no percurso de Eulálio.
6: Todos querem ser como o Afonso. Também isso é uma das nossas referências atuais, que nós incentivamos precisamente essas crianças ou esses jovens a dizer que tens de trabalhar para chegar ao lado do Afonso.
7: Os mais pequenos levam o ciclismo para casa.
6: Quase todas as casas onde eles vivem, há uma grande paixão também dos pais no ciclismo, acompanhar os filhos, todos eles têm nas suas portas pendurado umas tiras de cor-de-rosa. Querem dizer precisamente que ali vive o ciclista e que apoia o Eulálio.
7: Afonso Eulálio é o terceiro português a conseguir a camisola rosa no Giro de Itália.
0: As origens de Afonso Eulálio, retratadas aqui pela jornalista Sara Araújo de Almeida. Notas finais nesta edição. Tiago Pereira foi hoje afastado nos quartos de final do Challenger de Bowl na Croácia. Perdeu diante o russo Andrei Shepelev em 3 sets. Na NBA, os Knicks estão ainda mais perto de chegarem à grande final da competição. A equipa de Nova Iorque voltou a vencer os Cleveland Cavaliers, 109-93. Tem agora uma vantagem de 2-0. Nas decisões da Conferência Este. E fechamos este jornal com adeus inesperado a Kyle Busch. O piloto norte-americano estava hospitalizado e acabou mesmo por falecer, sem que sejam conhecidas até agora as razões que levaram à morte desta icónica figura, que tinha apenas 41 anos. Kyle Busch competia na NASCAR e ainda no passado fim de semana tinha vencido uma corrida em Dover, onde curiosamente disse, após esse triunfo, que festejava sempre muito cada conquista, porque nunca sabia quando seria a última.
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0: Boa tarde, são agora 13 horas em Portugal Continental e também em Angola, 11 da manhã em Cabo Verde, meio-dia na Guiné-Bissau e em São Tomé e Príncipe, são agora 14 horas em Moçambique. Já a seguir, na rádio RTP África, as notícias com Frederico Pinheiro.
1: O Centro para a Democracia e Direitos Humanos está preocupado com as mortes dos membros do Anamol em Moçambique. Vamos ouvir as declarações de Adriano Novunga neste noticiário. O autarca de Kilimane ataca o governo central, acusa-o de desestabilizar o normal funcionamento dos municípios. 99 anos depois, a rádio CBS fecha as emissões.
0: Para esta tarde de sexta-feira, espera-se na cidade de São Tomé uma máxima de 29 graus. Em Maputo, as temperaturas chegam aos 27 e para Coimbra, a máxima prevista para hoje é de 31 graus. Já a seguir na rádio RTP África, as notícias com Frederico Pinheiro.
1: Mas começamos pelo município de Kilimane, onde o presidente e autarca Manuel de Araújo acusa o governo central de não canalizar os fundos de compensação autárquica e de desestabilizar o normal funcionamento dos serviços do município sob sua gestão.
2: Temos notado de que tem havido uma discriminação quando se trata de alocação de recursos. Por exemplo, nós soubemos recentemente que alguns municípios receberam a sua parte no que se refere ao fundo de compensação autárquica e o que ouvimos de alguns funcionários de alguns municípios foi de que receberam informações ou pedidos para que não informassem aos outros municípios de que eles haviam recebido. Eu acho que isso é uma discriminação. Nós não podemos, uma governação transparente não se pode pautar por esses métodos. Sensibilizamos as autoridades, quer ao nível provincial, quer ao nível nacional, para que pautem pela transparência e pelo cumprimento paulatino e, portanto, daquilo que são os compromissos que o Governo Central assumiu e que são definidos por lei. Porque a transferência de recursos é uma questão de lei, é uma questão legal.
1: Manuel de Araújo é do partido RENAM, um partido na oposição, ataca assim o Executivo Central da Frelimo e estas acusações surgem em resposta à greve dos funcionários municipais que se queixam de terem 6 meses de salários em atraso.
2: O governo tem as suas obrigações, nós também temos as nossas obrigações, e eu acho que é legítimo, quando não há um cumprimento, que os funcionários, portanto, reclamem. Aliás, eu acho que o senhor sabe que a greve é um direito constitucional, consagrado, tanto na nossa lei-mãe. É, nós não podemos proibir ou combater as greves. O que nós pedimos e dialogamos com os funcionários do município foi de que essa greve deve ser feita dentro e respeitando a lei.
1: A gestão municipal Manuel de Araújo tem sido questionada nos últimos tempos. O autarca exige ao Governo Central seriedade e igualdade no tratamento dos municípios sob a gestão da Frelimo, o partido que suporta o governo Moçambique, que tem enfrentado uma situação política turbulenta. O líder do partido da oposição, Anamola, fala em mais de 50 assassinatos de membros deste partido. Ora, o CDD, o Centro para a Democracia e Direitos Humanos, afirma que estes elementos do Anamola têm sido vítimas dos designados esquadrões da morte. O diretor Adriano Novunga sustenta, por isso, que existem motivos para preocupação.
3: Há razões de fundo para preocupação. Há razões de fundo, porque o direito à vida é um direito constitucional em Moçambique e as pessoas foram assassinadas. Foram assassinadas pelos esquadrões da morte, que são os esquadrões da morte que estão, no nosso ver e pelo conhecimento histórico, associados esses esquadrões às esferas do poder em Moçambique.
1: Adriano Novunga recorda que este tipo de assassinatos não é novo. No passado, o alvo era Renamo, agora é o Anamola.
3: Desde o tempo do presidente de Lacama, onde vários membros da Renamo foram assassinados a sangue frio, barbaramente, por esquadrões da morte. Isso continuou. Hoje, as vítimas são do partido Anamola, porque é aquele partido que depois da renamo vibrante do presidente de la Cama, se posiciona como um candidato sério para conquistar o poder em Moçambique e está a ser vítima da sua credibilidade, está a ser vítima do seu vigor político e, como sempre, as matanças são um instrumento utilizado em Moçambique.
1: Adriano Novunga, em declarações à RTP África. A Comissão Nacional de Proteção de Dados de Cabo Verde vai liderar nos próximos 3 anos a rede africana das autoridades do setor. A eleição aconteceu ontem em Abidjan, na Costa do Marfim, durante a 9ª Assembleia Geral da Organização. O presidente da Comissão Nacional de Proteção de Dados de Cabo Verde, Faustino Varela, considera que a escolha representa um reconhecimento do trabalho desenvolvido no país nesta área.
4: A Comissão Nacional de Proteção de Dados foi, desde o primeiro momento, um dos membros fundadores da rede, ou seja, em 2016. E a Comissão tem acompanhado o funcionamento da rede, as atividades da rede, desde essa altura a esta parte. Daí que os membros da rede elegeram a Comissão Nacional de Proteção de Dados por unanimidade. Daí que nós encaramos como natural essa eleição. Para destacar também que a Comissão Nacional de Proteção de Dados foi um dos vice-presidentes logo no primeiro mandato do funcionamento da rede.
1: Faustino Varela defende que a rede africana deve afirmar-se como uma voz comum do continente na defesa dos direitos dos cidadãos em matéria de proteção de dados.
4: Entendemos também que a África deve participar e não ser uma mera consumidora das tecnologias, mas sim participar no desenvolvimento, quer das tecnologias, mas sobretudo na governança, participar na governança dos dados e na regulação do digital. Apresentamos como uma das preocupações também reforçar e promover e acompanhar a implementação dos instrumentos jurídicos da União Africana, designadamente a Convenção de Malabo.
1: A Rede Africana das Autoridades de Proteção de Dados reúne atualmente 28 países. O Ministro da Economia de Portugal reconheceu hoje que há ainda muito a fazer na atribuição dos apoios até 10 mil euros às pessoas afetadas pelas tempestades de janeiro e de fevereiro, apesar de 13 municípios já terem concluído todos os processos. Num debate na Assembleia da República, Manuel Castro Almeida assegura que não será perdido um cêntimo do PRR. Já sobre os atrasos na recuperação de casas destruídas pelo comboio de tempestades, o ministro aponta a diferentes níveis de execução.
5: O processo de indemnização às pessoas da região de Leiria e da região de Lisboa também, que ficaram com casas destruídas, está a correr de formas muito diferenciadas. Há já, como eu disse, 13 municípios que já concluíram o processo de verificação e vistoria das casas. E o processo está totalmente concluído. As casas foram ou pagas ou foram indeferidas. Os processos estão todos resolvidos. E há mais 10 municípios onde 90% dos processos já estão resolvidos. Há casos notáveis de municípios que estão a fazer milhares de processos já resolvidos. Também tenho que dizer que há outros municípios que estão muitíssimo mais lentos e alguns ainda não avaliaram nenhuma casa. Portanto, há uma grande disparidade no comportamento dos municípios neste processo.
1: O Ministro da Economia de Portugal, no Parlamento, anunciou ainda a reforma do licenciamento das empresas para reduzir a burocracia.
5: Queremos extinguir esse imposto escondido, que é o tempo que fazemos perder às empresas. Estamos a preparar uma reforma profunda do regime de licenciamento, criando um modelo comum que abrange não só a indústria, mas também o turismo, o comércio, os serviços e a restauração. Esta guerra à burocracia tem um objetivo: reduzir prazos, eliminar incertezas, baixar custos para quem quer investir e criar riqueza.
1: Ministro da Economia de Portugal no Parlamento. Nos Estados Unidos da América, ao fim de 99 anos, chegou ao fim a rádio CBS News. Foi fundada em 1927, estava por isso perto de completar 100 anos, mas vai deixar de emitir Miguel Bastos esta noite.
6: is CBS News on the hour. É uma rádio do presente.
7: President Trump's threatening to resume bombing Iran harder than ever.
6: Mas sem futuro.
8: The era of CBS Radio.
6: Fundada em 1927, a rádio CBS News afirmou-se sobretudo com a Segunda Guerra Mundial. Edward R. Murrow foi talvez a maior estrela da rádio da CBS. A guerra apanhou-o de surpresa na Europa.
9: This is London.
6: E Murrow ficou na Europa até ao fim, quando se libertaram os campos de concentração. A figura de Murrow chegou ao cinema há 20 anos, num filme de George Clooney.
10: It is my desire, if not my duty, to try to talk to you journeymen with some candor about what is happening to radio and television.
6: O fim da rádio da CBS chega pela televisão.
11: After 99 years, CBS Radio is going silent.
6: Para trás ficam momentos marcantes como a morte de Martin Luther King,
12: civil rights leader Dr. Martin Luther King Jr.
6: Ou o ataque às Torres Gêmeas. A empresa justifica o fim da rádio CBS com a mudança de hábitos dos consumidores. Esta é a CBS News, ainda é, mas vai deixar de ser esta noite.
1: Fim da rádio CBS, o fim de uma era nos Estados Unidos da América.
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0: Viagem musical aqui na RTP África, a anteceder a mais uma edição do Consultório Jurídico. 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
0: A nova lei da nacionalidade endureceu as regras para crianças nascidas em Portugal. E quem nos explica mais sobre isto é o Dr. Adriano Malalane. Vamos ouvir mais uma edição do Consultório Jurídico.
2: Como é que eu posso fazer para me legalizar?
3: Um contrato de trabalho pode ser feito por um dia, pode ser feito por um mês. Existe liberdade na fixação do prazo de duração do contrato de trabalho.
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5: A nova lei vem dizer que uma criança, para ser portuguesa, por ter nascido em Portugal, é requisito necessário que os pais já se encontrem a viver em Portugal há pelo menos 5 anos com autorização de residência. Também pode ser portuguesa sem que os pais tenham autorização de residência, mas têm que provar que estão a viver há 5 anos. Portanto, de um ano, demos um salto para o abismo, para mal destas crianças de 5 anos. Ah, sim, há uma norma que vem dizer que se a criança provar que tem um ano de frequência do ensino pré-escolar, do ensino básico ou secundário, ou profissional, também pode ser portuguesa. E a lei, de forma bastante eufemística, se calhar até cínica, não diz o prazo. Só. Ah, tem um ano. Tem um ano de ensino pré-escolar. Ora, só se entra no pré-escolar com 3 anos. Bem vistas as coisas, estamos nos 5 anos. Nos 5 anos necessários dos pais em Portugal para que aquela criança seja portuguesa. Porque o ensino pré-escolar nem sequer é obrigatório, é facultativo em Portugal. E só se pode entrar com 3 anos. Portanto, esta criança vai ter que entrar no pré-escolar e só passado um ano é que pode submeter o seu processo de naturalização, que vai levar 3, 4 anos na Conservatória do Registro Civil até ser portuguesa. Parece-nos a nós que as crianças são as pessoas mais prejudicadas nesta revisão da lei da nacionalidade, nesta nova lei da nacionalidade.
2: Como é que eu posso fazer para me legalizar?
3: Um contrato de trabalho pode ser feito por um dia, pode ser feito por um mês. Existe liberdade na fixação do prazo de duração do contrato de trabalho.
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0: E chegou o momento de mais uma edição dos Jornais de África e, como de costume, às sextas-feiras viajamos até Angola, Luanda, para sabermos os destaques numa edição com Armindo Laureano. Boa tarde, Armindo, viva!
1: Boa tarde, boa tarde. Também do CRTP. Aqui estamos para mais esta edição sobre o novo jornal, edição 938. Vamos aqui falar sobre ela. Nós temos aqui como destaque principal a questão da emissão de bilhetes de identidade no país. Há um problema com o acesso aos bilhetes de identidade por problemas de telecomunicações e não só. E é um calvário, o título desta semana, calvário do acesso aos bilhetes de identidade. Os utentes desesperam-se por atrasos na obtenção do documento nas repartições públicas. Este é um trabalho que o Novo Jornal fez por várias partes do país. Falamos aqui de Luanda, também da Lunda Sul, de Malange, da Huila e também Benguela. Há uma dificuldade enorme em os cidadãos terem acesso ao bilhete de identidade e, por causa disso, ficam limitados e impedidos de acederem a vários serviços e outras situações. O que nós fizemos foi olhar aqui para o país, para a situação que se está vivendo. O próprio Ministro da Justiça e dos Direitos Humanos já reconheceu que é um problema grave que o país está a enfrentar e então vão ver se há possibilidade de se resolver isto ainda ao longo dos próximos meses. Mesmo é isto que é colocado aqui. Depois, temos também uma situação que é de crianças. O país tem crianças ainda, muitas crianças com menos de 18 anos, que frequentam aulas no ensino noturno. Menores ainda a estudarem no ensino noturno. E tudo isso por falta de vagas nas escolas, falta de escolas também, e então muitos menores são obrigados a estudarem no ensino noturno, com os perigos que estão inerentes a esta matéria que o Novo Jornal traz. Por outro lado, temos uma entrevista com Marina Cerqueira, que é fundadora e coordenadora do projeto História Social de Angola. Ela vive e trabalha em Portugal e que ela diz que a maior parte dos arquivos de Angola estão em Portugal, e em posse de pessoas singulares e coletivas também. Uma matéria que nós podemos ter aqui e acompanhar. Há também uma entrevista em memória ao Nanuto, que saxofonista angolano, que morreu no passado dia 15 e foi enterrado aí em Portugal. E há também um artigo de opinião de António Tajani, que é ministro

0: Lucas Teixeira da Itália, que fala aqui da Itália na crise do almoço, a diplomacia, missões navais e segurança alimentar. Por outro lado, temos também uma matéria que faz destaque aqui na nossa edição online, que é a proibição. O Presidente da República proibiu, João Lourenço, proibiu agora os ministros, os generais, os chefes e diretores de serviços de inteligência e de segurança de viajar para um país sem a sua autorização, principalmente quando viajam para negócios, para conferências e para outras situações. Agora estão expressamente proibidos de viajarem para o exterior sem a autorização, então, do Presidente, do Presidente da República. O último dado. Hoje foi decretado luto nacional. Hoje é dia de luto nacional em memória das vítimas dos acontecimentos de 27 de maio de 77. A CIVICOP, que é a comissão então responsável por este trabalho com as vítimas e com a intenção do Presidente da República, decretaram então hoje um dia de luto nacional aqui no país, dia 22 de maio. Estas são as matérias de destaque que nós temos no nosso jornal desta semana.
1: Obrigada, Armindo, e um excelente final de semana.
0: Obrigado e um grande abraço. Estamos juntos.
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0: Estamos a ouvir Wrong Places, de Joshua Baraka, diretamente do Uganda. Um timbre que até nos faz lembrar a cantora nigeriana Tems, não é? Eu também senti isso. Mas não estamos na Nigéria e sim no Uganda, até porque Tems ouvimos já a seguir. Passam agora 53 minutos das 13 horas em Portugal Continental e também em Angola. Na próxima hora, há música sem espinhas.
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0: Boa tarde, são agora 14 horas em Portugal Continental e também em Angola, meio-dia em Cabo Verde, são agora 13 horas na Guiné-Bissau e em São Tomé e Príncipe, 15 horas em Moçambique. Já a seguir aqui na rádio RTP África, as notícias numa edição de Frederico Pinheiro.
1: É preciso levar muito a sério os riscos do surto de ébola. O alerta é da Organização Mundial de Saúde. Há um novo tribunal na província de Niassa, no norte de Moçambique, que foi inaugurado pelo Presidente da República. Chapo aproveitou para pedir exigência à comunidade. A mãe e o padrasto das crianças francesas abandonadas em Alcácer do Sal, em Portugal, já foram transferidos para as instalações da GNR.
0: Em matéria de temperaturas, hoje a cidade do Porto chega aos 29 graus, máxima para Luanda é de 26, Bissau marca os 31 graus como máxima e em Lisboa os termómetros vão até aos 32. Já a seguir, na Rádio RTP África, as notícias na edição do jornalista Frederico Pinheiro.
1: Não se podem subestimar os riscos do surto de ébola. O diretor da Organização Mundial de Saúde para a África diz estarem a lutar em duas frentes, contra o ébola e contra a desinformação. Salientou que seria um erro subestimar este vírus, Susana Lemos.
2: Sobretudo este vírus, o bundibugio, para o qual não há vacinas nem tratamento médico. A OMS está a tentar rastrear a doença, mas Mohamed Yacoub Janabi, o diretor regional para a África, diz que ainda não conseguiram encontrar o paciente número 1 e lamenta que este caso não tenha a mesma atenção a nível mundial como teve o de antivírus, que afetou um cruzeiro com passageiros de 23 países. Este surto de ébola já fez 177 mortos e há 750 casos suspeitos. A OMS diz que o risco epidémico é elevado em África, mas fraco à escala global. A desinformação não ajuda no combate à doença, por isso a Federação Internacional das Sociedades da Cruz Vermelha e do Crescente Vermelho anunciou hoje que voluntários vão andar de porta em porta no epicentro do surto, na República Democrática do Congo. Os voluntários vão explicar como é que as pessoas se podem proteger e quando devem procurar ajuda médica. Entretanto, ontem, no leste da República Democrática do Congo, na província de Ituri, um hospital foi vandalizado. Um breve motim deflagrou no hospital de Ruampara, um dos epicentros do surto de ébola. Os manifestantes incendiaram as tendas utilizadas para isolar os doentes. Um funcionário do hospital contou à agência France Presse que tudo começou quando um jovem de 24 anos, filho de um soldado, morreu na unidade de saúde. A família queria que o corpo fosse libertado para o funeral, mas nestas circunstâncias, explicou, é impossível.
1: Os alertas da Organização Mundial de Saúde devido ao surto de ébola em África. O distrito de Moembe, na província do Niassa, no norte de Moçambique, conta a partir de hoje com um novo tribunal inaugurado pelo chefe de Estado à luz da iniciativa presidencial Um Distrito, Um Tribunal Condigno. Esta nova infraestrutura deve servir, diz Daniel Chapo, para fortalecer a paz social e promover o desenvolvimento harmonioso das comunidades.
3: Com estas infraestruturas, os cidadãos do Moembe deixam de percorrer longas distâncias para ver os seus direitos protegidos e os seus conflitos resolvidos dentro da legalidade. Este tribunal simboliza a presença efetiva do Estado e reforça a confiança dos cidadãos nas instituições públicas. Queremos uma justiça acessível ao camponês, ao pescador, ao jovem, à mulher, ao operário, ao idoso, ao empresário, ao líder comunitário e a cada cidadão, independentemente da sua origem cultural, da sua filiação política, religiosa, condição social, língua ou crença.
1: Por isso, aos magistrados e outros funcionários da Administração da Justiça, Daniel Chapo lança um apelo.
3: Exerçam suas funções com integridade, imparcialidade, honestidade, sensibilidade humana e profundo respeito pela diversidade cultural das comunidades que servem, sempre acertando as vossas decisões na lei e, sobretudo, no apoio também dos juízes eleitos.
1: O presidente da República de Moçambique, Daniel Chapo, que prossegue a visita à província do Niassa, no norte do país. Os Estados Unidos da América impuseram sanções a um comissário adjunto da Polícia Nacional da Tanzânia, no seguimento de acusações de tortura e agressão sexual por parte de dois ativistas. Faustino Mafuela está agora impedido de entrar nos Estados Unidos da América. O secretário de Estado norte-americano Marco Rubio justifica as sanções com o papel que Mafuela teve na detenção, tortura e agressão sexual de dois ativistas do Quênia e do Uganda. Tinham ido à Tanzânia para observarem o julgamento do líder da oposição, Tundu Lissu, quando foram detidos. É a primeira imposição de sanções após a eleição contestada da atual presidente da Tanzânia, Samia Suluhu Hassan. Um mestre corânico foi ontem à noite executado publicamente no norte do Mali por alegados jihadistas que sustentam que não praticavam o bom islão. Salam Abdul Maiga era um mestre corânico na localidade de Tonka, na região de Tumbuktu. Tonka não tem forças do Estado e tem sido palco de vários assassinatos semelhantes nos últimos meses. Em Portugal, o ministro da Economia reconheceu hoje que ainda há muito a fazer na atribuição dos apoios até 10 mil euros às pessoas afetadas pelas tempestades de janeiro e de fevereiro, apesar de 13 municípios já terem concluído todos os processos. Num debate na Assembleia da República, Manuel Castro Almeida assegura que não será perdido um cêntimo do PRR sobre os atrasos na recuperação de casas destruídas pelo comboio de tempestades. O ministro da Economia aponta diferentes níveis de execução.
4: O processo de indemnização às pessoas da região de Leiria e da região de Lisboa também, que ficaram com casas destruídas, está a correr de formas muito diferenciadas. Há já, como eu disse, 13 municípios que já concluíram o processo de verificação e vistoria das casas. E o processo está totalmente concluído. As casas foram ou pagas ou foram indeferidas. Os processos estão todos resolvidos. E há mais 10 municípios onde 90% dos processos já estão resolvidos. Há casos notáveis de municípios que estão a fazer milhares de processos já resolvidos. Também tenho que dizer que há outros municípios que estão muitíssimo mais lentos e alguns ainda não avaliaram nenhuma casa. Então há uma grande disparidade no comportamento dos municípios neste processo.
1: Ministro da Economia de Portugal, Manuel Castro Almeida, prometeu ainda no Parlamento a redução dos níveis de burocracia para as empresas nacionais. A mãe e o padrasto das crianças francesas abandonadas em Alcácer do Sal, sul de Lisboa, já foram transferidos das instalações da GNR de Fátima para o Tribunal de Setúbal, onde vai decorrer o primeiro interrogatório judicial referente a este caso, para a aplicação de medidas de coação. Marino Rousseau e Marc Balabriga são suspeitos dos crimes de violência doméstica, exposição e abandono. Henrique Straumann, o presidente da Câmara de Colmar, cidade onde vivia a mãe destas crianças, adiantou hoje que as autoridades francesas nunca receberam qualquer queixa relativa à forma como Marine Rousseau tratava os filhos.
5: Era uma senhora que vivia sozinha com os dois filhos. Uma situação bastante comum. Ela criava-os sozinha, mas não houve qualquer aviso, sinal ou observação por parte da equipa educativa relativamente à educação ou ao comportamento dos filhos.
1: E por isso o autarca de Colmar confessa sem choque com este caso. Já o padrasto das crianças, Marc Balabriga, foi condenado anteriormente por agredir a ex-mulher em 2013 e perdeu na altura a custódia da filha.
0: Foram as notícias na RTP África. A edição foi de Frederico Pinheiro. 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

0: Luana Prado com o Escalema em Xadama, o novo single atrás, também Selma Ribas e Anderson Mário, sejam bem-vindos. Estas são as músicas sem espinhas.
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0: Assim como esta, Borboleta com Dynamo. Ele é uma das vozes do Festival Festeja, RTP África, 30 anos.

0: Luna Johnson em Sabe Mon Veron, também com Connect de passagem nesta emissão de hoje de Música Sem Espinhas, com Mica Mendes e o William Araújo, e finalmente Ludmilla em Maliciosa. Ludmilla, ela que é um dos nomes para a edição deste ano do Afronation no Algarve, a RTP África, a rádio oficial. Venha daí a dose tripla na rádio, é já a seguir.
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0: Vamos à dose tripla do dia. Hoje é notícia Badocha. Badocha continua a afirmar-se como um dos nomes mais marcantes da música lusófona, não só pela sua identidade sonora, mas também pela forma como consegue chegar a diferentes pessoas de forma muito, muito natural. Com uma carreira marcada por sucessos que atravessam gerações e continuam a somar números expressivos nas plataformas digitais, conta, por exemplo, com mais de 400 milhões de streams acumulados em singles como Controlar, também Demónio da Tarraxinha, que se tornaram verdadeiras referências no universo da música em português. Tem novo single, chama-se Volta Meu Bem, que vamos estrear hoje na Música Sem Espinhas. Também vamos ouvir Mãe Grande, o single anterior, e Mulher Africana.

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Chama-se Luz e Fé, as canções que fiz para quem me ama. Paulo Flores, na Música Sem Espinhas, é um dos convidados do festival. 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Estamos na música da outra África, Ghana Blues, com Gerard Totó e também Richa Bonat.

A música da outra África hoje com essa tripla, Gerard Toto, também Richard Bonat nesse Ghana Blues. Estou a fechar a hora, primeira de hoje de Música Sem Espinhas, produção de Ramiro Mendes, voz de Valdemar Bastos, Angola, minha namorada.

0: para todos mais uma vez. Boa tarde, são 15 horas em Portugal, a mesma hora em Angola, são 13 horas em Cabo Verde, 14 na Guiné-Bissau e São Tomé e Príncipe, são 16 em Moçambique. Frederico Pinheiro, nas notícias na RTP África, a esta hora.
1: Não se podem subestimar os riscos do surto de Ebola. O diretor da Organização Mundial de Saúde para a África diz estarem a lutar em duas frentes, contra o Ebola e contra a desinformação. Salientou que seria um erro subestimar este vírus. Susana Lemos.
2: Sobretudo este vírus, o bundibugio, para o qual não há vacinas nem tratamento médico. A OMS está a tentar rastrear a doença, mas Mohamed Yacoub Janabi, o diretor regional para a África, diz que ainda não conseguiram encontrar o paciente número 1 e lamenta que este caso não tenha a mesma atenção a nível mundial como teve o de antivírus, que afetou um cruzeiro com passageiros de 23 países. Este surto de ébola já fez 177 mortos e há 750 casos suspeitos. A OMS diz que o risco epidémico é elevado em África, mas fraco à escala global. A desinformação não ajuda no combate à doença, por isso a Federação Internacional das Sociedades da Cruz Vermelha e do Crescente Vermelho anunciou hoje que voluntários vão andar de porta em porta no epicentro do surto, na República Democrática do Congo. Os voluntários vão explicar como é que as pessoas se podem proteger e quando devem procurar ajuda médica. Entretanto, ontem, no leste da República Democrática do Congo,

0: Na província de Ituri, um hospital foi vandalizado. Um breve motim deflagrou no hospital de Ruampara, um dos epicentros do surto de ébola. Os manifestantes incendiaram as tendas utilizadas para isolar os doentes. Um funcionário do hospital contou à agência France Presse que tudo começou quando um jovem de 24 anos, filho de um soldado, morreu na unidade de saúde. A família queria que o corpo fosse libertado para o funeral, mas nestas circunstâncias, explicou, é impossível.
1: Dificuldades de combate à cólera. Entretanto, o presidente moçambicano pediu hoje apoio internacional para a implementação do Plano Nacional de Eliminação da Cólera nos próximos 4 anos. Uma mensagem enviada à Federação Internacional das Sociedades da Cruz Vermelha e do Crescente Vermelho. Daniel Chapo refere que, face ao número de mortes que causa a erradicação da doença no país, é prioridade inadiável. Daniel Chapo, presidente da República de Moçambique, que está no norte do país, abriu hoje na província de Niassa um novo tribunal judicial. Na inauguração, à luz da iniciativa presidencial Um Distrito, Um Tribunal Condigno, Daniel Chapo exige agora fortalecer a paz social e a promoção do desenvolvimento harmonioso das comunidades.
2: Com estas infraestruturas, os cidadãos do Moembe deixam de percorrer longas distâncias para ver os seus direitos protegidos e os seus conflitos resolvidos dentro da legalidade. Este tribunal simboliza a presença efetiva do Estado e reforça a confiança dos cidadãos nas instituições públicas. Queremos uma justiça acessível ao camponês, ao pescador, ao jovem, à mulher, ao operário, ao idoso, ao empresário, ao líder comunitário e a cada cidadão, independentemente da sua origem cultural, da sua filiação política, religiosa, condição social, língua ou crença.
1: Já em Portugal, quem esteve a prestar declarações à imprensa foi o ministro da Administração Interna. Desvalorizou eventuais excessos das forças de segurança em determinadas ações, porque muitas vezes as polícias também atuam em cenários de grande adversidade. Luís Neves promete assim total apoio a quem combate o crime.
3: As forças de segurança terão no ministro da Administração Interna e do Governo todo o apoio, todo o suporte, toda a compreensão para atuarem com toda a firmeza, com toda a robustez, no cumprimento da lei. Por vezes, e eu sei disso, e dei nota, porque conheço, também cá estive aqui muitos anos nesta estrutura da intervenção da GNR, como tive com a PSP, conheço as dificuldades em que as pessoas laboram. Situações de risco, questões inopinadas que surgem, em cenários adversos, e por isso, sempre que nessas atuações haja algo que possa ter ocorrido perante um excesso, naturalmente terei que compreender e compreendo muito bem o que se passa nessas ações, muitas vezes, repito, de grande dificuldade, de grande risco para a própria integridade física e, sobretudo, por vezes inopinadas.
1: Ministro da Administração Interna de Portugal, Luís Neves, que prometeu ainda dar tudo e fazer todos os esforços para reparar até ao verão os 2 helicópteros de combate aos fogos que estão avariados.
4: É o essencial das notícias às 3 da tarde, hora de Lisboa e Luanda. A edição esta hora com Frederico Pinheiro. Notícias também em africa.rtp.pt. Passam já 5 minutos da hora. Já a seguir vamos ouvir a Yanni em SPQ. Depois, Edgar Domingos.
5: Nuno Sardinha.

0: primeiro com Edgar Domingos e Sef Tans, e há novidades sobre Edgar Domingos, que está no Casino de Estoril, dia 13 de junho, traz Lourdes Miranda e Chelsea Dinorá como convidadas, ainda o som de 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
3: 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Daqui a pouco, o artista da semana, agora, a nova de Suarito.

0: Esta semana estamos entre os Países Baixos e a cidade da Praia, em Cabo Verde. Conhecemos o álbum que junta Carlos Matos, Elias Gomes e Ndu Carlos. Ilha Ilhéu. Life in Cape Verde. O projeto Matos Trio é um grupo RTP África.
1: Nós da Matos Trio procuramos sempre refrescar a memória coletiva de que temos uma rica tradição musical em Cabo Verde. Neste caso, para homenagear o grande compositor de São Domingos, Santiago, Ano Novo.

0: Esta semana às voltas com este novo projeto que chega de Cabo Verde, Ilha Ilhéu, com Matos Trio, e esse encontro de diferentes instrumentistas à volta da música de fusão. Não é apenas música clássica, é também música de, tradicional de Cabo Verde. Foram o artista da semana, RTP África.
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2: O funk brasileiro está ao rubro, com a chegada de Saudade, Sentir, Se Prepara 3. Do Top Brasil, destacamos esta semana a parceria explosiva entre MC Livinho e MC Pedrinho, com a produção de DJ Pereira e DJ JB Mix. Esta é a nova fórmula musical que está a conquistar o Brasil.

0: para todos mais uma vez. Boa tarde, 16 horas em Portugal e em Angola, são 14 em Cabo Verde, 15 horas na Guiné-Bissau e em São Tomé e Príncipe, são já 17 horas em Moçambique. António Simões nas notícias na RTP África.
1: Economistas e gestores cabo-verdianos passam a contar com uma ordem profissional. Já foi publicado em boletim oficial o diploma que cria a Ordem Cabo-Verdiana dos Economistas e Gestores. A nova entidade vai regular o acesso às profissões, atribuir títulos profissionais e fiscalizar o exercício da atividade. O economista José Luís Mascarenhas, que preside a Comissão Instaladora, considera que a ordem nasce de forma independente e agregadora.
2: Nós pretendemos que a instalação seja imediata, porque a ordem deixa muita falta. Mas, por lei, temos depois 180 dias para portanto, realizar eleições livres e montar todos os órgãos, porque nesta fase somos um grupo reduzido. Estou eu, está, portanto, a doutora Orlando Freire, está a doutora Madalena Neves, está o António Batista, está a Sara Pires e está a Madalena Almeida. Este é o grupo que constitui a Comissão Instaladora. Mas depois existem diferentes órgãos estatutários com mais de 60 membros, portanto, para a constituição de uma lista para uma eleição.
1: Segundo o responsável, a futura ordem poderá arrancar com mais de 300 profissionais inscritos. O governo angolano está a cumprir o Plano de Ação Financeira Internacional submetido pelo GAFI. Este é um programa iniciado em 2024 e que vai até o início do próximo ano e tem como principal objetivo o combate ao branqueamento de capitais e ao financiamento ao terrorismo, segundo o Procurador da República, com o pelour de Investigação e Ação Penal, Paulo de Jesus.
3: A Procuradoria-Geral da República, enquanto titular da ação penal, coordena um subgrupo que tem a missão de identificar, investigar e acusar todos os processos relacionados com o branqueamento de capitais, o financiamento do terrorismo, bem como o financiamento da proliferação. O engajamento do Executivo angolano para mais rapidamente podermos sair da lista dos países sob a monitorização reforçada do GAFI.
1: Angola mantém-se na lista cinzenta do Grupo de Ação Financeira Internacional desde novembro de 2024. Subiu para 177 o número de pessoas que se suspeita de terem morrido de ébola na República Democrática do Congo e os casos suspeitos já são 750. Dados adiantados esta tarde pelo diretor-geral da OMS, Tedros Ghebreyesus, deu conta de que a OMS aumentou para muito elevado o risco de transmissão de ébola no país. Foram também destacados mais profissionais de saúde para o Congo. Já no vizinho Uganda, a situação é estável, sem novos casos registados. Uma emissora saudita está a divulgar uma alegada versão final de um acordo entre os Estados Unidos e o Irão, que poderá ser anunciado nas próximas horas. A jornalista Cláudia Martins dá-nos conta do que diz esta proposta.
4: São vários pontos que surgem nessa alegada versão final divulgada pela emissora saudita Al Arábia e que, na verdade, são termos repetidos sempre que a palavra acordo é usada entre Irão e Estados Unidos da América. Desde logo, o cessar-fogo imediato, abrangente e incondicional em todas as frentes, terrestre, marítima e aérea. A exigência de garantias de liberdade de navegação no Golfo Árabe, no Estreito de Hormuz e no Golfo de Oman. É exigido também o compromisso mútuo de não haver ataques a infraestruturas militares, civis ou económicas e o fim de todas as operações militares e da guerra mediática. A soberania e a integridade territorial e também o compromisso de que não haverá qualquer intervenção em assuntos internos dos países também fica salvaguardado neste documento que prevê a existência de um mecanismo conjunto para monitorizar a implementação e resolver conflitos. Os dois países terão ainda chegado a acordo para que sejam levantadas de forma gradual as sanções norte-americanas em troca do compromisso do Irão com estes termos desta alegada versão final do documento que reafirma o cumprimento do direito internacional e da Carta das Nações Unidas. O documento prevê ainda que as negociações sobre questões pendentes não especificadas se iniciem 7 dias depois da entrada em vigor deste acordo, que se torna oficial assim que seja anunciado por ambos os países.
1: São vários os pontos que surgem nesta alegada versão final divulgada pela emissora saudita, Al Arábia, e que na verdade são termos repetidos sempre que o termo do acordo é usado entre Irão e os Estados Unidos. Desde logo, cessar-fogo imediato, abrangente e incondicional em todas as frentes, terrestre, marítima e também aérea.
0: É o essencial das notícias às 4, edição de António Simões. Notícias também em africa.rtp.pt. Passam 5 minutos das 4, já a seguir, Judice Fuma leva-nos à África do Sul.

0: Andres Armário, temos falado aqui, apresentado os nomes de artistas convidados já confirmados para o Festival Festeja. É a grande festa de comemoração dos 30 anos da RTP África, da Rádio RTP África. E entre os nomes escalados para este grande evento no estádio do Olivais em Moscavide estão Ana Joyce, também Dynamo, Yasmin, Pérola, ainda Lura, Paulo Flores, Tabanca Jazz e Andres Armário, que acabamos de ouvir na emissão de hoje de música sem espinhas. Vamos falar de Zouk.
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0: São seis vingas na rádio com Burna Boy, chama-se Update, atrás com Gil Semedo, que tem novo disco à vista já na próxima semana, e o início com By Cal Verde, Nelson Freitas em Legacy. Agora Espaço Cultura, já a seguir.
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Bem-vindos ao Espaço Cultura da RTP África, um mini-guia de arte e lazer para o seu fim de semana. E não só. Chama-se 37.20, é um festival de música que começa hoje e se prolonga até 19 de julho em Oliveira das Meis, no norte de Portugal. Diogo Pissarra e Bispo são duas das figuras em destaque no cartaz deste ano. Outro festival de música que decorre durante todo o fim de semana é o Ceia Jazz and Blues, que tem lugar em plena Serra da Estrela. Pelo palco da Casa Municipal da Cultura vão passar nomes como A Garota Não, o baixista André Carvalho, o vibrafonista Duarte Ventura e Zubiquila Spencer, a nova voz soul de Cabo Verde.

Zubiquila Spencer de Cabo Verde, nome que integra a edição deste ano do Ceia Jazz and Blues. Em Coimbra, a música é outra. No Convento de São Francisco, apresenta este mês uma programação de referência que vai do humor à música. Hoje, dia 22, apresenta-se a Orquestra Clássica do Centro com a ópera As Bodas de Fígaro de Mozart, uma das mais emblemáticas obras do repertório operático.

a música de Mozart, hoje no Convento de São Francisco em Coimbra. Em Leiria, amanhã, dia 23, decorre o Concertamos Juntos, uma iniciativa solidária que pretende homenagear a força, a resiliência e o espírito de união de uma das regiões mais afetadas pelas tempestades do início deste ano em Portugal. Entre as 4 da tarde e as 11 da noite, no estacionamento do Estádio Municipal de Leiria, atuam gratuitamente Agir, Bárbara Bandeira, Cuca Roseta, Cura, Tony Carreira, Plutónio e os Calema.

Pérola, amanhã em Maputo, mas hoje será em Nampula, na piscina do Ferroviário. Em Lisboa, no Beleza, amanhã dia 23, a noite corre a cargo da cabo-verdiana Lucibela.

0: E agora, uma sugestão para a próxima quarta-feira, no Teatro Armando Cortés, em Lisboa, vai estar em cena a peça 50 Madrugadas, uma homenagem ao poeta português José Carlos Ari dos Santos, encenada por Jorge Gomes Ribeiro, que falou ao Espaço Cultura.
1: Aquilo que há aqui é aproveitar a contaminação daquilo que foi a poética dele para poder fazer questões durante o espetáculo, de uma maneira muitas vezes cómica, outras vezes bastante séria, e tentar juntar aquilo que é a parte melódica que fazia presença deste tipo de processo.
0: Como é que, e que tipo de questões é que são levantadas ao longo deste... De quantos minutos é que tem? Uma hora e meia, sensivelmente?
1: Tem uma hora e dez o espetáculo.
0: Resumindo, uma hora e dez, uma obra poética tão rica como a do Ari dos Santos, há tanta coisa que ficou de fora, seguramente.
1: É impossível fazer, se calhar, 10% da obra poética dele num espetáculo deste. Se calhar nem isso, muito menos, não é? O que se passa aqui é que utilizámos dois pivôs, que são dois jornalistas que se encontram numa redação numa noite, que estão a escrever uma crónica sobre Ari dos Santos e que são contaminados pela inevitabilidade da força poética que os poemas têm.
2: Direi tudo o que disserem, por inveja ou negação. Demagogo, mau profeta, falso médico, ladrão, prostituta, proxeneta, espoleta, televisão. Serei tudo o que disserem. Poeta castado, não.
0: E a fechar esta edição do Espaço Cultura da RTP África, está em cena até 31 de maio, junto ao Cine Teatro São João, em Palmela, na margem sul do Tejo, a peça Mil e Uma Noites, Irmã Santomense, com dramaturgia e encenação de Miguel Jesus e cenografia de João Brites. Será o último espetáculo da tetralogia que o Teatro Bando traçou, a partir das Mil e Uma Noites, que tem no elenco a atriz santomense Adósia Cristo, ao lado de outros artistas daquele país lusófono. A reportagem de Catarina Cadavês é do programa Ensaio da RTP, que destaca o património cultural das ilhas, ligadas às tradições populares orais, persas e árabes.
3: Adósia Cristo é uma atriz popular em São Tomé e Príncipe. Faz teatro e televisão.
4: Tudo que é arte em São Tomé e Príncipe faz-se por amor, porque o reconhecimento, não tem os apoios financeiros, não tem condições de trabalho. Mas nós somos resistentes e fazemos porque nós gostamos daquilo que fazemos.
5: É caro, descansar!
3: A artista concretiza uma longa ligação do grupo de teatro O Bando a São Tomé e Príncipe. Irmã Santomense marca o fim de uma tetralogia que incluiu também a Pérsia, Palestina e Uruguai. Sempre a partir da obra Mil e Uma Noites.
6: As Mil e Uma Noites são um texto tão múltiplo, tão aberto, com tantas leituras possíveis e tantas histórias diferentes, que parece que nós conseguimos sempre encontrar pontos de contacto. Né? Então há coisas que são mágicas. Eles falam imenso de transformações de pessoas em bichos, de animais em demónios, de demónios em seres míticos. Isso está muito presente na cultura árabe, persa, daquela altura, e é também uma coisa que está muito presente na cultura de São Tomé ainda.
7: O meu ponto de vista é que as histórias são o que são, mas o modo como a gente as conta é extremamente importante. Não é só o sentido literal daquilo que é dito e da história que se conta, mas é uma maneira, um modo como se conta.
3: Na peça é falado o crioulo de São Tomé. A música tem as mesmas raízes. Foram influenciados também pelo Chiloli, uma mistura de teatro, música e dança, património imaterial da Unesco, em risco de desaparecer.
4: Por causa da imigração e até também porque o Chiloli, os papéis são hereditários. É transmitido do pai para filho, quem não tiver filho passa para o afilhado. E a juventude santomense não tem, está a perder o interesse.

0: nestes tipos de manifestações.
1: Durante os meses de maio e junho, em vários espaços ao ar livre no concelho de Palmela, os espectadores são convidados a rir, chorar e dançar neste espetáculo inspirado no património cultural de São Tomé.
2: Foi o Espaço Cultura desta semana, sempre com edição de Germano Campos, também disponível em africa.rtp.pt.
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0: 2 anos no ginásio, o não tá sair, abdominais não tá sair, tá fazendo boa de tríceps, boa de bíceps e tudo, nada tá sair, irmão.
1: Nenhum glúteo.
0: Nenhum glúteo, nada. Boa de agachamento, moça, nada.
1: Onde é que tá?
0: Onde é que tá?
1: Mas calma.
0: Toda hora no seu trabalho com essa moça, as leggings, que tava já com risco pronto já, tipo, já tem boa de perna, boa de... Nada.
1: Nada.
0: De planeamento de treino, porque eu vou fazer braço, costa tá toda mole, nada. Não tá conseguindo nem abrir uma lata de azeitona, não tá pedindo ajuda. Lata de leite condensado, não vai conseguir abrir.
1: 2 anos.
0: 2 anos.
1: Então mano, calma, tu começaste no ginásio em 2024, ainda não tô vendo nada.
0: 2026 não tá... Eu vou te falar uma coisa. Eu sou do tipo de pessoa, quando não estou a ver tipo esse resultado durante, já estou a ver que já insiste muito. Mas eu pulo já, eu vou para outra banda.
1: Mas o problema é dessa pessoa ou é da máquina?
0: Mano, alguma coisa está a falhar.
1: Web stories durante 2 anos.
0: Eu vejo da maneira que elas são aplicadas. É, de manhã acorda, mano. Aquilo ali, até o doente que está no hospital tem ciúme de você, porque você está a beber mais comprimido que o próprio doente. Ah não, porque ômega 3,
1: magnésio,
0: potássio, cálcio, vitamina BD,
1: tudo.
0: Ah, porque é, bro, nem teu pai que passou em guerras, andou a pé quilômetros, pulou na água, teve que nadar, nadar de Príncipe a Santo Tomé, de
1: Santo Tomé até o Príncipe.
0: De Santo Tomé até o Príncipe, só pra ir na escola todos os dias e ir de volta. Tá vivo até hoje, tá rijo. Você também logo que nasceu ontem, 2000, boa de cálcio, boa de potássio, você vai morrer. Nada. Cuidado.
1: Wet leggings da Prozis, da Alo.
0: Ah não, porque hoje eu vou fazer um treino de calistemia. Xê! Pergunta no teu pai que ele sabe o que é calistemia. Se ele sabe o que é isso.
1: Não, não, agora o que está na moda são os treinos de pilates.
0: Ei! Pilates. Treino de pilates. Você viu o treino de pilates?
1: Ele...
0: Só tens que levantar a perna esquerda.
1: Ah!
0: Tentar ficar com a perna esquerda no ar durante 5 minutos.
1: Isso é difícil.
0: É difícil, mas xê. Meu pai, treino dele era andar. Tipo, você mora na linha de cinta, trabalha lá no Rocio, todo dia a pé.
1: Isso é a própria calistemia.
0: Isso é a própria calistemia.
1: Aerox.
0: Aerox, porque eu vou fazer aerox. Porque eu vou fazer, não. Você não dá um fixe.
1: Mas calma, 2 anos de ginásio, isso é muito tempo. Já são mais de 700 e tal dias dentro do ginásio. Eu ainda não vi um resultado. Nem a tua cara melhorou. Estás com mais borbulhas do quando entraste.
0: Você também
1: estás saudável onde?
0: Tens que sentar mesmo e se perguntar quem eu sou. Eu tô bem. O que é que se passa? Porque, mano, o teu plano de treino, da maneira que você levou, o teu lifestyle
1: falhou.
0: Meio que dá inveja, mas também não tá me levando resultado.
1: Falhou.
0: Você acorda, é boa de proteína, boa de não sei o que. Aquilo aqui que tá a tomar aquele pó branco.
1: Creatina.
0: Proteína. Mete creatina no arroz.
1: Batido.
0: Mete creatina no leite. Todos os outros mete creatina. Na água, mete creatina. Tudo é creatina porque dá mais força, mas não tem força nenhuma, mano. Tá subindo escada, tá caindo. A creatina não tá fazendo efeito. Tá burro. Como então?
1: Calma, depois existe o pré-treino e o pós-treino.
0: Mano. Porque não, depois de treinar vou comer uma banana. Mano, estás com fome, irmão. Você tem fome, você treinou. Você esgotaste toda a energia do corpo. Você desidratou o corpo. Você fez tudo. Chega em casa, depois do treino. Ah, porque pré-treino tem que ser só. Vai buscar que é balança. Meu Deus. Pergunta no teu pai, na tua mãe, para que servia a balança. Tá a pesar comida.
1: Mas atenção, estamos a falar dos casos maus. Porque há casos bons. A pessoa que eu via começar no ginásio durante um ano, eu já vejo os resultados. Já não cabem na legging.
0: Aonde estão mesmo? Mesmo é questão de meses, mano.
1: Meses.
0: Tá a treinar, tipo, tão viciado. Aquele vício que você tem de beber cerveja. Hoje tá, tipo, é vício de treinar.
1: E aquela que era magrinha, hoje em dia,
0: elas
1: estão cheias.
0: Estão cheias. Aquela que você ignorou. Mulher não é pra ignorar. Mulher é projeto. Mulher é investimento. Mulher é projeto, mano. Você vê aquele rabito dela, seu pai na casa é bom fazer xixi, fazer o dois. Mano, vai desenvolver. Aquelas caras não vão ficar bliscável. Cuidado.
1: E o homem também que me chamavam fininho. Ah, tu és fininho, não falas comigo. Não...
0: Oh. Hoje em dia mesmo, colegas que eu tinha, que eu dava nos cornos, da maneira que tão grande, mano. Já nem brinco mais de lutar com eles, boy. Se te agarra pra te estremecer.
1: Não, mas estão bons.
0: Estão bons, boy.
1: Tá com o ginásio.
0: Tô a ver a saúde do ginásio, porque não, pré-treino, pós-treino. Tá serviço uma bandejinha, um cabocado de arroz, um cabocado de alface, brócolis. Porque não, brócolis, pô, sai frango que é tão bom, uma perna, mano, você vai acordar durante a madrugada com fome, você vai passar mal, boy, tem comida, come, come, porque não, comer agora já não é mais tipo, eu pra mim é comer é pequeno almoço. Almoço, jantar. No meu, se aparecer um petisquinho, já. Yeah. Eles não. De duas em duas horas, ou em uma hora. Tem que comer.
1: Uma
0: você vê, gasta andar na mala, tá parado cheio de arroz com ovo.
1: É isso. Eu tinha uma colega que levava ovo cozido mesmo. E comia ali, sem vergonha, na faculdade. E me dizia, Miguel, isto faz bem. Faz bem como? Aos rins, faz bem o quê? Eu quero saber isso. Mas pronto. Projeto Verão 2026, já falhaste. Já não é com um mês, dois meses que vais.
0: Eu lá. Também essas coisas de projeto Verão, projeto Verão, eu também já não tô mais saber,
1: já
0: mano.
1: Já foram.
0: Não quero mais, todos os projetos nunca dá certo. Che, então bora, eu sou magrinho, tá bom. Não tô vindo aqui pra sair carne, pra sair grossura, se ficar fubado, daí eu não quero.
1: Tá bom.
0: Porque no verão mesmo eu quero mesmo beber, comer. Quem quer ter six pack é isso, meu irmão. Quem manda no verão é que tem dinheiro. Você pode ser que se não tiver dinheiro, tá já atrás.

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Vou fechar a hora com Luca Argel e esse Cabo do Mundo. Foi por ela. A homenagem a Fausto Bordal Dias.

Muito boa tarde, são agora 17 horas em Portugal e em Angola, 15 horas em Cabo Verde, 16 horas na Guiné-Bissau e em São Tomé e Príncipe. Em Moçambique, boa noite, pois já são 18 horas.

0: As notícias na RTP África já a seguir com António Simões.
1: O número de pessoas que morreram de ébola na República Democrática do Congo subiu para 177. Os casos suspeitos são já 750. Dados adiantados esta tarde pelo diretor-geral da Organização Mundial de Saúde, Tedros Ghebreyesus, deu conta de que a OMS aumentou para muito elevado o risco de transmissão de ébola naquele país. No vizinho Uganda, a situação é estável, sem novos casos registados, e os confirmados continuam a ser dois, uma das pessoas morreu. O diretor da OMS para a África, Mohamed Yacoub Janabi, diz que é perigoso subestimar esta nova estirpe.
2: Seria um grande erro subestimar o ébola, especialmente com esta estirpe Bundibugyo, para a qual não temos vacina. Por isso eu realmente encorajaria todos, vamos ajudar-nos uns aos outros. Podemos controlar esta situação porque o lado bom é que sabemos como controlar a situação. Só precisamos de trabalhar juntos.
3: We just need to work together.
1: O diretor da OMS para África e os avisos sobre a situação do ébola no Uganda. Recordo que o diretor-geral da OMS, Tedros Ghebreyesus, deu conta de que a Organização Mundial de Saúde aumentou para muito elevado o risco de transmissão de ébola no país. O diretor do Centro de Democracia e Direitos Humanos de Moçambique, o CDD, interpôs hoje no Tribunal Administrativo uma providência cautelar contra duas das quatro resoluções aprovadas pelo Conselho de Ministros na sessão da passada terça-feira. Adriano Vunga explica o que está em causa.
4: É a primeira resolução para que faz adjudicação à empresa Nitro Sociedade Anónima para a gestão do porto de Dondo, e a outra é a resolução que faz adjudicação para o consórcio Codemapa para o projeto da estrada de Mapinhane. E por que que nós fazemos isto? Fazemos-lo porque há indícios claros de vícios de ilegalidade, falta de transparência e comprometer, sobretudo aqui, o interesse público. O que é que está em causa aqui? Está em causa o modelo da contratação, que é o da adjudicação direta.
1: Projetos importantes que não podem ser objetos de adjudicação direta, mas sim através de um concurso público, como defende Adriano Novunga, do CDD. Economistas e gestores cabo-verdianos passam a contar com uma ordem profissional. Já foi publicado em boletim oficial o diploma que cria a Ordem Cabo-Verdiana dos Economistas e Gestores. A nova entidade vai regular o acesso às profissões, atribuir títulos profissionais e fiscalizar o exercício da atividade.
0: António Simões com as notícias, informações em permanência em africa.rtp.pt. Muito boa tarde. Passam 3 minutos das 17 horas, já a seguir debate africano com António Simões, onde hoje o tema é eleições legislativas em Cabo Verde e o aumento das penas de morte no mundo.
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1: Bem-vindos a mais um debate africano. Hoje vamos olhar para as eleições em Cabo Verde e também para o aumento das penas de mortes, tema que poderá apenas escutar em podcast. Para analisar estas questões, temos, como é habitual, em estúdio, Sheila Khan, Tony Checa e Abílio Neto, na assistência técnica, Diogo Axel, no apoio, Paula Seixas Nunes e na produção, Isabel Leonor. Cabo Verde foi a votos no passado domingo. O PICV conquistou a maioria absoluta, vencendo do MPD, e onde nem a UCID escapou, tendo perdido metade dos deputados. Outro dado a reter, importante, é a abstenção. 53%, mais de metade dos eleitores, não foi às urnas. E desta percentagem, a maioria são jovens, segundo dados da Comissão Nacional de Eleições. Mas vamos por partes. Tony Checa, olhando para esta vitória esmagadora do PICV, depois de 10 anos no poder do MPD, o que é que aconteceu? Estamos a falar de um desgaste natural, de muito tempo no poder, falta de ideias. O que é que aconteceu?
6: Saudações. O que aconteceu é que, na verdade, registaram-se duas situações. Por um lado, é o tal desgaste do poder, ao fim de dois mandatos. A MPD, portanto, sucumbiu e teria talvez acreditado demasiado no seu trabalho, portanto, e a forma como estava inserido na sociedade guineense. Cabo-verdiana. Corrijo. Eu, entretanto, é de notar que o PAICV foi mostrando desde o início desta temporada eleitoral que estava apostada, completamente apostada numa vitória. E esta vitória deve-se, portanto, a toda uma equipa, sem sombra de dúvidas, ao partido, ao PAICV, mas, em boa verdade, há um homem, há uma figura de lutador que vem já de outras águas, lutando e subindo gradativamente na escala da vida política e social de Cabo Verde. Quem é esse homem? Esse homem, portanto, nasceu na Ilha do Fogo, portanto, fora do centro, o centro de poder onde tudo acontece, e 4 anos antes da independência de Cabo Verde, que ela nasceu quando foi da independência, ela tinha só 4 anos de idade. Entretanto, ele foi crescendo com a independência, fez-se um jovem, portanto, seguindo o calor da independência, e acabou militando no PAICV, onde hoje é o líder. Né? Este homem é um homem, portanto, perseverante. Todo o percurso dele mostra isso. O percurso...
1: A falar de Francisco Carvalho.
6: Francisco de Carvalho.
1: De Carvalho, exato. Sim.
6: Francisco de Carvalho. Ele estudou em Cabo Verde e depois, mais tarde, fez a Universidade em Portugal, estudou Sociologia na Universidade Nova de Lisboa, e é este homem que acaba por vencer estas eleições com maioria absoluta. Não há dúvidas que ele subiu step by step, foi subindo as escadas, envolveu-se nas lutas estudantis, foi líder do movimento estudantil. Um homem dedicado à pesquisa, e mesmo enquanto estudante foi fazendo os seus estudos, pesquisou muito a realidade cabo-verdiana, com a que ele tinha muito contacto, uma entrega total, mas não ficou só pelo conhecimento vago, e trabalhou muito em estudos, em pesquisas, e integrou grupos de trabalho que lhe deram, portanto, todo o elan, toda a capacidade e a estabilidade política e emocional para depois poder, durante a juventude, se ingrar, mas também já nesta fase em que ele entra na política e acaba por se tornar presidente da Câmara da Praia, que é uma Câmara difícil, aquilo é um super ministério praticamente também, onde ele conseguiu lidar com uma série de anomalias e dificuldades, porque a relação entre a Câmara, a partir da altura em que ele chega ao poder, e o governo do MPD, não foi nada fácil. Foram situações e momentos difíceis, de alguma confrontação que podia pôr em causa, podia perigar, portanto, a gerência desse jovem presidente da Câmara, que tinha acabado os seus estudos de sociologia em Portugal, e que estava já de novo inserido na sociedade cabo-verdiana, com armas e bagagens e disponibilidade total para dar o máximo de si. Destacou-se, portanto, como idealidade, destacou-se nos trabalhos camarários, mas também foi-se destacando no seio da sociedade civil, aparecendo sempre em momentos e situações em que é preciso dar a cara, é preciso fazer opinião, é preciso formular teses, e tudo isso ele fez tranquilamente, e realmente ele conseguiu gerir da melhor maneira possível, com alguma dificuldade, há que dizer isso, com as relações difíceis com o MPD, mas a verdade é que ele conseguiu levar a água ao seu moinho. E levou-a de tal maneira que não só conseguiu manter-se 2 anos como presidente da Câmara da Praia, uma praia que tinha pertencido ao PAICV, ele vai tirar a Câmara ao PAICV, foi a primeira confrontação entre este político, este jovem político, porque ele ainda é jovem, não é? o jovem político com a estrutura forte e já bastante enraizada na política cabo-verdiana, que tinha já derrotado o PAICD em águas passadas. A verdade é que este jovem chega lá de peito feito, afoito a dar a cara e a enfrentar todas as dificuldades. O que ele fez? Com alguma tranquilidade, fazendo alianças, fazendo, respeitando inclusive, porque ele conhecia bem aquela sociedade também praense, isso permitiu-lhe ultrapassar as dificuldades, sobretudo a grande dificuldade que foi a relação com o governo. Há queixas de um lado e do outro, mas a verdade é que este líder do que acaba agora a sua missão como Presidente da Câmara da Praia, queixou-se imenso de ter havido dificuldades, de ter dificuldades inclusive de implementar o seu programa, uma vez que não conseguia ter o feedback, o apoio, a complementaridade que é necessária, o entendimento, claro está, com o Governo. Mas devo dizer que esta vitória é uma vitória contundente, com maioria absoluta. Portanto, ele acaba por conseguir aquelas duas câmaras que estavam ainda em, não se sabia, estava em disputa, não se conhecia bem o resultado, que eram dois lugares do círculo dos Estados Unidos da América, e ele vai exatamente, aliás, na entrevista que ele dá ontem à noite à televisão de Cabo Verde, ele já garantia que tinha as duas câmaras garantidas e que seriam, portanto, o necessário para a maioria absoluta e poder ter uma governação mais serena, mas dizendo sempre que ele estaria aberto e disponível para colaborar e ter, portanto, de toda a sociedade civil, das forças políticas, a cooperação que é necessária para que Cabo Verde vença os imensos problemas que tem, porque os tem. Normalmente, a própria comunicação social, não só cabo-verdiana, mas também cá fora, relatam e registam com algum agrado, alguma nota positiva, toda a gerência que tem sido feita com Cabo Verde, que faz alguma diferença com outros países, PALOP, onde a forma e a maneira de governar e os resultados, as metas traçadas, são de veras difíceis de cumprir. Portanto, neste aspecto, este jovem, agora que é o primeiro-ministro, já disse e segura que vai tentar reunir as forças todas. Aliás, uma das coisas que ele diz e surpreende, e que mostra também a sua forma de trabalhar, de estar na política, foi exatamente no momento em que ele sabe que tem a maioria absoluta, ele garante que já tem o governo formado. Ele diz que não quer perder tempo e muito menos perder tempo em formar governo, porque o governo já está formado. Portanto, ele já tem o governo, será anunciado logo que oficialmente seja anunciado que ele, portanto, o PAICD ganhou as eleições.
1: Muito bem, e a propósito de maioria absoluta, o debate africano está em condições de avançar, segundo a informação que nos acaba de chegar, que o PAICB conseguiu então os 37 deputados, conseguiu os dois mandatos no Círculo das Américas. Quanto ao Círculo da Europa e o resto do mundo, faltam ainda algumas mesas de Lisboa para apurar, mas os votos contabilizados a favor do partido não serão suficientes para alterar o resultado de um deputado para cada lado, MPD e PAICB. Sheila, podemos dizer que esta era uma derrota anunciada depois do que aconteceu nas autárquicas. Recordo aqui que o PAICB garantiu a liderança de 15 das 22 câmaras municipais do país. Esta derrota começa a desenhar-se aí em 2024?
7: Antes de mais nada, os meus cumprimentos aos nossos ouvintes e à equipa do debate africano. Obviamente que a vitória de Francisco Carvalho, em 2024, nas últimas autárquicas, é já um anúncio de que algo iria acontecer. E nessa altura lembro perfeitamente de termos debatido com muito cuidado e acima de tudo com alguma clarividência sobre que, porque ele conquistou uma determinada autarquia e um determinado lugar que antes dele o Luís Correia e Silva também o fez nesse percurso e surgiu, obviamente, passado uns anos anteriores a Francisco Carvalho, como primeiro-ministro. Agora, eu estava a escutar com muita atenção o Tony Checa. Eu não me parece que nem o PAICB e o MDP MPD, peço desculpa aos nossos ouvintes, eles se me conhecem com algum tempo, sabem que eu sou péssima em sigla, com siglas, tenho uma fraca relação. Eu não me parece que haja, nós não podemos celebrar neste momento nada em Cabo Verde, pelo contrário. A grande vitoriosa neste sentido foi a cidadania, que demonstrou efetivamente que tem uma voz a dizer, que tem algo a dizer, e teve esse algo a dizer nos 53,4% ao nível da abstenção. Essa é que é a grande a pedra afiada destas eleições em Cabo Verde. Este é que é o momento que nos obriga, e o Presidente José Maria Neves veio efetivamente, se todos nós ouvimos e escutamos, apelar a uma profunda e séria reflexão sobre o que está a acontecer e o que é que aconteceu nestas últimas eleições em Cabo Verde. Relembro que o PICV tem 88.966 votos e o MPD tem 83.190. A diferença são de 5.776 votos. Quer dizer, não é assim uma vitória tão luminosa, tão estrondosa, que faça e que coloque Francisco Carvalho numa situação de um verdadeiro vitorioso. A abstenção foi, se compararmos com os votos para um partido e outro, mais, maior e significativa. Obviamente que alguns dos aspectos aqui elucidados e trazidos pelo Tony Checa podem, obviamente, e têm a sua validade, a erosão política, o desgaste político de 10 anos, sobretudo todas narrativas de vitória. Não esquecer que em 2016, e eu tive esse cuidado de viajar no tempo, há 10 anos atrás, quando Ulisses Correia Silva estava a fazer a sua campanha, do qual decorreu a sua vitória como primeiro-ministro, ele fez uma promessa, a promessa da criação de 45 mil empregos. Coisa que não aconteceu e coisa que, obviamente, toda a campanha também do PICV se estruturou e se ancorou nessas falácias, no fundo, nessas armadilhas e nessas mentiras de promessas e de narrativas de vitória. E a segunda coisa que é importante é que toda esta governação do MPD nos últimos tempos resulta num congelamento dos sonhos e das expectativas da cidadania. Por um lado, o aumento do custo de vida. Não podemos esquecer que também Cabo Verde está no mundo e, obviamente, como todos os países no mundo, sofreu com as questões relacionadas com o Covid-19, com a pandemia. E, portanto, estamos a pensar aqui no elevado custo de vida ao nível de combustíveis, ao nível dos alimentos. Estamos também a pensar também a questão da educação e da saúde e também uma área que tantas vezes foi aqui falada, e o Abílio Neto disse-o muitas vezes ao nível da análise de risco, as relações e as ligações marítimas e aéreas, que são caóticas. Eu tenho algumas pessoas que conhecem Cabo Verde e que efetivamente retratam a dificuldade de ligação de umas ilhas para as outras e sobretudo a centralidade de determinados espaços, nomeadamente praia, em detrimento de outros lugares que se tornam periferia. Mas qual é aqui a questão mais importante que me parece essencial? É que esta abstenção é também o retrato e o barómetro daquilo que, e as palavras não são minhas, infelizmente, porque são palavras absolutamente lúcidas e brilhantes. São palavras da analista, também aqui da RTP África, Rosário Luz, em que diz: os governantes não estão em Cabo Verde para governar, estão para mandar. E a verdade é que esta abstenção é um voto e uma expressão de nulidade daquilo que os nossos políticos fazem. E nós, em vez de estarmos a olhar para aquilo que os políticos fazem em termos de campanha, devíamos olhar para aquilo que eles não conseguem fazer em função ou em comparação com aquilo que eles prometem fazer. Depois há aqui outra questão mais importante ainda, que é a questão da demografia. A sociedade cabo-verdiana tem uma população jovem, a média de 30 anos. Essa população jovem não foi às urnas. Essa população jovem emigrou. Há um esvaziamento de urnas exatamente pela imigração forçada.
1: 30%, outro, sei lá.
7: 30, exatamente. 30% da população, vejam bem. Eu tenho aqui,
1: entre os 18 e os 35 anos.
7: Eu tenho aqui dados. Dos 0 aos 14 anos temos 25,5% da população. Dos 15 aos 64 anos, 67,6% da população. Isto é maravilhoso. Vejamos que estudos recentes mostram que o grupo etário que mais se afasta das urnas é o grupo que deveria, obviamente, e que é o grupo mais significativo em termos da sua presença demográfica, que é o grupo que vai dos 25 aos 34 anos. E depois é muito interessante isto, e eu fiz questão de fazer um estudo das várias reportagens, e há uma reportagem muito interessante que diz: os cabo-verdianos desapareceram das urnas, mas não desapareceram da vida política. Só que a questão é que essa vida política é discutida aonde? Nas redes sociais. No Facebook, no Instagram. É lá que eles discutem. E muito destes, e alguns dos analistas diziam, as campanhas hoje são feitas como se fossem campanhas de 1991. E, portanto, não estão ancorados, não usam linguagens de comunicação, sobretudo linguagens que possam captar a atenção destes jovens. Jovens que estão, em termos de idade, de faixa etária, em termos de energia mental e em termos de energia crítica, no seu auge. E, portanto, existe efetivamente uma cidadania, ela está ativa, mas ela está ativa num outro lugar. E a verdade é que os políticos vivem num espaço paralelo a estas realidades, não acompanham estas realidades e, sobretudo, esta abstenção, o que diz? Esta abstenção diz: nós não estamos a ser acolhidos nas nossas vontades. Aquilo que nós precisamos, nível de alimentação, custos de vida, saúde, habitação. Uma das propostas de Francisco Carvalho é um ensino gratuito até o ensino superior e um investimento, obviamente, na formação. Porque ele percebe, e como sociólogo, e há pouco o Tony Tcheca dizia bem, é um homem que continuou a fazer estudos, percebe que a sua população e a sua cidadania será mais forte e mais proativa e mais, diria, dará mais ao país quanto melhor e maior for a sua formação. O problema é que ele vai ter que fazer uma retenção desses jovens com talento e com formação, porque muitos destes jovens estão a sair. E posso dizer, com experiência própria, que muitos destes jovens que estão a sair estão a estudar nas universidades portuguesas e estão a trabalhar na restauração portuguesa.
1: Exatamente.
7: E continuar os seus estudos, e muitos até hesitam em pensar, ou põem em causa o seu regresso a Cabo Verde. Portanto, são estas várias dimensões que eu tentei explicar, e há mais ainda, que é importante, que eu acho que não me permite, de todo, festejar os resultados, quer de um e outro partido. Principalmente, só para terminar, António Simões, para dizer que o CID, que era se calhar a esperança que iria quebrar esta bipartidarização em Cabo Verde, diminuiu o número de deputados.
1: Metade.
7: Passou de 4 para 2. Há aqui uma esperança no novo partido, que efetivamente pode ser de Johnny Cabrito, o Partido do Trabalho e da Solidariedade, que efetivamente teve um resultado, embora sem eleger deputados, teve um resultado interessante, e esperemos que estes outros partidos mais pequenos possam fazer, esse sim, o lugar da cidadania e recuperar os números que a abstenção roubou a esta mesma cidadania.
1: Muito bem. Abílio, foram algumas das políticas falhadas que contribuíram para esta derrota. Estou a falar da falta de oportunidades para a juventude, a crise nos transportes interilhas, já aqui referido pela Sheila, déficit na inclusão social, enfim, muitos outros que contribuíram para esta pesada derrota do MPD.
8: Isso e o desgaste do exercício de poder. Os incumbentes estão a perder em quase todo o mundo e essa tem sido uma tendência em democracias, diria, liberais e até nas iliberais, como nós podemos assistir na Hungria muito recentemente. Há aqui algumas notas para dar ainda, um pouco à margem das notas bem dadas já pelos meus colegas. Algumas vou reiterar para tentar enquadrar, enfim, o meu olhar sobre o que se passou em Cabo Verde. Há vencedores claros, o Francisco Carvalho é um vencedor claro, o PICV também é um vencedor e é um PICV renovado, é preciso dizer isso, um PICV muito menos volátil, muito menos exposto a uma série de guerras internas e de guerrilhas de personalidade e de culto de personalidade que marcava e sempre marcou um pouco ou muito a forma como o PICV fazia política, e aqui quebrou-se um pouco essa forma, não é? Que vem naturalmente da própria história do partido, ancorada, enfim, na luta de libertação e numa certa ideia revolucionária de entender a política, e aqui dentro do PICV tem que dar destaque ao trabalho tremendo da Janira Alfaia Almada, por ter feito uma coisa que era fundamental fazer-se para que Francisco de Carvalho estivesse muito mais cómodo na sua candidatura, que foi praticamente quebrar a ideia de que vinha aí um outsider, que vinha aí um perigo, que vinha aí alguém fora do sistema e que podia pôr tudo em causa. E como nós sabemos, eu volto a repetir, já tinha dito isso na televisão um dia desses, o Cabo Verdeano é muito conservador e precisa das coisas feitas com muita normalidade. E quem deu essa normalidade ao perfil de Francisco Carvalho, no meu ponto de vista, foi ter ao seu lado, quase que constantemente, quase com uma co-candidata, ter ao lado a Janira Alfaia Almada. E parte também jovem do partido, que em determinado momento aparecia como alternativa ao próprio Francisco Carvalho. Muita confluência e o que transmitiu uma ideia de relativa união que era necessária para afrontar um adversário tão forte como é o MPD. E depois, dizer que vence o voto urbano, vence o voto da diáspora, Santiago Sul, Mindelo, é onde o PICV ganha ou faz a diferença na votação interna. E depois aqui uma importância tremenda da diáspora, o que a mim é surpreendente, não costuma ser tão decisiva para maiorias em legislativas, costuma ser decisiva em Cabo Verde, sobretudo eles que conhecem bem a história, o histórico das presidenciais, costuma ser muito importante nas presidenciais, enfim, um homem um voto e um candidato, mas não costuma ser nas legislativas. E aqui aparece com uma importância tremenda nessas legislativas. Portanto, também um destaque e a diáspora, mais do que um destaque, vencedora, porque determina taticamente o resultado das legislativas. E depois há também uma vitória da mensagem contra a narrativa. A candidatura de Francisco Carvalho foi muito feita à base de mensagens. Mensagens. De certa forma, a Sheila identificou muito bem isso, ao dizer que isto também pode ter impacto, pode ter tido impacto no crescimento da abstenção, porque quando se faz uma pré-campanha, uma campanha com base em mensagens, está-se a pedir ao eleitor que estude. Que estuda as propostas. E esse desafio foi muito bem feito pela campanha de Francisco Carvalho e PICV. O manifesto eleitoral, o programa eleitoral, é um grande programa eleitoral. é já ele próprio o anúncio, o pronúncio de um programa de governação. Está muito bem feito, os setores estão muito ligados e a mensagem era clara de onde intervir e como intervir. Contra uma ideia de narrativa, também bem elaborada, do MPD, na base dos resultados, da estabilidade, da consistência da governação, ou seja, a narrativa não colou, a narrativa perdeu fogo e a narrativa perde fogo exatamente porque não há nada de renovador no esgotamento da narrativa. Portanto, ganha a mensagem, perde a narrativa. E depois, ganha muito a ética republicana e democrática. Ganha Cabo Verde, ganhamos nós dos Palopos, ganha a Cplp e ganha também o continente africano, enfim, que eu não consigo compreender como é que se demorou tanto tempo a entender que Cabo Verde é mesmo um exemplo que deve ser entendido como um exemplo dentro do continente. E não inventar os exemplos, diria eu até, folclóricos, muito ancorados numa espécie de saudosismo ideológico, diria eu, o saudosismo, enfim, eu já nem quero pôr aqui a palavra, mas o saudosismo que os nossos ouvintes entendem, para tentar buscar melhores soluções, que a solução que a democracia cabo-verdiana dá para o desenvolvimento do próprio país e da nação cabo-verdiana. Não perco muito tempo a fazer esse exercício. Cabo Verde deve ser mesmo olhado como um exemplo. E os exemplos não são perfeitos, os exemplos são para serem criticados, mas são, sobretudo, para ter como referências. E é uma referência para os democratas africanos. Eu li muita da imprensa do continente, de referência, e muitos artigos a elogiar exatamente essa capacidade dos cabo-verdianos de conseguirem três coisas que são fundamentais para os países africanos. Isso considerando a perspectiva do democrata: estabilidade política governativa, fortaleza das instituições e depois o mais difícil de fazer, alternância do poder, alternância normal do poder. Esses três aspectos têm acontecido em Cabo Verde com relativa significância e com impacto que devia ter e com mais relevância que devia ter no continente e que passa a ter agora, porque ainda havia, repare-se bem, algumas desconfianças do lado dos democratas africanos relativamente à democracia cabo-verdiana, porque se entendia, ainda com base em algumas contaminações não democratas, que a qualquer momento, em momentos de qualquer crise profunda, que toda essa estrutura poderia desmoronar-se. E a verdade é que ela já vai com 30 e tal anos e não dá sinais de desmoronar-se, dá sinais de preocupação com essa abstenção que é enorme, dá sinais também de alguma cristalização da bipolarização, com a perda de fogo da OCID, a perda de brilho da OCID, mas dá sinais de uma grande superioridade ética, de ética republicana e democrática, quando quem perde concede a derrota, quem perde reconhece a vitória do adversário, quem perde agarra no telefone e liga para o seu adversário e diz: eu perdi, tu ganhaste, nós somos cabo-verdianos, vamos trabalhar juntos, ainda assim, para o desenvolvimento do país. Isso é muito importante. E é das coisas mais importantes em democracia. Não está nada escrito que isso deva ser feito assim. Isso resulta da ética pessoal de democratas. E perguntam-me, e muita gente está a discutir isso no continente: ah, mas porquê que os cabo-verdianos fazem isso? Bem, há mais democratas em Cabo Verde do que nos outros países. É tão simples quanto isso, não vale a pena buscarmos coisas muito mais rebuscadas do que essa conclusão, que é a conclusão óbvia. E normalmente o óbvio é o amigo do bom. Não o inimigo, é o amigo do bom.
1: Apesar de vocês querem intervir, eu queria apenas lançar aqui um tema que a própria Sheila já falou, o Abílio também passou por lá, que tem a ver com a abstenção. São 53%. Os políticos não gostam muito de falar da abstenção, mas o que é certo é que ela está lá. Isto teve a ver com o quê? Com a desilusão com a política? Sendo que uma grande parte desta abstenção vem dos próprios jovens?
6: Eu acho que a abstenção ganhou. Ganhou e lançou o alerta. O alerta está lançado.
7: Fortíssimo.
6: E o principal alvo, do meu ponto de vista, foi o MPD. Foi o MPD, porquanto teve dois mandatos, uma mão cheia de promessas, uma quantidade imensa de projetos e programas que não foram cumpridos e uma certa arrogância do poder na sua relação com a Câmara, por exemplo. Houve quase que uma confrontação permanente, uma recusa de cooperação com a Câmara a partir do momento que a Câmara mudou de mãos. Ora, só que o homem que assumiu a Câmara conseguiu dar a volta a esta situação, evitou essa confrontação que seria pior para todos, resolveu, portanto, implementar as medidas possíveis. E o que ele fez, que foi um ganho e que tem muito a ver com o apoio que ele consegue, não obstante esta abstenção, que é um desaire, é um alerta para toda a sociedade civil, toda a sociedade cabo-verdiana, para os políticos em particular, a verdade é que o Presidente da Câmara conseguiu, inclusive, capitalizar a sua liderança na Câmara Municipal da Praia no contacto direto com as pessoas. E foi ganhando pequenas causas, servindo os interesses dos cidadãos. Portanto, várias vezes ele conseguiu desbloquear situações com um certo jeito de fazer política e muitas vezes sem conseguir resolver, mas explicando à população, às pessoas normais, que na verdade nem tudo dependia dele, porque se dependesse dele estaria resolvido. Achei interessante, ontem estive a ouvir a entrevista que ele deu, estive a seguir essa entrevista, e as páginas tantas, a jornalista que o confrontou com várias situações que já vinham de críticas, do volume de críticas que eram feitas pelo primeiro-ministro, cessante, a verdade é que ele conseguiu resolver, explicando aos pormenores, sem exagero e sem falácias, na verdade o que é que aconteceu e a sua relação com as pessoas e como foi conseguindo resolver os problemas essenciais para que o mal não fosse pior. Portanto, criou ali uma estabilidade e, ao mesmo tempo, uma pequena onda de apoio que teve o seu reflexo agora nestas eleições. Portanto, sem sombra de dúvidas. E quando a jornalista diz, bom, com tudo isto que diz que faz e vai fazer, então vamos ter já uma série de iniciativas, resultados já. Ele disse, não, eu peço 100 dias. E no final de 100 dias vão ver como está a correr a mudança. Ao fim de 100 dias da governação, vão perceber e vão sentir, e as pessoas vão sentir,

0: era a chegada ao poder do MPD, com a possibilidade de um segundo mandato, que também aconteceu. A verdade é que grande parte do rol de promessas que foram feitas, cadê elas? Não foram cumpridas. Então, isso fez divorciar um bocado essa relação que, à partida, parecia que o MPD, depois de ter derrotado fortemente o PAICB, apareceu, de facto, como uma espécie de um vento fresco, um vento novo, com novas ideias, com nova forma de fazer política. Mas a verdade é que, rapidamente, foi-se desgastando, mercê do seu próprio incumprimento. Portanto, eu acho que essa falta de diálogo direto com as pessoas, esse discurso muito virado para uma classe muito especial, que era a classe, portanto, preocupou-se muito com a classe empresarial, sem sombra de dúvidas, não fez tudo por isso que deve ter feito, mas a verdade é que aí deu mais atenção. Mas em relação a essa camada, onde está o voto mais importante, porque a população cabo-verdiana é uma população jovem.
1: Exato.
0: Atenção. Portanto, houve uma má leitura, uma má interpretação dessa realidade e não abriram, não franquearam, portanto, o discurso exatamente para as suas necessidades, as suas queixas.
1: Muito
0: Pelo
1: bem.
0: Menos ter a capacidade de se autocriticar do que não foi feito e dando uma perspectiva que um terceiro mandato podia favorecer isso. Claro, foi aqui que exatamente o candidato vencedor acaba por ganhar e manter aquela base mínima do PSDB, até porque conseguiu ter à sua volta um grupo de ativistas do PSDB, um grupo de membros ativos do partido e que inseridos na própria sociedade. E ele conseguiu sempre ir às localidades, conseguiu falar com as pessoas, conseguiu fazer passar a sua mensagem. É evidente que ele também acabou por sentir, porque passou, ele chega lá 10 vezes com mais dois deputados.
1: Claro,
0: né?
1: Claro.
0: Não foi uma grande vitória, mas foi a vitória que ele precisava para, de facto, mostrar na prática aquilo ao que vem, como vai fazer, o que vai fazer. E ele vai ser avaliado de uma forma muito, muito, muito, muito próxima,
1: claro,
0: porque ninguém o vai perdoar se ele não falhar, se ele falhar outra vez. Não?
1: Exatamente. Sheila.
0: Depois do PAICB.
2: Peço desculpa. Eu estava a escutar o Tony Checa e eu penso que aquilo que o Abílio falou no último momento das reflexões dele sobre a alternância do poder, alternância do poder para a população vai significar mudança. Não quer dizer que muitas para a população não significa algo diferente. Obviamente que é bom, há uma certa saúde na democracia em Cabo Verde, mas o que os 53,45% da abstenção diz é que, não obstante esta alternância, nós queremos ver, e vamos ver, e isso vai ser o grande desafio para Francisco de Carvalho, se ele efetivamente consegue incutir, nos 100 dias ou nos dias que ele precisa, essa mudança. Se ele efetivamente consegue, e vou atrás do seu desafio, António Simões, dizer à população que E jovem, não vamos atrás da semântica jovem, porque é a população ativa, que é esta população que foge, que sai, é esta população que imigra. Se ele consegue reter esta população dizendo, vocês podem confiar, porque a grande mudança, efetivamente, vai ser quando, nas próximas eleições legislativas, que são em 2031, e não esquecer que antes disso temos as eleições presidenciais, novembro, 15 de novembro,
1: exato,
2: primeira volta, e a segunda a 29 de novembro, é que este número da abstenção diminua. Porque a verdade é que 2021 já veio dar os seus alarmes. Tivemos uma abstenção de 42,6%. O que é que se passa aqui? O que se passa, no meu entender, é que, e lembro-me um pouco de algum do debate que fazemos também relativamente a Moçambique, a Angola e alguns dos nossos países africanos, é que alguns dos governantes têm uma mentalidade e estão apoiados por pessoas que não pensam de acordo com aquilo que está a acontecer na realidade. Eu estive a ouvir num programa de rádio aqui em Portugal.

0: no qual Reddy Wilson Lima, sociólogo cabo-verdiano, foi convidado, e ele dizia uma coisa que eu concordo totalmente. Cabo Verde pode apresentar números muito interessantes ao nível da democracia relativamente a outros países, ao nível do crescimento económico, muito bem. Mas na verdade, na realidade, no dia-a-dia, as pessoas não sentem essas melhorias. Não sentem que esses números que ficam tão bem num determinado papel e num determinado discurso político, ao nível até internacional, não cai no espaço da sua vida doméstica, não cai no espaço do seu arranjo, dos seus orçamentos familiares. E é exatamente isto que esta abstenção está a dizer. E é exatamente isto que os próximos governantes, neste caso Francisco de Carvalho, terá de estar atento. Nós vimos a expressão do presidente José Maria Neves, uma expressão séria. Não havia qualquer tipo de satisfação ou alguma alegria. Era uma expressão de quem dizia: temos que refletir, porque efetivamente é preciso olhar para o estado da arte da nossa população. É uma população jovem e é uma população que está a virar costas a algo que é que nós todos, pelo menos à partida, celebramos e somos elogiados, porque somos uma boa democracia, em termos de relatórios de direitos humanos estamos bem, mas na verdade, quando estamos a atuar e de podemos falar sobre ela, o que nós estamos a dizer é que a nossa democracia e aquilo que se faz dentro dela não é o suficiente. E o suficiente está estatisticamente espelhado, são 53,4%.
1: Exato, acho que a Xana tocou no ponto certo. A questão que está aqui é exatamente o quê? É estancar o êxodo. Uhum. E estancar o êxodo, a massa que está a sair do país é massa jovem. E a massa jovem não quer dizer que sejam estudantes ou teenagers. Jovens, entendamos.
2: Trabalhadoras, estudantes.
1: Trabalhadores, estudantes,
2: com
1: quadros já formados.
2: Eu conheço muitos.
1: Exatamente, nós
2: conhecemos. Eu conheço muitos.
1: Exatamente.
2: E sendo gente que eles também trabalham.
1: Gente desesperada que sai porque quer algo mais e melhor. Portanto, há que estancar o êxodo, há que criar as condições, as premissas necessárias para que hajam medidas políticas com resultados e que faça o cabo-verdiano voltar a acreditar, não ter que sair, porque o pior que pode acontecer é este êxodo continuar. O êxodo tem que ser estancado e só pode ser estancado com medidas adequadas e fortes e bem implementadas, e ao mesmo tempo uma comunicação, um nível de comunicabilidade que as pessoas entendam e que permita o feedback, a resposta, sentir a temperatura e saber o que é que as pessoas, como é que estão a avaliar o dia-a-dia, como é que estão a avaliar a nova situação. Tudo isso é possível. A experiência camarária pode vir ajudar este novo governo.
3: Abílio. Bem, Ulisses Correia e Silva também tinha sido presidente da Câmara da Praia.
1: Sim, primeiro-ministro. Exatamente.
3: E podia recuar outras situações. Bem, mas o Cabo Verde tem desafios. Desafios muito importantes. Alguns desafios estão a ser, têm sido, de certa forma, diria eu, adiados por falta de coragem política, por falta de ousadia, de destino, diria eu também, e tem muito que ver com a inevitabilidade de Cabo Verde se aproximar mais do seu espaço geográfico, de se aproximar sem complexos da África. Isso parece hoje fundamental para que Cabo Verde dê um passo em frente. Sobretudo quando parte das elites cabo-verdianas, aquelas que governam, aquelas que pensam o país, aquelas que se propõem exercer o poder, têm utilizado, e eu tenho dado nota disto aqui, quase que de forma unânime, a ideia ou o conceito de Cabo Verde como um país útil. Útil dentro da arena internacional, mas também tem que ser útil dentro da sua região. E é fundamental que isso aconteça para que Cabo Verde ganhe verdadeira dimensão. As ilhas, de uma forma geral, o que fazem é ancorar as suas economias a espaços de proximidade muito maiores, para servir. E a partir do momento em que conseguem ser úteis a esses espaços maiores, a sua economia rapidamente entra em velocidade de cruzeiro. Cabo Verde consegue crescer muito para o nível médio africano, quase sempre acima dos 5%, entre os 4% e 6%, mas já tem que ambicionar a crescer em dois dígitos. Essa também era uma das promessas do governo do MPD. É preciso lembrar isso. Nunca conseguiu cumprir, por uma série de razões, enfim, muito razões externalizáveis, fora de Cabo Verde do que internas, segundo a perspectiva e a análise do próprio partido e do governo, mas chegou a altura de alguém em Cabo Verde lançar esse repto sem complexos, porque uma das ancoragens fundamentais e necessárias para Cabo Verde estar como está é exatamente a conexão, diria eu, atlântica a norte e também do outro lado do Atlântico, se olharmos para o Atlântico como um rio. Cabo Verde consegue fazer isso tudo muito bem, mas está-lhe a faltar maior e mais intensa a ancoragem ao continente africano, isso do ponto de vista estratégico, da visão estratégica para o futuro.
1: Dizer não, também inserção nos problemas africanos da sua própria sub-região.
3: Sim, também.
1: Temos que concluir. Normalmente ausente.
3: Para concluir, muito rapidamente, dar nota que esse ciclo de eleições africanos, que foram muito intensos desde 2024 e que termina agora em 2025, sobretudo olhando para as eleições, que é para onde eu olho fundamentalmente, para as eleições dos pequenos estados insulares, verificamos já algumas ideias que se podem tirar. No continente existe muito essa preocupação em olhar para os grandes países, para os países com mais recursos, com mais recursos minerais, mais ricos, com muito mais população, com muito mais história, e etc. E esquecemos de olhar para os pequenos estados insulares. Mas eu devo dizer que orgulha-me ser arquipelágico, porque olhando para as eleições nas Seychelles, nas Maurícias e agora em Cabo Verde, e espero que em São Tomé, que optemos por esse caminho e não pelo caminho dos... Como é que eu posso dizer isso sem parecer ofensivo? E não pelo caminho do que acontece no continente, por uma série de idiotas, e sendo suave, que não têm o mínimo espírito patriota no sentido de preservar a estabilidade dos seus países, arriscam tudo em guerras, em confrontos,
4: a partir
3: do eleitoral, deixar aqui esse alerta aos santomenses para que olhemos para os arquipélagos do continente e tiremos da cabeça essas minhoquices de olhar para sítios onde nós não devemos olhar, lamentavelmente sendo a Guiné-Bissau um desses sítios e que parece ter muitos, diria eu, simpatizantes em São Tomé e Príncipe por aquilo que dizem, eu tenho dito, alguns políticos do país. A Guiné-Bissau não é o nosso caminho, Maurícias, Seychelles e Cabo Verde é que são o nosso caminho. Eu digo isso lamentando imenso e com uma dor tremenda, porque adoro a Guiné-Bissau. Isso aí.
4: Muito bem. Vamos então passar às nossas sugestões culturais. O tempo está a escutar-se. Abílio.
3: Bem, eu... três livros. Pode ser?
4: Pode ser, desde que seja rápido.
3: Não vou dar aqui no evento. É uma série de eventos muito bons a propósito do Dia da África na próxima semana, nas próximas duas semanas. Eu peço que estejam todos atentos, mas antes disso, três livros. O primeiro deles, de René Girard, Desejos de Tirania pela Guerra e Paz, foi agora editado essa semana. Eu vou só citar a primeira frase do livro. O que é a tirania? Questão. É o medo de ser morto que faz do soberano um tirano. E é o nosso medo de morrer que faz com que nos deixemos tiranizar. Fez citação. Bem, o livro é magnífico e eu aconselho vivamente a leitura. O livro é curto e lê-se muito rapidamente. Segundo, Anton Jaguer, Hiperpolítica, uma análise sobre o fenómeno da politização extrema sem consequências políticas. Pinguim, 2026, vale também muito a pena ler, eu ainda não li esse, li o resumos e crítica, tem muito a ver com a nossa realidade também africana, essa coisa da hiperpolítica, essa coisa de politizar toda a vida, quando a separação entre a vida e a política e o Estado deve ser o mais correto. Howard French regressa, não sei se vai ter tradução ou não em português, A Segunda Emancipação, é uma biografia de Kwame Nkrumah, o Pan-Africanismo e a Negritude Global em grande onda. Saiu em 8 de 2025, aguardo pela tradução para português.
4: Muito bem. Sheila.
2: muito rapidamente, eu tenho que celebrar isto, Novas Narrativas de Caça, uma série de ficção portuguesa feita por afrodescendentes, portugueses africanos, escrito também por pessoas incríveis, algumas eu conheço, Gisela Casimiro, Cláudia Semedo, pensado e idealizado por Luís Almeida. No fundo, aquilo que nós vivemos, aquilo que nós estudamos, está a ser agora centrado na RTP. Isto teve uma estreia a 14 de maio, portanto as pessoas podem ir ver em RTP Play, que fala e retrata situações de racismo estrutural, identidade, pertença, violência policial, mercantilização do corpo negro, trauma geracional, separação. Da sinopse dos episódios, o Muamba, O namorado da filha portuguesa branca, namorado esse português não branco, o pai diz, de onde é que és? E ele diz, eu sou ali de, imaginem-se, de Benfica. E ele diz, não, mas de onde é que tu és? E ele, sim, eu sou aqui de Benfica. Não, pois, mas és de onde? Cabo Verde, Angola? E ele responde, não, eu sou aqui deste espaço. Quantos quantos dos nossos amigos, familiares, tantos ouviram estas interpelações constantes. Um enorme abraço a toda esta equipa, felicíssima por este trabalho e felicíssima por podermos finalmente celebrar, de alguma forma, a abertura da representatividade. Para terminar, um livro de um autor que eu adoro, Percival Everett, que já fui comprá-lo, obviamente, já fui a correr comprar o livro, que é um livro que nos obriga também a repensar quem somos, quando nos obrigam a questionar e a explicar a nossa identidade. Ora, este livro fala de um autor que o seu agente diz: precisas de ser mais negro, mais afro-americano, tens que falar mais sobre o gueto. E então este livro é um romance, uma sátira sobre o que somos, o que é a literatura do gueto e como nós temos que nos reproduzir, ou também nós, pelos nossos próprios, colocarmos-nos dentro daquele rótulo, daquela janelinha, daquele quartinho, e que tantos anos e décadas e séculos levamos para sair. É muito interessante e é um livro que vale a pena e que os nossos jovens ouvintes deveriam comprar e que já está nas livrarias em Portugal.
4: Muito bem,
1: está a pena ler. Em Lisboa vamos ter a celebração de duas grandes figuras da história dos países africanos de língua portuguesa. Será, portanto, Mário Pinto de Andrade, que vai ser celebrado em Portugal com um programa imenso. Estejam atentos aos serviços noticiosos da RDP África, que vai seguindo a par e passo, aí podem, de facto, estar mais sintonizados. Vai estar também em celebração a figura de Luís Cabral, o primeiro presidente da Guiné-Bissau, e que, com quem, ademais, Mário de Andrade trabalhou na Guiné-Bissau na área da cultura como coordenador do Conselho Nacional de Cultura e logo a seguir, passado pouco tempo, como ministro da Comunicação Social, onde tive o prazer de trabalhar com ele e foi um período muito bom de ensinamento e de aprendizagem, muito da forma de ser e estar, portanto, dessa geração antiga, que é a geração dos combatentes da liberdade, como são conhecidos.
3: Bem, eu, uma nota para o lançamento e apresentação do livro do professor Dr. José Lindo da Nafafé, na Faculdade de Direito, no dia 25 de maio, ao fim da tarde, acho que a partir das 17h30. O abolicionismo africano, o caso do Príncipe Lourenço da Silva Mendonça, do século XVII. Uma série de gente interessante na apresentação, não vale a pena estar aqui a dizer os nomes, não temos muito tempo. Aconselhar só a ir ver, eu vou tentar estar presente.
1: Porque... Mas vai ter uma boa plateia.
3: Espero bem que sim.
4: Muito bem. E com estas notas terminamos mais um debate africano. Para a semana estamos de volta. Até lá. Fiquem bem.
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0: Muito boa tarde, são agora 18 horas em Portugal e em Angola, 16 horas em Cabo Verde, 17 horas na Guiné-Bissau e em São Tomé e Príncipe e 19 horas em Moçambique. Ouvimos já a seguir os títulos deste noticiário.
1: O Banco Nacional de Angola voltou a emitir dívida soberana para se financiar nos mercados internacionais. O Centro de Democracia e Direitos Humanos de Moçambique entregou uma providência cautelar contra várias resoluções do último Conselho de Ministros. Acaba de ser criado em Cabo Verde uma ordem profissional para os economistas e gestores.
0: Quanto ao estado do tempo para amanhã, a previsão aponta para uma temperatura máxima de 29 graus em Luanda. Na Perla do Índico, a cidade de Maputo deverá chegar aos 27 graus e na cidade da Praia, em Cabo Verde, a máxima prevista é de 29 graus. Já a seguir na RTP África, o noticiário das 18 horas, com a edição da jornalista Cristina Magalhães.
1: Agora sim, o Ministério das Finanças de Angola, através do Banco Central, voltou a emitir dívida soberana para assegurar a melhoria do perfil da dívida e garantir a execução orçamental. Esta é a segunda emissão este ano nos mercados internacionais. Mário Bernardo, economista angolano, refere que esta nova emissão de Eurobonds retira pressão da tesouraria ao governo.
2: O objetivo principal é cumprir o plano de despesa do nosso OGE em moeda estrangeira, fundamentalmente, retirando a pressão da tesouraria, olhando para aquilo que é a estratégia do executivo e cumprindo efetivamente com aquilo que são os objetivos da programação financeira do governo. Hoje, com maior disciplina, se vai conseguindo colocar os rácios bastante estáveis, apesar dos vários desafios da conjuntura internacional.
1: Angola continua ainda a financiar-se nos mercados internacionais com taxas de juros elevadas. A operação que acaba de ser feita registou um nível de procura significativa acima dos 4 mil milhões de dólares, o que demonstra confiança na política financeira do governo angolano. Ainda de Angola, a notícia sobre o Pacto de Estabilidade, documento submetido pela UNIT ao Parlamento, as propostas do maior partido da oposição prevêem a revisão constitucional, a reforma da legislação de política e a aplicação de multas aos dirigentes que desviarem fundos do Estado, ainda a absolvição dos crimes que cometeram. Sérgio Calundungo, presidente do Observatório Político Social, realça que há mérito nestas propostas da UNITA ao fazer estas propostas.
3: O documento em si tem este mérito, que é, primeiro, significa que é uma iniciativa que a UNITA toma e uma tentativa de aproximar-se ao seu maior oponente, que, embora seja o MPLA, mas pronto, aqui nas vestes de governo, para tentar abrir uma discussão em torno desses elementos que são elementos.

0: que não simplesmente são de interesse da UNITA, mas acabam por ser elementos de debate para uma sociedade mais alargada, que é toda essa questão das reformas de Estado, das alterações da Constituição e, por que não, também toda a reflexão em torno de como vem sendo feito e as consequências também das iniciativas do Executivo em relação ao combate à corrupção. Portanto, tem este mérito nesse sentido.
1: Acrescentar que o presidente angolano já veio contestar as propostas apresentadas pela UNITA ao Pacto de Estabilidade. João Lourenço justifica que os pactos políticos são normalmente celebrados em contextos de transição, crise política ou institucional grave. O diretor do Centro de Democracia e Direitos Humanos, CDD, de Moçambique, interpôs hoje ao Tribunal Administrativo uma providência cautelar contra duas das quatro resoluções aprovadas no Conselho de Ministros desta terça-feira. Adriano Novunga explica o que está em causa.
2: É a primeira resolução para que faz adjudicação à empresa Nitro, Sociedade Anónima, para a gestão do porto de Dondo, e a outra é a resolução que faz adjudicação para o consórcio Codemapa para o projeto da estrada de Mapinhane. E por que que nós fazemos isto? Fazemos-lo porque há indícios claros de vícios de ilegalidade, falta de transparência e comprometer, sobretudo aqui, o interesse público. O que é que está em causa aqui? Está em causa o modelo da contratação, que é o da adjudicação direta.
1: Assim, a contestação do Centro de Democracia e Direitos Humanos de Moçambique a projetos que não podem ser objeto de adjudicação direta, mas sim através de um concurso público. Economistas e gestores cabo-verdianos já têm uma ordem profissional, foi publicado em boletim oficial. O economista José Luís Mascarenhas, que preside a comissão instaladora, afirma que a ordem nasce de uma forma independente e agregadora.
3: Nós pretendemos que a instalação seja imediata, porque a ordem deixa muita fábrica. Mas, por lei, temos depois 180 dias para, portanto, realizar eleições livres e montar todos os órgãos, porque nesta fase somos um grupo reduzido. Estou eu, está, portanto, a doutora Orlando Freire, está a doutora Madalena Neves, está o António Batista, está a Sara Pires e está a Madalena Almeida. Este é o grupo que constitui a Comissão Instaladora. Mas depois existem diferentes órgãos estatutários com mais de 60 membros, portanto, para a constituição de uma lista para uma eleição.
1: A nova ordem dos economistas e gestores de Cabo Verde vai regular o acesso às profissões, atribuir títulos profissionais e fiscalizar o exercício da atividade. Poderá arrancar com mais de 300 profissionais inscritos. O Plano Nacional de Integração de Imigrantes em Portugal está em fase de construção. Deverá contemplar áreas como a educação, o acesso aos serviços, incluindo documentação e um acompanhamento ao longo da vida. À saída da 7ª reunião do Conselho Nacional para as Migrações e Asilo, que decorreu hoje em Lisboa, o ministro da Presidência, António Leitão Amaro, adiantou que algumas das medidas já estão implementadas. É o caso dos mediadores nas escolas para crianças que não conhecem a língua portuguesa. O número de pessoas que se suspeita terem morrido de ébola na República Democrática do Congo subiu para 177. Os casos suspeitos são já 750. São dados adiantados esta tarde pelo diretor-geral da Organização Mundial de Saúde, OMS, Tedros Ghebreyesus, deu conta de que a OMS aumentou para muito elevado o risco de transmissão de ébola naquele país. No vizinho Uganda, a situação é estável, sem novos casos registados e os confirmados continuam a ser dois. e uma das pessoas morreu. O diretor da OMS para a África, Mohamed Yacoub Janabi, diz que é perigoso subestimar a nova estirpe.
4: Foram as notícias com Cristina Magalhães, informação em permanência em africa.rtp.pt.

0: Sérgio Jardim.
1: Às 18 horas 9 minutos, abrimos com Bios. Muito boa tarde.

0: 18 horas 18 minutos em Portugal e Angola. Tivemos com Nancy Vieira e Paulo Flores, e já a seguir, Visão da África com José Gonçalves.
1: A Organização Mundial da Saúde considera a extensão do vírus Ébola muito mais vasta do que se calculava antes. Na República Democrática do Congo, as precauções que se tomam são muito prejudicadas pela situação de guerra na área onde esta epidemia teve o seu início, na região do Ituri. E, por exemplo, o hospital de Kashindi está abarrotado de doentes ou de pessoas com suspeita dessa doença e está subequipado. É o mínimo que podemos dizer, em certos aspectos, completamente desequipado. A República Democrática do Congo, sublinha, está no seu 17º surto de ébola. Tem muita experiência, tem médicos experientes, tem enfermeiros e outros agentes de saúde que são experientes, mas a situação fica sempre fora de controle ao longo destes 17 casos e a Organização Mundial de Saúde está então a lançar diversos alertas e vários países também estão. Para já, a caminho do Ituri está uma equipa e material dos Médicos Sem Fronteiras. E nos Estados Unidos, todos os viajantes que vêm, por exemplo, da República Democrática do Congo, do Uganda, do Sudão do Sul até, são obrigados a aterrar na Virgínia e são submetidos a diversas operações de controle. No hospital de Kashidi há, portanto, não só muitos doentes, como já várias pessoas morreram lá. E um doente muito notado, em estado grave, é um missionário norte-americano, médico missionário norte-americano, foi evacuado para a Alemanha e os Estados Unidos estão com relutância de o receber. Ora, que ele é, portanto, um cidadão norte-americano, seja em que situação for, um cidadão tem sempre direito de entrar no seu país. O alerta da OMS está a começar a ter efeito em diversos países, mesmo da Europa, e algumas precauções são tomadas em aeroportos das Américas. Internamente, esta epidemia não está a parar a violência armada, a violência étnica, por exemplo, que é uma das características da região do Ituri, aliás, de todo o leste do Congo, de uma forma geral. E há o receio, então, transfronteiriço, o Ruanda a tomar ainda mais precauções do que já tem tomado, por outras razões, na fronteira congolesa. O Uganda também, mas no caso concreto do Uganda é quase impossível. A maior parte do movimento populacional passa-se através das florestas e isso não há controle. De maneira que o Congo está novamente perante um caso que se pode estender, que tem uma extensão maior até do que se disse inicialmente, conforme eu referi sobre um comunicado da OMS. E o Congo volta a ser, não só por razões políticas, mas também por razões sanitárias, uma grande ameaça na África Central e talvez na África Austral. E aqui, no que diz respeito a países com os quais trabalhamos diretamente, porque são países oficialmente da mesma língua, uma grande preocupação com o norte de Angola.

0: 18 horas 22 minutos. 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
5: A partida inesperada de Conceição de Deus Lima do Mundo dos Vivos representa, na minha opinião, e creio que também na generalidade dos santomenses espalhados pelo mundo, uma perda incomensurável para o presente e o futuro do nosso país.
6: Já a seguir na história do dia, o caso das duas ambulâncias destruídas no porto de Ana Chaves, em São Tomé, uma entrevista conduzida por Jerónimo Muniz, o diretor da Enaport, empresa são-tomense de administração dos portos, Hamilton Sousa, esclareceu o sucedido e falou sobre um inquérito aberto para apurar responsabilidades.
7: Nós tínhamos um atracado no porto, na segunda-feira de manhã, um navio agenciado pela agência Imageva, em São Tomé. Esse navio, para atracar no nosso porto, uma das condições que nós havíamos posto era que o navio tinha que ter uma grua para fazer as operações. O incidente acontece durante as operações com um navio, que é um navio pertencente à agência Imageva. Numa operação, o contentor que continha as duas viaturas estavam arqueadas temporariamente numa zona, esperando para que ela pudesse ser deslocada para uma zona de maior segurança. Foi assim que o operador da grua do navio, é preciso que as pessoas estejam claras, embateu com o contentor que estava na rua, com o contentor da viatura que estava temporariamente já numa zona segura. E quando ele faz essa operação, na altura que estava, o contentor veio ao solo. Nós, nesse momento, tínhamos um inquérito feito, fizemos o levantamento das operações, do sucedido, enviamos o inquérito ao cliente, o importador da viatura, de forma que o importador possa fazer outro demarche. É de salientar que isso não envolveu nenhum equipamento da Enapol, envolveu sim a equipa do Estiva e o operador que estava na operação com a grua do navio.
8: Senhor diretor, neste caso, de quem é a culpa por este incidente?
7: A empresa Imageva é a total culpada pelo incidente causado.
8: A Imageva é a empresa que fez a agenciação do navio, não é?
7: Tem a total culpa com a execução dessa operação.
8: Neste caso, não há seguros, não envolve seguros?
7: Nós temos um grande problema em São Tomé, que normalmente o seguro é até o navio. Mas não sei, mas a viatura já estava no cais. A viatura não saiu do navio que estava a fazer a operação. A viatura já se encontrava no porto. E então, não sei se o seguro, nesse caso, cobre o incidente. Não estou bem muito claro quanto a isso.
8: Mas neste caso é preciso sacar as responsabilidades, ou não?
7: Naturalmente. Por isso, nós criamos uma equipa. A equipa já fez um relatório. Esse relatório foi enviado ao nosso ministro, foi enviado também à PNUD, que é a representação que fez a importação das duas ambulâncias, são um total três, nesse caso duas é que teve, que estava no mesmo contentor é que sofreu o incidente, e daí o operador que estava na rua era um operador inexperiente, e o cansaço também da operação, é uma operação que começou noturna e continuou o dia todo, poderão ser também uma das causas desse incidente.
6: São 18 horas e 30 minutos, já a seguir na Rádio RTP África, informação desportiva em simultâneo com a Antena 1.

0: Vamos conhecer os destaques, Fernando Eurico.
1: Depois de um central, sai um ponta de lança no Futebol Clube do Porto. Marco Silva nega contactos com Benfica. Águias saem em defesa de António Silva. Na final da taça, tudo é possível neste jornal para escutar José Mota, o último a surpreender um grande. E Afonso Eulálio resiste, 13ª etapa, mantém vantagem para a concorrência.
0: Com a edição de Fernando Eurico, começa agora o Jornal do Desporto.
1: Tot Ziens, é assim que se diz adeus em neerlandês. Depois de Tiago Silva, o Porto oficializou esta sexta-feira a saída de Luke de Jong. O avançado dos Países Baixos deixa o Dragão após uma época condicionada por duas lesões. Sociedade Esportiva e o jogador tinham acordado no verão passado um contrato válido até 30 de junho de 2026, com mais uma temporada de opção que não foi acionada. De Jong, no adeus, confessa ter sido especial passar pelo Futebol Clube do Porto.
2: I knew already how big it was, of course, and my image of the club didn't change. It's just that
3: eu já sabia quão grande era o clube. Essa imagem não mudou. Apenas me apercebi de como as pessoas e os sócios do clube são tão grandes. Se tanta gente vem celebrar, significa que se é muito grande. Este é um clube fantástico, com muita história e grandes troféus. É realmente especial jogar por este clube.
2: It's really special to play for this club.
1: E o que leva de melhor? O afeto dos adeptos.
3: Não esperava tanto carinho dos adeptos. Achava que ia estar mais na sombra, que se esquecessem de mim. Mas acho que o gol que marquei contra o Sporting teve muito impacto nos adeptos, mas também outros jogos onde mostrei do que era capaz. Infelizmente, não pude mostrar mais. Tenho recebido tantas mensagens, tantas abordagens na rua das pessoas a agradecerem o facto de ter ajudado a equipa.
1: Aos 36 anos, Luke de Jong regressa ao país de origem, aos Países Baixos. Em defesa de António Silva, o Benfica emitiu esta tarde um comunicado por causa do que diz a campanha feita em torno do central, que acabou fora dos eleitos de Roberto Martínez para o Campeonato do Mundo. Defesa em comunicado, aqui resumido pelo jornalista Carlos Rui Abreu.
4: Totalmente inaceitáveis. O Benfica saiu em defesa de António Silva para repudiar os ataques que considera terem o central como alvo e que relatam uma alegada fuga de informação quando estava na seleção no Euro 2024. O Clube da Luz não confirma nem desmente o teor das notícias, mas sublinha a forma estranha ou estratégica como o tema foi lançado nas vésperas do anúncio da convocatória para o Mundial. Numa curta nota enviada às redações, o Benfica refere-se a António Silva como um ser humano de eleição e um profissional de excelência, além de ser um dos principais ativos do clube, um dos capitães de equipa e, orgulhosamente, um filho da casa, pelo que são totalmente inaceitáveis os recorrentes ataques de que é alvo.
1: E Marco Silva encerra a presente temporada no domingo, quando o Fulham receber o Newcastle da última jornada da Premier League. Em declarações, na conferência de imprensa, de antevisão ao encontro da jornada 38, o técnico português, que tem sido apontado como possível sucessor de José Mourinho no Benfica, reafirmou que ainda não teve qualquer conversa direta ou abordagem por parte do Clube da Luz e que, por isso, ainda não tem nada palpável quanto à possibilidade de rumar ao Benfica.
5: Na minha parte, como treinador do Fulham, não quero, não posso e não vou comentar nada, porque não há nada palpável que eu possa chegar aqui e comentar. Não há nada palpável. É óbvio que, depois de tantos rumores, continuar a dizer isto, mas eu não posso mentir e não vou faltar à verdade. E neste momento não há nada que eu possa comentar. E da minha parte, continua tudo igual. Eu não tive nenhuma conversa direta com o Benfica, não tive nenhuma abordagem do Benfica neste momento. E esta é que é a realidade. Portanto, eu não posso adiantar muito mais sobre isso, não posso continuar a alimentar ou descartar um rumor, porque não há muito a dizer. Eu não vou estar aqui a falar de rumores, porque senão não fazia mais nada. Como devem calcular, eu tento ser o mais honesto possível.
1: Se há competição em que todos têm as mesmas possibilidades de vitória num só jogo, é a Taça de Portugal, onde os pequenos podem bater os grandes, onde os grandes não têm garantido o troféu. É preciso recuar até à época 2017-18 para se encontrar a última surpresa. O Desportivo das Aves, comandado por José Mota, bateu no Jamor o Sporting por 2-1 e conquistou pela primeira vez o troféu. Diz o experiente técnico que motivação não falta aos pequenos nestes jogos.
6: não é aquele papel, possamos dizer, fundamental que o treinador tem para esse tipo de jogo, porque ela está. Quem não está motivado para uma final da Taça de Portugal, acho que nunca, não existirá outro tipo de jogo que tenha tanta motivação como esse. O que eu penso é que, em termos de trabalho, em termos daquilo de estratégia, em termos daquilo que pretendemos,

0: vencedor, e portanto em título, está habituado a este tipo de situações, a este tipo de jogos. É uma equipa que está também motivada, portanto quer ganhar, quer vencer, quer a Taça de Portugal. Agora, temos que valorizar todo o trabalho que foi feito pelo Torriense. Está na final com todo o mérito, vai com certeza, e os atletas e os seus técnicos sabem perfeitamente, e agentes de Torres Vedras sabem perfeitamente que é o jogo de uma vida, e portanto percebemos que muitas vezes em 90 minutos ou 120 tudo poderá acontecer. Embora, como é óbvio, temos que perceber que o Sporting é favorito.
1: Aos de Torres Vedras deixo o próprio exemplo. Ganhar a taça é um marco que fica para sempre.
0: É claro que é importantíssimo, não só para a Vila, é importantíssimo para nós profissionais, porque sentir uma final da Taça de Portugal, viver uma final da Taça de Portugal, ganhar uma final da Taça de Portugal, portanto, não só acrescenta ao currículo, mas fundamentalmente é um fator de grande prestígio que recordamos para toda a vida.
1: Para amanhã, as conferências de imprensa oficiais dos dois clubes, a entrevista exclusiva à RTP, à Rádio e Televisão de Portugal, Rui Borges, vai em alerta máximo, mesmo sendo o Torriense da segunda e estando a meio de um importante play-off.
2: Há sempre essa nuance de toda a gente se calhar pensar que é uma equipa de um escalão inferior, mas o meu alerta é máximo, porque venho desses escalões, sei bem aquilo que é, o que os motiva e o quão é especial estar numa final da Taça de Portugal e o quanto desejam as equipas de escalões inferiores estar numa final de Taça de Portugal contra uma grande equipa, por isso sei bem de todas as dificuldades que vamos ter.
1: Luís Tralhão, o timoneiro da equipa do Oeste, é franco, este jogo não vem a calhar do calendário do Torriense.
3: Talvez faltou uma sensatez, na minha opinião, colocarmos a jogar numa semana três jogos com esta importância. Eu disse na altura que, e continuo a dizer, que o nosso principal objetivo da época é realmente subir divisão, mas é inegável que a final da taça não podemos jogar de ânimo leve. O palmarés do Sporting, só por si, já revela bem a força do adversário. Portanto, esperamos ameaças, em termos de futebolisticamente falando, quase todo o lado, não é?
1: Jogo domingo às 17h15 no Estádio Nacional, com arbitragem de António Nobre. Relato aqui na Rádio Pública de Paulo Sérgio e José Pedro Pinto. Benfica, nesta altura, a equipa com mais troféus, 28. O Sporting, caso vença, pode chegar aos 19 e o Torriense pode vir a ser estreia absoluta no galerim dos conquistadores. Até agora, só 13 clubes venceram a prova rainha. Para lá de Benfica, Porto e Sporting, também Braga, o Vitória Sport Clube, Vitória Futebol Clube, Belenenses, Boa Vista, Académica, Leixões, Beira-Mar, Estrela da Amadora e Desportivo das Aves. A final da taça é sempre de alto risco. Para a intendente da PSP, Carla Duarte, tudo está preparado para correr bem.
4: O policiamento adequado para este evento. Nas mais diversas valências da PSP, seja na vertente do trânsito, seja na vertente de ordem pública, seja na vertente de policiamento estático, temos de ter também aqui dentro do estádio, todas as vertentes da polícia estarão implementadas e estão garantidas para que o jogo decorra com tranquilidade e seja um espetáculo desportivo.
1: Tem cola, não sai. Afonso Eulálio continua de rosa no Giro de Itália, mais uma etapa, a 13ª, e a mesma diferença para os candidatos. Uma tirada contada pelo jornalista João Alves Domingos.
5: Não perdeu nem um segundo. Afonso Eulálio mantém 33 de vantagem para o superfavorito Jonas Vingegaard após a 13ª etapa da Volta à Itália. O ciclista português continua a sentir na pele o sonho de vestir cor-de-rosa. A liderança no ranking do giro pelo jovem Afonso Eulálio resistiu a 189 km e duas contagens de montanha concentradas no final da etapa. Na corrida que decorreu na região transalpina de Piemonte, norte do país, o mais rápido foi um homem da casa. O italiano Alberto Bettiol, da Astana, cumpriu o percurso em 3 horas 51 minutos e 33 segundos. Este sábado, nova etapa, muita montanha, incluindo 3 contagens de primeira categoria. E Afonso Eulálio a desafiar mais uma vez as expectativas para manter, pelo menos por mais um dia, a camisola cor-de-rosa.
1: E duas notas breves para fechar este jornal. A campeã olímpica Fernanda Ribeiro vai ser distinguida a 27 de maio pela Confederação de Desporto de Portugal com o Prémio Mérito Desportivo Alto Prestígio, quando se assinalam 30 anos sobre o ouro conquistado em Atlanta. Anunciada em comunicado, a distinção, considerada a mais importante

0: da Gala do Desporto de Portugal vai ter lugar no Centro Cultural Olga Cadaval e surge 3 décadas após a histórica vitória da atleta na final dos 10 mil metros nos Jogos de Atlanta em 1996. E João Geraldo está apurado para os quartos de final do Contender de Lagos de ténis de mesa na Nigéria. Venceu hoje por 3-0 Abdelkader Salifu do Benin pelos parciais de 11-9, 11-7 e 11-2. Na próxima ronda, João Geraldo vai defrontar o número 17 mundial, o dinamarquês Anders Lind, que é o primeiro pré-designado deste torneio.
1: Fernando Eurico, na edição do Jornal do Desporto, simultâneo da RTP Antena 1 com a RTP Antena 1 Açores, RTP África e RTP Mundo. 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
5: Já a seguir a opinião de Gelson Bahia, de São Tomé e Príncipe.
6: Na última sexta-feira, dia 15 de maio de 2026, São Tomé e Príncipe perdeu um dos seus maiores nomes na literatura, do jornalismo e da cultura santomense. A partida inesperada de Conceição de Deus Lima do Mundo dos Vivos representa, na minha opinião, e creio que também na generalidade dos santomenses espalhados pelo mundo, uma perda incomensurável para o presente e o futuro do nosso país, face ao reconhecimento consensual de uma vida e obra dedicadas ao país e às suas gentes. Ora, Conceição de Deus Lima, mulher genuinamente autêntica, livre no pensamento e no discurso, dona de uma inteligência perspicaz e cativante, procurou desde sempre manter-se fiel às suas próprias crenças e valores, que seguramente moldaram, desde tenra idade, a sua forma de observar o mundo e as pessoas tal como realmente são, sobretudo quando se tratava de analisar ou comentar assuntos e factos da vida política e da governação em São Tomé e Príncipe. Talvez por isso, infelizmente, muitas vezes não foi devidamente compreendida, respeitada e, sobretudo, valorizada, pois era uma mulher muito à frente do seu tempo e crítica de tudo aquilo que considerava injusto e contrário à pátria. Ao mesmo tempo, o desaparecimento físico de Conceição de Deus Lima também expôs, sem grandes surpresas, a profunda crise de valores essenciais à vida em comunidade, que nos últimos tempos passou a dominar o modus operandi e o modus vivendi dos homens e mulheres com maior responsabilidade da nossa República. Refiro-me à crise de valores como o do respeito pelo próximo, o reconhecimento, a seriedade, a honestidade intelectual e, sobretudo, a noção de pertença a uma comunidade que carece de referências capazes de inspirar pelo exemplo. A prova dessa falência moral ficou bastante patente na forma irresponsável e desrespeituosa como, no dia 30 de abril de 2026, foi cancelada a sessão solene do centenário da poetisa e nacionalista santomense Alda do Espírito Santo, em nome de alegadas agendas políticas e partidárias que parecem ter falado mais alto. Assim, conforme a opinião tornada pública aqui neste mesmo espaço, no dia 26 de setembro de 2025, era importante, mais do que nunca, relembrar que Conceição Lima continue a representar-nos ao mais alto nível por esse mundo fora, levando a nossa língua, a nossa cultura, as nossas histórias e a nossa identidade a todos os cantos do mundo, reafirmando as nossas raízes, crenças e valores únicos enquanto povo que se orgulha do seu passado e segue firme na esperança por dias melhores.

Relembramos que no próximo dia 31 de maio, pelas 3:30 da tarde, a seleção de futebol de Cabo Verde prepara em Lisboa a participação no Mundial de Futebol, defrontando a Sérvia em jogo de preparação no Estádio do Restelo, numa grande festa de apoio aos Tubarões Azuis. Os bilhetes já estão à venda num jogo que será transmitido em direto pela RTP África. E já a seguir nesta rádio, grandes figuras de África com a professora doutora Ângela Coutinho.

Bernardo de Sá Nogueira de Figueiredo, conhecido como o primeiro Marquês de Sá da Bandeira, foi um célebre governante português, nascido em 1795 em Santarém. Liberal, era progressista e foi o mais reputado abolicionista português do século XIX e um dos políticos eminentes no seu tempo. O Marquês de Sá da Bandeira faleceu em 1876.

18 horas 57 minutos em Portugal e Angola. Vamos fechar a hora com Pirica Duia, guitarrista angolano. Mas antes vamos conhecer a previsão do tempo para amanhã, sábado 23 de maio, com destaque para as temperaturas máximas. Lisboa deverá contar com 28 graus Celsius, com céu pouco nublado. No Porto, a máxima prevista é de 25 graus e Faro deverá chegar aos 29, com tempo agradável e estável. Em África Continente, na próxima segunda-feira, 25 de maio, celebra o seu dia. As temperaturas continuam elevadas em várias cidades. Começamos por São Tomé e Príncipe, onde a capital São Tomé deverá registrar uma máxima de 25 graus. Seguimos para Moçambique, a pérola do Índico, onde a capital Maputo deverá chegar aos 27 graus. Em seguida, por Cabo Verde, a cidade da Praia, a temperatura chegará aos 29, com o clima da Morabeza. Em Angola, a capital Luanda deverá contar com uma máxima de 29 graus. Numa altura em que o cacimbo começa já a fazer-se sentir em várias regiões do país. E finalmente, com a temperatura mais elevada das nossas previsões, Bissau poderá atingir os 33 graus. As temperaturas estarão relativamente próximas em praticamente todas estas cidades, com previsão de calor e céu geralmente limpo ao longo do fim de semana. Aproveite sair de casa e viver o melhor do fim de semana. E claro, hidratação, proteção solar e se conduzir não beba. Seguimos juntos na RTP África. Da minha parte é tudo, desejo-vos um bom fim de semana. Até à próxima.

0: São 19 horas em Portugal e Angola, 18 horas na Guiné-Bissau e São Tomé e Príncipe, 17 horas em Cabo Verde, já são 8 da noite em Moçambique. Agora os títulos da atualidade.
1: O Banco Nacional de Angola voltou hoje a emitir dívida soberana para se financiar nos mercados internacionais. O Centro de Democracia e Direitos Humanos, CDD de Moçambique, entregou uma providência cautelar contra várias resoluções do último Conselho de Ministros. Acaba de ser criada em Cabo Verde uma ordem profissional para os economistas e gestores.
0: Esta sexta-feira, temperaturas de 32 graus em Bissau, 24 graus em Luanda e 28 em São Tomé. O Jornal das 7 da tarde, na RTP África, tem edição da jornalista Cristina Magalhães.
1: O Ministério das Finanças de Angola, através do Banco Nacional, voltou hoje a emitir dívida soberana para assegurar a melhoria do perfil da dívida e garantir a execução orçamental. Esta é a segunda emissão este ano nos mercados internacionais. Mário Bernardo, economista angolano, refere que esta nova emissão de Eurobonds retira pressão de tesouraria ao governo.
2: O objetivo principal é cumprir o plano de despesa do nosso OGE em moeda estrangeira, fundamentalmente, retirando a pressão da tesouraria, olhando para aquilo que é a estratégia do executivo e cumprindo efetivamente com aquilo que são os objetivos da programação financeira do governo. Hoje, com maior disciplina, se vai conseguindo colocar os rácios bastante estáveis, apesar dos vários desafios da conjuntura internacional.
1: Angola continua ainda a financiar-se nos mercados internacionais com taxas de juros elevadas. A operação que acaba de ser feita registou um nível de procura significativa acima dos 4 milhões de dólares, o que demonstra confiança internacional na política financeira do governo angolano. Ainda Angola, a reforma da política no país é uma das propostas apresentadas pela UNITA que constam no Pacto de Estabilidade e Reconciliação Nacional. Há aspectos estruturais na forma e conteúdo que devem ser revistos, por exemplo, a composição da Comissão Eleitoral e os poderes do chefe de Estado. Uma ideia defendida pelo presidente do Observatório Político-Social, Sérgio Calundungo.
3: Temos falado sempre da ideia da excessiva concentração do poder, que era importante isto sim, e diminuir. Nós temos falado de uma Comissão Nacional Eleitoral verdadeiramente independente, em que os seus comissários não chegam ali por indicação dos partidos, ou que ela, na verdade, é um pouco uma réplica da representação parlamentar, ou seja, as pessoas são indicadas em função dos lugares ganhos na Assembleia Nacional. Eu acho que eles podiam concorrer, como concorrem os funcionários públicos, e, sobretudo, também ter compostas por eminentes figuras da sociedade civil, porque é importante, e acho que também o documentário UNITA fala muito disto, é importante conseguirmos uma CNE que não seja vista como a continuidade daquilo que é o nosso Parlamento, daquilo que é a presença da política partidária nesta instituição.
1: Considerações de Sérgio Calundungo, o presidente do Observatório Político-Social de Angola, sobre as propostas da UNITA que constam do Pacto de Estabilidade e Reconciliação Nacional. A iniciativa do maior partido da oposição em Angola foi submetida à Assembleia Nacional. No princípio da semana foi recusado pelo chefe de Estado, João Lourenço, durante uma audiência que concedeu uma audiência ao líder da oposição, Adalberto da Costa Júnior. O diretor do Centro de Democracia e Direitos Humanos, CDD de Moçambique, interpôs hoje ao Tribunal Administrativo uma providência cautelar contra duas das quatro resoluções aprovadas pelo Conselho de Ministros na última sessão, na passada terça-feira. Adriano Novunga explica o que está em causa.
4: É a primeira resolução para que faz adjudicação à empresa Nitro, Sociedade Anónima, para a gestão do Porto de Dondo, e a outra é a resolução que faz adjudicação para o consórcio Codemapa para o projeto da estrada de Mapinhane. E por que, que nós fazemos isto? Fazemos-lo porque há indícios claros de vícios de ilegalidade, falta de transparência e comprometer, sobretudo aqui, o interesse público. O que é que está em causa aqui? Está em causa o modelo da contratação, que é o da adjudicação direta.
1: Considerações do diretor do Centro de Democracia e Direitos Humanos, CDD, de Moçambique, sobre algumas resoluções aprovadas no Parlamento, no Conselho de Ministros, esta semana. Economistas e gestores cabo-verdianos já têm uma ordem profissional, já foi publicado em boletim oficial. O economista José Luís Mascarenhas, que preside a Comissão Instaladora, afirma que a ordem nasce de forma independente e agregadora.
5: Nós pretendemos que a instalação seja imediata, porque a ordem deixa muita falta. Mas, por lei, temos depois 180 dias para portanto, realizar eleições livres e montar todos os órgãos, porque nesta fase somos um grupo reduzido. Estou eu, está, portanto, a doutora Orlando Ferreira, está a doutora Madalena Neves, está o António Batista, está a Sara Pires e está a Madalena Almeida. Este é o grupo que constitui a Comissão Instaladora. Mas depois existem diferentes órgãos estatutários com mais de 60 membros, portanto, para a constituição de uma lista para uma eleição.
1: A nova ordem dos economistas e gestores de Cabo Verde vai regular o acesso àquelas profissões, atribuir títulos profissionais e fiscalizar o exercício da atividade. Poderá arrancar com mais de 300 profissionais inscritos. A atriz e influenciadora digital portuguesa Ana Marta Ferreira juntou-se ao evento solidário Wear the Change, promovida pela Turn on Success, para arrecadar fundos destinados ao combate à pobreza menstrual em Cabo Verde. A iniciativa reúne peças de roupa doadas por figuras públicas, cuja venda vai apoiar a produção e distribuição de pensos reutilizáveis em São Vicente e Santo Antão. A presidente da associação, Liliana Cunha, explica como funciona o projeto.
6: Eu agora até vou comprar os tecidos, porque são tecidos muito específicos, que depois a OMCB consegue transformá-los em pensos reutilizáveis e depois nós fazemos a parte da distribuição local. E é isso que nós vamos, entretanto, poder apoiar, que seja jovens, que seja mulheres, que a pobreza menstrual abrange muita parte da população que nós estamos a apoiar em São Vicente e Santo Antão.
1: Depois do evento solidário em Lisboa, que se realiza este sábado, entre as 11 e as 8 da noite, no Tribe Social Club, em Lisboa, Ana Marta Ferreira vai viajar até Cabo Verde para conhecer os vários projetos sociais desenvolvidos pela Turn on Success nas áreas da saúde, educação, cultura e desporto. O número de pessoas que se suspeita terem morrido de ébola na República Democrática do Congo subiu para 177. Os casos suspeitos são já 750, dados adiantados esta tarde pelo diretor-geral da Organização Mundial de Saúde, OMS, Tedros Ghebreyesus, deu conta de que a OMS aumentou para muito elevado o risco de transmissão de ébola naquele país. No vizinho Uganda, a situação é estável, sem novos casos registados e os confirmados continuam a ser 2 e uma das pessoas morreu. O diretor do OMS para a África, Mohamed Janabi, diz que é perigoso subestimar a nova estirpe.
7: It will be a big mistake to underestimate, especially.
8: Seria um grande erro subestimar o ébola, especialmente com esta estirpe, Bundibugyo, para a qual não temos vacina. Por isso, eu realmente encorajaria todos, vamos ajudar-nos uns aos outros. Podemos controlar esta situação, porque o lado bom é que sabemos como controlar a situação. Só precisamos de trabalhar juntos.
7: We just need to work together.
1: O diretor da OMS para a África e os avisos sobre a situação da nova estirpe do ébola. O diretor-geral da OMS, Tedros Ghebreyesus, deu conta de que a Organização Mundial de Saúde aumentou para muito elevado o risco de transmissão de ébola na República Democrática do Congo.
0: Foram as notícias na RTP África com Cristina Magalhães. Informações em permanência em africa.rtp.pt. A seguir vem aí as Noites Tropicais para conhecer o novo álbum do DJ AKM.
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Boa noite, sejam bem-vindos. São os momentos iniciais da primeira hora das Noites Tropicais na RTP África. Demos o pontapé de saída com o DJ AKM. É o nome artístico de Kengo Monteiro Kosh, produtor e DJ angolano, nascido em Luanda. Figura proeminente do Afro House e do Kuduro contemporâneo, tornou-se um dos nomes mais influentes da nova geração de música eletrónica africana, conjugando ritmos tradicionais angolanos com sonoridades modernas e digitais. Kazulu Vibes é o título do novo álbum do DJ AKM. O seu estilo mistura Afro House, angolano, kuduro moderno, dance eletrónico africano. Abrimos as Noites Tropicais com o tema Fim de Semana, com a colaboração de John Trouble e Cucupela. Vamos conhecer mais três canções: AD, Batequeta e Tudo Direito, com a colaboração da cantora caverdiana J.

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3: O álbum Cuzulu Vibes, do DJ AKM, é apresentado como um projeto composto por 13 faixas, trazendo uma mistura de sonoridades eletrónicas e ritmos africanos modernos, algo que costuma marcar o estilo de muitos DJs da cena urbana lusófona e angolana. O título Cuzulu Vibes sugere uma proposta energética e dançante, provavelmente inspirada em ambientes de festas de Afro House, Kuduro ou Amapiano. O termo Vibes também indica uma experiência mais atmosférica e envolvente, focada em criar emoção e movimento ao longo das faixas. A KM influencia novos talentos e promove a experimentação entre música tradicional e tecnológica. A sua sonoridade vibrante faz dele um dos principais embaixadores do Afro House de Angola para o mundo. Vamos dançar ao som dos temas Paris, Joyo Guitarra, Nzambi e Sebati, com a colaboração da cantora Chelsea Dinorá e Theo Nubit.

0: Estamos a conhecer de perto o novo álbum de DJ AKM. Chama-se Cthulhu Vibes. Já está disponível em todas as plataformas digitais.
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0: Mais uma para ouvir, chama-se Nzambi.

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3: Estão na sintonia da RTP África e com as noites tropicais. Deixamos para trás a nova música da cabo-verdiana Soraya Ramos, chama-se Suficiente. E agora avançamos ao encontro do cantor tanzaniano Harmonize, que lançou recentemente o single Wewe, uma faixa romântica que tem chamado a atenção dentro do cenário do Bongo Flava. Wewe significa você em Swahili e a letra gira em torno de amor, escolha e dedicação a uma pessoa especial.

Música nova dos Irmãos Verdades. Estão de volta com o seu mais recente single intitulado Paixão Sem Fim, fiel à identidade que os tornou um marco na música lusófona. Esta nova faixa combina ritmos quentes com a suavidade melódica que atravessa gerações. É um convite para dançar e sentir a essência pura de Angola. Preparem os vossos corações e os pés para dançar kizomba, porque a paixão sem fim já começou com os Irmãos Verdades, que ouvimos há pouco esta belíssima canção. Noites Tropicais vai continuar. Vêm aí os sons de Mr. Jack, tem música nova, chama-se Minha Sedução, mais uma produção do músico e produtor angolano Yeah Yeah.

Estamos praticamente no fecho da primeira hora das noites tropicais. Vamos até ao fim com Paulino Semedo, é um cantor e músico cabo-verdiano que reside em França desde 2007. Iniciou a sua carreira musical na década de 90, tendo sido um dos elementos da banda Nhacos por volta de 1992. Paulino Semedo lançou recentemente a canção Pense em Mim, edição que foi aprovada por uma grande produtora, mas muito prestigiada no Brasil. A produção musical do tema tem a assinatura do músico angolano Caripa, ex-Game Boys, e o guitarrista Mário Luiz Varela, ex-Cabo Verde Show. E é originalmente um grande sucesso da música sertaneja do Brasil, lançado pela dupla Leandro e Leonardo na década de 90. Saímos então com esse Pense em Mim, à hora certa atualizamos toda a informação. Depois eu, Carlos Pedro, vou regressar com duas mãos recheadas de novidades musicais. Novidades essas que vêm de vários pontos do mundo, dos quatro pontos, cantos do mundo, assim é que é, para ouvirmos nesta emissão da RTP África Noites Tropicais. Até já, boa noite.

0: Boa noite, são 20 horas em Portugal e Angola, 19 na Guiné-Bissau e São Tomé e Príncipe, 18 horas em Cabo Verde, já são 21 horas em Moçambique. As notícias na RTP África, com a edição do jornalista António Silva Santos.
1: Em Angola começou hoje a imunização contra a poliomielite em 20 províncias. Esta é uma segunda fase da campanha de vacinação contra a doença. Jornalista Deusânio da Conceição.
2: Para Luanda, a previsão é vacinar 1 milhão e 940 mil crianças, segundo a diretora provincial do Programa Alargado de Vacinação, Filismina Neto.
3: Luanda tem preconizado vacinar aproximadamente 1 milhão e 940 mil crianças desde o nascimento até 4 anos, 11 meses e 29 dias. É a segunda ronda e importa dizer que todas as crianças que foram vacinadas na primeira ronda deverão obrigatoriamente ser vacinadas agora na segunda ronda para serem consideradas como completamente vacinadas, a menos que a criança tenha completado já os 5 anos. Criança hospitalizada, criança com febre, criança com tosse, deve fazer a vacina para aumentar a sua imunidade.
2: Filismina Neto, diretora do Programa Alargado de Vacinação da província de Luanda, capital angolana, que prevê a vacinação de 1 milhão e 940 mil crianças durante a segunda ronda da campanha de vacinação contra a poliomielite.
1: Uma campanha que vai cobrir 20 províncias do território angolano. A atriz e influenciadora digital Ana Marta Ferreira, atriz e influenciadora portuguesa, juntou-se ao evento solidário Where the Change, promovido pela Turn On Success, que arrecada fundos destinados ao combate à pobreza menstrual em Cabo Verde. A iniciativa reúne peças de roupa doadas por figuras públicas, cuja venda vai apoiar a produção e distribuição de pensos reutilizáveis em São Vicente e Santo Antão, como dá conta o presidente da associação, Eliana Cunha.
4: O evento é no dia 23, nós no dia 25 vamos com a Ana Marta para ela conhecer não só este projeto que estamos a desenvolver lá em São Vicente. Queremos que a Ana Marta também conheça todos os projetos que estamos a desenvolver lá, também da arte, da cultura, do desporto. Na era da educação estamos a fazer a parte das bibliotecas escolares e na parte da saúde, os rastreios de visão, mas também a parte hospitalar, que nós estamos a montar centros de saúde e também algumas aulas dos hospitais públicos, quer seja em São Vicente, quer seja em Santo Antão.
1: Depois do evento solidário em Lisboa, a atriz portuguesa e influenciadora digital Ana Marta Ferreira vai viajar até Cabo Verde. O Where on Change realiza-se este sábado, dia 23 de maio, entre as 11 e as 8 da noite, no Tribe Social Club, em Cabo Verde. A OMS anuncia que há 750 casos suspeitos e 177 mortes potencialmente associadas à febre hemorrágica causada pelo vírus Ébola. Pelo menos 4 profissionais de saúde congoleses morreram em áreas afetadas pelo surto. As autoridades da RDC estimam que a taxa de letalidade da doença nesta nova estirpe seja entre 25% a 50%. O comentador pan-africano José Gonçalves analisa o surto de Ébola na República Democrática do Congo com base em informações que recolheu e também com informações da OMS.
5: A Organização Mundial da Saúde considera a extensão do vírus Ébola muito mais vasta do que se calculava antes. Na República Democrática do Congo, as precauções que se tomam são muito prejudicadas pela situação de guerra na área onde esta epidemia teve o seu início, na região do Ituri. E, por exemplo, o hospital de Kashindi está abarrotado de doentes ou de pessoas com suspeita dessa doença e está subequipado. É o mínimo que podemos dizer, em certos aspectos, completamente desequipado. A República Democrática do Congo, sublinha, está no seu 17º surto de ébola. Tem muita experiência, tem médicos experientes, até enfermeiros e outros agentes de saúde que são experientes, mas a situação fica sempre fora de controle.
1: O surto de ébola progrediu do Congo Democrático para o país vizinho Uganda. Segundo a OMS, não há ainda vacina para a nova estirpe do vírus.
0: Foram as notícias na RTP África com António Silva Santos. Informações em permanência em africa.rtp.pt. Vamos dar início à segunda hora das noites tropicais. Primeiro convidado é Gerson Spencer, vem de Cabo Verde.
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Boa noite, mais uma vez, bem-vindos. Estamos a bordo de mais uma emissão, de mais uma viagem com as novidades do continente africano na segunda hora das noites tropicais. De várias latitudes chegam canções e com elas vários ritmos e sons de dança. Demos o pontapé de saída com Gerson Spencer, é um artista ligado à nova geração da música cabo-verdiana, explorando sonoridades que cruzam influências tradicionais do arquipélago com elementos mais contemporâneos da música urbana lusófona. O seu trabalho tende a valorizar a identidade crioula, tanto na linguagem como na construção melódica, algo muito presente na atual cena musical de Cabo Verde. Recentemente apresentou o single Tudo Tá Muda, um tema cujo título Tudo Está a Mudar, em crioulo cabo-verdiano, sugere uma reflexão sobre a transformação pessoal, relações humanas e mudanças sociais. Vamos estender a passadeira vermelha ao DJ Campira, produtor moçambicano que se tem destacado na cena Afro House e Afrotech em Portugal e nos países lusófonos. Natural de Maputo, começou a carreira em 2012 e profissionalizou-se em 2015, tornando-se um dos nomes mais fortes da nova geração afro-eletrónica. Campira lançou o single Dama de Palop, em colaboração com o MC Chabaco. A música mistura afro-house, ritmos africanos lusófonos e uma energia de pista muito característica do estilo de Campiro.

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Estamos em Moçambique com Alifa, que é um dos nomes mais respeitados da música moçambicana, especialmente pela forma como mistura ritmos tradicionais do norte de Moçambique com influências modernas e afropop. Natural de Angoche, na província de Nampula, começou a carreira ainda nos anos 80 e construiu uma identidade musical muito ligada às tradições macuas, ao tufo e à música popular moçambicana. Alifa lançou recentemente o single Contewa. O tema reforça o papel do artista como guardião da identidade cultural do norte de Moçambique, ao mesmo tempo em que aproxima essa herança de públicos mais jovens. O cantor e compositor moçambicano Nelson Tivane é hoje uma das vozes mais influentes da nova geração da música moçambicana, especialmente pela forma como mistura os ritmos tradicionais de Moçambique com sonoridades modernas, afrobeat, amapiano e música urbana africana. Recentemente, Nelson Tivane apresentou o single Tsinana, numa colaboração com o sul-africano Aimos, um dos nomes mais fortes do amapiano contemporâneo. A parceria chamou a atenção por unir duas identidades musicais muito fortes da África Austral, a musicalidade tradicional moçambicana de Tivane e o estilo melódico e emocional característicos de Aimos. Boa escuta!

0: É um grande balanço do cantor nigeriano Wizkid, um dos maiores nomes do Afrobeat moderno, e ajudou a levar a música africana para o mercado global. Ele mistura Afrobeat, R&B e sons Afropop com uma estética elegante e internacional. A música tornou-se popular nas pistas africanas graças ao ritmo dançante e ao refrão suave. O termo djedje em Yorubá significa fazer algo com calma ou suavemente, refletindo o clima leve e romântico da música. São as noites tropicais da RTP África. Vai continuar, porque já a seguir vem aí Burna Boy. É mais uma voz da Nigéria. Tem música nova para conhecermos nas noites tropicais.
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0: Estendemos a passadeira vermelha para Burna Boy, é um dos maiores nomes da música africana contemporânea. Ele tornou-se conhecido por misturar afrobeats, dancehall, reggae, hip-hop e R&B, num estilo próprio que ajudou a popularizar o afrofusion no mundo inteiro. Recentemente, Burna Boy lançou o single Time. A faixa mantém a sonoridade afrofusion, característica do artista, combinando ritmos africanos modernos com uma atmosfera melódica e emocional.

0: típicas do Afrobeats.
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0: Avançamos com os sons de Angola nas Noites Tropicais, na voz de Ivan Alexei, ele que deu uma nova roupagem a este tema Eu Sou Assim e Pronto, tema original do DJ Zenobia.

De Angola, Serginho Simões está radicado na Inglaterra. Status Quo, mais uma das canções deste artista angolano, produção musical do Nelo Paim, produtor de vários artistas. Vamos continuar agora para ouvir Tsunami ao lado de Filho do Zua. Vamos lá ver se vocês estão preparados para dançar ao som desta música que está a inundar todas as pistas de dança, não só por Portugal, mas um pouco pelos quatro cantos do mundo. Chama-se Parta a Coluna e é mesmo para partir a coluna.

quarta coluna, música que está a agitar as pistas de dança de todo o mundo aqui com Tsunami, filho do Zoan. Estamos praticamente no fecho da segunda hora das noites tropicais. E vamos até ao fim com Gilito para ouvirmos o tema Rabida Futuro. Este disco, ou melhor, esta música que faz parte do EP Funaná To The Moon, uma ousada jornada musical que visa impulsionar o Funaná para horizontes globais. Depois de uma pausa prolongada, Gilito está de regresso ao mundo da música com uma missão clara e ambiciosa: levar o Funaná, música e dança, para novos patamares. À hora certa atualizamos toda a informação, depois vem aí João Pedro Martins com a linha africana. Da minha parte, Carlos Pedro, é tudo. Fiquem bem, sejam felizes, tenham uma boa noite. Tchau, tchau. Fui!

0: 21 horas em Portugal e em Angola, 20 na Guiné-Bissau e em São Tomé e Príncipe, 19 em Cabo Verde, 22 em Moçambique. Títulos da atualidade a esta hora.
1: O presidente angolano proibiu as figuras de Estado de viajarem para o exterior sem autorização prévia do chefe de Estado. Cabo Verde atualiza o plano e reforça o controlo nos pontos de entrada.

0: rápida devido ao vírus do Ébola.
1: O desenvolvimento destas e de outras notícias com edição de Gael de Castro.
0: O presidente angolano João Lourenço aperta o cerco aos movimentos das figuras de topo do Estado ao assinar o despacho presidencial publicado ontem no Diário da República. O novo diploma determina que nenhum general, ministro, oficial comissário da Polícia Nacional ou dirigente dos serviços de inteligência pode viajar para o exterior do país sem autorização prévia e expressa do chefe de Estado. A medida vai além dos setores da defesa e segurança, abrangendo todos os titulares de cargos políticos e responsáveis de setores estratégicos do Estado angolano que pretendam realizar deslocações não programadas ou não aprovadas formalmente pelo Presidente da República, independentemente da natureza da viagem, seja ela científica, empresarial, festiva ou comemorativa. A Diretora-Geral da Saúde de Cabo Verde disse hoje que as autoridades cabo-verdianas estão a atualizar o plano de contingência contra o vírus do Ébola e reforçaram o controle sanitário nos pontos de entrada do arquipélago. Ângela Gomes disse à margem da 17ª edição do Encontro Nacional de Médicos Internos de Saúde Pública no Instituto de Higiene e Medicina Tropical em Lisboa que está preocupada com a propagação do vírus do Ébola, salientando que as autoridades de saúde de Cabo Verde estão a atualizar o plano de preparação e prontidão para qualquer eventualidade. E Portugal prepara uma verdadeira ofensiva diplomática energética. Missão: garantir o fornecimento por parte de parceiros estratégicos durante a maior crise energética mundial da história. A ministra do Ambiente vai visitar o Brasil, a Nigéria e a Argélia, fornecedores estratégicos de Portugal, para garantir o fornecimento. São mais de 24 mil quilómetros a fazer numa altura em que muitos países tentam desesperadamente comprar energia. Os países a visitar são o Brasil, a Nigéria e a Argélia, que fornecem petróleo, gás e combustíveis a Portugal. São mais de 24 mil quilómetros, mais de meia volta ao mundo, ou mais do que o caminho marítimo para a Índia de Vasco da Gama, para garantir o cumprimento dos contratos de energia para Portugal em tempos de guerra no Médio Oriente. Ainda não começou no Tribunal de Setúbal a audição dos dois cidadãos franceses suspeitos de abandonarem duas crianças numa estrada em Alcácer do Sal. A jornalista Soraya Ramos acompanhou as diligências junto ao Tribunal de Setúbal.
2: É o dia e a hora de tentar perceber qual é que é a versão dos factos destes dois franceses, a mãe das crianças e o padrasto, sendo que RTP, Antena 1, apuraram que houve uma conversa fundamental entre estes dois franceses no caminho que fizeram dentro da carrinha da GNR, já detidos, no caminho que fizeram desde Fátima até ao posto territorial de Palmela. Uma conversa que foi presenciada por vários militares do destacamento de intervenção de Setúbal e pelo menos estariam meia dúzia de militares. Sabe a RTP, Antena 1, que há um depoimento de pelo menos um desses militares que percebe francês e que esse depoimento já está neste Tribunal de Setúbal, precisamente a explicar aquilo que os militares terão ouvido, uma combinação entre estes dois franceses de estratégia de defesa em que ambos teriam de parecer que tinham algum tipo de problema psicológico ou psiquiátrico. Será essa a estratégia que os dois terão combinado em frente, na presença da própria GNR? Ora, essa informação também já está aqui no tribunal. Tudo agora indica que tudo estará demorado porque eles já falaram com os advogados, mas ainda não prestaram esclarecimentos ao juiz de instrução criminal.
0: A mulher francesa de 41 anos e o homem de 55 anos, igualmente francês, foram detidos pela Guarda Nacional Republicana ontem à tarde em Fátima, um dia depois de abandonarem as crianças a cerca de 200 km de distância no distrito de Setúbal. Ainda em Portugal, o Chega vai votar contra o pacote laboral. André Ventura anunciou que seguiu a proposta de ontem da reunião do Conselho Nacional do Partido de voto contra já na primeira votação, na generalidade. O presidente do Chega só reconsidera mudar a votação se o diploma do governo português for alterado.
3: Se o pacote laboral ficar assim, se esta legislação não for alterada, o Chega vai votar contra esta legislação laboral. Porque esta é a versão que conhecemos, não conhecemos outra. O Governo até agora também não nos disse que ia alterar, não transmitiu nenhum sinal. Acho que o sinal que se deve dar hoje ao país é o Chega vai votar contra a reforma laboral. O Chega vai votar contra ele é mau, é mau para quem trabalha e é mau porque penaliza o país. O Chega mostrou desde o início qual era o caminho que devia ter sido seguido nesta reforma laboral. Acho que ficou claro que o mandato do Chega é para reprovar esta legislação laboral. Ela é má para o país e não interessa ao país. O Governo sabe que teve sempre um ponto de contacto. Se quisesse arrepiar caminho, mas infelizmente até agora não o quis fazer.
0: E por isso mesmo o Chega vai votar contra o pacote laboral do Governo português. Os combustíveis vão voltar a subir na próxima semana em Portugal. A ANAREC, a Associação Nacional de Revendedores de Combustíveis, anuncia que os preços do gasóleo e da gasolina vão voltar a subir, mas ainda assim menos do que se previa no início da semana.
4: Na próxima semana está com um aumento muito diminuto, de 1,5 cêntimos, em média, nas companhias. No início desta semana, a previsão de aumento seria à roda dos 6 cêntimos por litro e durante a semana as correções foram sendo feitas, acabando agora na sexta-feira com um aumento muito reduzido, tendo em conta as previsões do início da semana.
0: Até segunda-feira, o preço exato dos combustíveis ainda pode sofrer alguma mudança em função das cotações internacionais do petróleo. Para já, a previsão é que tanto a gasolina como o gasóleo subam 1,5 cêntimos a partir da próxima semana. A guerra no Médio Oriente é determinante para esta oscilação dos preços dos combustíveis e, a par da guerra no terreno, Estados Unidos e Irão travam também uma guerra de palavras. Depois desta manhã, o secretário de Estado norte-americano, Marco Rubio, ter dito que as negociações de paz estão bem encaminhadas. A fechar o dia, o Irão contrariou este otimismo, Sérgio Infante.
5: Permanece o impasse e o porta-voz do Ministério dos Negócios Estrangeiros do Irão traçou hoje uma linha vermelha. Esmail Baghaei explica que se os Estados Unidos continuarem a exigir o urânio enriquecido, então não haverá acordo de paz. Ontem, Donald Trump insistiu que o urânio tem de viajar para os Estados Unidos e Vladimir Putin também se disponibilizou para receber esta carga sensível. O Irão confirma que nesta altura na capital estão duas delegações, do Qatar e do Paquistão, para tentarem retomar o diálogo. Mas o Ministério dos Negócios Estrangeiros iraniano garante que as posições dos dois países continuam distantes e que as divergências entre Teherã e Washington são profundas e significativas. Na atual situação, Esmail Baghaei confessa que é difícil prever o tempo para a obtenção de um acordo. Diz que podem ser semanas ou mesmo meses. Ao contrário, o secretário de Estado norte-americano assegura que há progressos no diálogo, mas Marco Rubio deixa o desabafo que os Estados Unidos estão a lidar com um grupo de pessoas muito difíceis e que, se a situação não mudar, o presidente Trump já deixou claro que tem outra opção.
0: Para além da guerra no terreno, os Estados Unidos e Irão travam também uma guerra de palavras. A atriz e influenciadora digital Ana Marta Ferreira juntou-se ao evento solidário Wear the Change, promovido pela Turn On Success, para arrecadar fundos destinados ao combate à pobreza menstrual em Cabo Verde. A iniciativa reúne peças de roupas doadas por figuras públicas, cuja venda vai apoiar a produção e distribuição de pensos reutilizáveis em São Vicente e Santo Antão. A presidente da associação, Liliana Cunha, explica como funciona o projeto.
6: Eu agora até vou comprar os tecidos, porque são tecidos muito específicos, que depois a OMCBA consegue transformá-los em pensos reutilizáveis e depois nós fazemos a parte da distribuição local. E é isso que nós vamos, entretanto, poder, não é, apoiar, quer seja jovens, quer seja mulheres, que a pobreza menstrual abrange muita parte da população que nós estamos a apoiar em São Vicente e Santo Antão.
0: Depois do evento solidário em Lisboa, Ana Marta Ferreira vai viajar até Cabo Verde para conhecer os vários projetos sociais desenvolvidos pela Turn On Success nas áreas da saúde, educação, cultura e desporto. Liliana Cunha diz que a visita pretende dar visibilidade ao trabalho realizado em São Vicente e Santo Antão.
6: O evento é no dia 23. Nós, no dia 25, vamos com a Ana Marta para ela conhecer não só este projeto que estamos a desenvolver lá em São Vicente. Queremos que a Ana Marta também conheça todos os projetos que estamos a desenvolver lá. Também da arte, da cultura, do desporto. Na era da educação estamos a fazer a parte das bibliotecas escolares. E na parte da saúde, os rastreios de visão, mas também a parte hospitalar, que nós estamos a montar centros de saúde e também algumas aulas dos hospitais públicos, quer seja em São Vicente, quer seja em Santo Antão.
0: O Air the Change realiza este sábado, dia 23 de maio, entre as 11 e as 8 da noite, no Tribe Social Club, em Lisboa, uma iniciativa para recolher fundos. Parte dos fundos angariados revertem para projetos de combate à pobreza menstrual, apoiados pela Turn On to Sex em Cabo Verde.
1: Foi o Jornal das 21 com edição de Gael de Castro. 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

0: É Toti Samed, minha irmã. Boa noite de sexta-feira. João Pedro Martins. Há sempre alguém que está a ouvir-nos pela primeira vez, por isso, permitam-me que me repita, como faço sempre no início de cada programa, o seguinte convite para esses ouvintes que se juntam a nós. Use o WhatsApp para entrar em contacto com esta linha. Pode enviar uma mensagem com um recado para alguém ou simplesmente pedir uma música só porque lhe apetece ouvir, e quem quiser pode também, através do WhatsApp, claro, pedir para aqui na linha falar em direto sobre o assunto que entender, partilhar alguma informação, desabafar sobre alguma coisa ou simplesmente conversar sobre o dia-a-dia, a vida, os sonhos, as emoções, os pensamentos, sim, porque há pensamentos que só ganham coragem quando o mundo está mais silencioso, como, por exemplo, a esta hora. Ou seja, estamos aqui em linha ao seu dispor. Disponha então de nós para o que quiser. Isto é rádio e rádio é comunicação. O nosso número de WhatsApp é então o seguinte: 00351 96712 5572. Apareça, envie uma mensagem, mesmo que seja apenas um simples boa noite. É importante para nós sabermos que está aí desse lado e que esta linha à noite é a sua companhia, mesmo que seja apenas só de vez em quando.
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0: Dê sinal, porque a sua é a melhor companhia nestas horas em que tudo desacelera. Até às 23, se quiser, estamos juntos entre sombras e estrelas.

0: Michel Montron, Macho um dia. Antes estivemos com o Milton Gulli e já a seguir vamos ao consultório jurídico, ao encontro do Dr. Adriano Malalane, que hoje aborda a nova lei da nacionalidade, que endureceu as regras para crianças nascidas em Portugal.
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2: Um contrato de trabalho pode ser feito por um dia, pode ser feito por um mês. Existe liberdade na fixação do prazo de duração do contrato de trabalho.
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4: A nova lei vem dizer que uma criança, para ser portuguesa, por ter nascido em Portugal, é requisito necessário que os pais já se encontrem a viver em Portugal há pelo menos 5 anos com autorização de residência. Também pode ser portuguesa sem que os pais tenham autorização de residência, mas têm que provar que estão a viver há 5 anos. Portanto, de um ano, demos um salto para o abismo, para mal destas crianças de 5 anos. Ah, sim, há uma norma que vem dizer que se a criança provar que tem um ano de frequência do ensino pré-escolar, do ensino básico ou secundário ou profissional, também pode ser portuguesa. E a lei, de forma bastante eufemística, se calhar até cínica, não diz o prazo. Tem um ano de ensino pré-escolar. Ora, só se entra no pré-escolar com 3 anos. Bem vistas as coisas, estamos nos 5 anos. Nos 5 anos necessários dos pais em Portugal para que aquela criança seja portuguesa. Porque o ensino pré-escolar nem sequer é obrigatório. É facultativo em Portugal. E só se pode entrar com 3 anos. Portanto, essa criança vai ter que entrar no pré-escolar e só passado um ano é que pode submeter o seu processo de naturalização, que vai levar 3, 4 anos na Conservatória do Registro Civil até ser portuguesa. Parece-nos a nós que as crianças são as pessoas mais prejudicadas nesta revisão da lei da nacionalidade, nesta nova lei da nacionalidade.
0: Adriano Malalane.
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2: 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Existe liberdade na fixação do prazo de duração do contrato de trabalho.
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0: Ora, daqui a breves instantes vamos ouvir um pedido musical da ouvinte Miriam Reis. O pedido musical é o tema Chapa Quente, de Apollo G. E vou ler aqui a mensagem que Miriam Reis dedica aos seus amigos, com esta música, obviamente. Diz a Miriam que queria mandar um grande abraço em nome do Soba, vamos lá ver se não me engano a ler todos estes nomes, para o Pica M2, o Francês, o I, Vilela B2M, Xotas BLK, Peter, o Júnior PQP, Bob William do Cacém, e para o meu parceiro, e para o Adilson, e o Xera. Eu não sei, Miriam Reis, deve ter dito para aqui tantas asneiras, mas pronto. É assim que vem escrito, e li exatamente como vem escrito. Vamos ouvir então daqui a pouco a Paul G e Chapa Quente para toda esta gente, a oferta da Miriam Reis.
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0: Apollo G.
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0: Ora, e agora, do outro lado da linha, está o ouvinte José Fortes Dias, que eu saúdo. Muito boa noite para si.
2: Boa noite, Sr. João.
0: José Fortes Dias, você
2: José
0: está...
2: Pedro.
0: Diga, diga.
2: João Pedro Martins.
0: Oh, sim, sim. José Fortes Dias, muito prazer. Muito obrigado por ter vindo à linha nesta noite de sexta-feira. Oh, José Fortes Dias, você está no Barreiro.
2: Exatamente.
0: É aí que você vive.
2: Prazer a todo meu estar aqui a conversa consigo.
0: Oh, meu amigo.
2: Nesta linha que é sempre para desabafar, para...
0: Pronto,
2: eu
0: espero que me dê por bom uso este seu tempo.
2: Espero que sim.
0: Você inscreveu-se para participar através do WhatsApp.
2: Exatamente.
0: E diga-me lá porquê, o que é que tem para nos dizer?
2: Apenas desabafar um pouco, como o tema é livre. Pronto, por acaso ontem tentei participar, mas depois não consegui. Porque tinha acabado de ouvir uma entrevista de uma pessoa que, não tendo acompanhado muito, mas sendo uma referência da música angolana, que é o Nanuto,
0: sim,
2: foi recentemente falecido. Eu penso que ainda não tinha ouvido aquela entrevista e ontem ouvi e esclareceu umas coisas que eu já há muitos anos tanto pensava e conversava com os meus amigos em relação à música angolana.
0: Sim, exatamente. Foi uma entrevista, deixe-me que diga, muito técnica, não é? Para quem gosta de música, foi uma entrevista muito interessante.
2: Exatamente, quem conhece, de quem está por dentro de todo o mecanismo da música, seja ela privada ou comercial, convívio ou venda, pá, fiquei mesmo, acho que fiquei de alma cheia de ouvir uma pessoa que pronto, infelizmente já não está cá, mas que nos deixou, pelos vistos, uma excelente contribuição, portanto, para este mundo, não só para a música, mas para o mundo.
0: E acima de tudo, esta entrevista foi também muito didática. Para quem gosta de música, ficou a saber mais um pouco sobre...
2: Exatamente. A música é a minha vida e é uma das coisas portanto, que eu valorizo da minha vida e adoro ouvir, adoro dançar. Como eu lhe disse, portanto, sou cabo-verdiano, portanto, é mais a coladeira e a morna. Mas hoje em dia estamos tão invadidos de uma onda musical que querem à força, penso eu, impor, e acho que aquela entrevista serviu para esclarecer exatamente aquilo que eu pensava, porque o verdadeiro som de Angola não é aquele que nos querem impor todos os dias e que vende e que faz toda a gente dançar até na rua. É bom, é útil, é saudável que as pessoas dancem, é saudável que as pessoas...
0: É importante que as pessoas mexam acima de tudo, não é? Ou que se mexam,
2: curtam,
0: não é?
2: Música, mas não só dançar, também perceber, tentar perceber o que é que estão a dançar e o que é que estão a ouvir. Eu acho que ele foi completamente
0: esclarecedor
2: em relação àquilo que realmente é o Semba, a Kizomba, ou se existe ou não existe, ou os nomes que lhe dão, e acho que fiquei completamente esclarecido naquilo que eu já desconfiava, portanto, que a música de Angola não se resume apenas à Kizomba, como toda a gente hoje em dia praticamente quer fazer, querer e vender, mas sim a umas raízes que ficaram esquecidas, algumas ficaram esquecidas lá atrás, infelizmente, porque eu tenho 60 anos e, portanto, digamos que ainda ouvi os sons ditos antigos, os sons dos anos 80, 90, 70, já com um pouco
0: uma ótima época, diga-se de passagem, não é?
2: Sim,
0: talvez a melhor, talvez em termos musicais, não é?
2: Com mais som, com mais guitarra, mais piano... Mas, de qualquer maneira, temos que ir beber sempre lá atrás, porque se alguém passou por essa fase e fez, hoje os novos podem agradecer exatamente àqueles que prepararam o terreno para eles venderem hoje, se calhar, 500% em relação àqueles que realmente criaram a música. Porque hoje vende-se aquilo que os outros fizeram. Portanto, aqueles que realmente fizeram a música ou trabalharam a música em cada ritmo, se calhar foram os que menos lucraram no panorama musical. E acho que a entrevista do Nuno foi mesmo esclarecedora nesse aspecto, porque ele diz tudo o que fez, o que ele acha que é e que realmente participou. Ele diz: eu estive lá, eu fiz, eu não copiei ninguém. Não,
0: nem ouviu dizer, não é? Esteve mesmo lá, participou, não é?
2: Eu acho que eu fiquei com, fiquei mesmo completamente esquecido em relação a isso, e cada vez que as pessoas me dizem, pá, eu adoro kizomba, eu gosto de kizomba, pá, está bem, pronto, dá-se aquilo que quiseres, a kizomba é realmente neste momento um ritmo,
0: e cada um gosta daquilo que quiser, não é?
2: A kizomba não existe, quando ele me diz que a kizomba não existe, eu fiquei mesmo assim, pronto, afinal, quem conhece, pronto, é isso, hoje é kizomba, temos que aceitar, ok, tudo bem. Mas há muito mais que a kizomba lá atrás. Todos aqueles grandes cantores, alguns ainda vivos, como o Bonga, merecem um respeito maior, merecem um palco maior
0: para
2: aquilo que fizeram. E pronto, e pelo menos em relação à música angolana, acho que esses valores têm que ser preservados, e foi muito bom mesmo. Eu ouvi a entrevista como se estivesse perto dele. Parece que estava a senti-lo a falar ao pé de mim, e fiquei de alma cheia, pronto, como se fosse dizer.
0: Muito bem, é esse o propósito da rádio. Não tem que ser. É um homem do mundo, ao fim e ao cabo é cabo-verdiano, mas é um homem do mundo, não é? Tem que conviver com todos aqueles que querem consigo conviver também, não é? Obviamente. José Fortes Dias, você está no Barreiro, disse que tem 60 anos, o que é que faz na vida?
2: Sou maquinista de caminhos de ferro.
0: De comboios?
2: Exatamente, portanto era da CP Carga, a CP Carga foi vendida aqui há uns anos, quando foi a Troika.
0: Sim.
2: Foi obrigado a vender a CP Carga e a TAP, e então a MSC, portanto, a empresa também é a MSC, portanto, dos cruzeiros.
0: Olha, já trabalhou hoje?
2: Hoje não, porque infelizmente estou de baixa, portanto,
0: fiz
2: aqui um corte aqui num braço, e como tenho que subir para a locomotiva com a força do corpo e com os braços, posso abrir a ferida, então estou de baixo até o fim de semana, mas é uma coisa...
0: Faz habitualmente sempre na mesma linha ou tem variações?
2: Portanto, é cargas, tudo o que seja cargas, portanto, a nível...
0: Mas sempre no mesmo sítio, no mesmo local, na mesma zona?
2: Não. Temos comboios para vários destinos e pronto.
0: Só em Portugal ou também para fora de Portugal?
2: Não, fora normalmente, portanto, os nossos maquinistas... São os nómetros de entrocamento, Ambilhosa e Norte, entregam o comboio na fronteira, tanto
0: exatamente, muito bem. Olha, então deixa-me lá terminar perguntando-lhe o seguinte: do Portugal que você conhece, visto de uma cabine, de um comboio, qual é para si a região mais bonita?
2: É difícil, mas eu costumo dizer que se não fosse cabo-verdiano era alentejano.
0: Muito bom, muito bom. Olha, e o Alentejo ao pôr do sol é fantástico, não é?
2: Era do Alentejo, e ainda agora fui o primeiro maquinista tanto a inaugurar, entre aspas, com um comboio ainda de serviço, a futura linha para a Espanha, tanto através de Évora. Portanto, fui fazer uns testes, portanto, de carga a uma ponte. E aquela paisagem é uma paisagem linda mesmo.
0: Magnífica. Deslumbrante mesmo.
2: São muito bonitas mesmo.
0: José Fortes Dias, muito obrigado.
2: Tenho uma vista privilegiada.
0: Completamente. Completamente. Muito obrigado. Boa noite para si. Até à próxima.
2: Muito obrigado, João Pedro.
0: Um grande abraço. 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
3: Boa noite, RDP África. Boa noite, RDP África. É a primeira vez que entro a este programa, a esta hora. Muito obrigado por saber que este é o espaço para qualquer coisa da nossa rádio. Zé Costa, a partir da sede de Maputo.
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0: Miroca Paris na linha. Nesta linha de sexta-feira, 22 de maio de 2026, já a seguir, vamos escrever na água com Fernando Almeida. Numa semana em que recordamos a poetisa Conceição Lima.
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2: Nesta semana recordamos a jornalista e poeta santomense Conceição Lima na apresentação em Lisboa do seu livro de crónicas O Mundo Visto do Meio.
3: Estas crónicas várias, porque destas crónicas várias foram escritas em Londres, estas crónicas escritas à distância aproximavam-me, pode parecer paradoxal, aproximavam-me de São Tomé. Era uma forma de intervenção cívica, era uma forma de abordagem afetiva, era uma forma de me sentir mais perto de São Tomé, estando a tão grande distância. Simultaneamente, eu sentia que Saramago disse que para se ver a ilha preciso sair da ilha. Eu sentia que esse distanciamento permitia uma certa capacidade de escrutínio, de observação, atenção a detalhes e pormenores que uma permanência constante talvez não permitisse.
2: A poeta santomense Conceição Lima para ouvir-nos escrever na água desta semana.
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4: Viva, viva muito, boa noite, família RTP África. Cadu Moreira aqui, a partir de Moçambique, cidade de Matola. Eu gostaria de ouvir a música do angolano Nel Carvalho com o título Te Quero, Maria. Eu gosto imenso dessa canção. Por favor.

0: Nelo Carvalho, que é que é Romaria, de noite ou de dia. Ora, boa noite também para o ouvinte Flora Lopes, que está a trabalhar e a acompanhar a linha em Cabo Verde. Boa noite. E o ouvinte Nicílio. Vamos lá ver se eu consigo traduzir isto. O ouvinte Nicílio enviou-nos para o WhatsApp, claro, uma mensagem com um pedido de ajuda. Vamos lá ver se os ouvintes conseguem perceber. Diz o Nicílio que é de Moçambique e pretende localizar familiares do avô, que já faleceu há 4 anos, lá em Moçambique. O que sabe é que ele se chamava Armando Martins da Silva e era de Aveiro ou dos Açores. O Nicílio não tem bem a certeza. Refere ainda que o avô também deixou uma filha em Portugal de nome Conceição da Silva. Portanto, o seu nome é Nicílio Maria Bernardo, foi ele que nos enviou esta mensagem, e repito mais uma vez, é de Moçambique, pretende localizar familiares do avô, que faleceu há 4 anos, chamava-se Armando Martins da Silva, era de Aveiro ou dos Açores. O ouvinte tem aqui uma ligeira dúvida, ligeira, distante dúvida, e sabe que o avô também deixou uma filha em Portugal do nome Conceição da Silva. E aquilo que eu posso dizer para me ajudar é que se alguém conhece alguém relacionado com este senhor Armando Martins da Silva, que faleceu já há 4 anos em Moçambique, que possa de alguma forma tentar entrar em contacto com esta linha através exatamente do nosso WhatsApp.
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0: É extraordinário este fado intitulado A Guerra das Rosas, interpretado por Camané.
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0: É o final da primeira parte. Voltamos a seguir às notícias. ...22 horas em Portugal e em Angola, 21 na Guiné-Bissau e em São Tomé e Príncipe, 20 em Cabo Verde, 23 em Moçambique. Títulos da atualidade a esta hora.
2: Numa ofensiva energética, a Ministra do Ambiente e da Energia de Portugal tem agendado visitas ao Brasil, Nigéria e Argélia, países fornecedores estratégicos de combustíveis. Os combustíveis vão voltar a subir na próxima semana em Portugal.
0: O desenvolvimento destas e de outras notícias com a edição de Gael de Castro.
2: A Ministra do Ambiente e da Energia de Portugal tem agendado visitas ao Brasil, Nigéria e Argélia, países fornecedores estratégicos de combustíveis. A missão Jerónimo Nis é garantir o fornecimento.
3: Portugal prepara uma verdadeira ofensiva diplomática e energética, é o que diz o Jornal Económico na edição desta sexta-feira. Os países a visitar são o Brasil, a Nigéria e a Argélia, que fornecem combustíveis a Portugal. A missão, que vai ser chefiada pela Ministra do Ambiente e da Energia, Maria da Graça Carvalho, visa garantir o fornecimento por parte de parceiros estratégicos durante a maior crise energética mundial da história. Maria da Graça Carvalho qualifica esta ação como normal, ainda que feita num período crítico para o abastecimento de energia. Apesar de os contratos de abastecimento serem feitos com empresas privadas, o governo de Portugal sente que é importante estar atento a este dossiê no atual momento de crise. O Brasil é de longe o maior fornecedor de petróleo a Portugal, com 44% do abastecimento total. No gás, a Nigéria abastece 48% do consumo de Portugal, segundo dados de 2024 da Direção-Geral de Energia e Geologia.
2: São mais de 24 mil quilómetros a fazer pela Ministra do Ambiente e da Energia de Portugal, numa altura em que muitos países tentam desesperadamente comprar energia. E os combustíveis vão voltar a subir na próxima semana em Portugal. A ANAREC, Associação Nacional de Revendedores de Combustíveis, anuncia que os preços do gasóleo e da gasolina vão voltar a subir, mas ainda assim menos do que se previa no início da semana.
4: Na próxima semana está com um aumento muito diminuto, de 1,5 cêntimos, em média, nas companhias. No início desta semana, a previsão de aumento seria à roda dos 6 cêntimos por litro e durante a semana as correções foram sendo feitas, acabando agora na sexta-feira com um aumento muito reduzido, tendo em conta as previsões do início da semana.
2: Mas até segunda-feira o preço exato dos combustíveis ainda pode sofrer alguma mudança em função das cotações internacionais do petróleo. Para já a previsão é que tanto a gasolina como o gasóleo subam 1,5 cêntimos. Ainda em Portugal, o Chega vai votar contra o pacote laboral. André Ventura anunciou que seguiu a proposta de ontem da reunião do Conselho Nacional do Partido de voto contra já na primeira votação na Generalidade. O presidente do Chega só reconsidera mudar a votação se o diploma do governo português for alterado.
5: Se o pacote laboral ficar assim, se esta legislação não for alterada, o Chega vai votar contra esta legislação laboral, porque esta é a versão que conhecemos, não conhecemos outra. O Governo até agora também não nos disse que ia alterar, não transmitiu nenhum sinal. Acho que o sinal que se deve dar hoje ao país é o Chega vai votar contra a reforma laboral. O Chega vai votar contra ele é mau, é mau para quem trabalha e é mau porque penaliza o país. O Chega mostrou desde o início qual era o caminho que devia ter sido seguido nesta reforma laboral. Acho que ficou claro que o mandato do Chega é para reprovar esta legislação laboral. Ela é má para o país e não interessa ao país. O Governo sabe que teve sempre um ponto de contacto. Se quisesse arrepiar caminho, mas infelizmente até agora não o quis fazer.
2: E por isso o Chega vai votar contra o pacote laboral. A Diretora-Geral da Saúde de Cabo Verde disse hoje que as autoridades cabo-verdianas estão a atualizar o plano de contingência contra o vírus do ébola e reforçar um controle sanitário nos pontos de entrada do arquipélago. Ângela Gomes, disse à margem da 17ª edição do Encontro Nacional de Médicos Internos de Saúde Pública no Instituto de Higiene e Medicina Tropical em Lisboa, que está preocupada com a propagação do vírus do ébola, salientando que as autoridades de saúde de Cabo Verde estão a atualizar o plano de preparação e prontidão para qualquer eventualidade. A responsável apontou que a forte ligação ao continente africano obriga a reforçar o controlo nos pontos de entrada em Cabo Verde, clarificando, contudo, que, por enquanto, o país ainda não está a fechar as portas. Arrancou hoje, em pelo menos 20 províncias de Angola, a segunda ronda da campanha de vacinação contra a poliomielite, como nos conta Deusânio da Conceição em serviço especial para a RDP África.
6: Para Luanda, a previsão é vacinar 1 milhão e 940 mil crianças, segundo a diretora provincial do Programa Alargado de Vacinação, Filismina Neto.
7: Luanda tem preconizado vacinar aproximadamente 1 milhão e 940 mil crianças desde o nascimento até 4 anos, 11 meses e 29 dias. É a segunda ronda e importa dizer que todas as crianças que foram vacinadas na primeira ronda deverão obrigatoriamente ser vacinadas agora na segunda ronda para serem consideradas como completamente vacinadas, a menos que a criança tenha completado já os 5 anos. Criança hospitalizada, criança com febre, criança com tosse, deve fazer a vacina para aumentar a sua imunidade.
6: Filismina Neto, diretora do Programa Alargado de Vacinação da província de Luanda, capital angolana, que prevê a vacinação de 1 milhão e 940 mil crianças durante a segunda ronda da campanha de vacinação contra a poliomielite.
2: Arrancou hoje em pelo menos 20 províncias de Angola a segunda ronda da campanha de vacinação contra a poliomielite. O presidente angolano João Lourenço aperta o cerco aos movimentos das figuras de topo do Estado ao assinar o despacho presidencial publicado ontem no Diário da República. O novo diploma determina que nenhum general, ministro, oficial comissário da Polícia Nacional ou dirigente dos serviços de inteligência pode viajar para o exterior do país sem autorização prévia e expressa do chefe de Estado angolano. A medida vai além dos setores da defesa e segurança, abrangendo também todos os titulares de cargos políticos e responsáveis de setores estratégicos do Estado que pretendam realizar deslocações não programadas ou não aprovadas formalmente pelo presidente angolano, independentemente da natureza da viagem, seja ela científica, empresarial, festiva ou comemorativa. A atriz e influenciadora digital Ana Marta Ferreira juntou-se ao evento solidário Where the Change, promovido pela Turn On Success, para arrecadar fundos destinados ao combate à pobreza menstrual em Cabo Verde. A iniciativa reúne peças de roupa doadas por figuras públicas, cuja venda vai apoiar a produção e distribuição de pensos reutilizáveis em São Vicente e Santo Antão. A presidente da associação, Liliana Cunha, explica como funciona o projeto.
8: Eu agora até vou comprar os tecidos, porque são tecidos muito específicos, que depois a OMCB consegue transformá-los em pensos reutilizáveis e depois nós fazemos a parte da distribuição local. E é isso que nós vamos, entretanto, poder, não é, apoiar, quer seja jovens, quer seja mulheres, que a pobreza menstrual abrange muita parte da população que nós estamos a apoiar em São Vicente e Santo Antão.
2: Depois do evento solidário em Lisboa, Ana Marta Ferreira vai viajar até Cabo Verde para conhecer os vários projetos sociais desenvolvidos pela Turn On Success nas áreas da saúde, educação, cultura e desporto. Liliana Cunha diz que a visita pretende dar visibilidade ao trabalho realizado em São Vicente e Santo Antão.
8: O evento é no dia 23, nós no dia 25 vamos com a Ana Marta para ela conhecer não só este projeto que estamos a desenvolver lá em São Vicente. Queremos que a Ana Marta também conheça todos os projetos que estamos a desenvolver lá, também da arte, da cultura, do desporto. Na era da educação estamos a fazer a parte das bibliotecas escolares e na parte da saúde, os rastreios de visão, mas também a parte hospitalar, que nós estamos a montar centros de saúde e também algumas aulas dos hospitais públicos, quer seja em São Vicente, quer seja em Santo Antão.
2: O Where the Change realiza este sábado um evento solidário entre as 11 da manhã e as 8 da noite no Tribe Social Club em Lisboa, Parte dos fundos angariados vão reverter para projetos de combate à pobreza menstrual apoiados pela Turn on Success em Cabo Verde.
0: Foi o Jornal das 22 com edição de Gael de Castro.

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0: os Ferro Gaita, na reabertura desta segunda parte, reabertura desta edição da linha de 22 de maio, esta é a segunda parte. Ora, apareça, envie uma mensagem para a linha, mesmo que seja apenas um simples boa noite. É importante para nós sabermos que está aí desse lado e que esta linha à noite é a sua companhia, mesmo que seja apenas de vez em quando. O nosso número do WhatsApp é o 00351 96712 5572.
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0: Dê sinal. Estamos juntos até às 23. Hoje é sexta, não é? Pois é.

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1: O canto vem de longe. Canto sussurrado, entoado em segredo. Mas o poder de atração é grande. Grande como esse enfim do mar, companheiro da vida. Da vida e da morte. O búzio sopra som manso, do qual ninguém pode fugir. Como se as algas crescessem enrolando o seu corpo, como quem corre para fazer amor. E ela que é como o canto. E ela que apressa o refugio dos sentidos, a evasão de si próprio, radiante ao mesmo tempo, antevendo o perigo. São as águas que mexem bem dentro do peito. É o mar que palpita esperando a hora. É a sereia que chama sem que ninguém consiga resistir. É o tempo definitivo do mar a chegar, a arrastar, iniciando o périplo novo que o conduzirá ao conhecimento do mundo.

Este é o Canto da Sereia. O Encanto. Um extraordinário trabalho de Filipe Dau e Filipe Muquenga.

0: convém referir que este trabalho é de 1995, este extraordinário Canto da Sereia. Antes estivemos com Bossa e Si, e já a seguir vamos tirar dúvidas no que diz respeito à língua portuguesa, e hoje vamos saber como é que se escreve, segundo o novo acordo ortográfico, sócio-afetivo.
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2: E como se escreve a palavra sócio-afetivo à luz do novo acordo ortográfico?
3: À luz do novo acordo ortográfico, a palavra sócio-afetivo escreve-se sem hífen e sem C. E a regra é muito simples. Não se usa hífen nas palavras derivadas cujo prefixo termina em vogal e o elemento seguinte começa por vogal diferente. Ora, o prefixo ou radical sócio termina em O e a palavra base, que é o adjetivo afetivo, começa por A. Vogais diferentes, logo não há problema de leitura, aglutinamos a palavra e não precisamos do hífen. Em relação ao C de afetivo, uma vez que não o articulamos, não escrevemos. Assim, afetivo perde o C porque não pronunciamos essa consoante. Para que não haja dúvidas, sócio-afetivo escreve-se segundo o novo acordo ortográfico, aglutinadamente e sem C.

0: chama-se Radio, este tema dos Azeitonas.
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0: Daqui a breves instantes vamos aqui passar um pedido da ouvinte Cremilda, que na sua mensagem pelo WhatsApp, nos enviou pelo WhatsApp, deseja um feliz aniversário ao irmão Manuel Carlos e pede a música Só Vendo Que Beleza, Marambaia. Vamos aqui passar a versão interpretada por Elza Soares. Só quero aqui referir Cremilda. Quanto ao resto da sua mensagem, um bocadinho grande, mas com o pedido de ajuda que nos faz para estabelecer um contacto com alguém aqui em Portugal, eu vou pedir-lhe humildemente para que tente refazer a sua mensagem, porque da forma como ela me chegou, eu, ao ler aquilo que a Cremilda escreveu, nem consigo dar muito bem a volta ao texto para que todos consigamos entender da melhor forma aquilo que a Cremilda escreveu, aquilo que pretendo que nós aqui possamos ler para ajudar de certa forma. Portanto, Cremilda, sem pressa, durante o fim de semana, refaça ou tente refazer a mensagem que nos enviou para que na próxima semana eu aqui consiga ler e de alguma forma consigamos ajudá-la através da leitura da mensagem com o pedido de ajuda que pretendo que nós aqui divulguemos. Está bem, Cremilda? Muito obrigado, de qualquer forma, pela sua mensagem e peço humildemente que me desculpe por não conseguir ler exatamente como ela deve ser lida, porque não consigo entender perfeitamente e adequadamente aquilo que nos escreveu. Portanto, peço mais uma vez, humildemente, que durante o fim de semana, com calma e com mais parágrafos, refaça a sua mensagem e nos reenvie para a semana com o mesmo pedido de ajuda. Para já, hoje, aqui vamos deixar daqui a breves instantes o seu pedido musical dedicado ao seu irmão que faz anos, o Manuel Carlos, a quem também nós desejamos muitas felicidades.
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0: Assobia? Assobia para o lado. Claro.
1: Assobia para o lado.
0: Era o Carlão, assobia para o lado. Ora, se me permitem, vamos aqui pôr em dia, pôr em ordem as mensagens que temos vindo a receber. Ora bem, eu quero desejar também uma ótima noite aos ouvintes que estão na escuta desta linha e dizer a estes que eu vou referir que já não vamos ter tempo hoje para passar os pedidos musicais que nos fazem. De qualquer forma, muito boa noite e muito obrigado pela mensagem. Eleutério Vunda Batista, em São Tomé e Príncipe, Mamadou Garango Jaló no Barreiro, António e Caló também no Barreiro. Ora bem, daqui a instantes vamos ouvir, ou melhor, já a seguir, vamos ouvir o pedido musical que nos é feito, ou nos foi feito, pelo Mingo, que está em Paris. Ele pede para aqui escutar Danilo Semedo, Zulmira.
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0: Ora cá está Zulmira.

0: ou de Zulmir. Eu, Danilo Semedo.
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0: E a pedido de mais um ouvinte, o último pedido desta emissão de sexta-feira, é feito pela ouvinte Maria Costa, que está em Évora, e pede para a família toda dela, da própria, a quem dedica, Tinho Pinho, tu! É para ouvir já a seguir.
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0: Tinho Pinho, a pedido do ouvinte Maria Costa, que está em Évora. E a seguir, ainda temos tempo, nesta edição de sexta-feira da linha, de uma confissão de ouvinte. É depois.

Tinho Pinho. Eu costumava pegar no carro e conduzir sem destino, apenas ouvir a rádio durante as noites. E havia um ouvinte que ligava-me apenas às sextas-feiras. Voz rouca, calma, intensa. Ele falava sobre livros, vinhos, cidades antigas, saudade. Nunca dizia muito, mas parecia-me alguém que conhecia profundamente a solidão. Comecei a ansiar as ligações dele. Ridículo, sei. Até que, numa noite, o locutor atirou em jeito de brincadeira. Você fala como quem já partiu o coração a muita gente. E ele respondeu, não. Eu só me fui embora cedo demais de lugares onde deveria ter ficado. Aí, depois de ouvir isto, eu tive que parar o carro para refletir na profundidade daquelas palavras. Porque algumas pessoas seduzem sem tocar, sem aparecer, sem sequer existir na nossa vida real, só pela maneira como fazem a noite parecer menos vazia. 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

0: Maura, na reta final desta edição de sexta-feira, 22 de maio de 2026. É tudo, ou quase tudo, por hoje. Tenham um ótimo fim de semana. Nós voltamos na segunda. Apareça, porque, já sabe, há vozes que só aparecem por aqui quando a noite cai.
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0: 11 horas em Portugal e em Angola, 10 na Guiné-Bissau e em São Tomé e Príncipe, 9 em Cabo Verde, meia-noite em Moçambique. Já a seguir, síntese da atualidade com edição de Gael de Castro.
1: A ministra do Ambiente e da Energia de Portugal tem agendado visitas ao Brasil, Nigéria e Argélia, países fornecedores estratégicos de combustíveis. A missão Jerónimo Muniz é garantir o fornecimento.
2: Portugal prepara uma verdadeira ofensiva diplomática e energética, é o que diz o Jornal Económico na edição desta sexta-feira. Os países a visitar são o Brasil, a Nigéria e a Argélia, que fornecem combustíveis a Portugal. A missão, que vai ser chefiada pela ministra do Ambiente e da Energia, Maria da Graça Carvalho, visa garantir o fornecimento por parte de parceiros estratégicos durante a maior crise energética mundial da história. Maria da Graça Carvalho qualifica esta ação como normal, ainda que feita num período crítico para o abastecimento de energia. Apesar de os contratos de abastecimento serem feitos com empresas privadas, o governo de Portugal sente que é importante estar atento a este dossiê no atual momento de crise. O Brasil é de longe o maior fornecedor de petróleo a Portugal, com 44% do abastecimento total. No gás, a Nigéria abastece 48% do consumo de Portugal, segundo dados de 2024 da Direção-Geral de Energia e Geologia.
1: São mais de 24 mil quilómetros a fazer pela ministra do Ambiente e da Energia de Portugal, numa altura em que muitos países tentam desesperadamente comprar energia. Os combustíveis vão voltar a subir na próxima semana em Portugal. A ANAREC, Associação Nacional de Revendedores de Combustíveis, anunciou que os preços do gasóleo e da gasolina vão voltar a subir, mas ainda assim menos do que se previa no início da semana.
3: Na próxima semana está com um aumento muito diminuto, de 1,5 cêntimos, em média, nas companhias. No início desta semana, a previsão de aumento seria à roda dos 6 cêntimos por litro e durante a semana as correções foram sendo feitas, acabando agora na sexta-feira com um aumento muito reduzido, tendo em conta as previsões do início da semana.
1: Até segunda-feira, o preço exato dos combustíveis ainda pode sofrer alguma mudança em função das cotações internacionais do petróleo. Para já, a previsão é que tanto a gasolina como o gasóleo subam 1,5 cêntimos em Portugal. Mais de 30 arguídos e mais de 20 milhões de euros de lucro, a Polícia Judiciária desmantelou uma rede de auxílio à imigração ilegal na zona centro de Portugal. O Ministério Público deduziu acusações a dezenas de pessoas. Estão em causa vários crimes, Camila Vidal.
4: Auxílio à imigração ilegal, falsificação do documento, falsidade informática, usurpação de funções, corrupção ativa e passiva e branqueamento. O Ministério Público acusa 31 pessoas destes crimes, considera que a operação era organizada, reiterada e com intenção lucrativa. Do esquema resultaram quase 21 milhões de euros, obtidos de forma ilegal, de acordo com o DIAP de Coimbra. Apreendidos foram apenas 1 milhão e 300 mil, além de 12 carros e 6 imóveis. O objetivo deste esquema era legalizar cidadãos estrangeiros, dando-lhes autorização de residência, embora muitos deles não vivessem sequer em Portugal. Para este efeito, criaram-se contratos de trabalho fictícios, emitidos por empresas de fachada, o mesmo com os recibos de vencimento e comprovativos de residência falsos. O esquema incluiu funcionários do Serviço Nacional de Saúde para obter números de utente e pelo menos uma funcionária da Direção-Geral dos Serviços Consulares que recebia dinheiro para certificar documentos com assinaturas falsas. Dos 31 arguídos, 7 estão em prisão preventiva, 4 obrigados a não sair de casa. 4 unidades de investigação da Diretoria do Centro da Polícia Judiciária estiveram envolvidas nesta operação. O comunicado do Departamento de Investigação e Ação Penal de Coimbra tem data de 22 de maio, mas não detalha o período em que ocorreram os crimes.
1: Foram minados os cidadãos auxiliados, de acordo com o comunicado do Ministério Público Português. A Antena 1 aguarda uma resposta da Direção-Geral dos Serviços Consulares sobre se tinha conhecimento da investigação a uma funcionária deste organismo que está entre os arguídos. A Ordem dos Advogados de Moçambique afirmou esta sexta-feira que os recentes assassinatos com motivação política constituem um atentado gravíssimo contra a vida e a democracia, exigindo investigações céleres e independentes aos crimes contra membros da oposição. A Ordem referiu em comunicado que tem acompanhado com profunda preocupação relatos de intolerância e assassinatos com motivação política, considerando que estes indícios refletem sérias dificuldades do Estado moçambicano em cumprir uma das suas responsabilidades essenciais, que é garantir a segurança dos cidadãos.
0: Foi o essencial da atualidade com Gael de Castro. 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
1: Na Guiné Portuguesa, a Igreja tinha uma influência relevante na formação cívica dos cidadãos da colónia. É pela ação da Igreja Católica que o escotismo é introduzido em Bissau em 1966 e por iniciativa do padre Artur Carreira das Neves, um missionário franciscano que seria um nome importante na Igreja da Guiné-Bissau antes e depois da independência. O objetivo era proporcionar aos jovens uma educação não formal, baseada nos princípios e métodos do movimento escoteiro. Do grupo fundador dos escoteiros da Guiné está o miúdo José Manuel Fortes, que desde os primeiros tempos participa na banda que faz a animação dos acampamentos. Toca percussão. Em breve, a banda estava a tocar em casamentos, batizados e festas de aniversário. O repertório incluía músicas de igreja, populares e portuguesas. Primeiro, sem nome, e depois passam a chamar-se Sete Guinéus, apesar de serem apenas cinco. Até que houve um grande festival num campo de futebol e concorreram. Aí já com Jorge Medina, um guitarrista experiente, que até tocava Jimi Hendrix.

É Jorge Medina, o tal Jimi Hendrix da Guiné, que traz o nome Mama Jumbo. Ao entrarem no estádio para atuarem no concurso, ele achava que não podiam aparecer com um nome português, os Sete Guinéus. Precisavam de um nome tradicional guineense e sugeriu Mama Jumbo. E conta Zé Manel, todos concordaram. O Jumbo era visto como uma divindade sobrenatural da cultura do animismo guineense, que, segundo a tradição, habita o santuário na localidade de Cubiana, no norte da Guiné, junto a Cacheu, aquela que tinha sido a porta de entrada dos portugueses no território em 1446, há mais de 500 anos.

No início dos Mama Jumbo, Zé Manel é o baterista. Tem pouco mais de 11 anos. Lá em casa, a mania da música, o entra e sai para os concertos e ensaios, é tolerada pelos pais. Principalmente a mãe, que ia avisando o jovem Zé Manel que quando os resultados da escola piorassem, acabava a música. O que nunca acabou por acontecer. Ao mesmo tempo, aprende guitarra e começa a escrever os primeiros poemas de amor. Chega à independência da Guiné. Com a entrada de Adriana Atsuchi na banda, passam a Super Mama Jumbo e são cada vez mais um instrumento político do novo regime. São o principal veículo da expressão da nova identidade nacional. As músicas, revolucionárias, cantadas em crioulo, mandinga e balanta, despertam a consciência dos guineenses sobre os ideais da luta da libertação nacional e insistem na consolidação dos valores guineenses pós-independência, fomentando a autoestima e o patriotismo, mas sobretudo resgatando identidades locais marginalizadas durante o período colonial. Ficam conhecidos como a Orquestra do Povo.

É nesses tempos que Zé Manel começa a escrever sobre a vida social da Guiné-Bissau e a falar na voz daquele povo tão humilde que até então não vivera o sonho de Amílcar Cabral. Foram esses poemas que embarcaram no primeiro álbum a solo, 15 anos depois do início da aventura, com os Mamajombo. O primeiro disco a solo chama-se Testemunhos da Ontem, Testemunhos de Ontem, e é lançado em 1982. Zé Manel tem apenas 22 anos, vivem-se tempos de repressão em Bissau, com o golpe de Estado de Nino Vieira que derrubou a presidência de Luís Cabral. Os Mamajombo perdem o apoio do regime e a carreira a solo começa a ser a porta de saída para um multi-instrumentista, compositor e cantor. Em Testemunhos da Ontem, Zé Manel criticava e ao mesmo tempo denunciava as más práticas do regime de partido único. Uma ousadia para muitos, mas que deu ao músico uma grande projeção interna e externa. As letras refletiam o dia-a-dia da sociedade, os problemas, as derrotas e os sentimentos.

No início dos anos 80, o disco Testemunhos da Ontem acabou por ser um verdadeiro acontecimento nacional. Ainda hoje as pessoas na Guiné-Bissau cantam as músicas do álbum. O ambiente político estava a intensificar-se e os fãs de Zé Manel estavam preocupados com a segurança do cantor. Estava a tornar-se cada vez mais fácil desaparecer. Em 1983, a Fundação Gulbenkian deu 6 bolsas de estudo na área da música por via do Ministério da Cultura da Guiné-Bissau. Esta era uma das formas mais agradáveis de silenciar as vozes dissidentes pelo regime. Zé Manel vem assim para Portugal estudar música clássica, ópera e piano na Academia dos Amadores de Música em Lisboa. Durante este dia, Zé Manel desbrava outros caminhos. Entre 1984 e 86, faz a formação para professora em yoga, tantra e samkhya. Terminados os estudos em 87, ainda pensa no regresso. Mas a situação política em Bissau estava longe de estar melhor. Segue então para a França. Mas depois de um ano a experimentar a cena musical parisiense, não encontrou o seu lugar, o que o leva a procurar um futuro na costa oeste dos Estados Unidos, em Oakland, na Califórnia, onde viveria nos 20 anos seguintes a dar aulas de swatia yoga e a fazer música. É recebido no seio da comunidade congolesa, que constituiria a sua banda de suporte neste período. Em Oakland, monta um estúdio em casa e conhece Brian King, com quem grava já em 2001 o segundo disco de originais, Marondi Mar, Ondas do Mar. É o primeiro disco da etiqueta Cubiana Records, que se inspira na velhinha cubiana. Os álbuns editados nos anos 70 pelos Super Mama de Jombo foram prensados de uma vez só pelo governo da Guiné-Bissau. A gravadora estatal, extinta nos anos seguintes, chamava-se exatamente Cubiana, pois a Cubiana Records de Zé Manel aspirava a honrar a continuidade deste espírito. O disco olhava a realidade guineense e com a mesma profundidade com que o primeiro disco o tinha feito. Mas arranca em inglês. Africa Unite tinha uma mensagem contra a corrupção em África, para levar ao mundo a mensagem de intervenção.

Maroon de Mar obteve vários prémios internacionais, com destaque para a nomeação para o melhor álbum dos Kora Awards na África do Sul e para o melhor disco no Just Plain Folks Music Awards na Califórnia, nos Estados Unidos da América. O segundo lançamento a solo marcou o regresso de Zé Manela à Guiné-Bissau pela primeira vez desde 1983. O álbum tocou uma fibra sensível nas pessoas de Bissau e Zé Manel é mais uma vez um herói nacional que vem também a Lisboa apresentar o disco. De regresso a casa, na Califórnia, reedita o primeiro álbum Testemunhos da Wanti, gravado mais de 20 anos antes, e grava as canções de African Citizen, editado em 2003. O disco traz o icónico poema de Agostinho Neto, A Voz do Sangue, agora reinterpretado por Zé Manel.

African Citizen é um documento que apresenta ao mundo um Zé Manel ativista, poeta e representante de todo um continente, que olha para as desigualdades raciais como um cavalo de batalha.

juntando sonoridades de ontem e mensagens do início do novo século, olho aos males que afetam o mundo, a corrupção, o racismo, mas também o VIH-Sida.

Zé Manel ainda grava nos Estados Unidos Povo Adormecido em 2006, um trabalho que segue a trilogia dos discos anteriores, afirmando uma atitude de intervenção social para dentro da Guiné-Bissau, mas também para o mercado internacional. O disco resulta num grande sucesso nas rádios locais da Califórnia, mas também junto da diáspora guineense na Europa, em especial em Portugal.

José Manel, acaba a ser convidado no ano seguinte para a construção do Sahel Opera Project, a primeira ópera africana no Mali, que foi financiada pela família real dos Países Baixos, com a participação do Théâtre du Châtelet, em França. José Manel assina a composição da ópera Bintuer, que foi feita em três idiomas, o Wolof, Bambará e Crioulo.

Ao mesmo tempo, participa nas gravações na Islândia do novo capítulo da carreira da Orquestra Super Mama de Jombo, agora com Carina Gomes e Ivan Barbosa nas vozes.

0: cada vez mais envolvido de novo no meio musical guineense, Zé Manel decide voltar em permanência à Guiné, criando em Bissau com Brian King o projeto Cubiana Records, um estúdio de gravação voltado para o registro de jovens artistas. O projeto tinha, no entanto, outro alcance, o de promover o mercado dos espetáculos. A pensar nessa necessidade de aliar a cultura ao turismo, Zé Manel está nos anos seguintes na organização do Festival de Bubac, contribuindo para a promoção dos Vijagós a nível internacional. Enquanto não grava um novo disco próprio, partilha os estúdios com o Riemann para a gravação de Unil Pro 2.
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só voltaria a gravar em nome próprio em 2018. Zé Manel pôs num disco a alma e a esperança dos guineenses. O quinto trabalho a solo, Minha Alma, A Minha Alma, foi inteiramente gravado em Bissau. Contou com as participações de Ineida Marta, Binhã, Tindrimon, Riemann e também Manecas Costa. E contou com a direção artística do baixista Gogi Embaló. O nome do disco foi sugerido pelo sociólogo Miguel de Barros. Em Alma, Zé Manel interpretava o sentimento do povo guineense sobre a Guiné-Bissau. Num paralelo com o início dos Mama Jombo, convocava os guineenses a preservarem a sua identidade musical, unindo as culturas. Torne.

dois dos temas do disco haveriam de ganhar enorme presença internacional. História Fala e Nanha Fala aparecem em coletâneas da etiqueta Putumayo, editadas em 2019, Afro-Português e Café Internacional.

0: De novo a trabalhar na Califórnia desde 2022 e a pensar num novo disco de originais, Zé Manel vê permanentemente a sua obra ser recriada por novos protagonistas. É o caso da versão de Ivan Barbosa e Eliseu do velhinho tema Simão Mendes, que arrepia por manter atual, nos anos 20 do século XXI, o que se passava na saúde em Bissau nos anos 80.
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poeta do povo de ontem, de hoje e de amanhã, Zé Manel mantém-se, mais de 50 anos depois do início desta história, como um símbolo que põe hoje a Guiné-Bissau no mapa, pelo que diz sobre a Guiné e os guineenses, mas também pelo que diz sobre a África e os africanos.

0: meia-noite em Portugal e em Angola, 11 horas na Guiné-Bissau e em São Tomé e Príncipe, 10 em Cabo Verde, 1 da manhã em Moçambique. Já a seguir, síntese da atualidade com edição de Gael de Castro.
1: A ministra portuguesa do Ambiente e da Energia tem agendado visitas ao Brasil, Nigéria e Argélia, países fornecedores estratégicos de combustíveis. A missão Jerónimo Muniz é garantir o fornecimento.
2: Portugal prepara uma verdadeira ofensiva diplomática e energética, é o que diz o Jornal Económico na edição desta sexta-feira. Os países a visitar são o Brasil, a Nigéria e a Argélia, que fornecem combustíveis a Portugal. A missão, que vai ser chefiada pela ministra do Ambiente e da Energia, Maria da Graça Carvalho, visa garantir o fornecimento por parte de parceiros estratégicos durante a maior crise energética mundial da história. Maria da Graça Carvalho qualifica esta ação como normal, ainda que feita num período crítico para o abastecimento de energia. Apesar de os contratos de abastecimento serem feitos com empresas privadas, o governo de Portugal sente que é importante estar atento a este dossiê no atual momento de crise. O Brasil é de longe o maior fornecedor de petróleo a Portugal, com 44% do abastecimento total. No gás, a Nigéria abastece 48% do consumo de Portugal, segundo dados de 2024 da Direção-Geral de Energia e Geologia.
1: São mais de 24 mil quilómetros a fazer pela ministra portuguesa do Ambiente e da Energia, numa altura em que muitos países tentam desesperadamente comprar energia. Mais de 30 arguídos e mais de 20 milhões de euros de lucro, a Polícia Judiciária Portuguesa desmantelou uma rede de auxílio à imigração ilegal na zona centro do país. O Ministério Público deduziu acusações a dezenas de pessoas. Estão em causa vários crimes, Camila Vidal.
3: Auxílio à imigração ilegal, falsificação do documento, falsidade informática, usurpação de funções, corrupção ativa e passiva e branqueamento. O Ministério Público acusa 31 pessoas destes crimes, considera que a operação era organizada, reiterada e com intenção lucrativa. Do esquema resultaram quase 20...

0: 21 milhões de euros obtidos de forma ilegal, de acordo com o DIAP de Coimbra. Apreendidos foram apenas 1 milhão e 300 mil, além de 12 carros e 6 imóveis. O objetivo deste esquema era legalizar cidadãos estrangeiros, dando-lhes autorização de residência, embora muitos deles não vivessem sequer em Portugal. Para este efeito, criaram-se contratos de trabalho fictícios, emitidos por empresas de fachada, o mesmo com os recibos de vencimento e comprovativos de residência falsos. O esquema incluiu funcionários do Serviço Nacional de Saúde para obter números de utente e pelo menos uma funcionária da Direção-Geral dos Serviços Consulares que recebia dinheiro para certificar documentos com assinaturas falsas. Dos 31 arguídos, 7 estão em prisão preventiva, 4 obrigados a não sair de casa. 4 unidades de investigação da Diretoria do Centro da Polícia Judiciária estiveram envolvidas nesta operação. O comunicado do Departamento de Investigação e Ação Penal de Coimbra tem data de 22 de maio, mas não detalha o período em que ocorreram os crimes.
1: Foram milhares os cidadãos auxiliados, de acordo com o comunicado do Ministério Público Português. A Antena 1 aguarda uma resposta da Direção-Geral dos Serviços Consulares sobre se tinha conhecimento da investigação a uma funcionária deste organismo que está entre os arguídos. A Ordem dos Advogados de Moçambique afirmou esta sexta-feira que os recentes assassinatos com motivação política constituem um atentado gravíssimo contra a vida e a democracia, exigindo investigações céleres e independentes aos crimes contra membros da oposição moçambicana. A Ordem referiu em comunicado que tem acompanhado com profunda preocupação relatos de intolerância e assassinatos com motivação política, considerando que estes indícios refletem sérias dificuldades do Estado moçambicano em cumprir uma das suas responsabilidades essenciais, que é garantir a segurança dos cidadãos.
2: Foi o essencial da atualidade com Gael de Castro. 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